0: necessário e vale muito a pena acompanhar o cadastro ambiental rural através da central do proprietário possuidor.
1: Produtores do Acre, Rondônia, Pará, Tocantins, Mato Grosso do Sul, Goiás, Bahia, Espírito Santo, São Paulo e Santa Catarina devem acessar os cadastros ambientais do próprio estado para checar pendências. Todos os demais vão encontrar as informações no sistema federal, car.gov.br. Reportagem Graziele Bezerra.
2: E produtores rurais podem procurar na Embrapa orientações sobre as mudanças climáticas causadas pelo El Niño.
3: As previsões climáticas indicam mais chuva e temperaturas acima da média para a região sul do país nos próximos meses.
2: Diante desse cenário, produtores rurais podem adotar medidas de planejamento para reduzir os impactos nas lavouras e na pecuária.
4: O El Niño deve permanecer até o início de 2027 e trazer mais chuva, maior nebulosidade e temperaturas acima da média para a região sul do país. Mas, segundo especialistas, conhecer o fenômeno com antecedência permite reduzir riscos no campo. Orientações técnicas voltadas às principais atividades agropecuárias da região reúnem recomendações que podem auxiliar os produtores nesse planejamento, explica José Reinaldo Moraes, pesquisador da Embrapa Clima Temperado.
5: Ele reúne aí recomendações específicas para grãos, fruticultura, silvicultura, horticultura, pastagem, né, diversas aí, né, tipos de manejo, sempre com base no histórico de eventos, né, anteriores que nós tivemos, e também no conhecimento acumulado de anos, né, que a gente tem aí de convivência com esse fenômeno.
4: O documento recomenda que o produtor acompanhe as previsões meteorológicas oficiais, respeite o zoneamento agrícola de risco climático, planeje os investimentos e considere a contratação do seguro rural. A orientação é adaptar o manejo de acordo com cada cultura, já que os efeitos do El Niño variam entre lavouras e sistemas de produção. Nos cereais de inverno, como trigo, cevada e aveia, a atenção deve ser redobrada com doenças e com o planejamento da colheita. Para soja, milho e arroz irrigado, o foco está na drenagem das áreas, conservação do solo e monitoramento fitossanitário, para detectar pragas e doenças. Já na fruticultura, o excesso de chuva pode favorecer erosões, doenças e até comprometer a produtividade dos pomares. O pesquisador José Reinaldo da Embrapa ressalta que planejar pode evitar grandes perdas no campo.
5: Quanto antes o produtor incorporar essas orientações, né, no plano da sua safra, menor tende ele a sofrer os impactos financeiros, né, que pode levar o El Niño.
4: Além das recomendações para cada atividade, prevenir perdas começa antes mesmo da chegada das chuvas. O acompanhamento das informações climáticas e a adoção de práticas já conhecidas pela pesquisa ajudam o produtor a tomar decisões mais seguras e aumentar a capacidade de enfrentar os desafios provocados pelo El Niño. Reportagem Pablo Mundim.
3: E a chegada do El Niño com previsão de mudanças climáticas acendem o alerta dos cuidados para evitar doenças transmitidas por insetos e mosquitos, como dengue e chikungunya.
2: Altas temperaturas e maior volume de chuva em algumas regiões podem favorecer a circulação do mosquito Aedes aegypti a partir do segundo semestre desse ano.
3: E o Ministério da Saúde recomenda que estados e municípios intensifiquem as ações de vigilância e controle. Saiba mais com Diego Freitas.
6: O Ministério da Saúde emitiu uma nota técnica em que alerta estados e municípios para a possibilidade de aumento na transmissão de arboviroses, como dengue e chikungunya, em razão da previsão de ocorrência do fenômeno El Niño ao longo do segundo semestre deste ano. Segundo projeções citadas no documento, o aumento das temperaturas e das chuvas em algumas regiões e os períodos de seca em outras áreas podem favorecer a proliferação do mosquito Aedes aegypti. A estimativa é de cerca de 1.700.000 casos de dengue em 2027, considerando cenários climáticos que ainda podem ser atualizados. A orientação é reforçar as ações de vigilância e controle, com bloqueio da transmissão nos primeiros casos identificados, reorganização das atividades dos agentes de combate às endemias e adoção das medidas de controle do vetor. A população também deve eliminar possíveis criadores do mosquito, observar os sintomas das arboviroses e procurar atendimento de saúde ao surgimento dos primeiros sinais da doença. Para acompanhar os alertas, basta acessar o portal info.dengue.mate.br. Diego Freitas, para a Voz do Brasil.
2: Os Estados Unidos anunciaram novas tarifas de importação a produtos brasileiros.
3: E o governo brasileiro acaba de divulgar nota contestando a decisão.
2: A repórter Luana Karen está aqui no estúdio da Voz do Brasil e tem mais informações pra gente. Boa noite, Luana.
7: Boa noite, Luciana e Ellen. Boa noite aos ouvintes da Voz do Brasil. Olha, em nota divulgada há pouco, o governo brasileiro rechaçou a decisão do governo dos Estados Unidos de impor tarifas de 12,5% sobre produtos brasileiros. A nova tarifa está relacionada a investigações sobre trabalho forçado. De acordo com a nota assinada pela Secretaria de Comunicação Social da Presidência da República, ao longo da investigação, o Ministério do Trabalho e Emprego prestou explicações e forneceu farta documentação sobre a legislação brasileira e da atuação das autoridades aduaneiras para coibir importações de bens produzidos por trabalho forçado. O documento afirma que o Brasil é reconhecido há décadas pela Organização Internacional do Trabalho, pelos fortes compromissos assumidos no combate ao trabalho forçado. Além do compromisso internacional com o combate ao trabalho forçado, o governo brasileiro cita o compromisso interno intensificado pelas políticas domésticas de fiscalização, prevenção, acolhimento das vítimas e combate ao trabalho escravo contemporâneo. A nota ainda destaca que o governo brasileiro responsabiliza as empresas e indivíduos, aplicando multas severas e mantendo um cadastro de lista suja de empregadores.
3: Luana, e o governo indicou quais são as medidas que deve tomar a partir de agora?
7: Indicou sim, Ellen. O documento afirma que o Brasil iniciará imediatamente os trâmites para acionar os instrumentos previstos na Lei de Reciprocidade, aprovada por unanimidade pelo Congresso Nacional, e levará o tema ao Mecanismo de Solução de Controvérsias da Organização Mundial do Comércio. Ellen e Luciana.
2: Luana, muito obrigada pela sua participação ao vivo aqui na Voz do Brasil.
3: O papel da ciência é transformar a realidade e trazer melhorias práticas para o dia a dia da sociedade.
2: Com essa missão, o Prêmio Jovem Cientista chega à sua 32ª edição, destacando a inteligência artificial para o bem comum.
3: O objetivo é reconhecer projetos de estudantes e pesquisadores que utilizem a inteligência artificial para reduzir desigualdades, proteger o meio ambiente e melhorar os serviços públicos no Brasil.
2: Para falar sobre o prêmio e como a ciência pode revolucionar o uso da tecnologia no nosso dia a dia, eu e Nazi Brum conversamos mais cedo com Olival Freire Júnior, presidente do Conselho Nacional de Desenvolvimento Científico e Tecnológico, CNPq. Vamos ouvir. Nós vamos conversar agora sobre ciência. Presidente, muito obrigada pela sua participação aqui na Voz Brasil.
8: Muito obrigado.
2: Para começar, vamos falar sobre o Prêmio Jovem Cientista. O que é esse prêmio?
8: É uma das ações mais tradicionais do CNPq. Ela tem quase 50 anos de existência. É uma iniciativa conjunta do CNPq com a Fundação Roberto Marinho. E temos também sempre um patrocinador master que pode variar ao longo do tempo. Atualmente é a Shell. Qual é a importância desse prêmio? Eu gosto de dizer que prêmios são importantes em todas as atividades humanas. Acabamos de ver um exemplo de um prêmio que foi um fracasso para nós brasileiros. Qual é o brasileiro que não ficou frustrado com a Copa do Mundo? E qual é o brasileiro que não ficou contente com o desempenho do Wagner Moura e da Fernanda Torres na premiação do cinema? Então, prêmios são importantes em quaisquer atividades. E na ciência não é diferente. A particularidade desse prêmio, que é um prêmio para tentar fisgar um jovem promissor. Então não é o prêmio, não é um prêmio Nobel, não é o prêmio Álvaro Alberto, então não é o prêmio para o pesquisador já consolidado. Então é uma tentativa, nos mantendo na questão do futebol, de você olhar para a divisão de base e dizer aquele ali tem futuro. Essa que é a ideia. Na última rodada, nós premiamos várias pessoas, algumas delas foram tão destacadas que na comemoração dos 75 anos do CNPq, nós convidamos alguns deles, Emanuele, Elisângela, o Raul, para apresentarem seus trabalhos para aquele público, que era um público diversificado, que estava comemorando os 75 anos do CNPq.
9: Uhum. Bom, presidente, esse ano, qual que é o tema do Prêmio Jovem Cientista e por que que ele foi escolhido?
8: Então, isso é muito importante porque o tema, ele orienta a escolha e orienta quem vai se candidatar, E a gente sempre busca um tema na fronteira da pesquisa. Já tivemos o tema, como no ano passado, o problema da mudança climática em escala global. E o tema desse ano é inteligência artificial relacionada ao bem comum. Esse dilema que o mundo inteiro hoje atravessa de uma transição tecnológica disruptiva, mas uma transição em que nós estamos preocupados com o modo como a sociedade incorpora e não se perde nessa transição.
7: E como é que o investimento em jovens talentos pode contribuir para esse desenvolvimento tecnológico, científico do país?
8: Veja, os prêmios, eles são importantes também pelo valor financeiro, pelas bolsas que são atribuídos. Mas eles também colocam luz sobre certos projetos. Eu falei dos projetos desse ano. Um dos projetos que eu posso reportar para vocês é um projeto que foi destacado. Era um projeto de você ter uma célula fotoelétrica portátil que aquele coletor de castanha na floresta amazônica, veja que eu estou falando de um produto que o Brasil vende para o mundo inteiro. Não, Brasília Nuts, aqui a gente chama de castanha do Pará, o pessoal do Acre, do Amapá vai me matar, né? Mas eu estou fazendo a ressalva, né? É a castanha do Brasil, né? E, então o prêmio é um kit portátil que você carrega nas costas. Eu confesso para vocês que eu participei da entrega desse prêmio. Eu achei importante, mas eu não entendi a profundidade do impacto desse prêmio. Eu só compreendi tempos depois, numa viagem ao Amapá, e eu conversando com mais calma com o orientador da Emanuele, e aí ele me explicou o tempo que o castanheiro passa sem contato telefônico, sem luz à noite, 40 dias, 60 dias. Então você veja que é algo que, é claro que ainda é um projeto, é um piloto, ainda precisa chegar, ter escala para chegar no mercado, mas é algo que impacta na vida dos povos da Amazônia e impacta na economia brasileira, porque é o pessoal que coleta um dos produtos de exportação do Brasil.
9: Então são projetos que podem fazer a diferença realmente, né?
8: Exatamente, exatamente.
7: E quem pode participar desse prêmio que vai falar de inteligência artificial, que é um tema tão atual, como o senhor disse, né?
8: Em princípio, porque o prêmio tem faixas, então, em princípio, todos os alunos do segundo grau da universidade, aluno de mestrado, aluno de doutorado, um jovem pesquisador já com doutorado, todos esses podem se candidatar. Aí tem que olhar no edital qual a faixa em que ele se enquadra.
7: E vamos lembrar que o endereço, para quem tiver interesse no prêmio, é jovemcientista.cnpq.br.
8: Perfeito.
7: Todo mundo pode participar e tentar impactar, mandar projetos que impactem, né, a vida, não só do cientista, mas também do país, né, presidente?
8: E se tiver alguma confusão, bota lá no Google, Jovem Pesquisador CNPq, não vai dar outro endereço, é esse que você acabou de falar.
9: Agora, presidente, vamos falar rapidamente sobre a SBPC, a Sociedade Brasileira para o Progresso da Ciência, que começa agora. Como é que vai ser a participação do CNPq?
8: Veja, a SBPC é uma entidade da sociedade civil, até um pouco mais antiga do que o CNPq, né? Mas que tem tido um importante papel ao longo da história do Brasil. É a voz do cientista que como sociedade civil se dirige à própria sociedade e ao governo. Então o CNPq sempre apoiou essa reunião da Sociedade Brasileira do Progresso da Ciência e sempre participou dessa reunião. Esse ano em Niterói, belíssima cidade, nós vamos participar com uma atração, dentre outras, que essa atração eu queria chamar a atenção. Nós concebemos uma linha do tempo, a propósito dos 75 anos do CNPq, uma linha do tempo que dá corpo e voz ao lema dos 75 anos, que é olhando bem, tem CNPq. É a ideia de que em muitas das atividades de ciência e tecnologia que nós brasileiros nos orgulhamos, por vezes a gente não percebe que tem a marca do CNPq. Então, nessa linha do tempo, a gente vai encontrar, por exemplo, pesquisa de petróleo em águas profundas, tem o DNA do CNPq. A atividade do ITA, que permitiu a criação da Embraer, que hoje o Brasil tem a terceira empresa de aeronáutica do mundo, tem o DNA do CNPq. Citei esses exemplos, mas tem, eu diria, vários outros. O desafio do enriquecimento do urânio, o desafio de ter transformado o Brasil nessa enorme potência agrícola, tem lá o selo da Embrapa. Então, por vezes, o selo CNPq não aparece tão diretamente. É preciso olhar bem para ver o apoio do CNPq. Então, quem tiver a oportunidade de ir a Niterói, eu convido para que passe no estande do CNPq para ver essa linha do tempo.
7: Muito obrigada pela sua participação aqui na Voz do Brasil. A gente conversou com o presidente do Conselho Nacional de Desenvolvimento Científico e Tecnológico, Olival Freire Júnior. Muito obrigada, presidente.
8: Agradeço a vocês pela possibilidade de falar do CNPq, de falar da pesquisa no Brasil, e agradeço também, claro, à EBC e ao público que nos acompanhou.
3: E a consulta ao terceiro lote de restituição do Imposto de Renda 2026 será aberta nesta sexta-feira, dia 24 de julho.
2: Quem ainda não recebeu a restituição deve verificar se há inconsistências.
3: Saiba como verificar a restituição e resolver possíveis pendências.
10: A consulta ao terceiro lote da restituição do Imposto de Renda será liberada nesta sexta-feira, dia 24, a partir das 9 horas. Mais de 2 milhões e 700 mil contribuintes serão contemplados e o pagamento está previsto para o dia 31 de julho. Para saber se a sua restituição foi liberada, basta acessar o serviço Meu Imposto de Renda no site da Receita Federal ou consultar pelo aplicativo oficial do órgão em celulares e tablets. De acordo com a Receita Federal, cerca de 165 mil restituições não foram creditadas, porque o contribuinte informou o CPF como chave PIX para recebimento, mas não possui conta bancária vinculada a essa chave. Nesses casos, é possível cadastrar uma chave PIX CPF junto a uma instituição financeira, atualizar os dados pelo serviço Meu Imposto de Renda ou enviar uma declaração retificadora. Após o processamento, permanecerão pendentes apenas restituições que ficaram retidas em malha fiscal ou que apresentam inconsistências nos dados bancários informados para recebimento, como os casos relacionados à chave PIX. Thaís de Araújo, para a Voz do Brasil.
2: Atenção, microempreendedores individuais e microempresários.
3: A implantação do novo Cadastro Nacional da Pessoa Jurídica pela Receita Federal vai suspender temporariamente os serviços de abertura, alteração e baixa de empresas realizadas pelas juntas comerciais.
2: Até o próximo sábado, às 7 horas da manhã, a base do CNPJ fica disponível apenas para consultas.
3: No sábado, a base ficará totalmente indisponível, impossibilitando consultas e qualquer outra operação relacionada ao cadastro.
2: O prazo para o restabelecimento total dos serviços está previsto para segunda-feira, 27 de julho.
3: A emissão do novo formato do CNPJ alfanumérico está marcada para o dia 31 de julho.
2: E atenção, estudantes, termina amanhã o prazo para os pré-selecionados da primeira chamada do ProUni entregarem a documentação que comprova as informações de inscrição à instituição de ensino onde foram selecionados.
3: Neste segundo semestre, o programa oferece mais de 471 mil bolsas de estudos parciais e integrais em todo o país.
11: Os estudantes pré-selecionados no programa Universidade para Todos, o ProUni, do segundo semestre deste ano, têm até sexta-feira, dia 24, para comprovar as informações passadas durante a inscrição. A documentação exigida pode ser apresentada diretamente na instituição em que o aluno foi pré-selecionado. É responsabilidade do candidato verificar com a universidade os horários e locais para realizar este processo. A perda do prazo ou não comprovação das informações implicará na reprovação dos alunos. Quem não foi pré-selecionado nesta etapa poderá participar da segunda chamada do ProUni, prevista para o dia 5 de agosto. Também será possível manifestar interesse na lista de espera entre os dias 26 e 27 de agosto. A divulgação da lista ocorrerá no dia 1º de setembro. novembro e a comprovação das informações deve ser feita entre 1º e 14 de setembro. Nesta edição, o ProUni recebeu mais de 529 mil inscrições e ofertou 471.304 bolsas de estudo em 380 cursos de graduação. A iniciativa oferece bolsas de estudo integrais que cobrem 100% do valor da mensalidade e parciais, que correspondem a 50%. A iniciativa é realizada duas vezes ao ano. Mais informações em acessounico.mec.gov.br/ProUni. Thaísa Vitória para a Voz do Brasil.
2: O Ministério da Educação recebe até o dia 31 de julho a declaração do Censo Escolar 2026 e orienta gestores a preencherem os dados referente aos alunos da educação especial.
3: Eles podem acessar um guia do INEP com orientações específicas sobre oferta de atendimento educacional especializado.
2: Os dados devem ser fornecidos em educacenso.inep.gov.br.
3: E essas foram as notícias do Governo Federal.
2: Uma realização da Secretaria de Comunicação Social da Presidência da República.
3: Com produção da empresa Brasil de Comunicação.
2: Fique agora com as notícias do Poder Judiciário e do Congresso Nacional. Uma boa noite.
3: Boa noite e até amanhã.
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14: Decisão do Supremo Tribunal Federal permite retomada da cobrança de IPTU em Teresina, no Piauí.
15: STJ reafirma que quando a vítima de homicídio deixa filhos menores, essa consequência pode aumentar a pena base do condenado.
14: TSE orienta tribunais regionais a criarem parcerias com instituições especializadas para combater a desinformação eleitoral.
15: Boa noite, eu sou Marcela Luiza.
14: Eu sou Walter Lima.
15: O Supremo Tribunal Federal suspendeu liminar do Tribunal de Justiça do Piauí, que havia interrompido a cobrança de IPTU na cidade de Teresina.
14: De acordo com a decisão do ministro Alexandre de Moraes, o município declarou que a queda da arrecadação poderia causar grave impacto na economia pública e comprometer a execução de serviços essenciais. Fernanda Porto.
16: Diante da urgência, o caso foi julgado pelo ministro Alexandre de Moraes, que está na presidência do STF nesta segunda quinzena de julho. Ao atender o pedido para restabelecer a cobrança do imposto, o ministro Alexandre de Moraes considerou o levantamento da Secretaria Municipal de Finanças de Teresina, que indica que a paralisação da cobrança do IPTU impactou em arrecadação de mais de 84 milhões de reais. Na decisão, o ministro Alexandre de Moraes ressaltou que o município demonstrou que a queda de arrecadação poderia causar grave impacto na economia pública e comprometer a execução de serviços essenciais.
15: Quando a vítima de um homicídio deixa filhos menores, essa consequência pode aumentar a pena base do condenado.
14: Esse entendimento foi reafirmado pelo Superior Tribunal de Justiça. Fátima Uchoa.
17: Agora, sob o rito dos recursos repetitivos, a terceira sessão do STJ fixou essa tese que deve ser observada por juízes e tribunais. De acordo com o relator ministro Reinaldo Soares da Fonseca, o fato de a vítima do crime deixar filhos menores pode repercutir no aspecto material e gerar impacto em questões emocionais, mas esse posicionamento não pode ser aplicado automaticamente porque transformaria uma circunstância judicial em fator objetivo de aumento da pena. Ainda segundo ministro, não é necessário exigir a comprovação de impacto excepcional ou individualizado para os dependentes da vítima, sob o risco de se esvaziar a própria finalidade da análise dessa circunstância judicial.
15: O Tribunal Superior Eleitoral orienta tribunais regionais a criarem parcerias com instituições especializadas para combater a desinformação eleitoral.
14: A ação permitirá a ampliação da capacidade técnica da Justiça Eleitoral, garantindo segurança jurídica na análise de processos que envolvam desinformação e conteúdo gerado por inteligência artificial. Juliana Cariri.
18: Os acordos poderão prever o compartilhamento de metodologias, o acesso a profissionais especializados, laboratórios e ações de capacitação. O TSE ressalta que as parcerias não alteram as competências das autoridades judiciárias nem as garantias.
15: Tribunal Superior do Trabalho mantém decisão que anulou reintegração de metalúrgico demitido por justa causa.
14: O trabalhador foi dispensado após comentar em rede social sobre a empresa em que ele trabalhava. Marla Lacerda.
19: O metalúrgico havia sido reintegrado por decisão provisória em primeira instância, alegando que sofria de depressão e que não podia ser dispensado por motivo de doença ocupacional. Mas o TRT de Campinas e São Paulo suspendeu a medida. O caso foi analisado então pela SDI2 do TST, que confirmou a decisão de segundo grau. Para o colegiado, ainda não há elementos suficientes para concluir que a demissão foi irregular. Os ministros destacaram também que a estabilidade pela doença ocupacional não impede a dispensa por justa causa. Portanto, a validade da demissão ainda será analisada na ação principal após a produção das provas necessárias.
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15: Uma boa noite.
14: E até amanhã.
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21: Eu sou Humberto Pinheiro e estes são os destaques de hoje do Jornal do Senado, que começa agora. Nova lei fortalece a produção nacional de medicamentos e vacina. Piso dos professores, frete rodoviário e renovação da CNH estão entre as medidas aprovadas pelo Senado. Emendas parlamentares para shows podem ser proibidas. Boa noite. Foi sancionada a lei que cria a Estratégia Nacional para o Desenvolvimento do Complexo Econômico Industrial da Saúde. A nova legislação busca fortalecer a produção nacional de medicamentos, vacinas, equipamentos e insumos médicos. O objetivo é reduzir a dependência do Brasil de produtos importados, ampliar a capacidade da indústria nacional e garantir mais segurança no abastecimento do sistema de saúde. A reportagem é de Patrícia Oliveira.
22: São mecanismos para incentivar empresas e instituições de pesquisa a desenvolver e fabricar esses produtos no país. A nova lei também amplia parcerias entre o governo, universidades e empresas e prevê linhas de crédito. Para o relator do projeto que deu origem à lei, senador Rogério Carvalho, do PT de Sergipe, a pesquisa tecnológica em saúde deve se voltar para soluções dos problemas brasileiros.
23: A pandemia de Covid-19 demonstrou que buscar a autossuficiência em fármacos, vacinas e equipamentos hospitalares é um dever do Estado para assegurar o direito constitucional à saúde.
22: A nova lei também altera normas do SUS e a lei de licitações para facilitar as compras públicas no setor de saúde.
21: No primeiro semestre de 2026, o Senado aprovou medidas provisórias que tratam do piso salarial dos professores da educação básica e do frete rodoviário de cargas. Os senadores também deram aval à renovação automática da Carteira Nacional de Habilitação. Repórter Pedro Pincer.
24: O Congresso Nacional aprovou medidas provisórias importantes, como a que reajusta o piso salarial dos professores da educação básica para R$ 5.130,63 em 2026, um aumento de 5,4% sobre o valor anterior, com ganho real de 1,5 ponto percentual acima da inflação. O texto aprovado, estabelece novo cálculo para reajuste anual. A senadora professora Dorinha Seabra, do União do Tocantins, destacou a importância de valorizar o trabalho dos docentes.
0: Não tem educação boa, nem educação de qualidade, se os profissionais da educação não forem devidamente respeitados e valorizados. Esse é o nosso apelo para que, a partir do piso, as carreiras sejam reorganizadas nos diferentes municípios brasileiros e nossos estados.
24: Outro destaque foi a medida provisória que altera as regras e o cálculo do piso mínimo do frete rodoviário de cargas para considerar custos operacionais. A medida beneficia os caminhoneiros por estabelecer novas regras de regulamentação para empresas que contratem caminhoneiros para a realização de transporte rodoviário de cargas. Para o senador Stevenson Valentim, do Podemos do Rio Grande do Norte, a medida faz justiça e traz tranquilidade para a categoria.
1: Entendo que esse viés da multa já atingiu a sua pedagogia e permanecer com essa injustiça é passar uma ideia de vingança e que não contribui nada para a sociedade. É importante que o caminhoneiro esteja preocupado com a carga, com seu horário de entrega, com a distância da família, com as condições das nossas rodovias.
24: Outra medida provisória aprovada no primeiro semestre do ano garante a renovação automática da Carteira Nacional de Habilitação de motoristas que, ao término da validade do documento, estiverem no Registro Nacional Positivo de Condutores. O cadastro mostrará o nome das pessoas que não tenham cometido nenhuma infração de trânsito nos últimos 12 meses.
21: E o Senado deve analisar a partir de agosto um projeto que cria o Prêmio Nacional da Educação Brasileira. A proposta busca reconhecer iniciativas de estados, municípios, escolas e estudantes que contribuam para melhorar a educação. O objetivo é valorizar boas práticas e incentivar ações que fortaleçam a educação em diferentes etapas, da educação infantil ao ensino médio. A proposta prevê categorias específicas para reconhecer experiências bem-sucedidas em todo o país. Os detalhes com o repórter Rodrigo Rezende.
4: O Senado deve analisar a partir de agosto um projeto que cria o Prêmio Nacional da Educação Brasileira. A ideia, apresentada pelo senador Camilo Santana, do PT do Ceará, reconhece estratégias e iniciativas para a promoção de avanços na melhoria da qualidade da aprendizagem na educação básica feitas por estados, municípios, escolas ou estudantes brasileiros. Camilo Santana, atual presidente da Comissão de Educação do Senado, ressalta que todas as formas de desenvolvimento da educação brasileira devem ser valorizadas.
5: Eu sempre digo que a educação precisa estar acima de qualquer questão político-partidária nesse país. Está em jogo a qualidade da educação para nossas crianças e jovens desse país. Temos muito ainda a fazer, muito caminho a ser percorrido.
4: O prêmio terá 8 categorias e regulamento posterior irá definir a forma de seleção dos vencedores. A proposta de criação do Prêmio Nacional da Educação Brasileira ainda será analisada pelas comissões do Senado.
21: Um projeto apresentado no Senado tipifica como ilícito o uso de emendas parlamentares para o financiamento de shows e apresentações artísticas. A medida pretende modificar a lei de improbidade administrativa para penalizar os gestores públicos infratores de maneira mais dura e até mesmo com a perda da função. Mais informações com o repórter Douglas Castilho.
6: Apresentado pelo senador Eduardo Girão, do Novo do Ceará, o texto prevê que o uso de emendas parlamentares para financiamento de shows e apresentações artísticas seja enquadrado como ato que causa prejuízo ao erário. Essa modalidade de infração tem também como sanções a perda dos direitos políticos por até 8 anos, multa de até 2 vezes o valor do dano causado e o ressarcimento integral dos danos verificados.
25: É um dinheiro que se evapora e que, se for em equipamentos para o hospital, fica lá por anos, por décadas, né? E esse projeto nosso visa normatizar isso e considerar como improbidade administrativa, com punição.
6: O autor do projeto justificou ainda que a medida pode combater o superfaturamento e os desvios que costumam ocorrer nesse tipo de transação. Além disso, segundo ele, haveria diversas vezes um conflito de interesses, pelo fato de gestores usarem dinheiro público para contratarem bandas ou grupos que têm eles próprios como empresários. O projeto aguarda a destinação para discussão nas comissões do Senado. 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
21: Mais de 158 milhões de brasileiros estão aptos a votar nas eleições de 4 de outubro. O número é o maior da história e representa um crescimento de mais de 2 milhões de eleitores em relação a 2022. No primeiro turno, os eleitores vão escolher presidente da República, governadores, dois senadores, deputados federais, deputados estaduais e distritais. A reportagem é de Rodrigo Rezende.
4: 158 milhões e 700 mil pessoas devem decidir os mandatários dos próximos anos para a presidência da República, governos estaduais e distrital, Senado, Câmara dos Deputados e Assembleias Estaduais. Em relação às eleições de 2022, houve um acréscimo de 2 milhões e 200 mil eleitores. As mulheres representam quase 53% do eleitorado e cerca de 3 milhões e 500 mil eleitores têm 18 anos ou menos. O presidente do Tribunal Superior Eleitoral, ministro Nunes Marques, ressalta que a população brasileira é soberana para escolher seus representantes e definir o futuro do país.
2: O futuro da nossa democracia não será delineado por máquinas, mas pelos milhões de brasileiras e brasileiros que depositam nas urnas sua mensagem de esperança, traduzida no voto direto, secreto, universal e periódico.
4: Os três maiores colégios eleitorais estão na região sudeste: São Paulo, com 34 milhões, Minas Gerais com 16 milhões e Rio de Janeiro com quase 13 milhões de eleitores. 918 mil brasileiros vivendo no exterior estão aptos para votar.
21: O senador Wellington Fagundes, do PL de Mato Grosso, defendeu o projeto de lei que permite a destinação de emendas parlamentares da saúde para o atendimento pré-hospitalar realizado pelos corpos de bombeiros militares. Na análise dele, a proposta reconhece que esse serviço integra a rede de atendimento em saúde e amplia as responsabilidades de investimento na estrutura das corporações. Com trabalhos técnicos de Josivaldo Souza, o Jornal do Senado fica por aqui. Acompanhe agora as notícias da Câmara dos Deputados. Boa noite.

0: 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Câmara dos Deputados. Câmara transforma em lei atendimento a brasileiras que vivem no exterior.
1: Herdeiros poderão retirar valores de até 40 salários mínimos sem inventário.
0: Comissão aprova inclusão digital de alunos com deficiência da rede pública.
1: Boa noite. A Comissão de Educação aprovou a criação da Política de Alfabetização Digital das Pessoas com Deficiência. A repórter Sofia Peçanha tem os detalhes da votação.
2: A Comissão de Educação da Câmara dos Deputados aprovou o projeto que institui a Política Nacional de Alfabetização Digital das Pessoas com Deficiência. Antes disso, o texto também foi aprovado pela Comissão de Defesa dos Direitos das Pessoas com Deficiência. A proposta tem como objetivo garantir o letramento digital de estudantes com deficiência da rede pública de ensino. Isso inclui desde o uso básico de computadores e internet, até ferramentas que auxiliam na comunicação, no acesso à informação e no desenvolvimento escolar. A relatora do projeto na Comissão de Educação, a deputada Maria Rosas, do Republicanos de São Paulo, destacou a importância da medida para promover a inclusão.
3: Aprovar essa Política Nacional de Alfabetização Digital, especificamente para as pessoas com deficiência, é um marco para que nós possamos trazer e falar na ação a pessoa com deficiência, dizendo: nós lutamos pela inclusão dos direitos da pessoa com deficiência.
2: Para isso, o projeto prevê a capacitação de professores e gestores, a adaptação dos métodos de ensino e investimento em infraestrutura tecnológica nas escolas, como equipamentos e conexão à internet. A ideia é que a tecnologia deixe de ser um obstáculo e passe a ser uma ferramenta de inclusão, como ressaltou a relatora ao afirmar que a transformação digital precisa considerar as necessidades de todos os estudantes.
3: A transformação digital da educação somente se realiza plenamente quando contempla a diversidade dos estudantes e assegura a eliminação de barreiras que dificultam o acesso, a participação e a aprendizagem das pessoas com deficiência.
2: A política de educação digital para pessoas com deficiência também estabelece que o desenvolvimento dos alunos e da instituição deverá ser acompanhado bimestralmente. Segundo o autor da proposta, o deputado Carlos Henrique Gaguinho, do União de Tocantins, com mais acesso e preparo, os estudantes com deficiência podem ter mais autonomia nos estudos, mais participação nas atividades escolares e melhores oportunidades no futuro, inclusive no mercado de trabalho. O próximo passo para a aprovação da Política Nacional de Alfabetização Digital das Pessoas com Deficiência será a análise pela Comissão de Finanças e Tributação. Da Rádio Câmara de Brasília, Sofia Peçanha.
0: Educação. Bibo Nunes do PL do Rio Grande do Sul é autor do projeto que proíbe a aprovação automática de alunos não alfabetizados nos 3 primeiros anos do ensino fundamental. O texto altera a Lei de Diretrizes e Bases da Educação Nacional e aguarda análise pela Comissão de Constituição e Justiça.
4: Tem que saber ler e escrever, isso é o mínimo. Escola é para educar, que acima de tudo o objetivo das escolas é a educação. Se não for educação, não tem o menor fundamento. Espero que aprove para o bem da educação no Brasil. Não tem fundamento uma criança do primeiro, segundo, terceiro ano serem aprovados sem saber ler e escrever. Essa é a minha luta para melhorar de fato a educação no Brasil.
1: Bibo Nunes acredita que a promoção automática dos alunos serve apenas para melhorar indicadores educacionais. Na

0: R$ 840, o valor que poderá ser liberado a herdeiros sem necessidade de inventário em cadernetas de poupança e fundos de investimento. A proposta foi apresentada pelo deputado Celso Russomano, do Republicanos de São Paulo, e altera a lei que trata do pagamento a dependentes ou sucessores de valores não recebidos em vida pelo titular, como restituições no imposto de renda e outros tributos. A regra vale para casos em que não há outros bens sujeitos a inventário. No texto, o autor explica que, nesses casos, os herdeiros costumam utilizar os valores recebidos para cobrir despesas como impostos, custas judiciais e honorários de advogados, entre outros gastos. O relator da proposta, o deputado Hildo Roge, do MDB do Maranhão, afirma que a atualização é necessária, porque a legislação atual utiliza como referência a obrigação do Tesouro Nacional, a OTN, que não existe mais, o que gera dificuldades de interpretação.
1: Essa regra já existia, só que como ele estava estipulado, referenciado em cima de um título do governo, que era a antiga OTN, e como a OTN não existe mais, não existia mais a referência de até quanto poderia ser pago de forma imediata para a viúva, ou para o viúvo, ou para o filho. Então isso impedia a evolução e a facilidade e a rapidez da transferência desses recursos de uma conta para a conta do herdeiro. E isso é facilitado agora.
0: Além disso, a proposta altera o Código de Processo Civil para estabelecer que o juiz não poderá negar o pedido de gratuidade da justiça apenas com base na renda de um herdeiro ou na posse de um imóvel. O projeto, que busca atualizar o limite a ser retirado por herdeiros em cadernetas de poupança e outras aplicações no valor até 40 salários mínimos, segue em análise na Comissão de Constituição e Justiça. Da Rádio Câmara de Brasília, Júlia Lopes.
2: Economia.
3: A Câmara aprovou proposta que garante imunidade tributária aos templos religiosos e suas entidades filantrópicas, também sobre tributos incidentes no consumo de bens e serviços. Marcelo Crivella, do Republicanos do Rio de Janeiro, afirma que a medida regulamenta um direito já previsto na Constituição.
4: Essa é a grande, eu diria, notícia para os templos religiosos, é fazer com que a imunidade prevista na Constituição Federal se torne realidade com relação aos tributos que incidem no consumo de bens e de serviços. Essa PEC foi aprovada no plenário com 385 votos favoráveis, 93 votos contrários e 7 abstenções. Portanto, teve ampla maioria.
5: Na opinião de Marcelo Crivella, a medida pode reduzir os custos de igrejas e instituições beneficentes na aquisição de equipamentos e insumos utilizados em atividades religiosas, assistenciais e sociais. A proposta agora será analisada pelo Senado.
2: Eleições.
3: Depois de ser aprovado na Comissão de Constituição e Justiça, o projeto que aumenta o prazo para transferência de domicílio eleitoral está pronto para ser votado pelo plenário da Câmara.
5: A proposta também altera as regras para comprovação de vínculo com a localidade, como informa a repórter Silvia Munhato.
6: A Comissão de Constituição e Justiça da Câmara aprovou o projeto que amplia de 150 para 180 dias antes das eleições o prazo final para o pedido de transferência do domicílio eleitoral. Pelo texto, o tempo de residência mínima no novo município também muda de 3 para 6 meses. A deputada Júlia Zanatta, do PL de Santa Catarina, relatora do texto, foi favorável à mudança.
7: A prática do turismo eleitoral, a transferência fraudulenta de domicílio com fins meramente eleitoreiros, constitui uma burla que corrói a representatividade democrática e a soberania popular em sua dimensão municipal. O voto é o exercício de soberania localizado e a fraude de domicílio rompe o nexo da pertinência essencial entre o eleitor e a comunidade política local, cujos rumos ele pretende definir.
6: A proposta também altera a forma de comprovação de vínculo com a localidade. Será exigida a apresentação de comprovante de residência oficial em nome do eleitor, como contas de água, luz, gás, telefone fixo ou correspondência oficial de órgãos governamentais. A lei atual permite a comprovação por meio de declaração do próprio eleitor ou outros meios que forem considerados convincentes pelo juiz eleitoral. Da Rádio Câmara de Brasília, Silvia Munhato.

0: Desenvolvimento Regional.
1: Rodrigo Hollenberg, do PSB, teme que o empréstimo de 6 bilhões de reais feito pelo governo do Distrito Federal para cobrir o rombo do Banco de Brasília, no caso Master, comprometa a saúde e a educação públicas. Por isso, o deputado acionou a justiça em defesa de crianças e famílias atípicas.
2: Nós, então, oficiamos ao Ministério Público do Distrito Federal e Territórios, solicitando que determine que o governo do Distrito Federal faça concurso para orientadores educacionais para que essas crianças, esses jovens com deficiência, possam ser acolhidos adequadamente na rede pública de educação do Distrito Federal. Do mesmo modo, nós estamos solicitando ao governo do Distrito Federal que realize a contratação de médicos, de enfermeiros, de técnicos de enfermagem, que possam garantir o atendimento a essas famílias.
3: Presidente da Comissão de Defesa dos Direitos das Pessoas com Deficiência, Rodrigo Hollenberg, relata o drama de famílias atípicas sem atendimento adequado e lamenta a falta de concurso para orientadores educacionais no Distrito Federal desde 2017.
0: Previdência.
1: O tempo para a aposentadoria de policiais militares e bombeiros poderá ser reduzido. Uma proposta aprovada pela Câmara permite que os estados e o Distrito Federal editem leis locais para diminuir esse prazo. Confira na reportagem de Maria Neves.
4: Aprovado na Comissão de Constituição e Justiça da Câmara dos Deputados, projeto que reduz o tempo de serviço de policiais e bombeiros militares para ter direito à aposentadoria integral, pode seguir para o Senado. Pela proposta, os estados poderão editar legislação própria para reduzir em até 5 anos o tempo mínimo de exercício na função para receber proventos integrais. O autor do projeto, o deputado Júnior Amaral, do PL Mineiro, argumenta que a medida busca trazer justiça para policiais e bombeiros militares que trabalham em condições difíceis e são pouco valorizados.
5: Os profissionais de segurança pública no Brasil já sofrem com falta de retaguarda jurídica, já sofrem com falta de logística adequada para trabalhar, já sofrem com baixos salários. Então essa questão da previdência é algo mínimo que a gente pode fazer aqui na Câmara dos Deputados para impedir que esses homens e mulheres sejam ainda mais desprestigiados, como infelizmente são historicamente no nosso país.
4: Atualmente, a lei exige 35 anos de serviço para militares receberem a aposentadoria com valor integral. Desse tempo, pelo menos 30 anos devem ser em atividades militares. Com o texto aprovado, o período mínimo de atividade militar poderá cair de 30 para 25 anos. Na regra de transição vigente, militares que ingressaram no cargo há mais tempo, antes de 2020 e ainda não cumprem os requisitos, têm de contar pelo menos 25 anos de serviço militar, mais um pedágio. Eles devem trabalhar mais 4 meses para cada ano que falta. A proposta também permite que os estados reduzam esse tempo de pedágio para 20 anos por lei local. Da Rádio Câmara de Brasília, Maria Neves.
3: Tarcísio Mota, do PSOL do Rio de Janeiro, apresentou projeto que estabelece regras para a aplicação de recursos dos regimes próprios de previdência dos servidores públicos. A proposta busca reduzir os riscos nas aplicações financeiras e aumentar a segurança do dinheiro destinado às aposentadorias.
6: Nós não podemos deixar que os institutos de previdência e os governos apliquem os recursos dos servidores em bancos que não têm condições de garantir a liquidez e garantir a rentabilidade e garantir que esses recursos não serão perdidos. Então a proposição desse PLP é de que os institutos de previdência de cada município brasileiro e dos estados brasileiros, eles tenham um limite, que 80% dos recursos dos servidores sejam obrigatoriamente aplicados em títulos que estão lastreados no Tesouro Nacional, nacional e em bancos públicos que dão garantia de que esse recurso não será perdido. E os demais 20% sejam aplicados em critérios muito rígidos de solidez dessas instituições financeiras.
1: Segundo Tarcísio Mota, a medida evita perdas em aplicações de alto risco e garante maior segurança aos recursos descontados de cada servidor. Ele argumenta ainda que o texto reduz a influência de interesses políticos e financeiros na gestão dos fundos previdenciários dos servidores.
3: Habitação. Padre João, do PT de Minas Gerais, defende a aprovação de projetos que incentivam cooperativas habitacionais a participarem do Minha Casa Minha Vida. Ele avalia que a contribuição dessas entidades pode ampliar o acesso à casa própria com unidades mais acessíveis e de melhor qualidade.
0: Então temos que continuar avançando e avançando também com a nossa relatoria, com o projeto de lei que garanta a autogestão. Ou seja, além da responsabilidade e disposição de estados, do Distrito Federal e municípios, a sociedade civil organizada em forma de entidade ou cooperativa poder não só construir as moradias na forma de autogestão, mas também outros equipamentos importantes para a comunidade.
1: Padre João observa que o déficit habitacional atinge quase 5 milhões e 700 mil famílias no país. Ele afirma que a autogestão dá segurança jurídica a experiências já existentes e permite incluir equipamentos comunitários nos empreendimentos habitacionais.
3: Segurança Pública. A Câmara aprovou proposta que transforma em lei o atendimento a brasileiras no exterior. Saiba mais sobre o assunto na reportagem de Paula Bittar.
7: A Comissão de Constituição e Justiça da Câmara aprovou uma proposta que transforma em lei a política de atendimento a brasileiras que vivem no exterior por meio dos Espaços da Mulher Brasileira. A iniciativa, desenvolvida pelo Ministério das Relações Exteriores em consulados brasileiros, oferece orientação e apoio especializado com prioridade a mulheres em situação de vulnerabilidade. Entre os objetivos da política estão o combate à violência doméstica, a orientação sobre direitos e o apoio à capacitação profissional, ao empreendedorismo feminino e ao aprimoramento educacional. O texto aprovado também prevê que o atendimento poderá contar com profissionais especializados e instituições parceiras em áreas como imigração, direito de família, legislação trabalhista e previdenciária, apoio psicológico e capacitação linguística, educacional e financeira. A proposta estabelece que a implantação dos espaços da mulher brasileira ocorrerá de forma gradual, conforme a avaliação do Itamaraty. A prioridade será dada às localidades onde houver maior necessidade de reforço do atendimento às mulheres, conforme a disponibilidade de orçamento, funcionários e de espaço físico nas repartições consulares. De acordo com dados do Ministério das Relações Exteriores, a rede consular brasileira realizou 1.556 atendimentos a brasileiras vítimas de violência doméstica e de gênero no exterior em 2023. Segundo a relatora na comissão, deputada Maria do Rosário, do PT do Rio Grande do Sul, o projeto garante a segurança jurídica de uma prática que o Itamaraty já desenvolve com sucesso.
8: Os objetivos específicos da criação deste espaço da mulher brasileira é o combate à violência doméstica, é a defesa das imigrantes contra a discriminação e a orientação a elas para a salvaguarda dos seus direitos humanos, é garantir a sua capacitação, o apoio ao empreendedorismo feminino, o apoio ao respeito, o aprimoramento educacional. Então, estas mulheres brasileiras que vivem no exterior passarão a ter um apoio maior dentro dos consulados como mulheres. E esse trabalho, sinceramente, será muito importante para a valorização dessas mulheres e tranquilidade das suas famílias que se encontram aqui no Brasil.
7: O projeto que transforma em lei a política de atendimento a brasileiras que vivem no exterior por meio dos Espaços da Mulher Brasileira já pode ir diretamente para o Senado, a menos que haja recurso para votação antes pelo plenário da Câmara. Da Rádio Câmara de Brasília, Paula Bittar.
3: Meio Ambiente.
1: Delegado Palumbo, do Podemos de São Paulo, é autor de projeto de lei que aumenta a punição para quem maltratar animais. O deputado explica que a proposta eleva a pena máxima de prisão dos atuais 5 para até 12 anos para os condenados por esse tipo de crime.
9: Nós estamos lutando. O meu projeto estipula uma pena de até 12 anos de cadeia. O indivíduo que maltrata um animal tem que ficar encarcerado, de preferência trabalhando para pagar o próprio sustento. É assim que a gente trata criminoso, gente desalmada, que não tem coração, que maltrata os animais. Se esse projeto for aprovado, eu espero que seja, nós estamos lutando para isso, o criminoso que maltratar animal vai ficar 12 anos enjaulado, que é onde ele tem que ficar.
3: Delegado Palumbo argumenta que a legislação atual não consegue manter presos os autores de maus tratos. O parlamentar também destaca sua atuação em defesa da causa animal e cita outras iniciativas apresentadas por ele ao longo da vida pública.
1: Termina agora o Jornal Câmara dos Deputados, produzido pela Rádio Câmara, com trabalhos técnicos de Everson Urani e a apresentação de José Carlos Andrade e Luciana Vieira. Uma boa noite para você.
3: Ótima noite. 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

0: 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Você é maravilhoso e vale muito mais do que pensa. Por mais que você não acredite, tem alguém que te ama muito e seria capaz de fazer qualquer coisa para te ver bem e feliz. Mantenha-se firme e acredite. Tudo isso uma hora vai passar. Diga sim à vida. Diga sim à vida. Se uma pessoa que você ama anda sempre triste, mas quando questionada sempre diz que está tudo bem, não acredite, pois não está. Não está. Um dia ruim é comum e normal para todo mundo, mas todos os dias não. Insista, conforte, escute e aconselhe. Cada um sente e vive as situações de maneiras diferentes. Diga sim à vida. 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
3: Boa noite, que bom estarmos juntos novamente, unidos em oração. Sinta-se acolhido, acolhida pela nossa equipe franciscana de comunicação. A partir de agora, nós faremos a sua companhia aqui no Espaço Família. A você, a nossa saudação franciscana de paz e bem. Eu sou o Frei Leandro Ferreira e o programa Espaço Família é todo seu. Ele é dividido em salas, onde você acompanhará boas conversas, ouvirá músicas, estará rezando conosco e também vamos aprender bons exemplos para o dia a dia. É com essa satisfação que nós abrimos o programa rezando. Nesta quinta-feira vamos pedir por sabedoria. Chamamos então o Frei Gabriel Vargas. Reze conosco.
4: Senhor Deus de bondade, nesta quinta-feira, venho diante de Ti para agradecer pelo bem que todos os dias realizas em minha vida. Muito obrigado pelo ar que respiro, pelo alimento à minha mesa, pelas pessoas que amo. Muito obrigado pela luz que vem do Teu Espírito Santo. Eu Te peço, Senhor, que sempre ilumines meus passos e meus caminhos com o brilho da Tua sabedoria. Dá-me bom senso, lucidez e discernimento para não me entregar a falsas ilusões. Protege a minha família e a todos que eu amo de qualquer erro ou engano. Mostra-me sempre a beleza da Tua verdade e do Teu poder para que eu possa ser instrumento da sabedoria que vem de Ti. Tudo isso te peço por Jesus Cristo, Teu Filho e nosso irmão, na força e na unidade do Espírito Santo. Amém.
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3: Vamos nos alimentar com um pedacinho do pão da palavra? Quem se alimenta com este pão recebe o sustento para caminhar com firmeza pelas trilhas da fé. Vamos nos alimentar espiritualmente com o pão diário.
6: Olá, bem-vindo à nossa mensagem de esperança e encorajamento Pão Diário. Hoje eu vou ler o texto de Wayne Cooler com o título Hora de Festejar, baseado no texto bíblico de Lucas capítulo 15. Nossa antiga igreja realizava batismos no rio. Após o culto de domingo, entrávamos em nossos carros e íamos a um parque da cidade, no qual vizinhos jogavam bola e crianças brincavam no parquinho. Éramos causadores de um espetáculo e tanto, caminhando até a beira do rio, onde muitas vezes o sol é quente, mas a água é muito fria. De pé na água gelada, eu repetia as escrituras e imergia os batizandos, num ato maravilhoso e tangível do amor de Deus. Quando emergiam molhados dos pés à cabeça, ouviam-se os gritos e palmas. Subindo à margem, amigos e familiares envolviam os recém-batizados em abraços, todos encharcados. Em seguida, lanchávamos juntos. Os vizinhos nem sempre compreendiam o que estava acontecendo, mas sabiam que era uma celebração. A história do filho pródigo, contada por Jesus no Evangelho de Lucas 15, revela que sempre que alguém volta para casa, ou seja, para Deus, é motivo de celebração. Sempre que alguém diz sim ao convite de Deus, é hora de celebrar. Quando o filho que havia abandonado o pai voltou, o pai imediatamente insistiu em dar-lhe boas roupas, um anel brilhante e sapatos novos. Ele disse: "Matem o novilho gordo, faremos um banquete e celebremos." Uma festa enorme e exuberante, incluindo quem participasse da folia, era uma forma adequada de festejar. Querido amigo, você já presenciou transformação e cura? Como seria a celebração disso? Pense sobre isso. Eu sou Clarice Fogaça e essa foi a nossa mensagem do dia.
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8: Já estou ouvindo música. Vamos mais perto da Sala da Boa Música para ouvir uma bela canção.

Se uma pessoa que você ama anda sempre triste, mas quando questionada sempre diz que está tudo bem, não acredite, pois não está. Não está. Um dia ruim é comum e normal para todo mundo, mas todos os dias não. Insista, conforte, escute e aconselhe. Cada um sente e vive as situações de maneiras diferentes. Diga sim à vida. Diga sim à vida. Diga sim à vida. Você vale muito. Você é maravilhoso e vale muito mais do que pensa. Por mais que você não acredite, tem alguém que te ama muito e seria capaz de fazer qualquer coisa para te ver bem e feliz. Mantenha-se firme e acredite. Tudo isso uma hora vai passar. Diga sim à vida. Diga sim.

0: Não há coisa melhor do que ouvir um amigo nos dizendo como proceder ou como agir. Uma palavra amiga nos ajuda, nos tira de várias situações. Uma palavra amiga é como uma alavanca para a nossa vida. Vamos parar e ouvir esta palavra com o nosso saudoso Frei Nelson Rabelo.
1: Amigo trabalhador. A Bíblia Católica tem um livro que é uma pérola, o Eclesiástico. Confira no Antigo Testamento. Páginas de atualidade desconcertante. Traz conselho até para quem pede carona. No capítulo 8 está escrito: não viajes na companhia de um imprudente, porque ele se deixa levar pelos seus caprichos e tu perecerás com ele. E agora, conselhos para credores, devedores e avalistas. Está ali, no capítulo 29 do Eclesiástico. Há quem considere o empréstimo, diz a palavra, um presente, e põe os credores em dificuldade. Antes de receber, até beija as mãos de quem empresta. No vencimento, adia a devolução e se queixa do prazo. É bem verdade. Esta agora é para os fiadores. Não sejas fiador acima de tuas posses. Se o tiveres feito, conta com a eventualidade de teres de pagar. Concorda? E tem mais. Abra o capítulo 30 do Eclesiástico. Ouça o que diz este livro aos pais. Quem ama seu filho, impõe-lhe disciplina e limites. Pais de coração mole com os filhos, mais tarde, diz o livro, terão que cuidar de suas feridas. Cavalo sem freios não obedece. Filho indisciplinado torna-se uma ameaça. Viu só? Anote o nome. Livro do Eclesiástico. Palavras de quem sabe e sabe. Escrito 200 anos antes de Cristo. Pense nisto. Deus o acompanhe.
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0: Nós não somos apenas matéria. Dentro de nós habita um espírito. Este é o centro de nossa espiritualidade. Para fortificar nossa espiritualidade, vamos para a sala da espiritualidade franciscana e ouvir a mensagem desta noite. Paz e bem, Frei Gustavo.
3: Paz e bem, mais uma vez, cá estamos juntos na sala da espiritualidade franciscana, em seu rádio, qualquer lugar do Brasil e do mundo, também pela internet ou pelas emissoras, quando temos conversado sobre os santos e santas da família franciscana. Hoje vamos falar sobre a bem-aventurada Maria Crucifixa Satelico, Virgem da Ordem Segunda, Ordem de Santa Clara. Elizabeth nasceu em Veneza no dia 31 de dezembro de 1706. No ano de 1726, professou a regra de Santa Clara no mosteiro de Ostra Vetere, na diocese de Senigallia, nas Marcas, e viveu escondida com Cristo em Deus, amando o Senhor com coração indiviso e participando com seráfico ardor do mistério da cruz. Foi para suas irmãs guia iluminada com a palavra e com exemplo no caminho da perfeição. Com o apoio da graça divina, repeliu vitoriosamente as tentações e armadilhas do demônio. Foi por Deus agraciada com o dom da contemplação mística. Morreu no dia 8 de novembro de 1745, com 39 anos, por causa da extraordinária fama de santidade, valorizada também por numerosas graças e favores atribuídos à sua intercessão. Apenas 7 anos depois de sua morte, se abriu o primeiro processo ordinário, no dia 18 de agosto de 1752. Aos 10 de outubro de 1993, João Paulo II a beatificou. Bem-aventurada Maria Crucifixa Satelico, a antífona de entrada da missa em honra a memória dela, que é no dia 8 de novembro. Esta é a Virgem Sábia do número das prudentes, que foi ao encontro de Cristo com sua lâmpada acesa. Ó Deus, que fizestes a bem-aventurada Maria Crucifixa Satelico, participante do mistério da cruz de vosso Filho, e pela sua virtude vitoriosa de todas as armadilhas do inimigo, concedei àqueles que se gloriam na cruz do Senhor que, livres da escravidão do pecado, progridam na vida nova e possam alcançar a glória da ressurreição. Por nosso Senhor Jesus Cristo, vosso Filho, na unidade do Espírito Santo. Amém. Mais uma vez eu agradeço a sua atenção, a sua audiência. É muito bom estarmos juntos todos os dias aqui em nossa sala da espiritualidade franciscana, no nosso programa Espaço Família. Encontro marcado já para uma próxima ocasião. Um grande abraço, tudo de bom. Fique com Deus, paz e bem.
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0: Que tal a gente ouvir uma boa música? A sugestão está aqui. Vamos escutar?

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1: Se uma pessoa que você ama anda sempre triste, mas quando questionada sempre diz que está tudo bem, não acredite, pois não está. Não está. Um dia ruim é comum e normal para todo mundo, mas todos os dias não. Insista, conforte, escute e aconselhe. Cada um sente e vive as situações de maneiras diferentes. Diga sim à vida. Diga sim à vida. Diga sim à vida. Você vale muito. Você é maravilhoso e vale muito mais do que pensa. Por mais que você não acredite, tem alguém que te ama muito e seria capaz de fazer qualquer coisa para te ver bem e feliz. Mantenha-se firme e acredite. Tudo isso uma hora vai passar. Diga sim à vida. Diga sim.

0: Como é bom ouvir uma mensagem que nos toca a alma. A palavra dita na hora certa faz um efeito benéfico dentro da gente. Para abrir a sala da mensagem, vamos convidar o Frei Jurandir. Esteja à vontade, Frei Jurandir. O espaço agora é todo seu.
1: Elimine as causas e não os efeitos. Se você vive angustiado porque fez mal a alguém, não basta buscar medicamentos para aplacar esse tormento. Talvez você esteja remediando, podando a árvore, quando o problema está na raiz e não nas folhas. Sem as causas, não há solução. Às vezes ferimos as pessoas de propósito, outras vezes agimos por não comportar as emoções. Mas também tem a ação que brota da vingança. Isso mesmo. Tem muitos acontecimentos na sua vida que você não soube interpretar. Gerou uma vontade de vingança. Todos nós temos desejos de vingança mal resolvidos, que aparecem até em acontecimentos sem muito valor. Uma vontade de vingança disfarçada de justiça é aquela que alguém age mal e você diz: entrego a Deus. Você não está de fato pedindo a justiça de misericordioso. Está acreditando que Deus castiga os maus, já que você não pode fazer nada. Na verdade, você entrega ao Deus castigador e guarda a vontade de fazer justiça com as próprias mãos. Por isso que não resolve combater os efeitos, é preciso eliminar a causa. Perceba que não basta colocar uma bacia embaixo da goteira, é preciso trocar a telha quebrada.
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0: A família é uma instituição sagrada. Viver em família é uma bênção. Mas para viver em família, a gente também precisa aprender muita coisa. Vamos abrir agora no programa um espaço para a família, com Frei Almir Ribeiro Guimarães. Olá, Frei Almir, paz e bem.
3: Olá, homens e mulheres, mistérios ambulantes, histórias de dois que se transformam em história a dois. Uma vida diferente e uma vida em comum, uma vida dele e uma vida dos dois. Cena número 1. Os dois moram na roça. Se olham de quando em vez na saída da missa ou no armazém da vila. Ousam se aproximar. Alguma coisa acendeu ou estalou dentro deles. A vida é assim. A gente nasce, cresce, estuda um pouco, aprende a namorar, se casa e se tem uma porção de filhos, quase todos sadios e um menininho, uma menininha especial. Naquele jeitinho de gente simples e acanhada da roça, os dois se casam no juiz e no padre. Vivem. Pode ser que na ingenuidade da sua simplicidade, eles vivam até bem, sei lá. Nunca eles costumam se sentar e dizer: vamos discutir a relação. Cena 2. Os dois são colegas de faculdade, juntos todos os dias. Percebem que passam de colegas para amigos e de amigos para amantes. Começam a se encontrar a miúde. São mais do que namorados. Quase vivem conjugalmente. Situação provisória, dizem eles. Se der certo, sem palavra dada, sem documento. Um dia, o relacionamento pode se transformar em casamento, pensam eles, não sou eu que estou pensando, pensam eles. Será que vale a pena? Sei lá, o amor é eterno enquanto dura. União provisória É uma cena. Eu estou descrevendo uma cena e nada mais. Cena 3. Começo de namoro. Tempo de conhecimento, frições e coisa e tal. Vontade de partilhar a vida com uma pessoa toda especial. Conhecimento de um e de outro. Um sereno bem-estar quando se está na presença de alguém que nos faz bem. Alegria serena ao longo dos encontros. Conversa, partilha de projetos. Nada de tolas sujeições e submissões. Eu te recebo, meu companheiro, minha companheira, na vida que juntos viveremos. Fechando a cortina, projeto de uma família: estudar, trabalhar, ler, viver, descansar, passear, filhos que sejam expressão de um amor do casal, filhos com a vocação de serem gente, seres humanos, densamente humanos e abertos para o mistério que se chama Deus. Nada de casalzinho fechadinho, bonitinho no seu mundinho. Grato por sua atenção e até um outro encontro, Deus querendo.
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0: Enquanto pensamos nessa mensagem, vamos ouvir uma boa música, já que estamos dentro da Sala da Música.

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1: Se uma pessoa que você ama anda sempre triste, mas quando questionada sempre diz que está tudo bem, não acredite, pois não está. Não está. Não está. Um dia ruim é comum e normal para todo mundo, mas todos os dias não. Insista, conforte, escute e aconselhe. Cada um sente e vive as situações de maneiras diferentes. Diga sim à vida. Diga sim à vida. Diga sim à vida. Você vale muito. Você é maravilhoso e vale muito mais do que pensa. Por mais que você não acredite, tem alguém que te ama muito e seria capaz de fazer qualquer coisa para te ver bem e feliz. Mantenha-se firme e acredite. Tudo isso uma hora vai passar. Diga sim à vida. Diga sim.

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1: Cuidar da saúde mental é essencial para lidar com os desafios do dia a dia, manter relacionamentos saudáveis e alcançar o equilíbrio emocional. Para falar sobre esse assunto tão importante, a nossa convidada de hoje é a psicóloga Ângela Corona. Tudo bem, Ângela? Seja bem-vinda.
2: Obrigada, Bibiane. Olá, tudo bem? Pessoal de casa.
1: Muito bom recebê-la para falar desse assunto assim que é tão importante, Ângela. E para a gente começar, a gente vai falar do esgotamento mental, né? Que é algo que é muito importante que a gente traga aqui no programa, porque ele é um problema, infelizmente, muito crescente na nossa sociedade. Quais fatores você diria que contribuem para isso?
2: Bem, o esgotamento mental, a própria palavra já fala, né? Já autoexplica. Esgota a mente. Então, quando você vê uma hiperestimulação, que é o que temos hoje, a nível dos olhos, a nível auditivo, escuta, fala, comer, tudo praticamente está em excesso. O esgotamento mental é tudo isso, porém, nos pensamentos. Pensamentos excessivos, tumultuados, um passa em cima do outro e você não consegue ter uma coerência. Né? Então você começa a sentir que isso começa a nível prejudicial, que a gente chama. Então o esgotamento mental, ele é um primeiro sinal de que você deve buscar ajuda. É o teu corpo pedindo e dando sinais de que está precisando de ajuda. Seja ela física, seja psicológica, espiritual.
1: A dependência emocional, muitas vezes, né? Aquela carência afetiva, os medos, insegurança, solidão, a solitude, né? Que muitas pessoas não entendem isso também. E são fatores que desencadeiam essas doenças, tanto as físicas como as mentais, Ange? E qual o melhor caminho para esse entendimento?
2: Eu gosto da psicologia porque um assunto que tu vai colocando vai abordando ao outro.
1: Exatamente.
2: Né? Tem uma abrangência muito grande. Nessa situação que a gente chama da carência afetiva, né, ou a solidão, é como se fosse um período que as pessoas necessitam, de tempos em tempos, estarem se proporcionando. Ah, mas como é que eu vou fazer isso se eu tenho uma casa cheia, filhos pequenos? Você deve fazer isso, né, são os pauses que a gente chama, se fosse possível num controle remoto. Por quê? Porque a partir do momento que você consegue... sabe e tem o entendimento e a consciência de que estar sozinho pode ser uma escolha, você consegue deixar decantar os teus pensamentos, como se fosse decantar, né? Eu costumo
1: dar interessante.
2: O exemplo de um... Você coloca num vidrinho de conserva, né? Água e dois vidrinhos de purpurina, né? Então, assim, o que eu preciso para eu não ser reativo, não responder automaticamente o que as pessoas estão falando, perguntando, fazendo? Eu posso chacoalhar, né?
1: Sim.
2: Colocar ele aqui na frente e respirar. A partir do momento que eu penso, eu só vou falar a primeira palavra, a hora que esse último pozinho, brilhinho da purpurina, decantar, muito provavelmente você vai se olhar depois e você vai estar sendo muito mais assertivo nas tuas palavras, nas tuas colocações. Essa carência afetiva é o querer aquilo que você quer lá fora. Então, é de dentro para fora. E não de fora para dentro. Então, na carência, acontece esse esgotamento mental. Então, eu vou buscar fora, eu vou buscar na comida, eu vou buscar nos vícios, eu vou buscar no excesso de tela, eu vou buscar nos excessos. Excessos de pornografia, excessos de... enfim, eu tenho que estar o tempo todo... me entorpecendo, essa é a palavra. Então eu entorpeço a minha mente para não sentir. Então quando eu coloco muitas coisas do tipo eu entorpeço a minha mente para não sentir, automaticamente você pode me perguntar, mas o que ela vai sentir? O que a pessoa vai sentir, né? O que uma pessoa com solidão sente? É diferente de solitude. Né? A solidão muitas vezes traz um
1: sentimento de ruim, vamos dizer assim, de tristeza.
2: De angústia, isso. Quem que gosta? Explica aí, quem que gosta de sentir angústia e tristeza? Porém, são nesses momentos de angústia, de tristeza, que você vai entender a tua solidão e saber o que fazer, encontrar e manejar, né? Claro, isso se não for dentro de uma patologia, e talvez no decorrer a gente vai falar sobre.
1: Sim.
2: Mas se isso for algo psicológico, você precisa aprender a lidar com essa solidão para que você possa manejar o que você está sentindo, né? Por exemplo, tristeza pode ser um efeito de um luto e que pode vir uma depressão. Mas não necessariamente que tristeza seja depressão.
1: Uhum.
2: Entende?
1: Uma pode ligar à outra, pode ser em decorrência da outra, mas não necessariamente.
2: Isso, exatamente. Assim como tu falou no começo do esgotamento emocional.
1: Uhum.
2: Talvez a parte mais importante de falar do esgotamento emocional seja um comparativo. Muitas vezes, a depressão, ela foi e está, até hoje, está sendo utilizada como uma... O pessoal se escora atrás dela por não saber o que é a depressão. Mas qual a diferença, por exemplo,
1: uhum,
2: da depressão, de um luto,
1: de uma
2: tristeza, isso, e de um deserto que você está passando aí, uma, uhum, uma solidão para virar uma solitude, né? Qual,
1: uhum,
2: é a diferença? Os critérios são frequência, intensidade. Então é um critério clínico que precisa ser muito bem avaliado, né, para saber disso. Junto, a gente faz concomitantemente o esgotamento mental. Qual é a diferença? Por que que não é uma ansiedade generalizada?
1: Uhum.
2: Uma síndrome de burnout, por exemplo.
1: Sim.
2: Por conta dessa frequência e intensidade. Tem uma série de avaliações em cima disso para que você possa diagnosticar de forma assertiva, para que o tratamento também seja mais assertivo.
1: Claro, sem dúvida. E a gente falava, né, em tudo isso e os relacionamentos, né? Hoje em dia, a dificuldade dessa comunicação, as expectativas, qual a importância dessa percepção dos nossos sentimentos, Ângela? Que acho que isso é um grande ponto.
2: É fundamental, uhum, querida, é fundamental. Até porque quando eu entendo que eu tô triste, né, eu consigo manejar melhor o que eu preciso fazer para lidar com aquilo ali. Caso contrário, entra nesse entorpecimento, entra nessa staff, que a gente chama, desse esgotamento mental, e aí entram os transtornos de ansiedade, né? E também com a tristeza, né? Eu vou me isolando, eu vou buscando ficar muito tempo sozinho. Tem muitas pessoas que falam, eu durmo muito, né? Não deixa de ser uma fuga, um entorpecimento.
1: Uhum.
2: Então, assim, a carência afetiva é quando eu preciso buscar lá fora tudo isso para tentar encobrir um sentimento que eu tô de pertencimento, de acolhimento, de pertencer a um lugar, a uma família, a uma tribo, né, que diga.
1: Uhum. Tentando se encaixar.
2: Tentando se encaixar.
1: Uhum.
2: Né? E primeiro a gente precisa fazer isso aqui dentro, né? Aquela máxima que sempre falam, né? Primeiro você precisa entender dentro para depois fora. Nós estamos voltando à própria medicina. A gente ouve muito uma medicina que volta a fazer o quê? Aquilo que era o básico, o conservador, menos é mais.
1: Uhum,
2: então,

0: terapia fala desse tripé. Né? Esse tripé é básico para a gente entender em que lugar a gente se encontra, que é corpo, mente e espírito. Então, assim, eu estou cuidando do meu corpo e estou cuidando da minha mente, mas está faltando o espírito. Não vai dar certo. Em algum lugar tu está pecando e traz essa falta. Eu estou espiritualmente super envolvida, super conectada, mentalmente entendendo muito, mas eu não estou cuidando do meu corpo. De novo, entra no mesmo tripé. Espiritualmente envolvida, mentalmente cuidando muito de mim, aliás, fisicamente cuidando do meu
1: Fisicamente.
0: corpo e mentalmente não entendendo os meus sentimentos, como eu reajo algumas situações e como são baseada no que são as minhas escolhas. De novo, o tripé não funciona,
1: Exato.
0: né? Tá faltando uma perna em uma ou duas, ou geralmente as três, com dificuldade.
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3: Depois desta conversa interessante, vamos trazer música para o ambiente. Vamos temperar o nosso espaço família com mais uma dose generosa de boa música.

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2: Assim rezava São Francisco. 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
7: Louvado seja nosso Senhor Jesus Cristo. 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Este é o Boletim de Notícias da Rádio Vaticano, Vatican News, em língua portuguesa, nesta quinta-feira, 23 de julho. Nos estúdios, Silvane José. Papa Leão XIV visita o santuário de Valle Pietra. Uma nova saída surpresa, desta vez ao norte da região do Lácio, 2 dias após a visita à Abadia de Monte Cassino. Na manhã desta quarta-feira, o Papa Leão esteve no Santuário da Santíssima Trindade, em Valle Pietra, pequeno município situado na divisa entre as regiões do Lácio e dos Abruzos. Localizado a quase 1.400 metros de altitude, o santuário ergue-se sobre a encosta do Monte Italiata. Segundo informou a sala de imprensa da Santa Sé por meio do seu canal no Telegram, o pontífice deteve-se em oração diante do afresco venerado no interior do santuário. Em seguida, saudou alguns fiéis e religiosos presentes. E no final da manhã desta quarta-feira, o Papa partiu do Santuário da Santíssima Trindade, um dos locais mais venerados do Apenino Central, e por volta do meio-dia chegou de carro ao Mosteiro de São Bento, em Subiaco, a cerca de 30 quilômetros de distância. Ao visitar o complexo monástico, segundo informa a sala de imprensa, em sua conta Telegram, ele parou em silêncio para meditar diante do afresco do século XIII de São Francisco e, no Sacro Speco, beijou o joelho da estátua de São Bento, conforme a tradição, e recitou o Pai Nosso com os presentes. Ao final, subiu ao Mosteiro de Santa Escolástica, onde almoçou com a comunidade beneditina e visitou os claustros e o convento. O Papa, depois, voltou a Castel Gandolfo. A comunidade beneditina de Subiaco acolhe com alegria e gratidão a visita de Sua Santidade o Papa Leão aos Sagrados Mosteiros, local onde São Bento deu início à sua jornada espiritual. Foi o que declarou à agência CIR o abade ordinário de Subiaco, padre Mauro Meatti. A presença do Santo Padre, disse, renova o vínculo entre a Igreja e o carisma beneditino, convidando a todos à primazia da oração, da escuta da palavra e da busca pela paz.
8: O Papa Leão XIV enviou nesta quarta-feira uma carta aos líderes das congregações religiosas masculinas, comunidades monásticas e institutos religiosos dos Estados Unidos que estão reunidos em Assembleia Nacional há 3 dias em Phoenix, capital do estado do Arizona, no sudoeste do país. A reflexão deste ano parte do tema Unidos em Cristo, a vida comunitária hoje, em um contexto inclusive analisado pelo próprio pontífice em mensagem pelos 250 anos de fundação dos Estados Unidos em 4 de julho, quando afirmou que precisamos uns dos outros e também trabalhar juntos pela unidade para enfrentar os desafios atuais. De fato, a Conferência dos Superiores Maiores das Ordens Religiosas Masculinas, que representa mais de 200 comunidades e províncias monásticas para apoiar mais de 16 mil sacerdotes e irmãos religiosos, está explorando durante estes dias modos significativos para reforçar e renovar a colaboração de todos para a vida comunitária. Na carta dirigida ao diretor executivo da conferência, irmão Frank Donio, Leão XIV se congratula pelos 70 anos de aniversário da conferência, um momento oportuno para agradecer a Deus pelas graças recebidas durante esses anos. A organização nacional, reconhecida pela Santa Sé, foi fundada em 27 de setembro de 1956, a partir de um próprio pedido do Papa Pio XII e canonicamente instituída 3 anos depois. Hoje, a conferência está organizada em 6 regiões do país para ser a voz comum dos superiores maiores a partir dos seus membros e também promover o diálogo com a Conferência Episcopal dos Estados Unidos e outros grupos da Igreja e da sociedade. Em seus esforços para proporcionar um espaço de diálogo e apoiar a liderança das suas comunidades, escreveu o Papa na carta datada de 16 de julho, vocês ajudaram a reforçar o testemunho público dos homens consagrados que dedicam suas vidas ao serviço do Evangelho. Ao refletir sobre o tema da Assembleia deste ano, o pontífice encorajou a considerar a vida comunitária como um lugar de santificação e uma fonte de inspiração, testemunho e força em seu apostolado. e recordando a exortação apostólica pós-sinodal de 1996 de João Paulo II, dirigida ao episcopado e ao clero, às ordens e congregações religiosas, às sociedades de vida apostólica, aos institutos seculares e a todos os fiéis sobre a vida consagrada e a missão na Igreja e no mundo, o Papa Leão XIV finalizou a carta enaltecendo a vida fraterna no amor que exige disponibilidade para o serviço, prontidão no acolhimento e capacidade de perdoar. Ele então escreveu: é precisamente através da partilha de tudo em comum, incluindo bens materiais, experiências espirituais, ideais apostólicos e serviço caritativo, que a presença mística do Senhor ressuscitado se manifesta entre vocês. Confio que estes dias de reflexão, diálogo e oração lhes permitam discernir caminhos para aprofundar a comunhão fraterna, tanto no seio de seus institutos quanto entre eles, e que assim possam continuar a oferecer um testemunho unido, alegre e autêntico de Cristo nas diversas comunidades e apostolados onde atuam.
9: Parece-me que, infelizmente, estamos indo na direção oposta. Há uma escalada, enquanto as perspectivas de paz ainda são inexistentes. O cardeal secretário de Estado Pietro Parolin, respondendo a perguntas de jornalistas à margem do lançamento do livro Páscoa da Paz de João 23 a Leão 14 rumo ao jubileu de 2033, de Antônio Preziosi, realizado na tarde desta quarta-feira, 22 de julho, no Palácio Borromeu, sede da Embaixada da Itália junto à Santa Sé, comentou os últimos acontecimentos na guerra na Ucrânia. Parolin informou que, segundo o arcebispo Paul Richard de Gallagher, secretário das Relações com os Estados e Organizações Internacionais, um dos ataques mais fortes ocorreu durante a noite entre domingo e segunda-feira. Em relação ao Irã, o secretário de Estado observou que o memorando de entendimento fracassou e expressou preocupação com a evolução da situação. Não sei como a situação vai terminar. Acho que poucas pessoas sabem. Talvez ninguém, disse ele, observando que havia esperança de que o acordo assinado pudesse funcionar. A esperança, continuou, é que as negociações sejam retomadas para se chegar a um acordo estável para o bem do país e também para o bem do mundo, já que essas situações põem em risco a paz. Em relação às notícias sobre o muro que o exército israelense está construindo na faixa de Gaza, o cardeal reiterou a posição da Santa Sé. Podemos repeti-la com um slogan: não aos muros, sim às pontes. Um princípio que, explicou ele, também representa a avaliação do Vaticano sobre a iniciativa. O cardeal Parolin comentou em seguida os incidentes violentos em Bolonha, norte da Itália, após a morte de Abderrahim Fakir, expressando pesar pelo ocorrido. Só espero que a verdade seja encontrada, afirmou, pedindo que as investigações sejam realizadas em um clima de serenidade, certamente sem violência. A violência nunca é produtiva, acrescentou. Por fim, Parolin reiterou o papel da Igreja na promoção do diálogo e da paz, especialmente em vista da linguagem violenta que tem caracterizado a opinião pública na Itália após a condenação do joalheiro Mario Roggiero. A Igreja continua a repetir palavras que podem ser úteis, afirmou, recordando a parábola do semeador e expressando a esperança de que essas palavras deem frutos. A Igreja nunca se cansa de repetir essas lembranças e concluiu, independentemente dos resultados que possam ser alcançados, é correto continuar a insistir nesses valores que são necessários para uma convivência pacífica e construtiva.
7: Angola. Papa Leão XIV manifesta gratidão ao presidente e à Igreja pela visita ao país. Na última terça-feira, dia 21, assinalaram-se exatamente 3 meses desde o encerramento da histórica visita apostólica de Sua Santidade, o Papa Leão XIV, a Angola. A peregrinação realizou-se entre 18 e 21 de abril, sob o lema Peregrino da Esperança, da Reconciliação e da Paz, deixando uma profunda marca na vida da Igreja e da sociedade angolana. Durante 4 dias, o Santo Padre percorreu diferentes regiões do país, levando uma mensagem de paz, unidade, justiça, reconciliação, solidariedade e esperança. Em todos os encontros, apelou aos angolanos para que continuem a construir uma nação baseada no diálogo, na fraternidade e no respeito pela dignidade humana. No âmbito da comemoração dos 3 meses da visita, o Papa Leão dirigiu uma carta pessoal ao presidente da República, João Lourenço, manifestando profunda gratidão pela calorosa hospitalidade do povo angolano e pelo empenho das autoridades civis, da Igreja e de milhares de voluntários que contribuíram para o êxito da visita apostólica. A mensagem foi entregue na terça-feira, dia 21, na Cidade Alta, pelo Núncio Apostólico em Angola e São Tomé, Dom Crispim do Biel, durante uma audiência com o chefe de Estado. Participaram igualmente do encontro o presidente da Conferência Episcopal de Angola e São Tomé, Dom José Manuel Imbamba, e o arcebispo metropolitano de Luanda, Dom Filomeno do Nascimento Vieira Dias. À saída da audiência, Dom Crispim explicou que a carta constitui o primeiro gesto formal de reconhecimento do Santo Padre às autoridades angolanas e à igreja local pelo trabalho realizado na preparação da visita apostólica. Segundo o representante diplomático da Santa Sé, o Papa conserva uma recordação muito feliz dos dias vividos em Angola, destacando o acolhimento caloroso das populações, a organização dos eventos e a vitalidade da Igreja Católica no país. Por sua vez, o presidente da Conferência Episcopal de Angola e São Tomé, Dom José Manuel, reafirmou que a visita foi um momento histórico para Angola e para a Igreja, sublinhando que o Santo Padre regressou ao Vaticano profundamente satisfeito com a fé, a alegria e o testemunho do povo angolano. Ao longo da sua peregrinação, o Papa Leão presidiu a grandes celebrações e encontrou-se com milhares de fiéis, sacerdotes, religiosos, jovens e autoridades civis. Além de Luanda, deslocou-se a Saurimo, onde incentivou a igreja a continuar próxima dos mais pobres e dos jovens, e visitou Ikolo e Bengo, participando em momentos de oração e convivência com as comunidades locais. Um dos momentos mais emocionantes da visita ocorreu no Santuário de Nossa Senhora de Muxima, onde o Santo Padre rezou o Santo Terço com milhares de peregrinos. Na ocasião, surpreendeu os fiéis ao dirigir algumas palavras e invocações na língua nacional, quimbundo, gesto que foi recebido com forte emoção e prolongados aplausos. Entre as expressões evocadas pelo Papa, destacaram-se as saudações e invocações marianas em quimbundo, manifestando proximidade ao povo angolano e valorizando a riqueza das línguas nacionais na vivência da fé. O gesto foi amplamente elogiado por fiéis e líderes religiosos, tornando-se um dos símbolos mais marcantes da visita. 3 meses após a visita apostólica, continuam vivos na memória dos angolanos os gestos de simplicidade, proximidade e carinho do Papa Leão XIV.

0: dos estúdios da Rádio Vaticana em Roma, Silvana e José.
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2: Agora que estamos bem informados sobre os rumos da nossa igreja, vamos relaxar ouvindo uma boa música. Uma música de conteúdo ali na Sala da Boa Música.

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2: Assim rezava São Francisco. São felizes e benditos aqueles e aquelas que amam o Senhor de todo o coração, com toda a alma, com toda a mente, com todas as forças, e ao próximo como a si mesmos, odiando seus corpos com seus vícios e pecados, recebendo o corpo e sangue de nosso Senhor Jesus Cristo e produzindo dignos frutos de penitência. 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
0: Louvado seja nosso Senhor Jesus Cristo, para sempre seja louvado. Queridos irmãos e irmãs, é uma satisfação estar com você. Eu sou o Frei Augusto Luiz Gabriel e convido você a reservar um momento para permitir que Deus ilumine a sua vida através da força do Evangelho, através da força da Palavra de Deus. Ao longo da vida, todos nós fazemos muitas escolhas. Algumas podem ser mais simples, como o caminho que vamos percorrer, como o alimento que vamos preparar, como o compromisso que assumiremos durante o dia com as tarefas rotineiras. Outras escolhas, porém, elas são mais decisivas. Escolhemos uma profissão, escolhemos construir uma família, escolhemos uma vocação, fazemos amizades, abraçamos projetos e definimos prioridades. No fundo mesmo, cada escolha revela aquilo que consideramos mais importante para cada um de nós. E o Evangelho do 17º Domingo do Tempo Comum nos faz uma pergunta muito profunda neste sentido. Qual é a verdadeira escolha? Qual é o verdadeiro tesouro da vida de cada um de nós? Jesus conta a história de um homem que encontra um tesouro escondido e de um comerciante que descobre uma pérola de grande valor. Ambos fazem exatamente a mesma coisa. Vendem tudo o que possuem para adquirir aquilo que realmente vale a pena. Não agem por obrigação. agem porque descobriram algo infinitamente maior. Também nós somos convidados a fazer essa descoberta. O reino de Deus não é apenas uma realidade eterna ou futura, ele já está, já se faz presente no meio de nós. É um dom que transforma a nossa maneira de viver, de amar, de trabalhar, de servir e de olhar para o mundo, de gastar a vida. Peçamos, neste 17º domingo do tempo comum, a graça de reconhecer esse tesouro e de fazer dele a maior riqueza da nossa existência. E para iniciarmos este momento de reflexão, contemplação da palavra, meditação, vamos juntos iniciar fazendo o sinal de nossa fé. Em nome do Pai, e do Filho e do Espírito Santo. Amém. Que o Senhor, fonte de toda sabedoria e riqueza espiritual, esteja convosco. Bendito seja Deus que nos reuniu no amor de Cristo. Irmãos e irmãs, toda verdadeira sabedoria nasce da ação do Espírito Santo. É Ele quem ilumina nossa inteligência para compreendermos a palavra de Deus. É Ele quem fortalece nosso coração para fazermos escolhas segundo o Evangelho. É Ele quem nos ajuda a distinguir aquilo que é passageiro daquilo que permanece para sempre. Por isso, neste momento, peçamos que o Senhor, por meio do Espírito Santo, nos conceda um coração semelhante ao de Salomão, humilde, disponível e capaz de discernir os verdadeiros valores da vida. Que Ele retire de nós tudo aquilo que ocupa o lugar de Deus e nos conduza ao único tesouro que jamais passa, o reino dos céus. E assim, invoquemos o Espírito Santo de Deus.

0: Irmãos e irmãs, acolhemos agora a primeira leitura do primeiro livro dos Reis, que está no capítulo 3, versículos de 5 e de 7 a 12. No início de seu reinado, Salomão recebe uma visita inesperada de Deus. Em sonho, o Senhor lhe concede a oportunidade de pedir aquilo que mais deseja. A resposta do jovem rei revela um coração humilde. Em vez de riquezas, poder ou prestígio, ele pede sabedoria para governar o povo com justiça. Ouçamos esta palavra, que continua nos ensinando quais são os verdadeiros valores da vida. Leitura do primeiro livro dos Reis. Naqueles dias, em Gabaon, o Senhor apareceu a Salomão, em sonho. Durante a noite lhe disse: pede o que desejas e eu te darei. E Salomão disse: Senhor meu Deus, tu fizestes reinar o teu servo em lugar de Davi meu pai, mas eu não passo de um adolescente que não sabe ainda como governar. Além disso, teu servo está no meio do teu povo eleito, povo tão numeroso que não se pode contar ou calcular. Dá, pois, ao teu servo um coração compreensivo, capaz de governar o teu povo e de discernir entre o bem e o mal. Do contrário, quem poderá governar este teu povo tão numeroso? Esta oração de Salomão agradou ao Senhor. E Deus disse a Salomão: já que pedistes esses dons e não pediste para ti longos anos de vida, nem riquezas, nem a morte de teus inimigos, mas sim sabedoria para praticar a justiça, vou satisfazer o teu pedido. Dou-te um coração sábio e inteligente, como nunca houve outro igual antes de ti, nem haverá depois de ti. Palavra do Senhor. Graças a Deus. Acabamos de ouvir o pedido de Salomão: dai ao vosso servo um coração que saiba escutar. Esse é um bonito pedido de Salomão, e talvez seja também uma das orações mais bonitas da Sagrada Escritura. Pedir um coração que de fato saiba escutar. E nós sabemos o quão difícil e desafiador é praticar este exercício de escuta. Salomão estava diante de uma oportunidade única. Deus lhe oferecia a liberdade de pedir qualquer coisa. Poderia ter escolhido riqueza, fama, sucesso, uma vida longa ou a derrota de seus inimigos. No entanto, reconhece sua própria limitação e pede aquilo que realmente lhe faltava: um coração capaz de discernir entre o bem e o mal, um coração que soubesse escutar. Essa atitude agrada profundamente ao Senhor, porque Deus sabe que, quando existe verdadeira sabedoria, todo o resto encontra o seu devido lugar. A sabedoria bíblica não consiste simplesmente em possuir muitos conhecimentos. Ela nasce de um coração que sabe escutar a Deus. É a capacidade de olhar a realidade com os olhos da fé, tomar decisões inspiradas pelo Evangelho e colocar o bem comum acima dos próprios interesses. Essa leitura também fala diretamente à nossa vida. Todos os dias somos chamados a fazer escolhas, algumas pequenas, outras decisivas, como já comentamos. Escolhemos palavras, atitudes, definimos prioridades. E nem sempre nesse caminho é fácil distinguir aquilo que é importante daquilo que é menos importante. Vivemos num tempo em que o ser humano ainda valoriza o sucesso imediato, o consumo e aquilo que é pura aparência. Por isso, pedir sabedoria continua sendo um dos maiores pedidos que podemos fazer a Deus, como aquele rei Salomão. Quem aprende a escutar o Senhor descobre pouco a pouco o verdadeiro sentido da vida. Prepare-se nesse momento para receber a bênção que vem de Deus. O Senhor esteja convosco, Ele está no meio de nós. Que Deus vos conceda um coração sábio, capaz de reconhecer seu reino como o maior tesouro da nossa vida. Que nunca vos falte coragem para escolher o bem, cultivar a fé e colocar o Cristo no centro de suas decisões. E a bênção de Deus Todo-Poderoso, Ele que é Pai e Filho e Espírito Santo, desça sobre vós e permaneça para sempre. Amém. Queridos irmãos e irmãs, podemos dizer que aprendemos que a verdadeira riqueza não está naquilo que acumulamos, mas naquilo que descobrimos quando encontramos Jesus e o seu reino. que esta reflexão, que esta palavra acompanhe você de alguma forma durante os próximos dias e que ilumine também sempre de novo as suas escolhas, os seus projetos e a sua caminhada de fé. Muito obrigado pela sua companhia, que Deus abençoe você e toda a sua família e até o nosso próximo encontro. Um grande abraço, paz e bem!
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2: Depois dessa profunda explicação das páginas bíblicas do próximo domingo, vamos deixar que a mensagem penetre fundo na nossa alma como uma garoa abençoada. Enquanto isso, vamos ouvir a boa música.

0: Já que estamos todos reunidos e temos em casa nossos ouvintes, vamos entrar na sala do Rosário para rezar o mistério do terço. Vamos rezar pelas vocações sacerdotais, religiosas e leigas. Coloquemo-nos em atitude de oração.
1: Ave Maria, cheia de graça, o Senhor é convosco. Bendita sois vós entre as mulheres, e bendito é o fruto do vosso ventre, Jesus.
2: Santa Maria, Mãe de Deus, rogai por nós, pecadores, agora e na hora de nossa morte. Amém.
1: Ave Maria, cheia de graça, o Senhor é convosco. Bendita sois vós entre as mulheres, e bendito é o fruto do vosso ventre, Jesus.
2: Santa Maria, Mãe de Deus, rogai por nós, pecadores, agora e na hora de nossa morte. Amém.
1: Ave Maria, cheia de graça, o Senhor é convosco. Bendita sois vós entre as mulheres, e bendito é o fruto do vosso ventre, Jesus.
2: Santa Maria, Mãe de Deus, rogai por nós, pecadores, agora e na hora de nossa morte. Amém.
1: Ave Maria, cheia de graça, o Senhor é convosco. Bendita sois vós entre as mulheres, e bendito é o fruto do vosso ventre, Jesus.
2: Santa Maria, Mãe de Deus, rogai por nós, pecadores, agora e na hora de nossa morte. Amém.
1: Ave Maria, cheia de graça, o Senhor é convosco. Bendita sois vós entre as mulheres, e bendito é o fruto do vosso ventre, Jesus.
2: Santa Maria, Mãe de Deus, rogai por nós, pecadores, agora e na hora de nossa morte. Amém.
1: Ave Maria, cheia de graça, o Senhor é convosco. Bendita sois vós entre as mulheres, e bendito é o fruto do vosso ventre, Jesus.
2: Santa Maria, Mãe de Deus, rogai por nós, pecadores, agora e na hora de nossa morte. Amém.
1: Ave Maria, cheia de graça, o Senhor é convosco. Bendita sois vós entre as mulheres, e bendito é o fruto do vosso ventre, Jesus.
2: Santa Maria, Mãe de Deus, rogai por nós, pecadores, agora e na hora de nossa morte. Amém.
1: Ave Maria, cheia de graça, o Senhor é convosco. Bendita sois vós entre as mulheres, e bendito é o fruto do vosso ventre, Jesus.
2: Santa Maria, Mãe de Deus, rogai por nós, pecadores, agora e na hora de nossa morte. Amém.
1: Ave Maria, cheia de graça, o Senhor é convosco. Bendita sois vós entre as mulheres, e bendito é o fruto do vosso ventre, Jesus.
2: Santa Maria, Mãe de Deus, rogai por nós, pecadores, agora e na hora de nossa morte. Amém.
1: Ave Maria, cheia de graça, o Senhor é convosco. Bendita sois vós entre as mulheres, e bendito é o fruto do vosso ventre, Jesus.
2: Santa Maria, Mãe de Deus, rogai por nós, pecadores, agora e na hora de nossa morte. Amém.
1: Glória ao Pai, ao Filho e ao Espírito Santo,
2: como era no princípio, agora e sempre. Amém.
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0: Já que rezamos o mistério do terço, vamos ouvir agora uma música que fala de Maria.

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2: Saudações de paz e de bem. Hoje eu quero falar sobre como os nossos sonhos mudam diante das reviravoltas da vida. Quem nunca sonhou com algo que parecia ser tão perfeito, tão belo, tão sublime? Mas a vida nem sempre é como a gente sonha. Às vezes os dias se ausentam, as circunstâncias mudam, as pessoas se vão. E aí, o que fazer? Como lidar com tanta dor e tanta perda? Vamos seguir em frente quando os nossos sonhos se desfazem como bolhas de sabão. Eu quero compartilhar com vocês um poema que me tocou muito e é do poeta português Antônio Sem. Ele se chama Absolvição e diz assim: modelei sonhos de púrpura, quando os dias eram habitados com gestos de espuma e palavras vestidas de delírio. E quando os dias se ausentaram e os gestos se perderam no vazio, eu me absolvi, apesar de tanta dor e tanta perda. Texto profundo, não é mesmo? O poeta nos ensina uma lição muito importante, a de que podemos nos absolver, ou seja, nos perdoar, nos libertar, nos reconciliar conosco mesmos, apesar de tudo o que sofremos. Ele não nega a dor e a perda, mas ele também não se deixa dominar por elas. Ele reconhece que os seus sonhos mudaram, mas ele não desiste de sonhar. E é isso que eu quero dizer para vocês hoje: não desistam dos seus sonhos. Mesmo que eles mudem, mesmo que eles se adaptem à realidade, que eles sejam diferentes do que vocês imaginaram. Sonhar é o que nos mantém vivos, é o que nos dá esperança, é o que nos faz crescer, porque sonhar é um dom de Deus. Mas também não se culpem pelos seus sonhos que não se realizaram, não se martirizem pelos seus erros, pelas suas escolhas, suas renúncias, não se condenem por algo que não dependia só de vocês. Sejam como o nosso poeta, se absolvem, se perdoem, se amem. Sejam gratos pelo que têm, pelo que são, pelo que podem ser. Sejam felizes com os seus novos sonhos e os seus novos projetos. E também, por que não, com os novos desafios. E lembrem-se, Deus está sempre com vocês. Ele conhece os seus sonhos, Ele sabe o que é melhor e tem um plano para cada um. Que o Senhor nos abençoe hoje e sempre e até a próxima.
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1: De volta à Sala da Boa Música para mais uma bela canção. Acompanhe com a gente.

Antes de encerrar, que tal nos consagrarmos a Nossa Senhora? Esse é um gesto bonito que vamos fazer neste final de dia.

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1: A plenitude dos tempos indica o momento abençoado em que o Verbo, que estava junto de Deus, se fez carne e habitou entre nós, fazendo-se nosso irmão. O Espírito Santo, que já tinha infundido a plenitude de graça em Maria de Nazaré, formou no seu seio virginal a natureza humana de Cristo. Momento em que, pelo ingresso do Eterno no tempo, do Divino no humano, o próprio tempo foi redimido e, tendo sido preenchido pelo mistério de Cristo, se torna tempo de salvação e o início da caminhada da Igreja. Na liturgia, a Igreja saúda Maria como seu início e, por isso, já se vê projetar-se no evento da Imaculada Conceição, como que antecipada no seu membro mais nobre, a graça salvadora da Páscoa. No acontecimento da encarnação se encontram indissoluvelmente ligados Cristo e Maria Santíssima, aquele que é o seu Senhor e a sua cabeça, e aquela que, ao pronunciar o primeiro "faça-se" da nova aliança, prefigura-se a condição da mesma Igreja de esposa e de mãe. Entreguemo-nos a Maria, agradecendo a Deus por ter enviado seu Filho, o Verbo Eterno, na plenitude dos tempos, assim como por ter escolhido a Santíssima Virgem Maria, que com seu sim permitiu que o Verbo se fizesse homem, habitasse entre nós e nos trouxesse a redenção. Amém.
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3: Virgem Imaculada, minha Mãe Maria, eu renovo hoje e sempre a consagração de todo o meu ser, para que disponhais de mim para o bem de todos. Somente peço que eu possa, minha Rainha e Mãe da Igreja, cooperar fielmente com a vossa missão de construir o reino do vosso Filho Jesus no mundo. Para isso vos ofereço minhas orações, sacrifícios e ações. Ó Maria, concebida sem pecado, arrogai por nós que recorremos a vós, e por todos quantos não recorrem a vós, especialmente pelos inimigos da Santa Igreja, e por todos quantos são a vós recomendados. Pela intercessão da Virgem Imaculada, Nossa Mãe, abençoe-vos o Deus Todo-Poderoso, Pai, Filho e Espírito Santo. Amém.

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1: Ao final do programa, peçamos as bênçãos de Deus nosso Pai. Não esqueçamos de agradecer também pelo dia que tivemos e por tudo que vivemos hoje. Abrimos a última sala, que é a Sala da Bênção, chamando Frei Policarpo para nos unir a Deus neste momento.

Deus eterno e todo poderoso, nós vos louvamos e agradecemos por terdes dado aos idosos vida longa, com perseverança na fé e boas obras. Concedei que se alegrem na saúde e, revigorados pela vossa bênção, consagrem sua vida ao vosso louvor. Associai todos os homens e mulheres ao vosso louvor, para que glorifiquem a Deus eternamente.

0: Este foi o nosso Espaço Família de hoje. Um programa que procura enriquecer sua noite de boas informações. Eu sou o Frei Leandro Ferreira, desejo a você uma boa noite, paz e bem.
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3: Saudação franciscana a você que nos acompanha pelas ondas do rádio. Eu sou o Frei Augusto Luiz Gabriel e com alegria vamos iniciar mais uma edição do programa Madrugada Franciscana, um espaço de muita fé, espiritualidade, informação, oração. Por isso, acompanhe agora a oração do Cântico das Criaturas.

0: Altíssimo, onipotente, bom Senhor, teu são o louvor, a glória, a honra e toda a bênção. Louvado sejas, meu Senhor, com todas as tuas criaturas, especialmente o Senhor Irmão Sol, que clareia o dia e que com a sua luz nos ilumina. Ele é belo e radiante, com grande esplendor de ti, Altíssimo, é a imagem. Louvado sejas, meu Senhor, pela irmã Lua e pelas estrelas que no céu formaste, claras, preciosas e belas. Louvado sejas, meu Senhor, pelo irmão Vento, pelo ar, pelas nuvens, pelo sereno e por todo o tempo em que dá sustento às tuas criaturas. Louvado sejas, meu Senhor, pela irmã Água, útil e humilde, preciosa e casta. Louvado sejas, meu Senhor, pelo irmão Fogo, com o qual iluminas a noite. Ele é belo e alegre, vigoroso e forte. Louvado sejas, meu Senhor, pela nossa irmã, a Mãe Terra, que nos sustenta e governa, produz frutos diversos, flores e ervas. Louvado sejas, meu Senhor, pelos que perdoam pelo teu amor e suportam as enfermidades e tribulações. Louvado sejas, meu Senhor, pela nossa irmã, a morte corporal, da qual homem algum pode escapar. Louvai todos e bendizei o meu Senhor. Dai-lhe graças e servi-o com grande humildade.
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2: Paróquia São Pedro Apóstolo de Pato Branco, Paraná, paz e bem. Irmãos e irmãs, nesta celebração somos convidados a abrir o coração com a palavra do Senhor, acolhendo-a com a escuta atenta e perseverante, chamados à fidelidade aos mandamentos e à caridade que se torna gesto concreto. Aproximemo-nos desta liturgia com fé profunda, espírito orante e sincera devoção. Preside esta Santa Missa, Frei Evandro.

0: Em nome do Pai, do Filho e do Espírito Santo.
1: Amém.
0: Que a graça de Deus, nosso Pai, o amor de Jesus Cristo em comunhão com o Espírito Santo estejam sempre convosco.
2: Bendito seja Deus que nos reuniu no amor de Cristo.
0: Voltemos a nossa vida, o nosso coração a Deus, pedindo perdão de nossas faltas. Senhor, que sois o caminho que nos leva ao Pai, tende piedade de nós.
2: Senhor, tende piedade de nós.
0: Cristo, que sois a verdade que ilumina os povos, tende piedade de nós.
2: Cristo, tende piedade de nós.
0: Senhor, que sois a vida que renova o mundo, tende piedade de nós.
2: Senhor, tende piedade de nós.
0: Que Deus, Pai Todo-Poderoso, tenha compaixão de cada um de nós. Perdoe os nossos pecados e nos conduz um dia à vida eterna.
2: Amém.
0: Oremos. Ó Deus, atendei nossos pedidos, as nossas intenções para esta Eucaristia e também todos os falecidos, falecidas, que queremos trazer também neste altar. Também ação de graça, Santa Filomena, Santo Antônio, por uma graça alcançada, Santo Expedito. Também agradecendo e pedindo graça a Frei Policarpo, pelas almas do purgatório. Senhor, sede propício aos vossos fiéis, e benigno multiplicai neles os dons de vossa graça, para que, fervorosos na fé, esperança e caridade, perseverem sempre vigilantes na obediência e observância dos vossos mandamentos. Por nosso Senhor Jesus Cristo, vosso Filho, que é Deus e convosco vive e reina, na unidade do Espírito Santo, por todos os séculos dos séculos.
1: Amém.
3: Leitura do livro do profeta Jeremias. A palavra do Senhor foi me dirigida, dizendo: Vai e grita aos ouvidos de Jerusalém, isto diz o Senhor. Lembro-me de ti, da afeição da jovem, do amor da noiva, de quando me seguias no deserto, numa terra inculta. Israel, consagrado ao Senhor, era como as primícias de sua colheita. Todos os que dele comiam, pecavam, males caíam sobre eles. Diz o Senhor: Eu vos introduzi numa terra de pomares, para que gozasseis de seus melhores produtos. Mas apenas chegados, contaminastes o país e tornastes abominável minha herança. Os sacerdotes nem perguntavam onde está o Senhor. Os versados na lei não me reconheceram. E os chefes do povo voltaram-me as costas. Os profetas profetizaram em nome de Baal e correram atrás de coisas que para nada servem. Ó céus, espantai-vos diante disso, enchei-vos de grande horror, diz o Senhor. Dois pecados cometeu meu povo: abandonou-me a mim, fonte de água viva, e preferiu cavar cisternas, cisternas defeituosas que não podem reter água. Palavra do Senhor.
1: Graças a Deus.
4: Em vós está a fonte da vida, ó Senhor.
1: Em vós está a fonte da vida, ó Senhor.
4: Vosso amor chega aos céus, ó Senhor. Chega às nuvens a vossa verdade, como as alturas, as altas montanhas eternas, e a vossa justiça, Senhor.
1: Em vós está a fonte da vida, ó Senhor.
4: Quão preciosa é, Senhor, vossa graça! Eis que os filhos dos homens se abrigam sobre a sombra das asas de Deus. Na abundância da vossa morada, eles vêm saciar-se de bens. Vós lhes dais de beber a água viva nas torrentes das vossas delícias.
1: Em vós está a fonte da vida, ó Senhor.
4: Pois em vós está a fonte da vida, e em vossa luz contemplamos a luz. Conservai aos fiéis vossa graça, e aos retos a vossa justiça.
1: Em vós está a fonte da vida, ó Senhor.

0: vós foi dado o conhecimento dos mistérios do reino dos céus. O Senhor esteja convosco.
1: Ele está no meio de nós.
0: Proclamação do Evangelho de Jesus Cristo, narrado segundo Mateus.
1: Glória a vós, Senhor.
0: Naquele tempo, os discípulos aproximaram-se de Jesus. Porque tu falas ao povo em parábolas? E Jesus respondeu: porque a vós foi dado conhecimento dos mistérios do reino dos céus, mas a eles não é dado. Pois a pessoa que tem será dado ainda mais e terá em abundância. Mas as pessoas que não têm será tirada até o pouco que tem. Por isso que tu lhes falo, tudo que eu lhes falo, falo em parábolas. Porque olhando eles não vos veem e ouvindo eles não escutam nem compreendem. Deste modo, se cumpriu neles a profecia de Isaías: havereis de ouvir sem nada entender, havereis de olhar sem nada ver, porque o coração deste povo se tornou insensível. Eles ouviram com má vontade e fecharam seus olhos para não ver com os olhos, nem ouvir com os ouvidos, nem compreender com o coração, de modo que se convertam e eu os cure. Felizes sois vós. Felizes sois vós, porque vossos olhos veem e vossos ouvidos ouvem. Em verdade vos digo, muitos profetas e justos desejaram ver o que vedes e não viram, desejaram ouvir o que ouvis e não ouviram. Palavra da salvação.
1: Glória a vós, Senhor.
0: Caros irmãos, queridas irmãs, podemos nos assentar. O evangelho de hoje é tirado de Mateus capítulo 13, do 10 ao 17. Lembrando que amanhã nós vamos rezar também o evangelho, também do 13, seguindo então o 18 até o 23. Mas lembrando que esses dois evangelhos antecipam o evangelho que foi domingo passado, capítulo 13, 24 em diante, onde fala as três parábolas do joio, parábola também do grão de mostarda e do fermento, as três parábolas que foram usadas. Amanhã fala também da parábola do semeador que o maligno vem e toma. E hoje, antecedendo isso, fala que Jesus veio para falar em parábolas. Para quê? Para que seja fácil de compreender, que todos possam entender. Mas é preciso para isso, muitas vezes, por mais que sejam parábolas e sejam simples de ser ouvidas, às vezes nós não ouvimos, não queremos ouvir, ou ouvimos, como diz a própria leitura do evangelho hoje, com má vontade, e fecha os seus olhos para não ver com os olhos, nem ouvir com os ouvidos e nem compreender com o coração, de modo que se converta e eu os cure, Jesus diz. Por isso Jesus diz, é importante falar em parábolas, é simples de compreender em parábolas, mas muito mais do que entender, é preciso que entre em nosso coração e possamos vivê-la plenamente. Por isso, na primeira leitura, vemos de modo especial, aonde vemos que o próprio Cristo também nos mostra através desta leitura, em que Jeremias, o profeta, anunciando o Senhor, fala que muito receberam de Deus e do Filho de Deus, mas essa herança não conseguiram conduzir, se perderam no caminho. Em vez de beber da fonte da água viva, quiseram construir lugares aonde não se prende nem um pouco desta água. Que Jesus seja essa fonte, esta água que jora na nossa vida e que possamos ouvi-lo, entendê-lo e vê-lo. Jesus presente na Eucaristia, nosso ofertório.

0: Orai, irmãos e irmãs, para que o meu e o vosso sacrifício seja um sacrifício agradável a Deus Pai Todo-Poderoso. Receba o Senhor por tuas mãos este sacrifício para a glória do seu nome, para o nosso bem e de toda a sua santa igreja. Ó Deus, no único sacrifício da cruz, levasse a plenitude os diversos sacrifícios da antiga lei. Aceitai esta oblação das mãos dos vossos fiéis e santificai-a com a mesma bênção que destes a oferta a Abel, a fim de que sirva para a salvação de todos o que cada um trouxe em vossa honra. Por Cristo nosso Senhor.
1: Amém.
0: O Senhor esteja convosco.
1: Ele está no meio de nós.
0: Corações ao alto.
1: O nosso coração está em Deus.
0: Demos graças ao Senhor nosso Deus.
1: É nosso dever e nossa salvação.
0: Na verdade é digno, é justo, é nosso dever e salvação dar-vos graças sempre em todo lugar, Senhor Pai Santo, por vosso amado Filho Jesus Cristo. Ele é a vossa palavra, pela qual tudo criastes. Ele é nosso Salvador e Redentor, que se encarnou pelo Espírito Santo. Nasceu da Virgem Maria, ele para cumprir a vossa vontade e adquirir para vós um povo santo. Estendeu os braços na hora da sua paixão, a fim de vencer a morte e manifestar a ressurreição. Por isso, com os anjos e todos os santos, proclamamos a vossa glória, dizendo a uma só voz: Santo, Santo, Santo, Santo. Senhor Deus do universo, o céu e a terra proclamam a vossa glória. Hosana nas alturas. Bendito que vem em nome do Senhor. Hosana nas alturas. Na verdade, ó Pai, vós sois santo e fonte de toda santidade. Santificai, pois, esses dons, derramando sobre eles o vosso Espírito, a fim de que se torne para nós o corpo e o sangue de nosso Senhor Jesus Cristo. Enviai
1: o vosso Espírito Santo,
0: estando para ser entregue, abraçando livremente a paixão. Jesus tomou o pão, pronunciou a bênção de ação de graças, partiu, o deu a cada um dos seus discípulos, dizendo: Tomai todos e comei, isto é o meu corpo que será entregue por vós.

0: Do mesmo modo, ao fim da ceia, ele tomou o cálice em suas mãos e, dando graças novamente, entregou aos seus discípulos, dizendo: tomai todos e bebei. Este é o cálice do meu sangue, o sangue da nova e eterna aliança, que será derramado por vós e por todos para a remissão dos pecados. Fazei isto em memória de mim. Mistério da fé.
1: Anunciamos, Senhor, a vossa morte e proclamamos a vossa ressurreição. Vinde, Senhor Jesus.
0: Celebrando, pois, o memorial da morte e ressurreição do vosso Filho, nós oferecemos ao Pai o pão da vida e o cálice da salvação e vos agradecemos porque nos tornastes dignos de estar aqui na vossa presença e vos servir.
1: Aceitai, ó Senhor, a nossa oferta.
0: Suplicantes, vos pedimos que, participando do corpo e do sangue de Cristo, sejamos reunidos pelo Espírito Santo num só corpo.
1: O Espírito nos una num só corpo.
0: Lembrai-vos, ó Pai, da vossa igreja que se faz presente pelo mundo inteiro, que ela cresça na caridade, em comunhão com o nosso Papa Leão, com o nosso Bispo Dom Edgar, que hoje completa mais um ano de vida sacerdotal, dos bispos do mundo inteiro, os presbíteros, diáconos e todos os ministros do vosso povo.
1: Lembrai-vos, ó Pai, da vossa igreja.
0: Lembrai-vos também, na vossa misericórdia, de todos os nossos irmãos e irmãs que partiram desta vida, e de todos que partiram desta vida, acolhei junto a vós, na luz da vossa face.
1: Concedei-lhes, ó Senhor, a luz eterna.
0: E enfim, nós os pedimos, tende piedade de todos nós, e dai-nos participar da vida eterna, com a Virgem Maria, Mãe de Deus, com São José, seu esposo, os apóstolos, São Pedro e todos os santos que neste mundo viveram na vossa amizade, a fim de vos louvarmos e glorificarmos por Jesus Cristo, o vosso Filho. Por Cristo, com Cristo e em Cristo, a vós, Deus Pai Todo-Poderoso, na unidade do Espírito Santo, toda a honra e toda a glória, por todos os séculos dos séculos.
1: Amém.
0: Obedientes à palavra de Deus, aos seus ensinamentos, ousamos dizer: Pai nosso,
1: que estais nos céus, santificado seja o vosso nome. Venha a nós
0: o vosso reino. Seja feita a vossa vontade, assim na terra como no céu. O pão nosso de cada dia nos dai hoje. Perdoai-nos as nossas ofensas, assim como nós perdoamos a quem nos tem ofendido. E não os deixeis cair em tentação,
1: mas
0: livrai-nos do mal. Livrai-nos de todos os males, ó Pai, dai-nos hoje a vossa paz. Ajudados pela vossa misericórdia, sejamos sempre livres do pecado e protegidos de todos os perigos, enquanto aguardamos a feliz esperança e a vinda do nosso Salvador, Jesus Cristo.
1: Vosso é o reino, o poder e a glória para sempre.
0: Senhor Jesus Cristo, que disseste aos vossos apóstolos: eu vos deixo a paz, eu vos dou a minha paz. Não olheis os nossos pecados, mas a fé que anima a vossa igreja. Dai-lhes, segundo o vosso desejo, a paz e a unidade. Vós que sois Deus com o Pai e o Espírito Santo.
1: Amém.
0: A paz do Senhor esteja sempre convosco.
1: O amor de Cristo nos uniu.
2: Cordeiro de Deus,
1: que tirais o pecado do mundo, tende piedade de nós. Cordeiro de Deus, que tirais o pecado do mundo, tende piedade de nós. Cordeiro de Deus, que tirais o pecado do mundo, dai-nos a paz.
0: Muitos desejaram ver e não viram. Desejaram escutar e não escutaram. Eis Jesus Cristo, Cordeiro de Deus, eis aquele que tira o pecado do mundo. Senhor, eu não sou digno que entreis em minha morada, mas dizei uma palavra e eu serei salvo. Que o corpo de Cristo nos guarde para a vida eterna.
1: Amém.

0: Oremos. Nós os pedimos, Senhor, misericordioso, permanecei junto ao vosso povo e fazei passar da antiga para a nova vida aqueles que iniciastes nos mistérios do céu. Por Cristo nosso Senhor.
1: Amém.
0: Fazemos a nossa devoção à nossa mãe, pedindo a sua intercessão. Ave Maria, cheia de graça, o Senhor é convosco. Bendita sois vós entre as mulheres, e bendito é o fruto do vosso ventre, Jesus. Santa Maria, Mãe de Deus, rogai por nós, pecadores, agora e na hora de nossa morte. Amém. Rogai por nós, Santa Mãe de Deus,
1: para que sejamos dignos das promessas de Cristo.
0: O Senhor esteja convosco.
1: Ele está no meio de nós.
0: Que Deus, Pai Todo-Poderoso, volva seu olhar sobre cada um de nós. Derrame suas bênçãos e suas graças. Ele que é Pai, e Filho, e Espírito Santo.
1: Amém.
0: Na alegria do Senhor, temos um bom dia. Vamos em paz e que Deus sempre nos acompanhe.
1: Graças.

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1: A liturgia das horas é uma das formas de a Igreja viver a paz de Jesus Cristo no ritmo diário, semanal e anual do tempo. Pela oração das horas, o cristão é lançado no mistério da morte e ressurreição do Senhor, na expressão mais nobre e definitiva de sua atividade humana, a comunhão com Deus. Vamos agora rezar o ofício das leituras e das completas com os frades do noviciado São José de Rodeio, Santa Catarina.

0: Senhor, sois Jesus a quem persegues. Os céus proclamam a glória do Senhor.
1: E o firmamento a obra de suas mãos.
2: Um dia transmite esta mensagem. A noite publica essa notícia.
1: Não são discursos, nem frases ou palavras, nem são vozes que possam ser ouvidas.
2: Seu som ressoa e se espalha em toda a terra. Chega aos confins do universo a sua voz.
1: Armou no alto uma tenda para o sol. Ele desponta no céu e se levanta.
2: Como esposo do quarto nupcial, como herói exultante em seu caminho.
1: De um extremo do céu põe-se a correr e vai traçando o seu rastro luminoso,
2: até que possa chegar a outro extremo, e nada pode fugir ao seu calor.
1: Glória ao Pai, ao Filho e ao Espírito Santo, como era no princípio, agora e sempre. Amém.
2: Quem sois vós, ó meu Senhor, sou Jesus a quem persegues.

Da carta de São Paulo aos Gálatas. Irmãos, asseguro-vos que o Evangelho pregado por mim não é conforme a critérios humanos. Com efeito, não o recebi nem aprendi de homem algum, mas por revelação de Jesus Cristo. Certamente ouvistes falar como foi outrora a minha conduta no judaísmo, com que excessos perseguia e devastava a igreja de Deus, e como progredia no judaísmo mais do que muitos judeus de minha idade, mostrando-me extremamente zeloso das tradições paternas. Quando, porém, aquele que me separou desde o ventre materno e me chamou por sua graça, se dignou revelar-me a seu filho, para que eu pregasse entre os pagãos, não consultei carne nem sangue, nem subi logo a Jerusalém para estar com os que eram apóstolos antes de mim. Pelo contrário, parti para a Arábia e depois voltei ainda a Damasco. 3 anos mais tarde fui a Jerusalém para conhecer Cefas e fiquei com ele 15 dias. E não estive com nenhum outro apóstolo, a não ser Tiago, o irmão do Senhor. Escrevendo estas coisas, afirmo diante de Deus que não estou mentindo. Depois, fui para as regiões da Síria e da Cilícia. Ainda não era pessoalmente conhecido das igrejas da Judéia que estão em Cristo. Apenas tinha ouvido dizer: aquele que antes nos perseguia está agora pregando a fé que antes procurava destruir, e glorificavam a Deus por minha causa.

das homilias de São João Crisóstomo, bispo. Que é o homem, quão grande é a dignidade da nossa natureza e de quanta virtude é capaz a criatura humana, Paulo demonstrou mais do que qualquer outro. Cada dia ele subia mais alto e se tornava mais ardente. Cada dia lutava com energia sempre nova contra os perigos que o ameaçavam. É o que depreendemos de suas próprias palavras. Esquecendo o que fica para trás, não me lanço para o que está na frente. Percebendo a morte iminente, convidava os outros a comungarem da sua alegria, dizendo: alegrai-vos e congratulai-vos comigo. Diante dos perigos, injúrias e opróbrios, igualmente se alegra e escreve aos Coríntios: eu me comprazo nas fraquezas, nas injúrias, nas necessidades, nas perseguições. Porque sendo estas, conforme declarava, as armas da justiça, por delas lhe vinha um grande problema. Realmente, no meio das insídias dos inimigos, conquistava contínuas vitórias, triunfando de todos os seus assaltos. E em toda parte, flagelado, coberto de injúrias e maldições, como se desfilasse um cortejo triunfal, erguendo numerosos troféus, gloriava-se e dava graças a Deus, dizendo: graças sejam dadas a Deus que nos fez sempre triunfar. Por isso, corria ao encontro das humilhações e das ofensas que suportava por causa da pregação, com mais entusiasmo do que nós quando nos apressamos para alcançar o prazer das honrarias. Aspirava mais pela morte do que nós pela vida, ansiava mais pela pobreza do que nós pelas riquezas, e desejava muito mais o trabalho sem descanso do que nós o descanso depois do trabalho. Uma só coisa o amedrontava e fazia temer: ofender a Deus. E uma única coisa desejava: agradar a Deus. Só se alegrava no amor de Cristo, que era para ele o maior de todos os bens. Com isto julgava-se o mais feliz dos homens. Sem isto de nada lhe valia ser amigo dos senhores e poderosos. Com este amor preferia ser o último de todos, isto é, ser contado entre os pérfidos.

Quanto às coisas que admiramos, como se costuma desprezar a erva apodrecida. Para ele, tantos tiranos como as multidões enfurecidas eram como mosquitos. Considerava como brinquedos coisas de crianças, os mil suplícios, os tormentos e a própria morte, desde que pudesse sofrer alguma coisa por Cristo. Concebi misericórdia, porque agi por ignorância e na incredulidade, mas a graça do Senhor foi em mim mais que abundante, com a fé e o amor que está em Jesus Cristo.

0: Oremos. Ó Deus, que instruístes o mundo inteiro pela pregação do apóstolo São Paulo, dai-nos ao celebrar hoje sua conversão, caminhar para vós seguindo seus exemplos e ser no mundo testemunhas do Evangelho. Por nosso Senhor Jesus Cristo, vosso Filho, na unidade do Espírito Santo.
1: Amém.
2: Irmãos, confessemos os nossos pecados.
3: Confesso a Deus Todo-Poderoso e a vós, irmãos, que pequei muitas vezes por pensamentos e palavras, atos e omissões, por minha culpa, minha tão grande culpa, e peço à Virgem Maria, aos anjos e santos, e a vós, irmãos, que rogueis por mim a Deus nosso Senhor.
2: Deus Todo-Poderoso, tenha compaixão de nós, perdoe os nossos pecados e nos conduza à vida eterna.
3: Amém.

Deus nos destinou para alcançarmos a salvação por meio de nosso Senhor Jesus Cristo. Ele morreu por nós para que, quer vigiando nesta vida, quer adormecidos na morte, alcancemos a vida junto dele.

0: paz. Oremos. Concedei, Senhor, aos nossos corpos um sono restaurador e fazei germinar para a messe eterna as sementes do reino que hoje lançamos com nosso trabalho. Por Cristo nosso Senhor.
1: Amém.
0: O Senhor Todo-Poderoso nos conceda uma noite tranquila e no fim da vida uma morte santa.
1: Amém.

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0: Santo Antônio de Santa Ana Galvão, popularmente conhecido como Frei Galvão, é o primeiro santo brasileiro e foi um fiel seguidor dos passos de São Francisco. A cada dia, mais pessoas conhecem a bonita história deste homem de fé e pedem as mais diversas graças por meio de sua intercessão junto a Deus. Vamos agora ao Santuário de Santo Antônio Galvão, em Guaratinguetá, São Paulo, para rezarmos juntos a novena em honra a Santo Antônio Galvão e, em seguida, a oração do Santo Terço.
1: Santuário Arquidiocesano de Santo Antônio de Santana Galvão, a nossa saudação também aos ouvintes da Rádio Frei Galvão e a todos que nos acompanham pelas redes sociais deste santuário dedicado ao primeiro santo brasileiro. Sejam bem-vindos, paz e bem.
2: Paz e bem.
1: Irmãos e irmãs, vamos celebrar juntos novena em louvor a Santo Antônio de Santana Galvão. Hoje meditaremos sobre o seu dom da bilocação. São Frei Galvão, em algumas situações, era visto em dois lugares ao mesmo tempo. Visitava um enfermo num lugar e, na mesma hora, era visto em outro local, junto a um pobre, atendendo às suas necessidades. Deus só concede esse dom àqueles que são disponíveis e muito requisitados pelo povo de Deus sofrido. Iniciemos cantando.

da Santa Cruz, livrai-nos, Deus nosso Senhor, dos nossos inimigos, em nome do Pai, do Filho e do Espírito Santo. Amém. Rezemos juntos. Trindade Santíssima, Pai, Filho e Espírito Santo, presente e atuante na Igreja e na profundidade do meu ser, eu vos adoro, amo e agradeço, e pelas mãos de Santo Antônio de Santana Galvão, devoto de Maria, minha Mãe Santíssima, ofereço-me, entrego-me e consagro-me inteiramente a vós nesta vida e na eternidade. Pai Celeste, a vós me ofereço, entrego-me e consagro-me como filho. Espírito Santo, a vós me ofereço, entrego-me e consagro-me como templo vivo para ser santificado. Maria, Mãe de Deus e minha Mãe, Mãe da Igreja, vós que estáis em íntima união com a Santíssima Trindade, ensinai-me a viver em comunhão com as três pessoas divinas, a fim de que minha vida inteira seja um hino de glória ao Pai,

0: Evangelho de Jesus Cristo segundo Marcos.
1: Glória a vós, Senhor.
0: Naquele tempo, os apóstolos se reuniram junto de Jesus e contaram tudo o que tinham feito e ensinado. Ele disse-lhes: vinde a sós para um lugar deserto e descansai um pouco. Havia de fato tanta gente chegando e saindo que não tinham nem tempo para comer. Foram então de barco para um lugar deserto a sós. Muitos os viram partir e perceberam a intenção. Saíram então de todas as cidades e a pé correram à frente e chegaram lá antes deles. Palavra da salvação.
1: Glória a vós, Senhor.
2: Jesus e seus discípulos eram muito procurados pelo povo de Deus, sofrido e com sede de esperança. Não tinha tempo nem para descansar. Ser cristão exige de nós disposição para a caridade, onde e quando for necessário.
0: Elevemos ao Pai de misericórdia os nossos pedidos, e a cada prece vamos responder: por intercessão de São Frei Galvão, atendei-nos, Senhor.
2: Para que todo cristão, a exemplo de São Frei Galvão, disponha-se a levar a Boa Nova aos lugares e situações em que ela precisa ser anunciada, rezemos ao Senhor.
0: Por intercessão de São Frei Galvão, atendei-nos, Senhor.
2: Para que todo cristão empregue tempo e forças na construção do reino de Deus, rezemos ao Senhor.
0: Por intercessão de São Frei Galvão, atendei-nos, Senhor.
2: Para que os doentes, desempregados e sofredores encontrem consolo e alívio através da presença e auxílio dos irmãos e irmãs na fé, rezemos ao Senhor.
0: Por intercessão de São Frei Galvão, atendei-nos, Senhor. Acolhei, ó Pai de bondade, as nossas súplicas, que confiante vos dirigimos, por Cristo nosso Senhor. Amém.
2: Conselho inspirado na vida de Frei Galvão. Se cada pessoa se colocar sempre disponível na caridade para com a pessoa que convive de perto, não haverá mais pessoas necessitadas de bens materiais e espirituais. Amar o outro começa com a pessoa mais próxima.
0: Vamos então ficar de pé e fazer a nossa oração, pedindo ao Espírito Santo o dom da saúde, pela intercessão de Frei Galvão. Divino Espírito Santo, Criador e Renovador de todas as coisas, vida da minha vida, com Santo Antônio de Santana Galvão, devoto de Maria Santíssima, eu vos adoro, agradeço e amo. Vós que dais vida a todo o universo, conservai em nós a saúde, livrai-nos de todas as doenças e de todo o mal. Que, ajudado pela vossa graça, nós queremos sempre fazer bom uso da saúde, empregando nossas forças para a glória de Deus, para o nosso próprio bem e para o bem do próximo. Peçamos ainda que ilumineis com vossos dons de sabedoria e ciência os médicos e todos os que se ocupam dos doentes, para que conheçam a verdadeira causa dos males que destroem ou ameaçam a vida, e possam também descobrir e aplicar os remédios mais eficazes para curar e proteger a vida das pessoas. Santo Antônio de Santana Galvão, devoto da Virgem Santíssima, sede mediador nesta nossa humilde oração e intercedei por nós. Amém. Agora vamos pedir a bênção das pílulas. O nosso auxílio está no nome do Senhor,
1: que fez o céu e a terra.
0: Oremos. Ó Pai de misericórdia, Deus de toda a consolação, que nos consolais por vosso Filho Jesus no Espírito Santo, e acompanhais com vossa bênção particular os que sofrem tribulações e enfermidades do corpo e da alma. Nós vos suplicamos que, pela intercessão de Santo Antônio de Santana Galvão, devoto de Maria Imaculada, abençoeis estas pílulas, objetos sacramentais de fé e devoção do vosso povo santo. Fazei, Senhor, que todos e que na fé e pela fé delas fizerem uso, possam receber as graças da cura, conforme a vossa santíssima vontade. Em nome do Pai, do Filho e do Espírito Santo.
1: Amém.
0: Deus de amor, fonte de todas as graças, por intercessão de Santo Antônio de Santana Galvão, fazei-nos tomar com fé e devoção essas pílulas, rezando juntos. Santíssima Trindade, Pai, Filho e Espírito Santo, eu vos adoro, louvo e vos dou graças pelos benefícios que me fizestes e por tudo que fez e sofreu Santo Antônio de Santana Galvão. Peço-vos ainda que aumenteis em minha fé a esperança e a caridade, e vos digneis conceder-me a graça que ardentemente almejo. Então, neste instante, faça você o seu pedido, a sua prece, a sua graça. Prometo-vos conhecer sempre mais o Evangelho que Santo Antônio de Santana Galvão viveu, cultivar a vida eucarística e a devoção à Imaculada Virgem Maria. Santo Antônio de Santana Galvão, rogai por nós. Estendendo as nossas mãos em direção à imagem, rezemos. Na minha aflição,
3: minha aflição,
0: dai-me consolação,
3: dai-me consolação,
0: meu santo Frei Galvão,
3: meu santo Frei Galvão,
0: com mais força na minha aflição,
3: na minha aflição,
0: dai-me consolação,
3: dai-me consolação,
0: meu santo Frei Galvão,
3: meu santo Frei Galvão.
0: Pai nosso que estás no céu, santificado seja o vosso nome. Venha a nós o vosso reino. Seja feita a vossa vontade, assim na terra como no céu. O pão nosso de cada dia nos dai hoje. Perdoai as nossas ofensas, assim como nós perdoamos a quem nos tem ofendido. E não nos deixeis cair em tentação, mas livrai-nos do mal. Ave Maria, cheia de graça, o Senhor é convosco. Bendita sois vós entre as mulheres, e bendito é o fruto do vosso ventre, Jesus. Santa Maria, Mãe de Deus, rogai por nós, pecadores, agora e na hora de nossa morte. Glória ao Pai, ao Filho e ao Espírito Santo,
3: como era no princípio, agora e sempre. Amém.
0: Se você traz consigo algum objeto e deseja abençoá-lo, segure nas suas mãos. Você que está aqui no santuário e você que também está em casa, segure seus objetos e vamos pedir a bênção de Deus. O Senhor esteja convosco.
1: Ele está no meio de nós.
0: Deus de infinita bondade, nós vos pedimos a vossa bênção e a vossa graça sobre todos esses objetos de fé e devoção, que vossos filhos, segurando nas mãos, vos apresenta. Que a poderosa intercessão de Frei Galvão e da bem-aventurada Virgem Maria, Deus Todo-Poderoso, abençoe todos esses objetos e todos vós que estáis presente acompanhando esta novena. Em nome do Pai, do Filho e do Espírito Santo.
3: Amém. Amém.
0: Viva Frei Galvão!
3: Viva!
0: Viva o primeiro santo brasileiro!

0: Saudações franciscanas de paz e bem a você que nos acompanha nesse momento aqui no Santuário de Frei Galvão. Queremos rezar mais uma vez com você e por você, e você também é convidado a expressar a sua intenção. Nós queremos rezar os nossos mistérios dolorosos diante de Nossa Mãe Maria Santíssima, pedir a sua intercessão a nós, a nossa saudação às pessoas que aqui se encontram também, que conosco reza, faz comunidade. Queremos rezar este Santo Terço e queremos oferecer as nossas intenções. No silêncio do seu coração, já vá apresentando a Deus aquilo que te motiva a rezar. Em nome do Pai, e do Filho, e do Espírito Santo. Amém. Senhor nosso Deus, nos arrependemos de nossos pecados, porque vos ofendemos. Sabemos que deveríamos vos amar sobre todas as coisas. Ajudai-nos a fazer penitência, a agir melhor e a evitar tudo quanto possa nos levar ao pecado. Amém. Oferecimento do terço. Divino Jesus, nós vos oferecemos este terço que vamos rezar, contemplando os mistérios da nossa redenção. Concedei-nos, pela intercessão de Maria, vossa Mãe Santíssima, a quem nos dirigimos, as virtudes para bem rezá-lo e a graça de ganharmos as indulgências dessa santa devoção. Ofereço-vos também, em desagravo dos pecados cometidos contra o Santíssimo Coração de Jesus e Imaculado Coração de Maria, pela conversão dos pecadores, pelas almas do purgatório, pela santificação das famílias, pelas missões, pelos doentes, pelos agonizantes, por todos aqueles que pediram nossas orações, pela paz no mundo, pelo Brasil e por todas as nossas intenções particulares. Creio em Deus Pai Todo-Poderoso, Criador do céu e da terra, em Jesus Cristo, seu único Filho, nosso Senhor, que foi concebido pelo poder do Espírito Santo, nasceu da Virgem Maria, padeceu sob Pôncio Pilatos, foi crucificado, morto e sepultado, desceu à mansão dos mortos, ressuscitou ao terceiro dia, subiu aos céus, está sentado à direita de Deus Pai Todo-Poderoso, donde há de vir julgar os vivos e os mortos. Creio no Espírito Santo, na Santa Igreja Católica, na comunhão dos santos, na remissão dos pecados, na ressurreição da carne, na vida eterna. Amém. Pai nosso, que estais nos céus, santificado seja o vosso nome, venha a nós o vosso reino, seja feita a vossa vontade, assim na terra como no céu.
1: O pão nosso de cada dia nos dai hoje, perdoai-nos as nossas ofensas, assim como nós perdoamos a quem nos tem ofendido. E não nos deixeis cair em tentação, mas livrai-nos do mal. Amém.
0: Saudemos a Virgem Maria, filha de Deus Pai. Ave Maria, cheia de graça, o Senhor é convosco. Bendita sois vós entre as mulheres, e bendito é o fruto do vosso ventre, Jesus.
1: Santa Maria, Mãe de Deus, rogai por nós, pecadores, agora e na hora de nossa morte. Amém.
0: Saudemos a Virgem Maria, Mãe do Filho de Deus. Ave Maria, cheia de graça, o Senhor é convosco. Bendita sois vós entre as mulheres e bendito é o fruto do vosso ventre, Jesus.
1: Santa Maria, Mãe de Deus, rogai por nós, pecadores, agora e na hora de nossa morte. Amém.
0: Saudemos a Virgem Maria, templo do Espírito Santo. Ave Maria, cheia de graça, o Senhor é convosco. Bendita sois vós entre as mulheres, e bendito é o fruto do vosso ventre, Jesus.
1: Santa Maria, Mãe de Deus, rogai por nós, pecadores, agora e na hora de nossa morte. Amém.
0: Glória ao Pai, ao Filho e ao Espírito Santo.
1: Como era no princípio, agora e sempre. Amém.
0: Ó meu Jesus, perdoai-nos, livrai-nos do fogo do inferno, levai as almas todas para o céu e socorrei principalmente as que mais precisarem. Ó Maria concebida sem pecado, rogai por nós que recorremos a vós.

0: Enquanto Jesus rezava no horto do Getsêmani, o pensamento que o esperava no dia seguinte fê-lo suar sangue. Embora sua alma sentisse a angústia da morte, submeteu-se aos planos do Pai, dizendo: faça-se a tua vontade. Pai nosso que estais no céu, santificado seja o vosso nome. Venha a nós o vosso reino, seja feita a vossa vontade, assim na terra como no céu.
1: O pão nosso de cada dia nos dai hoje. Perdoai-nos as nossas ofensas, assim como nós perdoamos a quem nos tem ofendido. E não nos deixeis cair em tentação, mas livrai-nos do mal. Amém.
0: Ave Maria, cheia de graça, o Senhor é convosco, bendita sois vós entre as mulheres, e bendito é o fruto do vosso ventre, Jesus.
1: Santa Maria, Mãe de Deus, rogai por nós, pecadores, agora e na hora de nossa morte. Amém.
0: Ave Maria, cheia de graça, o Senhor é convosco, bendita sois vós entre as mulheres, e bendito é o fruto do vosso ventre, Jesus.
1: Santa Maria, Mãe de Deus, rogai por nós, pecadores, agora e na hora de nossa morte. Amém.
0: Ave Maria, cheia de graça, o Senhor é convosco, bendita sois vós entre as mulheres, e bendito é o fruto do vosso ventre, Jesus.
1: Santa Maria, Mãe de Deus, rogai por nós, pecadores, agora e na hora de nossa morte. Amém.
0: Ave Maria, cheia de graça, o Senhor é convosco, bendita sois vós entre as mulheres, e bendito é o fruto do vosso ventre, Jesus.
1: Santa Maria, Mãe de Deus, rogai por nós, pecadores, agora e na hora de nossa morte. Amém.
0: Ave Maria, cheia de graça, o Senhor é convosco, bendita sois vós entre as mulheres, e bendito é o fruto do vosso ventre, Jesus.
1: Santa Maria, Mãe de Deus, rogai por nós, pecadores, agora e na hora de nossa morte. Amém.
0: Ave Maria, cheia de graça, o Senhor é convosco, bendita sois vós entre as mulheres, e bendito é o fruto do vosso ventre, Jesus.
1: Santa Maria, Mãe de Deus, rogai por nós, pecadores, agora e na hora de nossa morte. Amém.
0: Ave Maria, cheia de graça, o Senhor é convosco, bendita sois vós entre as mulheres, e bendito é o fruto do vosso ventre, Jesus.
1: Santa Maria, Mãe de Deus, rogai por nós, pecadores, agora e na hora de nossa morte. Amém.
0: Ave Maria, cheia de graça, o Senhor é convosco, bendita sois vós entre as mulheres, e bendito é o fruto do vosso ventre, Jesus.
1: Santa Maria, Mãe de Deus, rogai por nós, pecadores, agora e na hora de nossa morte. Amém.
0: Ave Maria, cheia de graça, o Senhor é convosco, bendita sois vós entre as mulheres, e bendito é o fruto do vosso ventre, Jesus.
1: Santa Maria, Mãe de Deus, rogai por nós, pecadores, agora e na hora de nossa morte. Amém.
0: Ave Maria, cheia de graça, o Senhor é convosco, bendita sois vós entre as mulheres, e bendito é o fruto do vosso ventre, Jesus.
1: Santa Maria, Mãe de Deus, rogai por nós, pecadores, agora e na hora de nossa morte. Amém.
0: Glória ao Pai, ao Filho e ao Espírito Santo.
1: Como era no princípio, agora e sempre.
0: Ó meu Jesus, perdoai-nos, livrai-nos do fogo do inferno, levai as almas todas para o céu e socorrei principalmente as que mais precisarem. Ó Maria concebida sem pecado,
1: rogai por nós que recorremos a vós.
0: Nossa Senhora de Aparecida,
1: rogai por nós.

0: e segundo o mistério, colocamos também as intenções de vocês que aqui se encontram, neste momento aqui no santuário, no silêncio do seu coração, apresente também a sua prece. Segundo o mistério, a flagelação. Embora Pilatos estivesse convencido da inocência de Jesus, mandou açoitá-lo, julgando que os chefes dos judeus ficariam satisfeitos apenas com esse castigo e deixariam de pedir a pena de morte. Pai nosso que estais no céu, santificado seja o vosso nome. Venha a nós o vosso reino, seja feita a vossa vontade, assim na terra como no céu.
1: O pão nosso de cada dia nos dai hoje, perdoai-nos as nossas ofensas, assim como nós perdoamos a quem nos tem ofendido. E não nos deixeis cair em tentação, mas livrai-nos do mal.
0: Ave Maria, cheia de graça, o Senhor é convosco. Bendita sois vós entre as mulheres, e bendito é o fruto do vosso ventre, Jesus.
1: Santa Maria, Mãe de Deus, rogai por nós, pecadores, agora e na hora de nossa morte. Amém.
0: Ave Maria, cheia de graça, o Senhor é convosco. Bendita sois vós entre as mulheres, e bendito é o fruto do vosso ventre, Jesus.
1: Santa Maria, Mãe de Deus, rogai por nós, pecadores, agora e na hora de nossa morte. Amém.
0: Ave Maria, cheia de graça, o Senhor é convosco. Bendita sois vós entre as mulheres, e bendito é o fruto do vosso ventre, Jesus.
1: Santa Maria, Mãe de Deus, rogai por nós, pecadores, agora e na hora de nossa morte. Amém.
0: Ave Maria, cheia de graça, o Senhor é convosco. Bendita sois vós entre as mulheres, e bendito é o fruto do vosso ventre, Jesus.
1: Santa Maria, Mãe de Deus, rogai por nós, pecadores, agora e na hora de nossa morte. Amém.
0: Ave Maria, cheia de graça, o Senhor é convosco. Bendita sois vós entre as mulheres, e bendito é o fruto do vosso ventre, Jesus.
1: Santa Maria, Mãe de Deus, rogai por nós, pecadores, agora e na hora de nossa morte. Amém.
0: Ave Maria, cheia de graça, o Senhor é convosco. Bendita sois vós entre as mulheres, e bendito é o fruto do vosso ventre, Jesus.
1: Santa Maria, Mãe de Deus, rogai por nós, pecadores, agora e na hora de nossa morte. Amém.
0: Ave Maria, cheia de graça, o Senhor é convosco. Bendita sois vós entre as mulheres, e bendito é o fruto do vosso ventre, Jesus.
1: Santa Maria, Mãe de Deus, rogai por nós, pecadores, agora e na hora de nossa morte. Amém.
0: Ave Maria, cheia de graça, o Senhor é convosco. Bendita sois vós entre as mulheres, e bendito é o fruto do vosso ventre, Jesus.
1: Santa Maria, Mãe de Deus, rogai por nós, pecadores, agora e na hora de nossa morte. Amém.
0: Ave Maria, cheia de graça, o Senhor é convosco. Bendita sois vós entre as mulheres, e bendito é o fruto do vosso ventre, Jesus.
1: Santa Maria, Mãe de Deus, rogai por nós, pecadores, agora e na hora de nossa morte. Amém.
0: Ave Maria, cheia de graça, o Senhor é convosco. Bendita sois vós entre as mulheres, e bendito é o fruto do vosso ventre, Jesus.
1: Santa Maria, Mãe de Deus, rogai por nós, pecadores, agora e na hora de nossa morte. Amém.
0: Glória ao Pai, ao Filho e ao Espírito Santo.
1: Como era no princípio, agora e sempre. Amém.
0: Ó meu Jesus, perdoai-nos, livrai-nos do fogo do inferno, levai as almas todas para o céu e socorrei principalmente as que mais precisarem. Ó Maria concebida sem pecado,
1: rogai por nós que recorremos a vós.
0: Imaculada Conceição, rogai por nós.

0: Terceiro mistério, estamos pelos romeiros que por aqui passam e depositam aos pés de Frei Galvão as suas intenções. Terceiro mistério, a coroação de espinhos. Os cruéis soldados de Pilatos, depois de açoitarem o Senhor, teceram uma coroa de espinhos e colocaram sobre a sua cabeça. Em seguida, colocaram-lhe nas mãos uma vara, ridicularizando sua afirmação de ser o verdadeiro rei. Pai nosso que estais no céu, santificado seja o vosso nome. Venha a nós o vosso reino, seja feita a vossa vontade, assim na terra como no céu.
1: O pão nosso de cada dia nos dai hoje. Perdoai-nos as nossas ofensas, assim como nós perdoamos a quem nos tem ofendido. E não nos deixeis cair em tentação, mas livrai-nos do mal. Amém.
0: Ave Maria, cheia de graça, o Senhor é convosco, bendita sois vós entre as mulheres, e bendito é o fruto do vosso ventre, Jesus.
1: Santa Maria, Mãe de Deus, rogai por nós, pecadores, agora e na hora de nossa morte. Amém.
0: Ave Maria, cheia de graça, o Senhor é convosco, bendita sois vós entre as mulheres, e bendito é o fruto do vosso ventre, Jesus.
1: Santa Maria, Mãe de Deus, rogai por nós, pecadores, agora e na hora de nossa morte. Amém.
0: Ave Maria, cheia de graça, o Senhor é convosco, bendita sois vós entre as mulheres, e bendito é o fruto do vosso ventre, Jesus.
1: Santa Maria, Mãe de Deus, rogai por nós, pecadores, agora e na hora de nossa morte. Amém.
0: Ave Maria, cheia de graça, o Senhor é convosco, bendita sois vós entre as mulheres, e bendito é o fruto do vosso ventre, Jesus.
1: Santa Maria, Mãe de Deus, rogai por nós, pecadores, agora e na hora de nossa morte. Amém.
0: Ave Maria, cheia de graça, o Senhor é convosco, bendita sois vós entre as mulheres, e bendito é o fruto do vosso ventre, Jesus.
1: Santa Maria, Mãe de Deus, rogai por nós, pecadores, agora e na hora de nossa morte. Amém.
0: Ave Maria, cheia de graça, o Senhor é convosco, bendita sois vós entre as mulheres, e bendito é o fruto do vosso ventre, Jesus.
1: Santa Maria, Mãe de Deus, rogai por nós, pecadores, agora e na hora de nossa morte. Amém.
0: Ave Maria, cheia de graça, o Senhor é convosco, bendita sois vós entre as mulheres, e bendito é o fruto do vosso ventre, Jesus.
1: Santa Maria, Mãe de Deus, rogai por nós, pecadores, agora e na hora de nossa morte. Amém.
0: Ave Maria, cheia de graça, o Senhor é convosco, bendita sois vós entre as mulheres, e bendito é o fruto do vosso ventre, Jesus.
1: Santa Maria, Mãe de Deus, rogai por nós, pecadores, agora e na hora de nossa morte. Amém.
0: Ave Maria, cheia de graça, o Senhor é convosco, bendita sois vós entre as mulheres, e bendito é o fruto do vosso ventre, Jesus.
1: Santa Maria, Mãe de Deus, rogai por nós, pecadores, agora e na hora de nossa morte. Amém.
0: Ave Maria, cheia de graça, o Senhor é convosco, bendita sois vós entre as mulheres, e bendito é o fruto do vosso ventre, Jesus.
1: Santa Maria, Mãe de Deus, rogai por nós, pecadores, agora e na hora de nossa morte. Amém.
0: Glória ao Pai, ao Filho e ao Espírito Santo.
1: Como era no princípio, agora e sempre. Amém.
0: Ó meu Jesus, perdoai-nos, livrai-nos do fogo do inferno. Levai as almas todas para o céu e socorrei principalmente as que mais precisarem. Ó Maria concebida sem pecado,
1: rogai por nós que recorremos a vós.
0: Nossa Senhora de Guadalupe, rogai por nós.

0: queremos colocar sob os cuidados de Nossa Mãe Maria Santíssima as nossas intenções. O quarto mistério, a cruz carregada. Pilatos pronunciou a pena de morte e uma cruz pesada foi posta nos ombros feridos de Nosso Senhor. Frágil e machucado, Jesus caiu 3 vezes no caminho do Calvário, enquanto a multidão o insultava e amaldiçoava. Pai nosso que estais no céu, santificado seja o vosso nome. Venha a nós o vosso reino. Seja feita a vossa vontade, assim na terra como no céu.
1: O pão nosso de cada dia nos dai hoje. Perdoai-nos as nossas ofensas, assim como nós perdoamos a quem nos tem ofendido. E não nos deixeis cair em tentação, mas livrai-nos do mal. Amém.
0: Ave Maria, cheia de graça, o Senhor é convosco, bendita sois vós entre as mulheres, e bendito é o fruto do vosso ventre, Jesus.
1: Santa Maria, Mãe de Deus, rogai por nós, pecadores, agora e na hora de nossa morte. Amém.
0: Ave Maria, cheia de graça, o Senhor é convosco, bendita sois vós entre as mulheres, e bendito é o fruto do vosso ventre, Jesus.
1: Santa Maria, Mãe de Deus, rogai por nós, pecadores, agora e na hora de nossa morte. Amém.
0: Ave Maria, cheia de graça, o Senhor é convosco, bendita sois vós entre as mulheres, e bendito é o fruto do vosso ventre, Jesus.
1: Santa Maria, Mãe de Deus, rogai por nós, pecadores, agora e na hora de nossa morte. Amém.
0: Ave Maria, cheia de graça, o Senhor é convosco, bendita sois vós entre as mulheres, e bendito é o fruto do vosso ventre, Jesus.
1: Santa Maria, Mãe de Deus, rogai por nós, pecadores, agora e na hora de nossa morte. Amém.
0: Ave Maria, cheia de graça, o Senhor é convosco, bendita sois vós entre as mulheres, e bendito é o fruto do vosso ventre, Jesus.
1: Santa Maria, Mãe de Deus, rogai por nós, pecadores, agora e na hora de nossa morte. Amém.
0: Ave Maria, cheia de graça, o Senhor é convosco, bendita sois vós entre as mulheres, e bendito é o fruto do vosso ventre, Jesus.
1: Santa Maria, Mãe de Deus, rogai por nós, pecadores, agora e na hora de nossa morte. Amém.
0: Ave Maria, cheia de graça, o Senhor é convosco, bendita sois vós entre as mulheres, e bendito é o fruto do vosso ventre, Jesus.
1: Santa Maria, Mãe de Deus, rogai por nós, pecadores, agora e na hora de nossa morte. Amém.
0: Ave Maria, cheia de graça, o Senhor é convosco, bendita sois vós entre as mulheres, e bendito é o fruto do vosso ventre, Jesus.
1: Santa Maria, Mãe de Deus, rogai por nós, pecadores, agora e na hora de nossa morte. Amém.
0: Ave Maria, cheia de graça, o Senhor é convosco, bendita sois vós entre as mulheres, e bendito é o fruto do vosso ventre, Jesus.
1: Santa Maria, Mãe de Deus, rogai por nós, pecadores, agora e na hora de nossa morte. Amém.
0: Ave Maria, cheia de graça, o Senhor é convosco, bendita sois vós entre as mulheres, e bendito é o fruto do vosso ventre, Jesus.
1: Santa Maria, Mãe de Deus, rogai por nós, pecadores, agora e na hora de nossa morte. Amém.
0: Glória ao Pai, ao Filho e ao Espírito Santo,
1: como era no princípio, agora e sempre. Amém.
0: Ó meu Jesus, perdoai-nos, livrai-nos do fogo do inferno, levai as almas todas para o céu e socorrei principalmente as que mais precisarem. Ó Maria concebida sem pecado,
1: rogai por nós que recorremos a vós.
0: Nossa Senhora de Fátima,
1: rogai por nós.

0: queremos colocar as nossas últimas intenções nesse último mistério, por todos os nossos colaboradores, voluntários, irmãos e irmãs que fazem parte da família missionária de Frei Galvão, para que Deus os abençoe. A crucificação. No Calvário estava presente Maria, enquanto Jesus era despido e crucificado. A espada anunciada por Simeão trespassou o seu coração materno, enquanto presenciava a agonia do seu único filho, sacrificado por nossos pecados. Pai nosso que estais nos céus, santificado seja o vosso nome. Venha a nós o vosso reino. Seja feita a vossa vontade, assim na terra como no céu.
1: O pão nosso de cada dia nos dai hoje. Perdoai-nos as nossas ofensas, assim como nós perdoamos a quem nos tem ofendido. E não nos deixeis cair em tentação, mas livrai-nos do mal. Amém.
0: Ave Maria, cheia de graça, o Senhor é convosco, bendita sois vós entre as mulheres, e bendito é o fruto do vosso ventre, Jesus.
1: Santa Maria, Mãe de Deus, rogai por nós, pecadores, agora e na hora de nossa morte. Amém.
0: Ave Maria, cheia de graça, o Senhor é convosco, bendita sois vós entre as mulheres, e bendito é o fruto do vosso ventre, Jesus.
1: Santa Maria, Mãe de Deus, rogai por nós, pecadores, agora e na hora de nossa morte. Amém.
0: Ave Maria, cheia de graça, o Senhor é convosco, bendita sois vós entre as mulheres, e bendito é o fruto do vosso ventre, Jesus.
1: Santa Maria, Mãe de Deus, rogai por nós, pecadores, agora e na hora de nossa morte. Amém.
0: Ave Maria, cheia de graça, o Senhor é convosco, bendita sois vós entre as mulheres, e bendito é o fruto do vosso ventre, Jesus.
1: Santa Maria, Mãe de Deus, rogai por nós, pecadores, agora e na hora de nossa morte. Amém.
0: Ave Maria, cheia de graça, o Senhor é convosco, bendita sois vós entre as mulheres, e bendito é o fruto do vosso ventre, Jesus.
1: Santa Maria, Mãe de Deus.

0: Bendito é o fruto do vosso ventre, Jesus.
1: Santa Maria, Mãe de Deus, rogai por nós, pecadores, agora e na hora de nossa morte. Amém.
0: Ave Maria, cheia de graça, o Senhor é convosco. Bendita sois vós entre as mulheres e bendito é o fruto do vosso ventre, Jesus.
1: Santa Maria, Mãe de Deus, rogai por nós, pecadores, agora e na hora de nossa morte. Amém.
0: Ave Maria, cheia de graça, o Senhor é convosco. Bendita sois vós entre as mulheres e bendito é o fruto do vosso ventre, Jesus.
1: Santa Maria, Mãe de Deus, rogai por nós, pecadores, agora e na hora de nossa morte. Amém.
0: Glória ao Pai, ao Filho e ao Espírito Santo.
1: Como era no princípio, agora e sempre. Amém.
0: Ó meu Jesus, perdoai-nos, livrai-nos do fogo do inferno. Levai as almas todas para o céu e socorrei principalmente as que mais precisarem. Ó Maria concebida sem pecado,
1: rogai por nós que recorremos a vós.
0: Nossa Senhora das Dores,
1: rogai por nós.

0: Infinitas graças vos damos, soberana Rainha, pelos benefícios que todos os dias recebemos de vossas mãos liberais. Dignai-vos agora e para sempre tomar-nos debaixo de vosso poderoso amparo, e para mais vos agradecer, vos saudamos com a Salve Rainha. Salve Rainha, Mãe de Misericórdia, vida, doçura e esperança nossa salve. A vós bradamos, degredados filhos de Eva, a vós suspiramos, gemendo e chorando neste vale de lágrimas. Eia, pois, advogada nossa, esses vossos olhos misericordiosos a nós volvei. E depois deste desterro, mostrai-nos Jesus. Bendito é o fruto do vosso ventre, ó clemente, ó piedosa, ó doce sempre Virgem Maria. Rogai por nós, Santa Mãe de Deus,
1: para que sejamos dignos das promessas de Cristo. Amém.
0: Oremos. Ó Deus, vós nos concedestes recordar e celebrar com fé os mistérios da salvação realizada por vosso Filho. Que os vossos filhos e filhas, apoiados na reza do Rosário, possam conservar e meditar em seus corações as alegrias, os sofrimentos e a glória de Jesus com Maria, sua mãe. Nós vos pedimos, pelo mesmo Jesus, vosso Filho, na unidade do Espírito Santo.
1: Amém.
0: O Senhor esteja convosco.
1: Ele está no meio de nós.
0: Que pela intercessão da bem-aventurada Virgem Maria, Deus Todo-Poderoso vos abençoe. Ele que é Pai e Filho e Espírito Santo.
1: Amém.
0: Salve Maria.
1: Salve Maria.
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1: No dia 25 de julho, celebramos São Cristóvão, padroeiro dos motoristas, viajantes e condutores. Seu nome significa aquele que carrega Cristo, e sua história continua inspirando gerações. Ao ajudar as pessoas a atravessarem um rio perigoso, Cristóvão aprendeu que servir ao próximo é também servir ao próprio Senhor. Que seu testemunho fortaleça todos aqueles que percorrem estradas e caminhos diariamente. Pedimos sua intercessão para que nunca faltem prudência, proteção e paz em cada viagem. São Cristóvão, rogai por nós.

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1: No dia 25 de julho, celebramos o Dia do Colono e do Motorista. Duas vocações que ajudam a construir diariamente a vida da nossa sociedade. O colono cultiva a terra com esperança e dedicação, produzindo o alimento que chega à mesa das famílias. O motorista percorre estradas, encurta distâncias e mantém o mundo em movimento. São homens e mulheres que enfrentam desafios com coragem e perseverança. Neste dia, rendemos nossa homenagem e gratidão a todos os que trabalham no campo e nas estradas, contribuindo para o desenvolvimento, a solidariedade e o bem comum. 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
0: 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São Francisco nos lembra que o Evangelho se anuncia primeiro com a vida. E a vida fraterna se torna mais bonita quando é partilhada com simplicidade e alegria. Que o jubileu de 350 anos seja mais do que uma lembrança, seja um impulso novo para servir, evangelizar e cuidar. 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
2: Assim rezava São Francisco. São felizes e benditos aqueles e aquelas que amam o Senhor de todo o coração, com toda a alma, com toda a mente, com todas as forças, e ao próximo como a si mesmos, odiando seus corpos com seus vícios e pecados, recebendo o corpo e sangue de nosso Senhor Jesus Cristo e produzindo dignos frutos de penitência. 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
3: Ah, meu avô, minha avó, vem cá, me abraça apertado.
0: No dia 26 de julho, celebramos o Dia dos Avós. Eles são memória viva das famílias, testemunhas da fé e guardiães de tantas histórias que atravessam gerações. Em cada conselho, encontramos sabedoria. Em cada abraço, encontramos acolhida. Em cada gesto de carinho, uma expressão do amor de Deus. Neste dia especial, agradecemos a todos os avós pelo exemplo de dedicação, paciência e amor. Que nunca faltem respeito, cuidado e gratidão por aqueles que tanto contribuíram para a nossa caminhada.
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4: Em 2026, vivemos um tempo especial. Celebramos os 800 anos da Páscoa de São Francisco de Assis, o homem da simplicidade, da paz e do amor à criação, que transformou sua vida em testemunho vivo do Evangelho. Neste ano jubilar franciscano, somos convidados a revisitar seu legado, viver com menos, amar mais, cuidar da casa comum e reconhecer em cada pessoa um irmão, uma irmã. 8 séculos depois, sua mensagem continua atual, necessária, urgente. 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
7: Louvado seja nosso Senhor Jesus Cristo. O boletim de notícias da Rádio Vaticano, Vatican News. Bom dia. Esse é o boletim de notícias da Rádio Vaticano, Vatican News, em língua portuguesa, nos estúdios Silvana e José. Papa Leão XIV visita o santuário de Valle Pietra. Uma nova saída surpresa, desta vez ao norte da região do Lácio, dois dias após a visita à abadia de Monte Cassino. Na manhã desta quarta-feira, o Papa Leão esteve no Santuário da Santíssima Trindade, em Valle Pietra, pequeno município situado na divisa entre as regiões do Lácio e dos Abruzos. Localizado a quase 1.400 metros de altitude, o santuário ergue-se sobre a encosta do Monte Italiata. Segundo informou a sala de imprensa da Santa Sé por meio do seu canal no Telegram, o pontífice deteve-se em oração diante do afresco venerado no interior do santuário. Em seguida, saudou alguns fiéis e religiosos presentes. E no final da manhã desta quarta-feira, o Papa partiu do Santuário da Santíssima Trindade, um dos locais mais venerados do Apenino Central, e por volta do meio-dia chegou de carro ao Mosteiro de São Bento, em Subiaco, a cerca de 30 quilômetros de distância. Ao visitar o complexo monástico, segundo informa a sala de imprensa, em sua conta Telegram, ele parou em silêncio para meditar diante do afresco do século XIII de São Francisco e no Sacro Speco beijou o joelho da estátua de São Bento, conforme a tradição, e recitou o Pai Nosso com os presentes. Ao final, subiu ao Mosteiro de Santa Escolástica, onde almoçou com a comunidade beneditina e visitou os claustros e o convento. O Papa depois voltou a Castel Gandolfo. A comunidade beneditina de Subiaco acolhe com alegria e gratidão a visita de Sua Santidade o Papa Leão aos Sagrados Mosteiros, local onde São Bento deu início à sua jornada espiritual. Foi o que declarou a agência CIR, o abade ordinário de Subiaco, padre Mauro Meatti. A presença do Santo Padre, disse, renova o vínculo entre a Igreja e o carisma beneditino, convidando a todos à primazia da oração, da escuta da palavra e da busca pela paz.
8: O Papa Leão XIV enviou nesta quarta-feira uma carta aos líderes das congregações religiosas masculinas, comunidades monásticas e institutos religiosos dos Estados Unidos que estão reunidos em Assembleia Nacional há três dias em Phoenix, capital do estado do Arizona, no sudoeste do país. A reflexão deste ano parte do tema Unidos em Cristo, a vida comunitária hoje, em um contexto inclusive analisado pelo próprio pontífice em mensagem pelos 250 anos de fundação dos Estados Unidos em 4 de julho, quando afirmou que precisamos uns dos outros e também trabalhar juntos pela unidade para enfrentar os desafios atuais. De fato, a Conferência dos Superiores Maiores das Ordens Religiosas Masculinas, que representa mais de 200 comunidades e províncias monásticas para apoiar mais de 16 mil sacerdotes e irmãos religiosos, está explorando durante estes dias modos significativos para reforçar e renovar a colaboração de todos para a vida comunitária. Na carta dirigida ao diretor executivo da conferência, irmão Frank Donio, Leão XIV se congratula pelos 70 anos de aniversário da conferência, um momento oportuno para agradecer a Deus pelas graças recebidas durante esses anos. A organização nacional, reconhecida pela Santa Sé, foi fundada em 27 de setembro de 1956, a partir de um próprio pedido do Papa Pio XII e canonicamente instituída três anos depois. Hoje, a conferência está organizada em seis regiões do país para ser a voz comum dos superiores maiores a partir dos seus membros e também promover o diálogo com a Conferência Episcopal dos Estados Unidos e outros grupos da Igreja e da sociedade. em seus esforços para proporcionar um espaço de diálogo e apoiar a liderança das suas comunidades, escreveu o Papa na carta datada de 16 de julho. Vocês ajudaram a reforçar o testemunho público dos homens consagrados que dedicam suas vidas ao serviço do Evangelho. Ao refletir sobre o tema da Assembleia deste ano, o Pontífice encorajou a considerar a vida comunitária como um lugar de santificação e uma fonte de inspiração, testemunho e força em seu apostolado. E recordando a exortação apostólica pós-sinodal de 1996 de João Paulo II, dirigida ao episcopado e ao clero, às ordens e congregações religiosas, às sociedades de vida apostólica, aos institutos seculares e a todos os fiéis sobre a vida consagrada e a missão na Igreja e no mundo, o Papa Leão XIV finalizou a carta enaltecendo a vida fraterna no amor que exige disponibilidade para o serviço, prontidão no acolhimento e capacidade de perdoar. Ele então escreveu: é precisamente através da partilha de tudo em comum, incluindo bens materiais, experiências espirituais, ideais apostólicos e serviço caritativo, que a presença mística do Senhor ressuscitado se manifesta entre vocês. Confio que estes dias de reflexão, diálogo e oração lhes permitam discernir caminhos para aprofundar a comunhão fraterna, tanto no seio de seus institutos quanto entre eles, e que assim possam continuar a oferecer um testemunho unido, alegre e autêntico de Cristo nas diversas comunidades e apostolados onde atuam.
9: Parece-me que, infelizmente, estamos indo na direção oposta a uma escalada, enquanto as perspectivas de paz ainda são inexistentes. O cardeal secretário de Estado Pietro Parolin, respondendo a perguntas de jornalistas à margem do lançamento do livro Páscoa da Paz, de João 23 a Leão 14, rumo ao jubileu de 2033, de Antônio Preziosi, realizado na tarde desta quarta-feira, 22 de julho, no Palácio Borromeu, sede da Embaixada da Itália junto à Santa Sé, comentou os últimos acontecimentos na guerra na Ucrânia. Parolin informou que, segundo o arcebispo Paul Richard Gallagher, secretário das Relações com os Estados e Organizações Internacionais, um dos ataques mais fortes ocorreu durante a noite entre domingo e segunda-feira. Em relação ao Irã, o secretário de Estado observou que o memorando de entendimento fracassou e expressou preocupação com a evolução da situação. Não sei como a situação vai terminar. Acho que poucas pessoas sabem. Talvez ninguém, disse ele, observando que havia esperança de que o acordo assinado pudesse funcionar. A esperança, continuou, é que as negociações sejam retomadas para se chegar a um acordo estável para o bem do país e também para o bem do mundo, já que essas situações põem em risco a paz. Em relação às notícias sobre o muro que o exército israelense está construindo na faixa de Gaza, o cardeal reiterou a posição da Santa Sé. Podemos repeti-la com um slogan: não aos muros, sim às pontes. Um princípio que, explicou ele, também representa a avaliação do Vaticano sobre a iniciativa. O cardeal Parolin comentou em seguida os incidentes violentos em Bolonha, norte da Itália, após a morte de Abderrahim Fakir, expressando pesar pelo ocorrido. Só espero que a verdade seja encontrada, afirmou, pedindo que as investigações sejam realizadas em um clima de serenidade, certamente sem violência. A violência nunca é produtiva, acrescentou. Por fim, Parolin reiterou o papel da Igreja na promoção do diálogo e da paz, especialmente em vista da linguagem violenta que tem caracterizado a opinião pública na Itália após a condenação do joalheiro Mario Roggiero. A Igreja continua a repetir palavras que podem ser úteis, afirmou, recordando a parábola do semeador e expressando a esperança de que essas palavras deem frutos. A Igreja nunca se cansa de repetir essas lembranças e, concluiu, independentemente dos resultados que possam ser alcançados, é correto continuar a insistir nesses valores que são necessários para uma convivência pacífica e construtiva.
10: Música. Angola. Papa Leão XIV manifesta gratidão ao presidente e à igreja pela visita ao país. Na última terça-feira, dia 21, assinalaram-se exatamente 3 meses desde o encerramento da histórica visita apostólica de Sua Santidade, o Papa Leão XIV, a Angola. A peregrinação realizou-se entre 18 e 21 de abril, sob o lema Peregrino da Esperança, da Reconciliação e da Paz, deixando uma profunda marca na vida da igreja e da sociedade angolana. Durante 4 dias, o Santo Padre percorreu diferentes regiões do país, levando uma mensagem de paz, unidade, justiça, reconciliação, solidariedade e esperança. Em todos os encontros, apelou aos angolanos para que continuem a construir uma nação baseada no diálogo, na fraternidade e no respeito pela dignidade humana. No âmbito da comemoração dos 3 meses da visita, o Papa Leão dirigiu uma carta pessoal ao presidente da República, João Lourenço, manifestando profunda gratidão pela calorosa hospitalidade do povo angolano e pelo empenho das autoridades civis, da igreja e de milhares de voluntários que contribuíram para o êxito da visita apostólica. A mensagem foi entregue na terça-feira, dia 21, na Cidade Alta, pelo Núncio Apostólico em Angola e São Tomé, Dom Crispim do Biel, durante uma audiência com o chefe de Estado. Participaram igualmente do encontro o presidente da Conferência Episcopal de Angola e São Tomé, Dom José Manuel Imbamba, e o arcebispo metropolitano de Luanda, Dom Filomeno do Nascimento Vieira Dias. À saída da audiência, Dom Crispim explicou que a carta constitui o primeiro gesto formal de reconhecimento do Santo Padre às autoridades angolanas e à igreja local pelo trabalho realizado na preparação da visita apostólica. Segundo o representante diplomático da Santa Sé, o Papa conserva uma recordação muito feliz dos dias vividos em Angola, destacando o acolhimento caloroso das populações, a organização dos eventos e a vitalidade da Igreja Católica no país. Por sua vez, o presidente da Conferência Episcopal de Angola e São Tomé, Dom José Manuel, reafirmou que a visita foi um momento histórico para Angola e para a Igreja, sublinhando que o Santo Padre regressou ao Vaticano profundamente satisfeito com a fé, a alegria e o testemunho do povo angolano. Ao longo da sua peregrinação, o Papa Leão presidiu a grandes celebrações e encontrou-se com milhares de fiéis, sacerdotes, religiosos, jovens e autoridades civis. Além de Luanda, deslocou-se a Saurimo, onde incentivou a igreja a continuar próxima dos mais pobres e dos jovens, e visitou Ikolo e Bengo, participando em momentos de oração e convivência com as comunidades locais. Um dos momentos mais emocionantes da visita ocorreu no Santuário de Nossa Senhora de Muxima, onde o Santo Padre rezou o Santo Terço com milhares de peregrinos. Na ocasião, surpreendeu os fiéis ao dirigir algumas palavras e invocações na língua nacional, Quimbundo, gesto que foi recebido com forte emoção e prolongados aplausos. Entre as expressões evocadas pelo Papa, destacaram-se as saudações e invocações marianas em Quimbundo, manifestando proximidade ao povo angolano e valorizando a riqueza das línguas nacionais na vivência da fé. O gesto foi amplamente elogiado por fiéis e líderes religiosos, tornando-se um dos símbolos mais marcantes da visita. 3 meses após a visita apostólica, continuam vivos na memória dos angolanos os gestos de simplicidade, proximidade e carinho do Papa Leão XIV.

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2: Um franciscano pode ser padre? A primeira vocação de um frade menor é ser frade, e a palavra significa irmão. Por isso, a nossa primeira intenção como religiosos franciscanos é formarmos uma fraternidade de irmãos consagrados a Deus nos votos de pobreza, obediência e castidade. Para isso, não precisamos ser presbíteros, padres. Por isso, a nossa ordem, ela é, em princípio, uma ordem leiga. São Francisco de Assis não foi um padre. Ele foi uma pessoa que desejou viver o Evangelho e, para isso, também buscou pregar essa palavra de Deus de diversos modos. Entretanto, com o tempo, as necessidades e também alguns padres que queriam fazer parte da ordem franciscana, ela assumiu também irmãos presbíteros, que aos poucos também foram ordenados, tendo em vista a missão que nós franciscanos também temos em paróquias e outras atividades que envolvem a missão apostólica, a missão pastoral de um presbítero. Entretanto, não é a nossa primeira finalidade sermos padres franciscanos, embora muitos fazem isso, ou melhor, muitos são padres para ajudar nas missões que nós falamos especificamente. Então, aquele que nos procura para ser um franciscano, em primeiro lugar, tem que vir com o desejo de ser frade, para assim, então, assumir as diversas missões que ser um frade compõe, que pode ser, inclusive, a missão de ser um presbítero. Paz e bem.
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0: A família é a base da sociedade e faz parte do projeto de Deus para o mundo. No entanto, muitas vezes precisamos aprender a conviver com nossas diferenças e superá-las por meio do diálogo, do perdão e do amor. Para refletirmos sobre os desafios da família, Frei Almir Guimarães traz um pensamento diário, diretamente de Petrópolis, Rio de Janeiro.
5: Abençoa, Senhor, as famílias. Amém.
6: Olá, meus amigos. Página de uma mãe conversando com o filho. Filho bebê, de poucos meses. Faz pouco tempo que tu vivias em mim e eu em ti, lá dentro, bem dentro de mim. Foram longos meses que passamos bem juntinhos, bem juntos. Sempre saías comigo, bom? Juntos comprávamos flores, cantávamos os hinos na igreja. Tu ficavas comigo até na cadeira do dentista, menino. Comíamos jabuticabas do quintal do tio Zé. Agora, estás aí no teu berço, choras, choramingas, choramingas mais do que choras. Nem sempre eu descubro a razão de alguns dos teus choros exagerados e escandalosos. Outras vezes, arreganhas a boca, mostras essas gengivas vermelhas sem dentes. Eu gosto de te ver dormindo e sorrindo. Já te imagino crescendo, crescido, calça abaixo do joelho, dedão machucado numa topada, cara lambuzada de algodão doce ou de sorvete de abacaxi, pistache, também é bom pistar feminino. Isso ficará a teu critério. Todas as tuas escolhas não me concernerão mais. Mais tarde. Por enquanto, eu sou a dona do pedaço e dito as normas. Entendeu, seu cara? Depois eu te vejo com os primos. Terás poucos primos. Teus tios estão sendo avarentos em te dar primos e primas. Vejo-te com os teus colegas, cordatos, amigos. Algumas vezes, no entanto, saindo no tapa. Ninguém há de te fazer bobo, de bobo. Nem serás um garoto e um homem da violência. Não. Pelo amor de Deus, não. De jeito nenhum. Vejo-te com os livros e cadernos da escola, uniforme, sei lá, não sei porquê, calça azul e camiseta branca. Depois, laptop. Meu filho não será viciado em celular, de jeito nenhum. Vou ficar de olho, menino. Fique sabendo desde já, não adianta fingir que não estás ouvindo. Chega de conversa, menino. Fico aqui toda boba, olhando para ti como se eu não tivesse outra coisa que fazer. Comporte-se, meu garoto. Eu tenho que fazer a comida, inclusive a tua papinha. Grato por sua atenção e até um outro encontro, querendo Deus.
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5: Abençoa, Senhor, as famílias.
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10: Bíblia na mão, no coração, pés na missão. Gente querida, nosso tesouro é a fé. E Jesus nos deu muitos conselhos profundos e sábios sobre a fé. Vamos lá. Jesus ensinou: crede no Evangelho. Crer no Evangelho é crer na palavra, é crer na Bíblia. E aí está a nossa fé. Crer no Evangelho, ler o Santo Evangelho, viver o Santo Evangelho. Outro conselho de Jesus: não tenhas medo, a tua fé te curou e te salva. Tenha fé no lugar de medo. É, creio em Deus, significa crer também nele, em Jesus. E quem crê em mim, diz Jesus, fará obras maiores do que eu faço. Sim, e Jesus ainda reza: bem-aventurados os que não viram e todavia creram. Até vou repetir: bem-aventurados os que não viram e todavia creram. Isto mesmo, sem fé é impossível agradar a Deus. E olha, quando ele curava as pessoas, ele dizia: tua fé te curou, tua fé te curou, tua fé te curou. Tudo é possível ao que crê. Olha que exemplos fortes de Jesus. Tudo é possível ao que crê. E aí ele reclamava: ó geração incrédula e perversa, nunca encontrei tamanha fé em Israel como encontrou exatamente e no centurião romano. E assim, também aqueles quatro homens que carregavam um paralítico, Jesus disse: vejam a fé destes homens que carregaram o paralítico e até passaram pelo telhado para chegar aos pés de Jesus. Também Jesus ainda diz, olha que bonito, se crerdes com fé de um grão de mostarda, direis a essa montanha, lança-te ao mar. E isso acontece. A Tomé, que tinha muita dificuldade na fé, e Tomé tem muitos discípulos, dificuldade na fé, incredulidade, Jesus diz a Tomé, não sejas incrédulo, mas fiel, fiel, acredite. Porque duvidaste, homem de pouca fé? Ele disse isso para Pedro. Agora, elogiou também aquela mulher estrangeira, diz, mulher, grande é a tua fé. A Cananeia, uma mulher, então, pagã, mas teve fé e recebeu um elogio. Que tal a gente receber elogios de Jesus por causa da nossa fé? E aí faz uma pergunta. Quando eu voltar, o Filho do Homem voltar a essa terra, porventura encontrará fé? Ou ela desapareceu? E a fé está desaparecendo. E na fé, Jesus disse para Pedro, Pedro, rezei por ti, para que tua fé não desfaleça. Isso ele diz para nós também. Rezei por ti, para que a tua fé não desfaleça. Agora, se não acreditardes em mim, acreditai ao menos nas boas obras que eu faço. Mas quem crê em mim, do seu interior jorrarão rios de água viva. Então, não tenhais medo. Tende fé. E por que ainda tendes medo? Porque ainda não tendes fé. E disse aos discípulos de Emaús, como sois tardos para crer. Olhe como Jesus valorizou a fé. Como Jesus coloca na fé o nosso sucesso. Como a fé é o primeiro passo da nossa espiritualidade, da vivência dos sacramentos, da participação na liturgia. Por pura fé é que nós abrimos as escrituras. Por pura fé é que nós somos capazes até de sofrer pelos outros, de ajudá-los. A fé sempre se manifesta no amor, se manifesta em obras. Agora, quando a gente não tem fé e vai para o hospital, é meio difícil, viu? Porque hoje toda uma literatura diz assim, quando o paciente tem fé, ele sofre menos, porque ele tem esperança. E quando o paciente tem esperança, ele está sendo remédio para si mesmo. Então, aquela melhor junta médica, Deus, a positividade, a fé do paciente e, claro, a competência dos médicos. Se você tiver fé, você vai ser curado e vai prolongar a sua vida. E fique com Deus.
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2: Assim rezava São Francisco. 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
6: 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Queridos amigos, a paz esteja convosco. Na semana passada, estávamos refletindo sobre o Sermão de Santo Antônio sobre os três templos. Nessa semana, continuaremos nossa reflexão agora sobre a sequência desse sermão, que fala sobre as três núpcias. Quando falamos de núpcias, automaticamente vem à nossa mente o casamento. Santo Antônio também é muito conhecido como santo casamenteiro. Muitas pessoas recorrem a esse santo para encontrarem o amor de suas vidas, a pessoa com quem desejam dividir as suas vidas, com quem desejam viver o resto de sua existência. Nós sabemos que na teologia católica o matrimônio é muito mais do que o amor entre duas pessoas. Quando duas pessoas decidem se casar na igreja, muito mais do que estarem pedindo para receberem um sacramento, elas estão pedindo para se tornarem um sacramento. Isso é, elas estão pedindo para se tornarem um sinal do amor de Deus. Santo Antônio, para falar das três núpcias, parte desse ponto de vista. As núpcias, ou casamento, são um sinal do amor de Deus, desse desejo dele de se unir a nós, do desejo de Deus de viver conosco. Na Idade Média, as núpcias, o casamento, muitas vezes eram também um sinal para encerrar a discórdia entre duas famílias, um sinal de paz e de reconciliação. Santo Antônio, olhando para isso, diz que entre nós havia com Deus uma grande discórdia. Pelos nossos pecados, estávamos separados de Deus. Quantas vezes em nossas vidas nos sentimos desse modo, como se nossa vida não encontrasse a paz, como se estivéssemos brigados com Deus? Não compreendemos muitas vezes por onde devemos caminhar, qual a direção que devemos tomar. Mas Santo Antônio nos recorda do Evangelho que diz: "O reino dos céus é semelhante a um rei que celebrou as núpcias de seu filho. Nosso Deus e Pai enviou seu filho, nosso Senhor Jesus Cristo, até nós como um homem. Meus amigos, que grande bondade de Deus! Querendo fazer as pazes conosco, enviou seu filho para se tornar um de nós. Enviou seu filho para se encarnar. Deus se fez homem. Veio viver como nós vivemos, para nos compreender, para nos guiar quando estivéssemos perdidos em nossas vidas. Essas são as primeiras núpcias de Deus conosco. O Filho de Deus se uniu à nossa humanidade. Ele nos compreende, sabe como nos sentimos, sabe do que precisamos. Não precisamos mais ter medo, porque Deus mesmo vem até nós como veio um dia no seio da Virgem Maria. Vem até nós por meio de sua palavra, nos sacramentos e, sobretudo, na Eucaristia para fazer um banquete conosco. É isso que devemos olhar primeiramente em nossas vidas. Deus se faz paz para ser a nossa paz. Se fez um de nós para ser a nossa paz. Estamos perturbados por alguma coisa? Recorramos a Deus, que é a nossa paz. Estamos tristes com alguma situação? Peçamos a Deus que possamos reencontrar a alegria. Estamos com dúvida de que caminho tomar? Busquemos em Deus a sabedoria para tomar as melhores decisões. Ele deve ser nosso guia em nossas vidas, ele deve ser o nosso refúgio, ele deve ser a nossa paz. Então, meus amigos, aqui chegamos às segundas núpcias. Assim diz Santo Antônio: o segundo tipo de núpcias se celebra quando a alma pecadora se converte, quando desce sobre ela a graça do Espírito Santo. Para vivermos em nossas vidas essas núpcias, devemos buscar a graça do Espírito Santo. Do mesmo jeito que, pela ação do Espírito Santo, a Virgem Maria concebeu Nosso Senhor, nós também, se desejamos sinceramente nos unir a Deus, devemos nos abrir à ação do Espírito Santo. Meus amigos, aqui gostaria de destacar o detalhe da conversão. Normalmente, quando pensamos em conversão, pensamos em quando decidimos por participar da igreja, ou quando em algum momento de nossas vidas encontramos a Deus, ou talvez até no dia do nosso batismo.

0: Os eventuais pecados, por mais tristes que sejam, não são o que dizem o que nós somos. Somos muito mais do que nossos defeitos. Deus se fez homem para nos demonstrar exatamente isso, que é possível viver uma vida na guia do Espírito Santo, purificados pela sua graça. Devemos buscar a conversão, meus amigos, todos os dias. Devemos evitar o que é pecado? Sim, devemos. Mas mesmo que caiamos, a possibilidade de sempre retornar ao caminho certo, de recomeçar, de retornar a Deus, de reencontrar a graça, está sempre ao nosso alcance. Porque Deus é misericordioso e quis se reconciliar conosco. Isso nos prepara para as terceiras núpcias. Assim diz Santo Antônio. Existe, enfim, o terceiro tipo de núpcias, que serão celebradas quando, no dia do juízo, chegar o esposo Jesus Cristo, do qual é dito: eis que vem o esposo, saí-lhe ao encontro. Ele tomará consigo a sua esposa, a igreja, da qual diz João no Apocalipse: vem, e eu te mostrarei a noiva, a esposa do Cordeiro. E mostrou-me a cidade santa, Jerusalém, que descia do céu de junto de Deus, resplendente da glória de Deus. A igreja dos fiéis desce do céu, de Deus, porque de Deus obteve que sua morada fosse no céu, onde agora vive com a fé e a esperança, mas onde em breve celebrará suas núpcias com seu esposo, do qual o Apocalipse diz: bem-aventurados os que foram chamados para a ceia das núpcias do Cordeiro. Como vemos, meus queridos amigos, Deus se uniu a nós pelas núpcias, já mostrando o que nós deveríamos buscar viver aqui para podermos viver em plenitude no reino futuro. Muitas vezes, deixamos de perceber que nossa vida de fé é vivida na esperança de alcançar um dia a vida futura, a vida eterna. Celebrar diariamente essas núpcias é parte da nossa espiritualidade, do nosso desejo de viver esse mistério de Deus. Quando olhamos para um casal que se uniu pelo santo matrimônio, estamos também olhando para esse mistério que cada um de nós tem dentro de si. Somos parte da igreja, da esposa do Cordeiro de Deus. Ele se uniu a nós para que nós pudéssemos viver esse mistério em sua plenitude. Meus amigos, não nos esqueçamos disso no nosso dia a dia. Deus se encarnou para se unir a nós. Para vivermos no seu amor, Ele nos amou por primeiro. Nossas vidas, independente de como nós a vivemos nesse momento, sempre terão essa possibilidade de celebrar as núpcias com Deus, de encontrarmos o seu amor e de vivermos Ele com a intensidade que nos for possível. Por fim, meus amigos, ouçamos a Santo Antônio. Também nós, pois, digamos: o reino dos céus é semelhante a um rei que celebrou as núpcias do seu filho. O reino dos céus, isto é, a igreja aqui na terra, ou a comunidade dos justos, é semelhante a um rei, isto é, a Deus Pai, que celebrou as núpcias do seu filho, quer dizer, uniu a igreja a seu filho mediante o mistério da encarnação. Meus amigos, que celebremos todos os dias de nossas vidas essas núpcias, essa nossa união com Deus com intensidade e com fervor, para sermos um dia merecedores de vivê-la na plenitude da vida futura. Até a próxima, meus amigos. Que Deus Todo-Poderoso, por intercessão de Santo Antônio, vos abençoe. Em nome do Pai, do Filho e do Espírito Santo. Amém.
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3: Louvado seja nosso Senhor Jesus Cristo, para sempre seja louvado. Queridos irmãos e irmãs, é uma satisfação estar com você. Eu sou o Frei Augusto Luiz Gabriel e convido você a reservar um momento para permitir que Deus ilumine a sua vida através da força do Evangelho, através da força da Palavra de Deus. Ao longo da vida, todos nós fazemos muitas escolhas. Algumas podem ser mais simples, como o caminho que vamos percorrer, como o alimento que vamos preparar, como o compromisso que assumiremos durante o dia com as tarefas rotineiras. Outras escolhas, porém, elas são mais decisivas. Escolhemos uma profissão, escolhemos construir uma família, escolhemos uma vocação, fazemos amizades, abraçamos projetos e definimos prioridades. No fundo mesmo, cada escolha revela aquilo que consideramos mais importante para cada um de nós. E o Evangelho do 17º Domingo do Tempo Comum nos faz uma pergunta muito profunda neste sentido. Qual é a verdadeira escolha? Qual é o verdadeiro tesouro da vida de cada um de nós? Jesus conta a história de um homem que encontra um tesouro escondido e de um comerciante que descobre uma pérola de grande valor. Ambos fazem exatamente a mesma coisa. Vendem tudo o que possuem para adquirir aquilo que realmente vale a pena. Não agem por obrigação. Agem porque descobriram algo infinitamente maior. Também nós somos convidados a fazer essa descoberta. O reino de Deus não é apenas uma realidade eterna ou futura. Ele já está, já se faz presente no meio de nós. É um dom que transforma a nossa maneira de viver, de amar, de trabalhar, de servir e de olhar para o mundo, de gastar a vida. Peçamos, neste 17º Domingo do Tempo Comum, a graça de reconhecer esse tesouro e de fazer dele a maior riqueza da nossa existência. E para iniciarmos este momento de reflexão, contemplação da palavra, meditação, vamos juntos iniciar fazendo o sinal de nossa fé. Em nome do Pai, e do Filho e do Espírito Santo. Amém. Que o Senhor, fonte de toda sabedoria e riqueza espiritual, esteja convosco. Bendito seja Deus que nos reuniu no amor de Cristo. Irmãos e irmãs, toda verdadeira sabedoria nasce da ação do Espírito Santo. É Ele quem ilumina nossa inteligência para compreendermos a palavra de Deus. É Ele quem fortalece nosso coração para fazermos escolhas segundo o Evangelho. É Ele quem nos ajuda a distinguir aquilo que é passageiro daquilo que permanece para sempre. Por isso, neste momento, peçamos que o Senhor, por meio do Espírito Santo, nos conceda um coração semelhante ao de Salomão, humilde, disponível e capaz de discernir os verdadeiros valores da vida. Que Ele retire de nós tudo aquilo que ocupa o lugar de Deus e nos conduza ao único tesouro que jamais passa, o Reino dos Céus. E assim, invoquemos o Espírito Santo de Deus com a interpretação da música do cantor católico Tiago Brado.

A palavra de Deus deste 17º Domingo do Tempo Comum gira em torno de uma pergunta essencial: o que realmente vale a pena nesta vida? Vivemos numa sociedade que nos convida continuamente a acumular riquezas, bens, conquistar posições, buscar reconhecimento e medir o sucesso pelo que possuímos. Muitas vezes, somos levados a acreditar que a felicidade depende de ter sempre mais. Entretanto, a liturgia nos mostra outro caminho. Na primeira leitura, Deus aparece em sonho ao jovem rei Salomão. Ele oferece a possibilidade de pedir o que desejasse. Salomão poderia ter pedido riquezas, poder, uma vida longa ou a derrota de seus inimigos. Mas fez um pedido surpreendente. Pede um coração sábio para governar o povo e discernir entre o bem e o mal. Esse pedido agrada a Deus, que lhe concede uma sabedoria incomparável. Já São Paulo, na segunda leitura, recorda que Deus conduz todas as coisas para o bem daqueles que o amam. Mesmo quando não compreendemos os acontecimentos da vida, podemos confiar que o Senhor continua escrevendo a história da salvação e nos conduzindo por meio dela. E no Evangelho, Jesus utiliza três pequenas parábolas para revelar o valor incomparável do reino de Deus: o tesouro escondido, a pérola preciosa, a rede lançada ao mar. As duas primeiras falam da alegria de quem encontra aquilo que realmente dá sentido à existência. Diante desse tesouro, tudo mais perde o valor absoluto, não porque as outras coisas sejam más, mas porque existe um bem que é infinitamente maior. A terceira parábola recorda que todos somos chamados a acolher esse reino e que nossas escolhas têm consequências. Talvez, ao meu ver, o grande convite desta liturgia seja justamente esse: pedir a sabedoria de Salomão para conhecer o verdadeiro tesouro e a coragem do homem do Evangelho para colocar o reino em primeiro lugar. Porque quem encontra Cristo nunca sai perdendo. Vamos então ouvir a música Meu Tesouro, com interpretação de Isaac Santos.

Irmãs e irmãos, escutemos agora a segunda leitura, que é tirada da carta de São Paulo aos Romanos, capítulo 8, versículos de 28 a 30. Depois de falar sobre a ação do Espírito Santo, São Paulo dirige uma palavra de grande esperança às comunidades cristãs. Mesmo diante das dificuldades e das provações, Deus continua conduzindo a história daqueles que o amam. Ouçamos com atenção. Leitura da Carta de São Paulo aos Romanos. Irmãos, sabemos que tudo contribui para o bem daqueles que amam a Deus, daqueles que são chamados para a salvação de acordo com o projeto de Deus. Pois aqueles que Deus contemplou com seu amor desde sempre, a esses ele predestinou a serem conformes à imagem de seu Filho, para que este seja o primogênito numa multidão de irmãos. E aqueles que Deus predestinou, também os chamou. E aos que chamou, também os tornou justos. E aos que tornou justos, também os glorificou. Palavra do Senhor, graças a Deus. Reflexão da segunda leitura, carta de São Paulo aos Romanos. Ouvimos São Paulo afirmando: sabemos que tudo contribui para o bem daqueles que amam verdadeiramente a Deus. São Paulo não está dizendo que tudo o que acontece é bom. Sabemos que existem dores, sofrimentos, lutas, guerras, injustiças e situações que jamais foram desejadas por Deus. O que o apóstolo afirma é algo mais profundo. Deus é capaz de transformar até mesmo aquelas experiências mais difíceis em possibilidades de caminhos de crescimento, de caminhos de amadurecimento e também de salvação. Isso porque nós podemos afirmar que quem vive unido de fato ao Senhor aprende a descobrir dia a dia sua presença também nas horas mais difíceis, nas horas de provação. Quantas vezes, somente depois de algum tempo, conseguimos perceber que uma dificuldade nos tornou mais fortes, que uma enfermidade fortaleceu nossa fé, uma perda nos aproximou de Deus, ou um sofrimento nos fez mais sensíveis à dor dos outros. A providência divina continua conduzindo nossa história. Mesmo quando não compreendemos todos os acontecimentos, Deus nunca abandona aqueles que nele confiam. Seu projeto é sempre maior do que nossos planos e seu amor jamais deixa de acompanhar aqueles que caminham com ele. Por isso, essa leitura nos convida à confiança. Mesmo quando o caminho parece incerto, continuemos firmes. Mesmo quando não enxergamos respostas rápidas, tenhamos a paciência e permaneçamos fiéis. Aquele que começou em nós a obra da graça continuará conduzindo nossa vida até a sua plenitude. Sabemos que tudo contribui para o bem daqueles que amam a Deus. E é nesse sentido que agora convido você, caro ouvinte, a acompanhar a canção O Amor Não É Amado, uma bonita música do franciscano Frei Beraldo José Hanlon. Ouçamos.

Acabamos de ouvir a música O Amor Não É Amado, de Frei Beraldo José Hanlon. E assim chegamos ao momento mais importante do nosso encontro, a escuta do Santo Evangelho, que está em São Mateus, capítulo 13, versículos de 44 a 52. Neste Evangelho, nós vamos ouvir três pequenas parábolas contadas por Jesus. São histórias muito breves, mas que carregam uma riqueza espiritual inesgotável. O tesouro escondido, a pérola de grande valor, a rede lançada ao mar. Em todas elas, o Senhor nos fala sobre o reino de Deus e sobre a decisão que cada pessoa é chamada a tomar quando o encontra. Abramos o coração e ouçamos com atenção o Evangelho do 17º domingo do tempo comum. O Senhor esteja convosco, Ele está no meio de nós. Proclamação do Evangelho de Jesus Cristo, segundo Mateus. Glória a vós, Senhor. Naquele tempo, disse Jesus a seus discípulos: o reino dos céus é como um tesouro escondido no campo. Um homem o encontra e o mantém escondido. Cheio de alegria, ele vai, vende todos os seus bens e compra aquele campo. O reino dos céus é também como um comprador que procura pérolas preciosas. Quando encontra uma pérola de grande valor, ele vai, vende todos os seus bens e compra aquela pérola. O reino dos céus é ainda como uma rede lançada ao mar que apanha peixes de todo tipo. Quando está cheia, os pescadores puxam a rede para a praia, sentam-se e recolhem os peixes bons em cestos e jogam fora os que não prestam. Assim acontecerá no fim dos tempos. Os anjos virão para separar os homens maus dos que são justos e lançarão os maus na fornalha de fogo. E aí haverá choro e ranger de dentes. Compreendestes tudo isso? Eles responderam sim. Então Jesus acrescentou: assim, pois, todo mestre da lei que se torna discípulo do reino dos céus é como um pai de família que tira do seu tesouro coisas novas e velhas. Palavra da salvação. Glória a vós, Senhor. Depois de algumas semanas ouvindo as parábolas do reino, chegamos a uma conclusão muito bonita do ensinamento de Jesus. Ele já nos falou da semente, do joio e do trigo, do grão de mostarda e do fermento. Isso nessas últimas semanas. Agora, no Evangelho do 17º domingo do tempo comum, apresenta três novas parábolas com três novas imagens que nos ajudam a compreender o valor incomparável do reino dos céus. A primeira, como ouvimos, é de um homem que encontra um tesouro escondido num campo. A segunda fala de um comerciante que procura pérolas preciosas e encontra uma de um valor extraordinário. Em ambas as histórias acontece exatamente a mesma coisa. Os dois personagens vendem tudo o que possuem, mas existe um detalhe importante. Eles não fazem isso com tristeza, mas agem por obrigação. Muito menos porque alguém os obrigou. Eles fazem isso com alegria, porque compreenderam que aquilo que encontraram valia infinitamente mais do que tudo que deixariam para trás. O reino de Deus não é apresentado por Jesus como um peso ou uma renúncia amarga, mas como uma descoberta capaz de encher a vida de sentido e de alegria. Quando alguém encontra Cristo de fato, verdadeiramente, percebe que não está perdendo nada. Ao contrário, está encontrando o bem maior da existência. Essa palavra nos leva a fazer uma pergunta muito pessoal. Qual é o tesouro que ocupa hoje o centro da minha vida? Todos nós temos um tesouro. Aquilo que mais valorizamos acaba orientando nossas escolhas, nosso tempo, nossos esforços e até nossos sonhos. Para alguns, esse tesouro pode ser o dinheiro. Para outros, o sucesso, a profissão, a segurança, o reconhecimento. Tudo isso tem em si um valor. O próprio Evangelho não condena as realidades humanas. O que Jesus nos ensina é que nenhum desses valores materiais deve ocupar o lugar que pertence a Deus. Todos somos criados à imagem e semelhança de Deus e formamos essa grande família.
Quando Cristo se torna, então, o verdadeiro tesouro do nosso coração, todas as outras realidades encontram o seu devido lugar. E a terceira parábola, a terceira imagem, completa esse ensinamento. Jesus compara o reino a uma grande rede lançada ao mar que recolhe peixes de toda a espécie. A imagem lembra que o reino de Deus está aberto a todos. A rede acolhe indistintamente homens e mulheres, santos e pecadores, fortes e fracos. Todos são chamados a fazer parte desse povo reunido por Deus. Entretanto, Jesus recorda também que haverá um momento de discernimento. A separação não cabe a nós, mas ao próprio Deus. O julgamento não pertence a nós, pertence ao Senhor, que conhece cada coração e revelará no tempo oportuno os frutos da vida de cada pessoa. O Evangelho termina com uma pergunta muito simples: compreendeste tudo isso? Os discípulos responderam: sim. Então Jesus acrescenta uma última imagem. O discípulo do reino é como um pai de família que tira do seu tesouro coisas novas e coisas antigas, como diz o Evangelho, coisas novas e velhas. Quem encontra Cristo não despreza a história que Deus construiu ao longo dos séculos. Pelo contrário, aprende a unir a riqueza da tradição com a novidade do Evangelho. A fé cristã não rompe com tudo que veio antes. Ela leva tudo à sua plenitude em Jesus. O verdadeiro discípulo sabe conservar o que é essencial e, ao mesmo tempo, permitir que a palavra continue renovando sua vida todos os dias. Talvez esta seja a grande mensagem da liturgia do 17º domingo do tempo comum. Peçamos então ao Senhor um coração semelhante ao de Salomão, um coração sábio, capaz de discernir, capaz de reconhecer o verdadeiro tesouro, capaz de colocar Cristo acima de todas as coisas, porque quem encontra o reino de Deus descobre uma riqueza que o tempo não destrói, que a ferrugem não corrói e que ninguém pode roubar. E assim, convido você, caro ouvinte, a ouvir agora uma música do nosso querido Padre Zezinho, que tem como título A Barca.

0: Acabamos de ouvir a música do Padre Zezinho, A Barca. Chegamos ao final de mais um programa. Prepare-se nesse momento para receber a bênção que vem de Deus. O Senhor esteja convosco, Ele está no meio de nós. Que Deus vos conceda um coração sábio, capaz de reconhecer seu reino como o maior tesouro da nossa vida. Que nunca vos falte coragem para escolher o bem, cultivar a fé e colocar o Cristo no centro de suas decisões. E a bênção de Deus Todo-Poderoso, Ele que é Pai e Filho e Espírito Santo, desça sobre vós e permaneça para sempre. Amém. Queridos irmãos e irmãs, no final de mais um programa, podemos dizer que aprendemos que a verdadeira riqueza não está naquilo que acumulamos, mas naquilo que descobrimos quando encontramos Jesus e o seu reino. Que esta reflexão, que esta palavra acompanhe você de alguma forma durante os próximos dias e que ilumine também sempre de novo as suas escolhas, os seus projetos e a sua caminhada de fé. Eu sou o Frei Augusto Luiz Gabriel, muito obrigado pela sua companhia, que Deus abençoe você e toda a sua família e até o nosso próximo encontro. Um grande abraço, paz e bem.
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4: 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Santo Antônio de Santa Ana Galvão, popularmente conhecido como Frei Galvão, é o primeiro santo brasileiro e foi o fiel seguidor dos passos de São Francisco. A cada dia, mais pessoas conhecem a bonita história deste homem de fé e pedem as mais diversas graças por meio de sua intercessão junto a Deus. Vamos agora ao Santuário de Santo Antônio Galvão, em Guaratinguetá, São Paulo, para rezarmos juntos a novena em honra a Santo Antônio Galvão e, em seguida, a oração do Santo Terço.
5: Santuário Arquidiocesano de Santo Antônio de Santana Galvão, a nossa saudação também aos ouvintes da Rádio Frei Galvão e a todos que nos acompanham pelas redes sociais deste santuário dedicado ao primeiro santo brasileiro. Sejam bem-vindos, paz e bem.
6: Paz e bem.
5: Irmãos e irmãs, vamos celebrar juntos novena em louvor a Santo Antônio.

Santana Galvão. Hoje meditaremos sobre o seu dom da bilocação. São Frei Galvão, em algumas situações, era visto em dois lugares ao mesmo tempo. Visitava um enfermo num lugar e na mesma hora era visto em outro local, junto a um pobre, atendendo às suas necessidades. Deus só concede esse dom àqueles que são disponíveis e muito requisitados pelo povo de Deus sofrido. Iniciemos cantando. Música.

da Santa Cruz, livrai-nos, Deus nosso Senhor, dos nossos inimigos, em nome do Pai, do Filho e do Espírito Santo. Amém. Rezemos juntos. Trindade Santíssima, Pai, Filho e Espírito Santo, presente e atuante na Igreja e na profundidade do meu ser, eu vos adoro, amo e agradeço, e pelas mãos de Santo Antônio de Santana Galvão, devoto de Maria, minha Mãe Santíssima, ofereço-me, entrego-me e consagro-me inteiramente a vós nesta vida e na eternidade. Pai Celeste, a vós me ofereço, entrego-me e consagro-me como filho. Espírito Santo, a vós me ofereço, entrego-me e consagro-me como templo vivo para ser santificado. Maria, Mãe de Deus e minha Mãe, Mãe da Igreja, vós que estáis em íntima união com a Santíssima Trindade, ensinai-me a viver em comunhão com as três pessoas divinas, a fim de que minha vida inteira seja um hino de glória ao Pai, ao

0: Evangelho de Jesus Cristo segundo Marcos.
1: Glória a vós, Senhor.
0: Naquele tempo, os apóstolos se reuniram junto de Jesus e contaram tudo o que tinham feito e ensinado. Ele disse-lhes: vinde a sós para um lugar deserto e descansai um pouco. Havia de fato tanta gente chegando e saindo que não tinham nem tempo para comer. Foram então de barco para um lugar deserto a sós. Muitos os viram partir e perceberam a intenção. Saíram então de todas as cidades e a pé correram à frente e chegaram lá antes deles. Palavra da salvação.
1: Glória a vós, Senhor.
2: Jesus e seus discípulos eram muito procurados pelo povo de Deus, sofrido e com sede de esperança. Não tinha tempo nem para descansar. Ser cristão exige de nós disposição para a caridade, onde e quando for necessário.
0: Elevemos ao Pai de misericórdia os nossos pedidos, e a cada prece vamos responder: por intercessão de São Frei Galvão, atendei-nos, Senhor.
2: Para que todo cristão, a exemplo de São Frei Galvão, disponha-se a levar a Boa Nova aos lugares e situações em que ela precisa ser anunciada, rezemos ao Senhor.
0: Por intercessão de São Frei Galvão, atendei-nos, Senhor.
2: Para que todo cristão empregue tempo e forças na construção do reino de Deus, rezemos ao Senhor.
0: Por intercessão de São Frei Galvão, atendei-nos, Senhor.
2: Para que os doentes, desempregados e sofredores encontrem consolo e alívio através da presença e auxílio dos irmãos e irmãs na fé, rezemos ao Senhor.
0: Por intercessão de São Frei Galvão, atendei-nos, Senhor. Acolhei, ó Pai de bondade, as nossas súplicas, que confiante vos dirigimos, por Cristo nosso Senhor. Amém.
2: Conselho inspirado na vida de Frei Galvão. Se cada pessoa se colocar sempre disponível na caridade para com a pessoa que convive de perto, não haverá mais pessoas necessitadas de bens materiais e espirituais. Amar o outro começa com a pessoa mais próxima.
0: Vamos então ficar de pé e fazer a nossa oração, pedindo ao Espírito Santo o dom da saúde, pela intercessão de Frei Galvão. Divino Espírito Santo, Criador e Renovador de todas as coisas, vida da minha vida, com Santo Antônio de Santana Galvão, devoto de Maria Santíssima, eu vos adoro, agradeço e amo. Vós que dais vida a todo o universo, conservai em nós a saúde, livrai-nos de todas as doenças e de todo o mal, que ajudado pela vossa graça, nós queremos sempre fazer bom uso da saúde, empregando nossas forças para a glória de Deus, para o nosso próprio bem e para o bem do próximo. Peçamos ainda que ilumineis com vossos dons de sabedoria e ciência os médicos e todos os que se ocupam dos doentes, para que conheçam a verdadeira causa dos males que destroem ou ameaçam a vida, e possam também descobrir e aplicar os remédios mais eficazes para curar e proteger a vida das pessoas. Santo Antônio de Santana Galvão, devoto da Virgem Santíssima, sede mediador nesta nossa humilde oração e intercedei por nós. Amém. Agora vamos pedir a bênção das pílulas. O nosso auxílio está no nome do Senhor,
1: que fez o céu e a terra.
0: Oremos. Ó Pai de misericórdia, Deus de toda a consolação, que nos consolais por vosso Filho Jesus no Espírito Santo, e acompanhais com vossa bênção particular os que sofrem tribulações e enfermidades do corpo e da alma. Nós vos suplicamos que, pela intercessão de Santo Antônio de Santana Galvão, devoto de Maria Imaculada, abençoeis estas pílulas, objetos sacramentais de fé e devoção do vosso povo santo. Fazei, Senhor, que todos e que na fé e pela fé delas fizerem uso, possam receber as graças da cura, conforme a vossa santíssima vontade. Em nome do Pai, do Filho e do Espírito Santo.
1: Amém.
0: Deus de amor, fonte de todas as graças, por intercessão de Santo Antônio de Santana Galvão, fazei-nos tomar com fé e devoção essas pílulas, rezando juntos. Santíssima Trindade, Pai, Filho e Espírito Santo, eu vos adoro, louvo e vos dou graças pelos benefícios que me fizestes e por tudo que fez e sofreu Santo Antônio de Santana Galvão. Peço-vos ainda que aumenteis em minha fé a esperança e a caridade, e vos digneis conceder-me a graça que ardentemente almejo. Então, neste instante, faça você o seu pedido, a sua prece, a sua graça. Prometo-vos conhecer sempre mais o evangelho que Santo Antônio de Santana Galvão viveu, cultivar a vida eucarística e a devoção à Imaculada Virgem Maria. Santo Antônio de Santana Galvão, rogai por nós. Estendendo as nossas mãos em direção à imagem, rezemos. Na minha aflição,
3: minha aflição,
0: dai-me consolação,
3: dai-me consolação,
0: meu santo Frei Galvão,
3: meu santo Frei Galvão,
0: com mais força, na minha aflição,
3: na minha aflição,
0: dai-me consolação,
3: dai-me consolação,
0: meu santo Frei Galvão,
3: meu santo Frei Galvão.
0: Pai nosso que estás no céu, santificado seja o vosso nome. Venha a nós o vosso reino, seja feita a vossa vontade, assim na terra como no céu. O pão nosso de cada dia nos dai hoje, perdoai as nossas ofensas, assim como nós perdoamos a quem nos tem ofendido, e não nos deixeis cair em tentação, mas livrai-nos do mal. Ave Maria, cheia de graça, o Senhor é convosco. Bendita sois vós entre as mulheres, e bendito é o fruto do vosso ventre, Jesus. Santa Maria, Mãe de Deus, rogai por nós, pecadores, agora e na hora de nossa morte. Glória ao Pai, ao Filho e ao Espírito Santo,
3: como era no princípio, agora e sempre. Amém.
0: Se você traz consigo algum objeto e deseja abençoá-lo, segure nas suas mãos. Você que está aqui no santuário e você que também está em casa, segure seus objetos e vamos pedir a bênção de Deus. O Senhor esteja convosco.
3: Ele está no meio de nós.
0: Deus de infinita bondade, nós vos pedimos a vossa bênção e a vossa graça sobre todos esses objetos de fé e devoção. que vossos filhos, segurando nas mãos, vos apresenta. Que a poderosa intercessão de Frei Galvão e da bem-aventurada Virgem Maria, Deus Todo-Poderoso, abençoe todos esses objetos e todos vós que estáis presente acompanhando esta novena. Em nome do Pai, do Filho e do Espírito Santo.
3: Amém. Amém.
0: Viva Frei Galvão!
3: Viva!
0: Viva o primeiro santo brasileiro! Viva.

0: Saudações franciscanas de paz e bem a você que nos acompanha nesse momento aqui no Santuário de Frei Galvão. Queremos rezar mais uma vez com você e por você, e você também é convidado a expressar a sua intenção. Nós queremos rezar nossos mistérios dolorosos diante de Nossa Mãe Maria Santíssima, pedir a sua intercessão a nós, a nossa saudação às pessoas que aqui se encontram também, que conosco reza, faz comunidade. Queremos rezar este Santo Terço e queremos oferecer as nossas intenções. No silêncio do seu coração, já vá apresentando a Deus aquilo que te motiva a rezar. Em nome do Pai, e do Filho, e do Espírito Santo. Amém. Senhor nosso Deus, nos arrependemos de nossos pecados, porque vos ofendemos. Sabemos que deveríamos vos amar sobre todas as coisas. Ajudai-nos a fazer penitência, a agir melhor e a evitar tudo quanto possa nos levar ao pecado. Amém. Oferecimento do terço. Divino Jesus, nós vos oferecemos este terço que vamos rezar, contemplando os mistérios da nossa redenção. Concedei-nos, pela intercessão de Maria, vossa Mãe Santíssima, a quem nos dirigimos, as virtudes para bem rezá-lo e a graça de ganharmos as indulgências dessa santa devoção. Ofereço-vos também, em desagravo dos pecados cometidos contra o Santíssimo Coração de Jesus e Imaculado Coração de Maria, pela conversão dos pecadores, pelas almas do purgatório, pela santificação das famílias, pelas missões, pelos doentes, pelos agonizantes, por todos aqueles que pediram nossas orações, pela paz no mundo, pelo Brasil e por todas as nossas intenções particulares. Creio em Deus Pai Todo-Poderoso, Criador do céu e da terra, em Jesus Cristo, seu único Filho, nosso Senhor, que foi concebido pelo poder do Espírito Santo, nasceu da Virgem Maria, padeceu sob Pôncio Pilatos, foi crucificado, morto e sepultado, desceu à mansão dos mortos, ressuscitou ao terceiro dia, subiu aos céus, está sentado à direita de Deus Pai Todo-Poderoso, donde há de vir julgar os vivos e os mortos. Creio no Espírito Santo, na Santa Igreja Católica, na comunhão dos santos, na remissão dos pecados, na ressurreição da carne, na vida eterna. Amém. Pai nosso, que estais nos céus, santificado seja o vosso nome, venha a nós o vosso reino, seja feita a vossa vontade, assim na terra como no céu.
1: O pão nosso de cada dia nos dai hoje, perdoai-nos as nossas ofensas, assim como nós perdoamos a quem nos tem ofendido. E não nos deixeis cair em tentação, mas livrai-nos do mal. Amém.
0: Saudemos a Virgem Maria, filha de Deus Pai. Ave Maria, cheia de graça, o Senhor é convosco. Bendita sois vós entre as mulheres, e bendito é o fruto do vosso ventre, Jesus.
1: Santa Maria, Mãe de Deus, rogai por nós, pecadores, agora e na hora de nossa morte. Amém.
0: Saudemos a Virgem Maria, Mãe do Filho de Deus. Ave Maria, cheia de graça, o Senhor é convosco. Bendita sois vós entre as mulheres, e bendito é o fruto do vosso ventre, Jesus.
1: Santa Maria, Mãe de Deus, rogai por nós, pecadores, agora e na hora de nossa morte. Amém.
0: Saudemos a Virgem Maria, templo do Espírito Santo. Ave Maria, cheia de graça, o Senhor é convosco. Bendita sois vós entre as mulheres, e bendito é o fruto do vosso ventre, Jesus.
1: Santa Maria, Mãe de Deus, rogai por nós, pecadores, agora e na hora de nossa morte. Amém.
0: Glória ao Pai, ao Filho e ao Espírito Santo.
1: Como era no princípio, agora e sempre. Amém.
0: Ó meu Jesus, perdoai-nos, livrai-nos do fogo do inferno, levai as almas todas para o céu e socorrei principalmente as que mais precisarem. Ó Maria concebida sem pecado, rogai por nós que recorremos a vós.

0: Enquanto Jesus rezava no horto do Getsêmani, o pensamento que o esperava no dia seguinte fê-lo suar sangue. Embora sua alma sentisse a angústia da morte, submeteu-se aos planos do Pai, dizendo: faça-se a tua vontade. Pai nosso que estais no céu, santificado seja o vosso nome. Venha a nós o vosso reino, seja feita a vossa vontade, assim na terra como no céu.
1: O pão nosso de cada dia nos dai hoje. Perdoai-nos as nossas ofensas, assim como nós perdoamos a quem nos tem ofendido. E não nos deixeis cair em tentação, mas livrai-nos do mal. Amém.
0: Ave Maria, cheia de graça, o Senhor é convosco. Bendita sois vós entre as mulheres, e bendito é o fruto do vosso ventre, Jesus.
1: Santa Maria, Mãe de Deus, rogai por nós, pecadores, agora e na hora de nossa morte. Amém.
0: Ave Maria, cheia de graça, o Senhor é convosco. Bendita sois vós entre as mulheres, e bendito é o fruto do vosso ventre, Jesus.
1: Santa Maria, Mãe de Deus, rogai por nós, pecadores, agora e na hora de nossa morte. Amém.
0: Ave Maria, cheia de graça, o Senhor é convosco. Bendita sois vós entre as mulheres, e bendito é o fruto do vosso ventre, Jesus.
1: Santa Maria, Mãe de Deus, rogai por nós, pecadores, agora e na hora de nossa morte. Amém.
0: Ave Maria, cheia de graça, o Senhor é convosco. Bendita sois vós entre as mulheres, e bendito é o fruto do vosso ventre, Jesus.
1: Santa Maria, Mãe de Deus, rogai por nós, pecadores, agora e na hora de nossa morte. Amém.
0: Ave Maria, cheia de graça, o Senhor é convosco. Bendita sois vós entre as mulheres, e bendito é o fruto do vosso ventre, Jesus.
1: Santa Maria, Mãe de Deus, rogai por nós, pecadores, agora e na hora de nossa morte. Amém.
0: Ave Maria, cheia de graça, o Senhor é convosco. Bendita sois vós entre as mulheres, e bendito é o fruto do vosso ventre, Jesus.
1: Santa Maria, Mãe de Deus, rogai por nós, pecadores, agora e na hora de nossa morte. Amém.
0: Ave Maria, cheia de graça, o Senhor é convosco. Bendita sois vós entre as mulheres, e bendito é o fruto do vosso ventre, Jesus.
1: Santa Maria, Mãe de Deus, rogai por nós, pecadores, agora e na hora de nossa morte. Amém.
0: Ave Maria, cheia de graça, o Senhor é convosco. Bendita sois vós entre as mulheres, e bendito é o fruto do vosso ventre, Jesus.
1: Santa Maria, Mãe de Deus, rogai por nós, pecadores, agora e na hora de nossa morte. Amém.
0: Ave Maria, cheia de graça, o Senhor é convosco. Bendita sois vós entre as mulheres, e bendito é o fruto do vosso ventre, Jesus.
1: Santa Maria, Mãe de Deus, rogai por nós, pecadores, agora e na hora de nossa morte. Amém.
0: Ave Maria, cheia de graça, o Senhor é convosco. Bendita sois vós entre as mulheres, e bendito é o fruto do vosso ventre, Jesus.
1: Santa Maria, Mãe de Deus, rogai por nós, pecadores, agora e na hora de nossa morte. Amém.
0: Glória ao Pai, ao Filho e ao Espírito Santo.
1: Como era no princípio, agora e sempre. Amém.
0: Ó meu Jesus, perdoai-nos, livrai-nos do fogo do inferno. Levai as almas todas para o céu e socorrei principalmente as que mais precisarem. Ó Maria concebida sem pecado,
1: rogai por nós que recorremos a vós.
0: Nossa Senhora de Aparecida,
1: rogai por nós.

0: segundo o mistério, colocamos também as intenções de vocês que aqui se encontram, neste momento aqui no santuário, no silêncio do seu coração, apresente também a sua prece. Segundo o mistério, a flagelação. Embora Pilatos estivesse convencido da inocência de Jesus, mandou açoitá-lo, julgando que os chefes dos judeus ficariam satisfeitos apenas com esse castigo e deixariam de pedir a pena de morte. Pai nosso que estais no céu, santificado seja o vosso nome. Venha a nós o vosso reino, seja feita a vossa vontade, assim na terra como no céu.
1: O pão nosso de cada dia nos dai hoje. Perdoai-nos as nossas ofensas, assim como nós perdoamos a quem nos tem ofendido. E não nos deixeis cair em tentação, mas livrai-nos do mal.
0: Ave Maria, cheia de graça, o Senhor é convosco. Bendita sois vós entre as mulheres, e bendito é o fruto do vosso ventre, Jesus.
1: Santa Maria, Mãe de Deus, rogai por nós, pecadores, agora e na hora de nossa morte. Amém.
0: Ave Maria, cheia de graça, o Senhor é convosco. Bendita sois vós entre as mulheres, e bendito é o fruto do vosso ventre, Jesus.
1: Santa Maria, Mãe de Deus, rogai por nós, pecadores, agora e na hora de nossa morte. Amém.
0: Ave Maria, cheia de graça, o Senhor é convosco. Bendita sois vós entre as mulheres, e bendito é o fruto do vosso ventre, Jesus.
1: Santa Maria, Mãe de Deus, rogai por nós, pecadores, agora e na hora de nossa morte. Amém.
0: Ave Maria, cheia de graça, o Senhor é convosco. Bendita sois vós entre as mulheres, e bendito é o fruto do vosso ventre, Jesus.
1: Santa Maria, Mãe de Deus, rogai por nós, pecadores, agora e na hora de nossa morte. Amém.
0: Ave Maria, cheia de graça, o Senhor é convosco. Bendita sois vós entre as mulheres, e bendito é o fruto do vosso ventre, Jesus.
1: Santa Maria, Mãe de Deus, rogai por nós, pecadores, agora e na hora de nossa morte. Amém.
0: Ave Maria, cheia de graça, o Senhor é convosco. Bendita sois vós entre as mulheres, e bendito é o fruto do vosso ventre, Jesus.
1: Santa Maria, Mãe de Deus, rogai por nós, pecadores, agora e na hora de nossa morte. Amém.
0: Ave Maria, cheia de graça, o Senhor é convosco. Bendita sois vós entre as mulheres, e bendito é o fruto do vosso ventre, Jesus.
1: Santa Maria, Mãe de Deus, rogai por nós, pecadores, agora e na hora de nossa morte. Amém.
0: Ave Maria, cheia de graça, o Senhor é convosco. Bendita sois vós entre as mulheres, e bendito é o fruto do vosso ventre, Jesus.
1: Santa Maria, Mãe de Deus, rogai por nós, pecadores, agora e na hora de nossa morte. Amém.
0: Ave Maria, cheia de graça, o Senhor é convosco. Bendita sois vós entre as mulheres, e bendito é o fruto do vosso ventre, Jesus.
1: Santa Maria, Mãe de Deus, rogai por nós, pecadores, agora e na hora de nossa morte. Amém.
0: Ave Maria, cheia de graça, o Senhor é convosco. Bendita sois vós entre as mulheres, e bendito é o fruto do vosso ventre, Jesus.
1: Santa Maria, Mãe de Deus, rogai por nós, pecadores, agora e na hora de nossa morte. Amém.
0: Glória ao Pai, ao Filho e ao Espírito Santo.
1: Como era no princípio, agora e sempre. Amém.
0: Ó meu Jesus, perdoai-nos, livrai-nos do fogo do inferno, levai as almas todas para o céu e socorrei principalmente as que mais precisarem. Ó Maria concebida sem pecado,
1: rogai por nós que recorremos a vós.
0: Imaculada Conceição, rogai por nós.

0: Terceiro mistério, peçamos pelos romeiros que por aqui passam e depositam aos pés de Frei Galvão as suas intenções. Terceiro mistério, a coroação de espinhos. Os cruéis soldados de Pilatos, depois de açoitarem o Senhor, teceram uma coroa de espinhos e colocaram sobre a sua cabeça. Em seguida, colocaram-lhe nas mãos uma vara, ridicularizando sua afirmação de ser o verdadeiro rei. Pai nosso que estais no céu, santificado seja o vosso nome. Venha a nós o vosso reino, seja feita a vossa vontade, assim na terra como no céu.
1: O pão nosso de cada dia nos dai hoje. Perdoai-nos as nossas ofensas, assim como nós perdoamos a quem nos tem ofendido. E não nos deixeis cair em tentação, mas livrai-nos do mal. Amém.
0: Ave Maria, cheia de graça, o Senhor é convosco, bendita sois vós entre as mulheres, e bendito é o fruto do vosso ventre, Jesus.
1: Santa Maria, Mãe de Deus, rogai por nós, pecadores, agora e na hora de nossa morte. Amém.
0: Ave Maria, cheia de graça, o Senhor é convosco, bendita sois vós entre as mulheres, e bendito é o fruto do vosso ventre, Jesus.
1: Santa Maria, Mãe de Deus, rogai por nós, pecadores, agora e na hora de nossa morte. Amém.
0: Ave Maria, cheia de graça, o Senhor é convosco, bendita sois vós entre as mulheres, e bendito é o fruto do vosso ventre, Jesus.
1: Santa Maria, Mãe de Deus, rogai por nós, pecadores, agora e na hora de nossa morte. Amém.
0: Ave Maria, cheia de graça, o Senhor é convosco, bendita sois vós entre as mulheres, e bendito é o fruto do vosso ventre, Jesus.
1: Santa Maria, Mãe de Deus, rogai por nós, pecadores, agora e na hora de nossa morte. Amém.
0: Ave Maria, cheia de graça, o Senhor é convosco, bendita sois vós entre as mulheres, e bendito é o fruto do vosso ventre, Jesus.
1: Santa Maria, Mãe de Deus, rogai por nós, pecadores, agora e na hora de nossa morte. Amém.
0: Ave Maria, cheia de graça, o Senhor é convosco, bendita sois vós entre as mulheres, e bendito é o fruto do vosso ventre, Jesus.
1: Santa Maria, Mãe de Deus, rogai por nós, pecadores, agora e na hora de nossa morte. Amém.
0: Ave Maria, cheia de graça, o Senhor é convosco, bendita sois vós entre as mulheres, e bendito é o fruto do vosso ventre, Jesus.
1: Santa Maria, Mãe de Deus, rogai por nós, pecadores, agora e na hora de nossa morte. Amém.
0: Ave Maria, cheia de graça, o Senhor é convosco, bendita sois vós entre as mulheres, e bendito é o fruto do vosso ventre, Jesus.
1: Santa Maria, Mãe de Deus, rogai por nós, pecadores, agora e na hora de nossa morte. Amém.
0: Ave Maria, cheia de graça, o Senhor é convosco, bendita sois vós entre as mulheres, e bendito é o fruto do vosso ventre, Jesus.
1: Santa Maria, Mãe de Deus, rogai por nós, pecadores, agora e na hora de nossa morte. Amém.
0: Ave Maria, cheia de graça, o Senhor é convosco, bendita sois vós entre as mulheres, e bendito é o fruto do vosso ventre, Jesus.
1: Santa Maria, Mãe de Deus, rogai por nós, pecadores, agora e na hora de nossa morte. Amém.
0: Glória ao Pai, ao Filho e ao Espírito Santo.
1: Como era no princípio, agora e sempre. Amém.
0: Ó meu Jesus, perdoai-nos, livrai-nos do fogo do inferno, levai as almas todas para o céu e socorrei principalmente as que mais precisarem. Ó Maria concebida sem pecado,
1: rogai por nós que recorremos a vós.
0: Nossa Senhora de Guadalupe, rogai por nós.

0: queremos colocar sob os cuidados de Nossa Mãe Maria Santíssima as nossas intenções. O quarto mistério, a cruz carregada. Pilatos pronunciou a pena de morte e uma cruz pesada foi posta nos ombros feridos de Nosso Senhor. Frágil e machucado, Jesus caiu 3 vezes no caminho do Calvário, enquanto a multidão o insultava e amaldiçoava. Pai nosso que estais no céu, santificado seja o vosso nome. Venha a nós o vosso reino. Seja feita a vossa vontade, assim na terra como no céu.
1: O pão nosso de cada dia nos dai hoje. Perdoai-nos as nossas ofensas, assim como nós perdoamos a quem nos tem ofendido. E não nos deixeis cair em tentação, mas livrai-nos do mal. Amém.
0: Ave Maria, cheia de graça, o Senhor é convosco, bendita sois vós entre as mulheres, e bendito é o fruto do vosso ventre, Jesus.
1: Santa Maria, Mãe de Deus, rogai por nós, pecadores, agora e na hora de nossa morte. Amém.
0: Ave Maria, cheia de graça, o Senhor é convosco, bendita sois vós entre as mulheres, e bendito é o fruto do vosso ventre, Jesus.
1: Santa Maria, Mãe de Deus, rogai por nós, pecadores, agora e na hora de nossa morte. Amém.
0: Ave Maria, cheia de graça, o Senhor é convosco, bendita sois vós entre as mulheres, e bendito é o fruto do vosso ventre, Jesus.
1: Santa Maria, Mãe de Deus, rogai por nós, pecadores, agora e na hora de nossa morte. Amém.
0: Ave Maria, cheia de graça, o Senhor é convosco, bendita sois vós entre as mulheres, e bendito é o fruto do vosso ventre, Jesus.
1: Santa Maria, Mãe de Deus, rogai por nós, pecadores, agora e na hora de nossa morte. Amém.
0: Ave Maria, cheia de graça, o Senhor é convosco, bendita sois vós entre as mulheres, e bendito é o fruto do vosso ventre, Jesus.
1: Santa Maria, Mãe de Deus, rogai por nós, pecadores, agora e na hora de nossa morte. Amém.
0: Ave Maria, cheia de graça, o Senhor é convosco, bendita sois vós entre as mulheres, e bendito é o fruto do vosso ventre, Jesus.
1: Santa Maria, Mãe de Deus, rogai por nós, pecadores, agora e na hora de nossa morte. Amém.
0: Ave Maria, cheia de graça, o Senhor é convosco, bendita sois vós entre as mulheres, e bendito é o fruto do vosso ventre, Jesus.
1: Santa Maria, Mãe de Deus, rogai por nós, pecadores, agora e na hora de nossa morte. Amém.
0: Ave Maria, cheia de graça, o Senhor é convosco, bendita sois vós entre as mulheres, e bendito é o fruto do vosso ventre, Jesus.
1: Santa Maria, Mãe de Deus, rogai por nós, pecadores, agora e na hora de nossa morte. Amém.
0: Ave Maria, cheia de graça, o Senhor é convosco, bendita sois vós entre as mulheres, e bendito é o fruto do vosso ventre, Jesus.
1: Santa Maria, Mãe de Deus, rogai por nós, pecadores, agora e na hora de nossa morte. Amém.
0: Ave Maria, cheia de graça, o Senhor é convosco, bendita sois vós entre as mulheres, e bendito é o fruto do vosso ventre, Jesus.
1: Santa Maria, Mãe de Deus, rogai por nós, pecadores, agora e na hora de nossa morte. Amém.
0: Glória ao Pai, ao Filho e ao Espírito Santo,
1: como era no princípio, agora e sempre. Amém.
0: Ó meu Jesus, perdoai-nos, livrai-nos do fogo do inferno, levai as almas todas para o céu, e socorrei principalmente as que mais precisarem. Ó Maria concebida sem pecado,
1: rogai por nós que recorremos a vós.
0: Nossa Senhora de Fátima, rogai por nós.

0: queremos colocar as nossas últimas intenções nesse último mistério, por todos os nossos colaboradores, voluntários, irmãos e irmãs que fazem parte da família missionária de Frei Galvão, para que Deus os abençoe. A crucificação. No Calvário estava presente Maria, enquanto Jesus era despido e crucificado. A espada anunciada por Simeão trespassou o seu coração materno, enquanto presenciava a agonia do seu único filho, sacrificado por nossos pecados. Pai nosso que estais nos céus, santificado seja o vosso nome. Venha a nós o vosso reino. Seja feita a vossa vontade, assim na terra como no céu.
1: O pão nosso de cada dia nos dai hoje. Perdoai-nos as nossas ofensas, assim como nós perdoamos a quem nos tem ofendido. E não nos deixeis cair em tentação, mas livrai-nos do mal.
0: Ave Maria, cheia de graça, o Senhor é convosco. Bendita sois vós entre as mulheres, e bendito é o fruto do vosso ventre, Jesus.
1: Santa Maria, Mãe de Deus, rogai por nós, pecadores, agora e na hora de nossa morte.
0: Ave Maria, cheia de graça, o Senhor é convosco. Bendita sois vós entre as mulheres, e bendito é o fruto do vosso ventre, Jesus.
1: Santa Maria, Mãe de Deus, rogai por nós, pecadores, agora e na hora de nossa morte. Amém.
0: Ave Maria, cheia de graça, o Senhor é convosco. Bendita sois vós entre as mulheres, e bendito é o fruto do vosso ventre, Jesus.
1: Santa Maria, Mãe de Deus, rogai por nós, pecadores, agora e na hora de nossa morte. Amém.
0: Ave Maria, cheia de graça, o Senhor é convosco. Bendita sois vós entre as mulheres, e bendito é o fruto do vosso ventre, Jesus.
1: Santa Maria, Mãe de Deus, rogai por nós, pecadores, agora e na hora de nossa morte. Amém.
0: Ave Maria, cheia de graça, o Senhor é convosco. Bendita sois vós entre as mulheres, e bendito é o fruto do vosso ventre, Jesus.
1: Santa Maria, Mãe de Deus, rogai por nós, pecadores, agora e na hora de nossa morte. Amém.
0: Ave Maria, cheia de graça, o Senhor é convosco. Bendita sois vós entre as mulheres, e bendito é o fruto do vosso ventre, Jesus.
1: Santa Maria, Mãe de Deus, rogai por nós, pecadores, agora e na hora de nossa morte. Amém.
0: Ave Maria, cheia de graça, o Senhor é convosco. Bendita sois vós entre as mulheres, e bendito é o fruto do vosso ventre, Jesus.
1: Santa Maria, Mãe de Deus, rogai por nós, pecadores, agora e na hora de nossa morte. Amém.
0: Ave Maria, cheia de graça, o Senhor é convosco. Bendita sois vós entre as mulheres, e bendito é o fruto do vosso ventre, Jesus.
1: Santa Maria, Mãe de Deus, rogai por nós, pecadores, agora e na hora de nossa morte. Amém.
0: Ave Maria, cheia de graça, o Senhor é convosco. Bendita sois vós entre as mulheres, e bendito é o fruto do vosso ventre, Jesus.
1: Santa Maria, Mãe de Deus, rogai por nós, pecadores, agora e na hora de nossa morte. Amém.
0: Ave Maria, cheia de graça, o Senhor é convosco. Bendita sois vós entre as mulheres, e bendito é o fruto do vosso ventre, Jesus.
1: Santa Maria, Mãe de Deus, rogai por nós, pecadores, agora e na hora de nossa morte. Amém.
0: Glória ao Pai, ao Filho e ao Espírito Santo.
1: Como era no princípio, agora e sempre. Amém.
0: Ó meu Jesus, perdoai-nos, livrai-nos do fogo do inferno. Levai as almas todas para o céu e socorrei principalmente as que mais precisarem. Ó Maria concebida sem pecado,
1: rogai por nós que recorremos a vós.
0: Nossa Senhora das Dores,
1: rogai por nós.

0: Infinitas graças vos damos, soberana Rainha, pelos benefícios que todos os dias recebemos de vossas mãos liberais. Dignai-vos agora e para sempre tomar-nos debaixo de vosso poderoso amparo, e para mais vos agradecer, vos saudamos com a Salve Rainha. Salve Rainha, Mãe de Misericórdia, vida, doçura e esperança nossa salve. A vós bradamos, degredados filhos de Eva, a vós suspiramos, gemendo e chorando neste vale de lágrimas. Eia, pois, advogada nossa, esses vossos olhos misericordiosos a nós volvei. E depois deste desterro, mostrai-nos Jesus. Bendito é o fruto do vosso ventre, ó clemente, ó piedosa, ó doce sempre Virgem Maria. Rogai por nós, Santa Mãe de Deus,
1: para que sejamos dignos das promessas de Cristo. Amém.
0: Oremos. Ó Deus, vós nos concedestes recordar e celebrar com fé os mistérios da salvação realizada por vosso Filho. Que os vossos filhos e filhas, apoiados na reza do Rosário, possam conservar e meditar em seus corações as alegrias, os sofrimentos e a glória de Jesus com Maria, sua mãe. Nós vos pedimos, pelo mesmo Jesus, vosso Filho, na unidade do Espírito Santo.
1: Amém.
0: O Senhor esteja convosco.
1: Ele está no meio de nós.
0: Que pela intercessão da bem-aventurada Virgem Maria, Deus Todo-Poderoso vos abençoe. Ele que é Pai, e Filho, e Espírito Santo.
1: Amém.
0: Salve Maria.
1: Salve Maria.
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2: Assim rezava São Francisco. São felizes e benditos aqueles e aquelas que amam o Senhor de todo o coração, com toda a alma, com toda a mente, com todas as forças, e ao próximo como a si mesmos, odiando seus corpos com seus vícios e pecados, recebendo o corpo e sangue de nosso Senhor Jesus Cristo e produzindo dignos frutos de penitência. 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
5: Vinde, ó Deus, em meu auxílio, socorrei-me sem demora. Glória ao Pai, ao Filho e ao Espírito Santo, como era no princípio, agora e sempre. Amém. Aleluia.
6: Hino. Deus, criastes a luz, sois luz no céu radiosa, o firmamento estendestes com vossa mão poderosa.
7: A aurora esconde as estrelas e o seu clarão vos bendiz. A brisa espalha o orvalho, a terra acorda feliz.
8: A noite escura se afasta, as trevas fogem da luz. A estrela d'alva fulgura, sinal de Cristo Jesus.
7: Ó Deus, sois dia dos dias, sois luz da luz na unidade. Num só poder sobre os seres, numa só glória a Trindade.
8: Perante vós, Salvador, a nossa fronte inclinamos. A vós, ao Pai e ao Espírito, louvor eterno cantamos.
7: Salmo dia, antífona primeira. Criai em mim um coração que seja puro, dai-me de novo um espírito decidido.
9: Salmo 50. Tende piedade, ó meu Deus.
8: Tende piedade, ó meu Deus, misericórdia. Na imensidão de vosso amor, purificai-me.
7: Lavai-me todo inteiro do pecado e apagai completamente a minha culpa.
8: Eu reconheço toda a minha iniquidade. O meu pecado está sempre à minha frente.
7: Foi contra vós, só contra vós, que eu pequei e pratiquei o que é mau aos vossos olhos.
8: Mostrais assim quanto sois justo na sentença e quanto é reto o julgamento que fazeis.
7: Vede, Senhor, que eu nasci na iniquidade e pecador já minha mãe me concebeu.
8: Mas vós amais os corações que são sinceros, na intimidade me ensinais sabedoria.
7: Aspergi-me e serei puro do pecado, e mais branco do que a neve ficarei.
8: Fazei-me ouvir cantos de festa e de alegria, e exultarão estes meus ossos que esmagastes.
7: Desviai o vosso olhar dos meus pecados, e apagai todas as minhas transgressões.
8: Criai em mim um coração que seja puro, dai-me de novo um espírito decidido.
7: Ó Senhor, não me afasteis de vossa face, nem retireis de mim o vosso Santo Espírito.
8: Dai-me de novo a alegria de ser salvo e confirmai-me com espírito generoso.
7: Ensinarei vosso caminho aos pecadores e para vós se voltarão os transviados.
8: Da morte como pena libertai-me e minha língua exaltará a vossa justiça.
7: Abre meus lábios, ó Senhor, para cantar, e minha boca anunciará vosso louvor.
8: Pois não são de vosso agrado os sacrifícios, e se oferto um holocausto rejeitais.
7: Meu sacrifício é minha alma penitente, não desprezeis um coração arrependido.
8: Sede benigno com Sião por vossa graça, reconstruí Jerusalém e os seus muros.
7: E aceitareis o verdadeiro sacrifício, os holocaustos e oblações em vosso altar.
8: Glória ao Pai, ao Filho e ao Espírito Santo, como era no princípio, agora e sempre. Amém.
7: Antífona. Criai em mim um coração que seja puro, dai-me de novo um espírito decidido. Antífona segunda. Jerusalém exulta alegre, pois em ti serão unidas as nações ao teu Senhor.
9: Cântico de Tobias, capítulo 13, versículos de 8 a 16. Ação de graças pela libertação do povo.
8: Dai graças ao Senhor, vós todos, seus eleitos. Celebrai dias de festa e rendei-lhe homenagem.
7: Jerusalém, cidade santa, o Senhor te castigou por teu mau procedimento, pelo mal que praticaste.
8: Dá louvor ao teu Senhor pelas tuas boas obras, para que ele novamente arme em ti a sua tenda.
7: Reúna em ti os deportados, alegrando-os sem fim. Ame em ti todo infeliz pelo século sem fim.
8: Resplenderás qual luz brilhante até os extremos desta terra. Virão a ti nações de longe, dos lugares mais distantes, invocando o santo nome, trazendo dons ao Rei do Céu.
7: Em ti se alegrarão as gerações das gerações, e o nome da eleita durará por todo sempre.
8: Então te alegrarás pelos filhos dos teus justos, todos unidos, bendizendo ao Senhor, o Rei Eterno.
7: haverão de ser ditosos todos quantos que te amam, encontrando em tua passo a grande alegria.
8: Ó minha alma, vem bendize ao Senhor, o grande Rei, pois será reconstruída sua casa em Sião, que para sempre há de ficar pelos séculos sem fim.
7: Glória ao Pai, ao Filho e ao Espírito Santo, como era no princípio, agora e sempre. Amém.
8: Antífona. Jerusalém exulta alegre, pois em ti serão

0: Ele faz cair a neve como lã e espalha a geada como cinza.
1: Como de pão lança as migalhas do granizo, a seu frio as águas ficam congeladas.
0: Ele envia sua palavra e as derrete, sopra o vento e de novo as águas correm.
1: Anuncia a Jacó sua palavra, seus preceitos e suas leis a Israel.
0: Nenhum povo recebeu tanto carinho, a nenhum outro revelou os seus preceitos.
1: Glória ao Pai, ao Filho e ao Espírito Santo, como era no princípio, agora e sempre. Amém.
0: Antífona. Ó Sião, canta louvores ao teu Deus, ele envia suas ordens para a terra.
2: Leitura breve da carta de São Paulo aos Gálatas, capítulo 2, versículos 19 e 20. Com Cristo eu fui pregado na cruz. Eu vivo, mas não eu, é Cristo que vive em mim. Esta minha vida presente, na carne, eu a vivo na fé, crendo no Filho de Deus que me amou e por mim se entregou. Responsório breve. Lanço um grito ao Senhor Deus Altíssimo, este Deus que me dá todo bem.
1: Lanço um grito ao Senhor Deus Altíssimo, este Deus que me dá todo bem.
2: Que me envie do céu sua ajuda,
1: este Deus que me dá todo bem.
2: Glória ao Pai, ao Filho e ao Espírito Santo.
1: Lanço um grito ao Senhor Deus Altíssimo, este Deus que me dá todo bem.
0: Cântico evangélico. Antífona. Pelo amor do coração de nosso Deus, o sol nascente nos veio visitar.
1: Bendito seja o Senhor Deus de Israel, porque a seu povo visitou e libertou.
0: E fez surgir um poderoso Salvador na casa de Davi, seu servidor.
1: Como falara pela boca de seus santos, os profetas desde os tempos mais antigos.
0: Para salvar-nos do poder dos inimigos e da mão de todos quantos nos odeiam.
1: Assim mostrou misericórdia a nossos pais, recordando a sua santa aliança.
0: E o juramento a Abraão, nosso pai, de conceder-nos que libertos do inimigo.
1: A ele nós servamos sem temor, em santidade e em justiça diante dele, enquanto perdurarem nossos dias.
0: Serás profeta do Altíssimo, ó menino, pois irás andando à frente do Senhor para aplainar e preparar os seus caminhos,
1: anunciando ao seu povo a salvação que está na remissão de seus pecados.
0: Pela bondade e compaixão de nosso Deus, que sobre nós fará brilhar o sol nascente,
1: para iluminar a quantos jazem entre as trevas e na sombra da morte estão sentados.
0: E para dirigir os nossos passos, guiando-os no caminho da paz.
1: Glória ao Pai, e ao Filho e ao Espírito Santo, como era no princípio, agora e sempre. Amém.
0: Antífona. Pelo amor do coração de nosso Deus, o sol nascente nos veio visitar.
2: Preces. Cheios de confiança em Deus, que ama e protege todos aqueles que redimiu por seu Filho Jesus Cristo, façamos nossa oração e digamos:
1: confirmai, Senhor, o que em nós realizastes.
0: Deus de misericórdia, dirigi nossos passos nos caminhos da santidade, para que pensarmos somente o que é verdadeiro, justo e digno de ser amado.
1: Confirmai, Senhor, o que em nós realizastes.
0: Por amor do vosso nome, não nos abandoneis para sempre, mas lembrai-vos, Senhor, da vossa aliança.
1: Confirmai, Senhor, o que em nós realizastes.
0: De coração contrito e humilde, sejamos acolhidos por vós, pois não serão confundidos aqueles que em vós esperam.
1: Confirmai, Senhor, o que em nós realizastes.
0: Vós que em Cristo nos chamastes para uma missão profética, dai-nos a graça de proclamarmos sem temor as maravilhas do vosso poder.
1: Confirmai, Senhor, o que em nós realizastes.
2: Nossa prece prossigamos, rezando a oração que Jesus Cristo nos ensinou. Pai nosso que estais nos céus, santificado seja o vosso nome.

0: Venha a nós o vosso reino, seja feita a vossa vontade, assim na terra como no céu. O pão nosso de cada dia nos dai hoje, perdoai-nos as nossas ofensas, assim como nós perdoamos a quem nos tem ofendido. E não nos deixeis cair em tentação, mas livrai-nos do mal. Amém. Oremos. Derramai, Senhor, sobre o povo suplicante a abundância da vossa graça, para que, seguindo os vossos mandamentos, receba estímulo e ajuda na vida presente e felicidade sem fim na pátria futura. Por nosso Senhor Jesus Cristo, vosso Filho, na unidade do Espírito Santo. Amém. O Senhor nos abençoe, nos livre de todo mal e nos conduz à vida eterna. Amém.
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0: Senhora.
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0: quem pensava.
1: 5:02. Bom dia! Tudo em ordem ali? Chegou, né, meu compadre, minha comadre? Chegou.
2: Sextou, chegou fim de semana.
1: É verdade. Outra vez, né? Sexta-feira já, meu compadre. É
3: sexta-feira e eu aqui no meu trabalho.
1: Eu também tô aqui no meu trabalho, homem do céu. Matou aqui no meu trabalho. Faceram a barbaridade, né, tchê? É verdade. Então, pro senhor, só desejo uma coisa hoje.
4: Obrigado. Uma boa sexta-feira.
1: Boa sexta-feira, né? É verdade, homem do céu. É verdade. Boa sexta-feira. Sextou que nem dos outros.
2: Sextou!
1: Mas já sabe, antes de mandar mensagem, sextou, morangão, faça o seguinte, né?
5: Antes de postar sextou aí, dá uma chacoalhada no bujão de gás aí, né? Fica a dica.
1: Se já chacoalhou o bujão, tem gás ainda, então sextou, vamos que vamos. Até logo mais, 6:30 no ar, o nosso Desperta.
6: Brasil!

0: dia, bom dia, bom dia, bom dia, bom dia, bom dia, bom dia, bom dia, bom dia, bom dia, bom dia, bom dia. Hoje, então, 24 de julho de 2026. Tempo apresenta-se com nebulosidade, com uma cara que vai cair água. É, mas não tá chovendo. Por enquanto, bastante nuvens, temperatura na casa dos 12 graus nos altos da Araribóia. Desejo de coração que seu dia seja um dia repleto de coisas boas, repleto de paz, repleto de bem, repleto de muita alegria a partir de agora também aqui no nosso Desperta Brasil. Música, informação, descontração, claro, sua participação é muito importante. Então, ó, o Zap Zap 99972-2564, repeteco do Zap 99972-2564. Não esqueça das três palavrinhas, hein? Não esqueça das três palavrinhas. Eu sou capaz. Você é capaz. Pense positivo, acredite em você mesmo, tenha fé no patrão, vai lá de riba. Nunca tá sozinho, bom que vamos. Claro, o Morangão também tá por aqui, né, tchê?
1: A gente ser bonita é aquela...
0: É verdade, né, tchê?
2: Vamos agora aos abraços do dia. 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
3: Aquele abraço.
0: Aquele abraço pro compadre, pra comadre, pra quem vai acompanhando o nosso Desperta Brasil, repetindo o Zap 99972-2564. Combinado? Então tá certo. Bom, mandando abraço pro povo que tá acompanhando, mas claro, meu Deus do céu, tem muita gente, o radião e na frequência, e eu, claro, só tenho que agradecer. Não deixo pra depois, pra mandar mensagem depois. Mande agora, porque sabe, hoje três blocos, três leva de abraços. A primeira agora, a segunda perto das seis e logo depois das seis a última. Daí não adianta mandar depois, não sai, certo? Então fique à vontade, não deixa a preguiça tomar conta, manda mensagem agora e bom que bom, dele que dele. Toca pra mim. 5 e 6, vamos registrando a participação do povo aqui no nosso programa. O seu Antônio Urquevics, registrando a parceria, tudo de bom e do melhor. A dona Aparecida Sebastião, também registrando a parceria. Meu amigo Borges, do bairro Frarão, registrando a parceria. O seu Gela, em São José, Santa Catarina, registrando a parceria. O seu Laudelino Piovesan, registrando a parceria. O que que o senhor apagou ali, Piovesan? Tá me xingando antes, compadre. Abraço pro Piovesão, velho de guerra, lá no quebra-feiro, registrando a companhia. Ai, ai, ai, ai, ai. Dona Carmen, a senhora chacoalhou o bujão cedo. Que hoje, primeira coisa que mandou aqui, ó, antes das 5 da manhã ainda, sextou. Ai, ai, deve ter chacoalhado o bujão, né? Verdade. Forte abraço pra dona Carmen lá em Itapurá, registrando a companhia. Um abraço, bom dia pro meu amigo seu Valdecir Alves Ferreira, também registrando a parceria. Meu amigo Maico André Biaba, registrando a parceria. O meu amigo Ossigolini, como é que é, Tati? Bom, fazia um eito que não participava, né? É verdade, tô vendo que tem um pessoal aqui que fazia um eito que não participava. O meu amigo Ossigolini, aham. O seu Valdemar Vieira, em Flor da Serra do Sul. O seu Claudionei Malman, vão ter que abrir. Sabe o que, né? Claro, certeza. Não. Abrindo o quartinho da assombração.

0: O meu amigo Ezequiel do bairro Sudoeste também fazia um eita que não participava. Ô Ezequiel, forte abraço, tudo é bom e do melhor. Mas muda de rádio, homem. Escuta a Sirinalta. É. Verdade, foi. Bom dia, Morangão. Aqui é Ezequiel do bairro Sudoeste. Tamo nativa, te ouvi. Não, tá na rádio errada, homem. Te ouvi na Sirinalta aqui, homem. É. Forte abraço, falou, tinha perdido o número, Morangão, mas agora tem, né, meu irmão? Forte abraço, tudo de bom, Deus abençoe o amigo e toda a família, certo? Ezequiel no bairro Sudoeste. O seu João Martinich Sobrita, ô Martinich, como é que tá, homem? Partiu o quartinho da assombração também, já tá na leva, verdade, tava onde? Mas, pelo amor de Deus, fazia um eito que não participava também, seu João Martinich Sobrinho, lá de Itapejara do Oeste, ô! Deixa o bichinho cantando, seu, vamos que vamos, vamos! Deixa, né? Aham, uhum. Um abraço, bom dia pro meu amigo, o seu Valmir Donel, registrando a parceria, o seu Inácio Miguel Rosda, também registrando a parceria, muita gente acompanhando, e eu, claro, só tenho que agradecer a parceria aqui na madrugada. O que foi, Nono?
1: Sacramento, para de chacolar, que eu tô assistindo o jogo ali na televisão.
0: É reprise do jogo da Copa, Nono. É, tu fala sempre a escalação da seleção da Itália de 82, homem do céu. É, Nono, eu lembro. O senhor sempre fala. Verdade, sempre fala que aquilo que era time e tal, tal, tal. Como é que é? Como é que é?
1: Em 82 que era time de futebol.
0: Eu sei, tu sempre comenta, meu Deus do céu, mas a escalação do time, tu lembra qual que era? Porque a Itália tá se fortalecendo com esse padrão aí, né, Nono?
1: Tino Zoffermes, Bergamo e Gentile. Síria e Colovati. Gabrini, Antonioni e Tardelli. Bruno Conti, Graciani e Paolo Rossi.
0: Meu Deus do céu. Esses eram jogadores, Nono? O senhor tá vendo o jogo reprisado da Copa, homem? Pelo amor de Deus, tchê. Tão querendo levar um celote pra lá, né? É verdade, Nono. É, tua Itália tá se reforçando. Será que vai pra próxima Copa? Não sei, homem do céu, não sei, homem. Então tá certo, tudo de bom e do melhor, é o que desejo, amigo Morangão. Aqui, ó, um alô pro pessoal da Cetric que estão indo pra Lida. Vamos mandar, claro, com certeza. Todo esse pessoal da Cetric acompanhando o nosso Desperta Brasil. Então, pra vocês, meus amigos, ó. Alô. Mandei um alô. Tudo é bom e do melhor, é o que desejo, amigo Morangão. A dona Débora participando! A dona Débora, o Portela, aham, a dona Tere, tudo é bom e do melhor, é o que desejo, amigo Morangão, velho de guerra, tá certo? Então, tá dado o recadito, né? Muito obrigado pelo carinho da companhia. Tudo é bom e do melhor. Essa é mais pra essa é boa, comadre. É, não posso deixar pra quarta que vem no bloco do essa é boa. Cláudio de Barros, aham. Verdade, forte abraço, tudo de bom. É o que desejo, amigo Morangão. Um abraço, bom dia pro meu amigo seu Valmor Glovac, também registrando a parceria. Tudo é bom e do melhor. É o que desejo, amigo Morangão. E vamos que vamos, né? Daqui a pouco trago mais uma leva de abraços para todos que estão na parceria aqui do Desperta Brasil. Deixa eu ver quem que eu vou atender agora aqui, meu compadre, minha comadre. Tem muita gente participando e eu, claro, só tenho que agradecer a audiência. Ô, meu amigo, o seu Valdemar Vieira, em Flor da Serra do Sul, me pediu a música Meu Sistema, e eu vou pregar le chumbo, então. É o meu sistema? É assim, né? Tem que ser organizado, né, compadre? Senão não vai pra frente. Aham, né? Mas que barbaridade. Deixe-me ver quem mais está conosco aqui, registrando a parceria e pedindo música. Eu vi que tem um do Chiquito e Bordonelli pra cima. Só um pouquinho que tô achando o zap aqui. Pessoal participando, né? Ê, Morangão, mano, tô onde ali o zap? Aqui, ó, o meu amigo, o senhor Anísio, no bairro Santa Terezinha, bom dia, Morangão, tudo certo? Roda e tributa a nossa gaita. Vamos trazendo, então, o Chiquito e o Bordonego. Deixa-me ver, meu amigo, ó, aqui agora, na sequência. O seu José Carlos Teixeira de Andrade, também com o Radião Mel fazendo eco, me pediu aqui, ó, do Vitor Matheus Teixeira, velho casarão já quase tá perto da grande figueira sombreando no telhado, bom trazendo, 5:12, 12 graus é a temperatura, bom dia, tudo é bom e do melhor.

0: Teixeirinha cantando pra gente, Velho Casarão, antes também aqui no nosso Desperta Brasil, os Monarcas, Meu Sistema e Chiquita e Bordoneio, tributo à nossa gaita, 5h23.
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0: cotação de preços. Na cotação agropecuária, feijão carioca 260 a 280, feijão preto 210 a 240, milho 55 e 30 a 58, soja 125 a 126, trigo 71 a 72, boi em pé arroba 342 a 350, erva mate 20, suíno em pé tipo carne 4,70, vaca em pé arroba 300 a 310.
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9: Vamos lá, são 5h28, trazendo os principais destaques. Situação de tráfico de drogas no bairro Aeroporto aqui em Pato Branco. Pessoal recebeu denúncias anônimas via 181 e foi, é claro, observar o que estava acontecendo. Depois, claro, durante os trabalhos de abordagem, acabaram abordando o primeiro veículo, localizando com um dos ocupantes uma porção de cocaína naquelas embalagens tipo Ziploc, sabe? Ele declarou-se usuário e falou que havia acabado de adquirir o material apreendido. A polícia acabou interceptando um outro veículo suspeito, né? Mencionado na denúncia anterior, que saiu de uma casa com um casal a bordo. Em busca veicular, localizaram no banco do passageiro uma bolsa contendo 8 porções de cocaína embaladas no mesmo padrão daquela droga apreendida anteriormente, além de cadernos com anotações do tráfico e 3 aparelhos celulares. Diante do estado de flagrante, os militares prosseguiram com as buscas já na casa, certo? Na casa, no quarto do casal, encontraram mais 47 porções de cocaína também embaladas naquele ziplock idênticas às anteriores. Balanço de precisão, celular e na cozinha uma certa quantia em dinheiro em espécie. Maconha também já dividida e pronta para comercialização. No fim dos trabalhos, drogas apreendidas e o casal recebeu voz de prisão encaminhado para a central de flagrantes. Situação essa então no bairro Aeroporto. No bairro La Salle, a situação de violar a suspensão ou proibição para dirigir, ele não podia dirigir, né? Mas foi abordado dirigindo. Foi encaminhado para o 3º Batalhão para lavratura do termo circunstanciado. Deixe-me ver, tá valendo aqui, meu povo. Lembram-se daquele avião da Voepass que saiu de Cascavel e acabou caindo? Pois é, enfim, saiu o relatório do CENIPA. Depois de tanto tempo, hein, meu povo? Quase 2 anos depois da queda do voo 2283 da Voepass, que matou 62 pessoas em Vinhedo, o CENIPA concluiu que o acidente não foi provocado por uma única falha, mas por uma sucessão de fatores que comprometeram progressivamente a segurança da operação. São 266 páginas detalhando todos estes fatores. Destes, 15 tiveram influência direta na ocorrência e outros foram classificados como indeterminados. A investigação apontou fatores técnicos, operacionais, organizacionais e regulatórios que combinados permitiram a degradação das condições de segurança da aeronave. Enfim, tem muita coisa, né, meu compadre e minha comadre? É bastante extenso este material, mas aqui no resumo, os 19 fatores são os seguintes. Primeiro, capacidade e treinamento da tripulação, indeterminado. Estado emocional, indeterminado. Influências externas, determinado. Projeto da aeronave, indeterminado. Então, estas são as 4 situações indeterminadas, tá bom? Então, tá dado o recado. Agora, as que tiveram influência direta: aplicação dos comandos, atenção, altitude, condições meteorológicas adversas, coordenação de cabine, cultura de grupo de trabalho, cultura organizacional, julgamento de pilotagem, manutenção da aeronave, percepção, planejamento de voo, processo decisório, processo organizacional, supervisão gerencial e atuação da ANAC. Então, aí um resumo, mas muito breve, é claro, desta situação que o CENIPA apontou os fatores que contribuíram para a queda daquele avião. 2 anos depois, que barbaridade. Jovem fica ferido em acidente com moto, colidiu a moto na traseira de uma caminhonete na PR-583. Registro nas últimas horas, tivemos uma colisão entre 2 caminhões na BR-163, no oeste do estado. Motorista acabou ferido. Um borracheiro perdeu a vida em acidente de trabalho. Registro feito em Laranjeiras do Sul. Ele estava realizando a manutenção do pneu de um ônibus quando a fatalidade aconteceu. Tava vendo um vídeo também, meu Deus do céu. As cataratas lá, a passarela, tanto do lado brasileiro quanto do lado argentino, fechadas. Porque a vazão das quedas está 6 vezes acima do normal. Mesma água, né, compadre? Mas, pelo amor de Deus. Já passou do lado da Argentina, aquela, nas pinguelinhas lá, que nem dos outros? Vá pra tu ver. Imagine seis vezes assim, normal. Pois é, então, tá fechado tudo por lá, meu povo. Tá fechado tudo por lá. Estava vendo também da região Itapiranga, no oeste catarinense, sete pontes estão submersas com as cheias do Rio Uruguai. Pessoal ali sofrendo naquela região também, meu povo. Sul do país, situação complicada, né? Segue novamente as cidades do Rio Grande do Sul. Muita coisa ruim por lá, né? Que barbaridade realmente. Motos e carros furtados foram recapturados em São Lourenço do Oeste, recuperados, né? E foram apreendidos em São Lourenço do Oeste. Os crimes aconteceram durante a madrugada do mesmo dia no município, certo? A polícia, horas depois, acabou localizando. Briga por divisa de terras termina com um casal ferido no interior de Saltinho. Registro nas últimas horas na comunidade Linha Aparecidinha. Que barbaridade. Tivemos também aqui, meu compadre e minha comadre. Tá vendo esse daqui, tia? Mas pelo amor de Deus, né? Em Francisco, essa daqui em Maringá, perdão. Um homem encontrou uma bolsa com 28 mil reais dentro de uma agência bancária. Ele estranhou aquela bolsa lá, né, meu compadre, minha comadre? Pegou a bolsa e saiu. Adivinha? Ele gastou dinheiro com droga e acabou preso. Mas que barbaridade. Lá em Maringá, proprietários da bolsa acabaram registrando o boletim de ocorrência. Só que ela foi recuperada um tanto quanto tarde, né? Que barbaridade. O elemento que pegou a bolsa gastou o valor em drogas. Ele falou, não, encontrei a bolsa, só tinha isso de dinheiro. Aí a polícia começou a apertar e ele acabou confessando que havia usado, digamos, 2/3 do valor em drogas. Em Francisco Beltrão, uma mulher foi encontrada após passar a noite em carro capotado. Registro na PR5, infelizmente, horas depois, acabou falecendo. Não resistiu aos ferimentos e faleceu no hospital. O acidente foi na 566. Um motorista ficou ferido após carro sair da pista na 280. Em Dionísio Cerqueira, uma dupla foi flagrada por... Essa daqui também, né, tia? Dá pra ver, identificar tranquilamente, né? Uma dupla foi flagrada por câmeras de monitoramento de imóveis carregando carrinhos de mão e bujão de gás. Tava com um carrinho de mão levando bujão de gás, outro com bujão nas costas. Tudo certo, né, compadre? Que barbaridade mesmo. Em Santo Antônio do Sudoeste, um homem de 21 anos foi encontrado morto às margens do rio Santo Antônio. No interior de Chopinzinho, comunidade Passo da Erva, uma casa foi completamente destruída por incêndio na tarde de ontem. Tivemos também uma casa destruída por incêndio no interior de Pato Branco nas últimas horas. Tivemos um tombamento de caminhão bloqueando parcialmente a 373, à altura do Candói, na noite de ontem. Então, estes foram os principais destaques das últimas horas aqui no Desperta Brasil.

0: Brasileirão da Série A, tivemos ontem um jogo, Corinthians 3, Remo 0. Vamos lá, meu povo, agora ontem, depois do programa, foi ver os lances, né? Que barbaridade que ontem, anteontem, quando eu saí aqui, é claro, do esporte, eu acabei não assistindo mais nada em casa, né? Mas ontem pela manhã, que barbaridade, hein? A lesão sofrida pelo Gabriel Peck, a entrada do Vitor Gabriel no jogo entre Inter e Cruzeiro, realmente lamentável, hein, meu povo? Uma entrada daquela, jogador em questão devia, ó, no mínimo o período de recuperação do atleta que recebeu a falta ficar fora. Porque, lamentavelmente, a gente ver jogadores assim. Bom, eu vi boa parte da torcida do Inter mesmo pedindo com que ele pague pelo que cometeu, né? Porque foi uma entrada muito feia, né, meu povo? Foi uma entrada muito feia. Jogador do Cruzeiro teve uma fratura na tíbia após a entrada do zagueiro Vitor Gabriel, que foi expulso no lance. Que barbaridade, hein? Lesão grave. Cruzeiro detalhou nas últimas horas a situação. Vai passar por cirurgia também, hein? Que coisa, meu povo, que coisa. Mas ontem teve apenas um jogo, Corinthians 3, Remo 0. Na Série B tivemos Atlético Clube 2, São Bernardo 1, Cuiabá 0, Atlético Goianiense 1, Botafogo Paulista 4, Juventude 2. Na Sul-Americana, mas nunca vi time para perder tanto gol. O ataque do Grêmio é muito, muito, muito ruim, muito, demais. O Everton, ele deixou o futebol na Copa, deixou o futebol na Copa. Levou 2 gols no jogo ali que eu falei, mamãe do céu. Um goleiro que foi pro Mundial. Placar final, Bolívar 3, Grêmio 2. Os atacantes do Grêmio perderam ao menos 3 gols, só eles e as redes. Sem goleiro, sem jogador, e erraram. Acredite se quiser, meu povo. Tá pra nascer um time mais, acho que é o time mais ruim do Grêmio que eu vi na minha vida até aqui. É muito ruim, muito, demais, demais mesmo. Placar final, Bolívar 3, Grêmio 2. Tivemos também Boca Juniors 1, O'Higgins 0, Santa Fé 2, Caracas 0. Na Liga Silver, Sport 3, Vasco 5, São Caetano 14. É isso mesmo, 14. Balsas 1. Pense, 14-1. Imagina o Gogó, né? Pra narrar tanto fuzila assim, pelo amor de Deus. Bom que bom, compadre. Bom, comadre. Bom. 5:41.
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0: Tempo com nebulosidade, temperatura na casa dos 12 graus.
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0: 5:42, meu amigo Maico André Biava pediu essa daqui, ó, bom dia.

Tempo do sertanejo bom de verdade, né? É verdade, João Paulo e Daniel, só dá você na minha vida. 15 para 6, tudo é bom e do melhor. Temperatura 12 graus.

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1: O Senhor vos abençoe e vos guarde. O Senhor vos mostre a sua face e se compadeça de vós. O Senhor volva seu rosto para vós e vos dê a paz. O Senhor vos abençoe. O Pai e o Filho e o Espírito Santo. Amém.
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4: Aquele abraço pro pessoal que vai participando aqui do nosso Desperta Brasil. Muito obrigado pelo carinho da companhia. Tudo é bom e do melhor é o que desejo, amigo Morangão Velho de Guerra. Dona Débora Portela, é aquele amigo nosso ali da saúde? É? Nunca mais participou do programa? Mas desde antes das férias.
5: Mas que vergonha.
4: É ter trocado de rádio, né? É falar com ele, manda um abraço. Aham, diga que já voltei, tô trabalhando. Aham, não vou falar o nome dele. Não. Deixa quieto, né? Tava lembrando agora que a dona Débora mandou mensagem antes ali, né? É, aham, é verdade. Um abraço, bom dia pra minha amiga dona Zenilda Nogueira. Alô, dona Zenilda, seu Darcy da Siqueira, o tio Buda, lá em Francisco Beltrão. Ô, tio Buda, o meu amigo seu Marcos Golubinski, o Golubinski é de guerra, acompanhando lá no Turvo. O seu Daniel, dona Rosimere, no bairro Bela Vista. O seu Dacir Zambonim também conosco. O meu amigo Peca, acompanhando lá em Sinop. O meu amigo seu Celso Pertile, o amigo Caetano Serbar, tá? Ele mandou o áudio antes quando tava rodando Velho Casarão, já quase tá perto da Grande Figueira, sombreando telhado. Bom dia, Serbaro.
6: Ô, bom dia, Morangão. Velho Casarão, forte abraço e bom dia a todos aí.
4: Mas pelo ânimo do horário, deve estar voltando nas quiçaças essa hora, né, compadre? Tanque cheio, verdade, né? Ô, Serbaro, um abraço, homem do céu, tudo é bom e do melhor, mas se ajuda, homem, depois pede pra gente divulgar que tá procurando um relacionamento, né? Não queime as fichas desse tipo, homem, mas pelo amor de Deus, né, tchê? Um abraço pro Caetano Serbaro, tá na companhia. Um abraço, bom dia, que deixe-me ver quem mais conosco, seu Valdecir Linhares, meu amigo Nilvo Caprini, seu Moacir Pessoa, o seu Haroldo Wash, seu Vinícius Batistin, seu Adelara Gobete, o vovô Gobetão, seu Celso Ricardo Tiro do Parise, a dona Maria André, o seu Valmor Glovac, eu assisti o jogo, Morangão. Pelo amor de... Mas ruim aquele time do Grêmio, né, Glovac? Pelo amor de Deus, homem do céu. Ruim. Goleiro, mão de alface. Atacante, perna de pau. Meio de campo, pro Grêmio falta um 10, um 9, um 8, um 7, um 6, um 5, um 4, um 3, um 2, um 1 e um 11. É, isso pro time titular. Falta essas posições, né? Falta só, né, seu Valmor? Tendo essas peças de reposição, a gente vai começar a jogar bola. Um abração, tudo de bom e do melhor, né? Pelo amor de Deus, marrunha aquele time, marrunha, pelo amor de Deus. Um abraço, bom dia pra minha amiga dona Margarete Frarão. Alô, dona Margarete, forte abraço, bom dia. Um abraço, bom, o que foi, Dudu Sertor? Ele falou, eu fico feliz quando for esse tipo de notícia do Grêmio. Eu também, homem, é ruim que arde as vistas o time do Grêmio, homem do céu. Mas ruim demais. Um abraço, bom dia pro meu amigo Roberto Carini, meu amigo seu Sérgio Rodrigues da Silva, o meu amigo o seu José de Souza, o meu amigo o seu Luiz Antônio Nono da Corte, o seu Antônio Giacomoni, o meu amigo o seu Josemar Martins da Independência, o seu Eduardo Briskevich também registrando a parceria, o meu amigo Paulo Gregorek. Alô, Paulo! Como é que tá, tchê? Bom, lá na Polônia, acompanhando o nosso Desperta Brasil na Zdrovia. É verdade, tudo é bom. Então tá por lá também acompanhando. Mas que tal, meu Deus do céu? Aham. Ó, o meu amigo Thiago. O Franzinha Velha de Guerra lá na saúde acompanhando, né? Como é que tá ali, Thiago? Tudo certo, homem? Bom, tá assumido, homem do céu. Ei, rapaz.

Forte abraço, tudo é bom e do melhor, meu amigo Maico André Biá falou, viu, Morangão, mas tá difícil assistir um jogo bom, né, depois da Copa, né, Morangão, verdade, o pior dos jogos da Copa já era melhor que qualquer jogo do Brasileirão, né? Concordo, viu, mal, que é isso daí, Biava? É verdade, eu vejo que estão falando, enferma a hora, mas homem do céu, que porcaria é essa que estão inventando agora? Mas, pelo amor de Deus, falou, bom dia, Morangão. É melhor assistir um campeonato de farmar áurea, mas que de acha isso, amigo do céu? Um campeonato de enxada, eles não querem participar, né, tia? Eu fico vendo os comentários farmar, mas o que que estão me inventando, amigo do céu? Não. O senhor tá treinando, seu Valdecir Biava? Forte abraço, tudo é bom e do melhor, é o que desejo, amigo Morangão Verdeguer. Um abraço, bom dia pra minha amiga Luciane Dutra Campos em Vitorino, a dona Cleonice Medeiros. Estamos aqui no bairro Jardim Floresta, Morangão. Meu Corinthians ganhou ontem, 3-0, Morangão. Coloque nosso nome na oração, com certeza. Forte abraço, tudo é bom e do melhor, é o que desejo, amigo Morangão. Um abraço, bom dia pro meu amigo, seu Jaime, Jaime Zanco, também registrando a parceria. O que foi, Biava? É, falou, cai fora, Morangão. Eu não tô, Morangão. Mas, homem do céu, eu não sei pro senhor citar isso antes das 6 da manhã, numa sexta-feira. Eu acho que o senhor tá treinando ali. O farmador de áurea aqui do Desperta Brasil é o seu Valdecir Biava. Um abração, tudo é bom e do melhor. Ó, o Maico já corneteou a dona Cleonice, que falou, ó, Morangão, também, se não ganhar do Remo, abandone, né, Morangão? O Grêmio não ganha, homem. O Grêmio não ganha. Pode largar, demão. Não ganha de ninguém. Deixe-me ver meu amigo William, lá em Honório Serpa, também registrando a companhia. Enfim, muita gente na parceria aqui do Desperta Brasil. E eu, claro, só tenho que agradecer. Agradeço de coração por ter você sempre aí do outro lado do rádio. Que seu dia seja um dia repleto de coisas boas. Tudo é bom e do melhor. Vamos trazendo música? Eu não lembro quem que me pediu ali atrás. É, foi um desses que eu mencionei agora. É, não lembro. Mas pediram essa daqui, ó. 5:57. Tudo de bom.

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2: Amigo trabalhador, todos nós temos anseios, vontades e sonhos. São comandos internos que nos tornam ativos, úteis e vivos. Para realizar estes sonhos, fazemos cada coisa. Malabarismos incríveis, topamos desafios e suamos até a exaustão. Quando o sonho vira realidade, parecemos crianças, vibramos de contentamento e, sem parar, partimos ao encalço de outro sonho e mais outro, e assim vivemos a vida numa busca sem fim. Quem deixa de sonhar, meio que deixa de viver, pois viver é começar e realizar, é construir e crescer. Quem é que não gosta de ser, de ter, de fazer? Isto está dentro de cada um de nós. Sabe como descobrir uma pessoa que não sonha? Fique de olho no jeito como ela passa o seu dia. Reclama de tudo, lamenta de tudo, troca o assobio por gemidos de dor e cansaço. Pouco a pouco perde o vigor e paixão de viver, e passa a ser um trambolho para os outros. Aqui estão os primeiros riscos para se pintar o quadro da depressão e outras doenças degenerativas. Reaja, partindo para novos projetos. Sente-se à mesa, escreva-os em detalhes com imaginação. Ponha fogo todos os dias na caldeira de seus bons desejos. Deus o acompanhe.
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12: 12 graus na temperatura e o tempo, como é que vai se comportar nas próximas horas, seu Coutinho? Bom dia.
13: Bom dia. É, o tempo segue no geral com condições aí favoráveis à ocorrência de tempo assim, mais para tempo bom no decorrer de hoje. Friozinho agora de manhã, mínimas aí abaixo de 10 graus em vários pontos, e à tarde não passa muito dos 20. E olha, tá sinalizando tempo bom pela manhã e possibilidade de alguma chuva ou trovada entre a tarde ou a noite. Não dá para descartar. Então pode chegar ou passar aí dos 19, 22 graus. Mantém a tendência de tempo com chance de pouco ou nenhuma chuva no sábado. Também frio de manhã, pode até ficar abaixo de 10 graus e passa aí dos 21, 24, 22, 24 graus, um pouco mais, um pouco menos, à tarde. No domingo já pode ter alguma chance de chuva, talvez de manhã. O mais provável é final da manhã, tarde, e diminui um pouco a temperatura. Na segunda-feira também alguma chance de chuva, mais à tarde e noite. E na terça, mesma situação. Segunda e terça até faz calor, mas pode ter pancadas à tarde e noite. Está começando a indicar um período mais aguado aí pela frente. Da Climatera, Ronaldo Coutinho.
12: Obrigado pelas informações. Bom dia.
13: Bom dia.
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12: Seis e nove, bom dia, já benção do dia. Dois breves comentários, um aqui, né? Ou só registros, né? Nem comentar, não é apenas registros, né? Tava vendo tudo o que aconteceu no Rio Grande do Sul de novo, né? A respeito das obras, coisa e tal, tal e coisa. Lembra-se que recentemente o governo do Rio Grande do Sul estava se gavando sobre os novos sistemas de radar, aqueles que medem a velocidade. Os novos sistemas de radar, aquele que vê se o motorista está com uma cuia na mão e multa. Se está sem cinto e multa, que usa uma tal da inteligência artificial. Pois é, para isso é tudo de última geração, né, meu compadre e minha comadre? E agora, um sistema de alerta sobre enchentes, sobre chegas, sobre problemas. Aí falta tecnologia, né, meu compadre? Qual realmente é a verdadeira prioridade do governo, né? Este é o primeiro registro. O segundo, ontem, inclusive, esse daqui o Thiago vai abordar dentro do Manhã Selinalta Jornalismo mais tarde, certo? Pessoal da Encruzilhada, ali em Vitorino, ficou antes, mais ou menos 5 da manhã, para arredondar a conversa, das 5 da manhã até as 6 da tarde, ontem sem luz. Certo, entrava em contato com a Copel, pessoal falando, não, já tá resolvido tanto. Chegou um ponto, mandaram mensagem, não, agora foi tudo resolvido. E não tinha sido. Pense, não teve nada de tempo feio ontem, e o pessoal passou mais de 12 horas sem energia elétrica. Depois, né? Pelo amor de Deus. Então, dentro do Manhã Selinalta, o Thiago vai abordar esta situação aí. Nesta manhã, o pessoal tava indignado por lá, né? É, o pessoal tinha que trabalhar, coisa e tal, e luz, niente. Até comentar num áudio. É uma conta, chega sempre cheia, né? Que barbaridade. Daí entrava em contato com o pessoal da Copel, o pessoal, não, tá tudo normal, a luz aqui, tudo certo, né, compadre? É, então tá certo. Este assunto da Copel será debatido mais tarde, tá bom? Apenas dois registros, não tinha como deixar passar, porque tava vendo umas notícias do Rio Grande agora, né, no povo sofrendo lá, e eu lembrei. Esses dias o governo tava fazendo as transmissões lá, se gravando. Tecnologia de ponta, né? É muitas coisas que a gente vê que a tecnologia é de ponta pra tirar o dinheiro do povo. Agora, quando tem que prestar o serviço pro povo, é isso, né? Ai, Morangão, 6:12, tudo de bom e do melhor. Um abraço pro meu amigo, seu Gugelmin. Gugelmin, vou livrar o senhor do quartinho da assombração hoje. É, Gugelmin, se justificou, foi o Morangão. Passei por uma cirurgia da catarata, por isso que tava meio ausente, Morangão. Então, ó, boa recuperação pro amigo, certo? Deus abençoe. Vou sim incluir o seu Gugelmin, a dona Sueli, na bênção do dia. A dona Delva Rectoldo, ô dona Delva. Ela falou, bom dia, Fabiano, viu? Aqui em casa tá proibido assistir jogo do Grêmio, Morangão. Falei pro Cristiano, assistir o jogo do Grêmio vai dar separação. Porque eu não sou tão ruim como o Grêmio é, Morangão. Então, ruim por ruim, ele tem que ficar comigo, né, Morangão? Porque pelo menos alguma assistência eu dou, viu? O Grêmio não dá assistência, não dá chute pro gol, não dá defesa. Não dá nada, cara. Tá feia coisa lá. Meu Deus do céu. E eu falo pra Suelen, tem jogo do Grêmio, não vamos assistir. Ela fala, vamos assistir sim, Morangão, pra tu ver que tem coisa pior no mundo. Forte abraço, dona Delva, seu Cristiano. Matar ruim nosso time, né? Pelo amor de Deus. Um abraço, bom dia pro meu amigo, seu José Correnga. Um abraço, bom dia. Alô, doutor Maurício. Forte abraço, abençoado dia. Bom fim de semana, doutor Maurício Cândia. Registrando também a parceria aqui na frequência 88,3. Ontem fui no mercado. Aham. De repente, num canto do mercado, mas tava um vuco. Cheio. Cheia de gente em volta e via flash. E por favor, um autógrafo. Por favor, uma foto. Cheguei mais perto, adivinha quem tava lá com a tarde de autógrafos? Aham, e fotos. O meu amigo Léo Carreiro de Mariópolis, homem do céu. É verdade. Ô, Léo, como é que tá, homem de Deus? Tava numa tarde de autógrafos e fotos. A dona Marionique tava tirando os retratos, né? Ela falou, ó, Morangão, não dá pra deixar você aí sozinha. Ele não volta pra casa depois, Morangão. De tanto autógrafo e foto que ele dá por aí. Mas também, né, tio? Um abraço, meu amigo. Prazer ver o amigo, prazer ver a dona Marioninha também, Léo Carreira e dona Marioninha. Encontramos e trocamos um dedo de prosa ontem, né, tio? É verdade. Daqui a pouco tocamos do Léo Carreira, então, né? Aham. Herdade falou, não, Morangão. Sigo acordando cedo pra contar as éguas e depois escutar o programa. Falei, mas cedo que hora, homem? Ah, depende do dia, 5 para as 7, 3 para as 7. Tudo é bom e do melhor, então, pro meu amigo Léo Carreiro e dona Marioni. Deus abençoe grandemente, certo? Tá dado o recadito aqui, deixe-me ver quem mais conosco, muita gente participando, seu Sandro Castanhara, também com o Radião Vel fazendo eco, muito obrigado pelo carinho da companhia, deixe-me ver, chegou um áudio, não consigo ouvir aqui neste momento. O meu amigo seu Dirceu, também registrando a companhia, tudo é bom e do melhor. Um abraço, bom dia pro seu Joacir Gonçalves. Alô, seu Joacir Gonçalves, como é que temos ali, tudo certo? Forte abraço, tudo de bom e do melhor, meu amigo seu Emerson Porto. Aqui, ó, sextou, Morangão, e o bujão tá cheio. Quem mandou foi a dona Noeli Rosda. Tudo é bom e do melhor. O meu amigo, o seu Edson dos Reis, lá no Jardim Brasília, em Clevelândia, também com o Radião Velho fazendo eco. Tudo é bom e do melhor. É o que desejo, amigo Morangão Velho de Guerra. Certo? A dona Natalina, lá atrás, me mandou um áudio. Deixa eu achar aqui. Ela tá fazendo homenagem. Bom dia, bom dia, bom dia, bom dia, bom dia.
17: Morangão, peço que cante os parabéns hoje para meu irmão Arcanjo. Ele mora aí em Pato Branco, que tá de aniversário hoje. Coloque ele nas orações, que Deus abençoe ele, dê muita saúde, que ele é uma pessoa maravilhosa.
12: Certo, então, dona Natalina Bono, Jesus, homenageando o irmão, seu Arcanjo Borges. Mas que presente, seu Arcanjo, né? O teu time nem pra te ajudar, homem. Forte abraço, saúde, paz, alegria e coisas boas. Tem aqui também meu amigo, seu Eduardo Briskevich. Bom dia, Morangão. Aqui é Eduardo Briskevich. Hoje é meu aniversário, Morangão. Mande um abraço pra mim, cante os parabéns, com certeza. Então, seu Eduardo Briskevich, completando idade nova hoje. Então, pros aniversariantes. Parabéns.

0: Também. Muita paz, muita saúde, alegria, felicidades, tudo de bom e do melhor. É o que desejo, amigo Morangão Velho de Guerra. Tá dado o recadito. Seu Dirceu também encaminhou um áudio aqui, né? Sem luz por lá também ontem, né? Bom dia.
1: Bom dia, Morangão. Tudo bom? Mas aqui no Rio Gabriel, meu pai, 2 dias e meio também, sem luz. Ligavam lá, não vieram, só vieram ontem, daí era umas 9 horas da noite, eles conseguiram vir. Mas 2 dias e meio aqui, sem luz.
0: Meu senhor, vou encaminhar esse áudio também aqui pro jornalismo, depois, mais tarde, o Thiago vai abordar esta situação, né? Mais um relato, então, aqui nosso amigo ouvinte, o seu Dirceu. Obrigado pela colaboração, meu irmão, tá certo? Realmente lamentável a situação. Depois, aí o Thiago aborda, vamos ver o que é que o pessoal vai falar. Um abraço, bom dia aqui pro meu amigo, o seu Valdecir Caprini, um abraço, bom dia pro seu Ari Malage, um abraço, bom dia pro meu amigo Rogério, também registrando a companhia. Muito obrigado pela parceria. Vamos em frente, 6h17.
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0: 6h17, apresentando as intenções em nossa bênção desta sexta-feira. Claro, vamos lá. O pedido do seu Adriano, dona Sônia, pelos filhos Pablo Henrique, Murilo Gabriel e famílias Rigo e Lorenzi. Seu Joacir Gonçalves, no São Roque do Sotim, pedindo por toda a família. A dona Natalina Borges, pedindo pelo irmão, seu Arcanjo Borges, que está de aniversário hoje. Quem também está de aniversário hoje é o amigo Eduardo Briskevich. Então, aos aniversariantes, saúde, paz, alegria e coisas boas. Incluso amigos, Léo Carreira, dona Marioni, ontem nos encontramos, Deus abençoe. E claro, abençoe nossa amizade, tudo de bom, um abraço. Seu Sandro Castanhara, pedindo oração e bênçãos por toda a família. O amigo Gugelmin está em recuperação de uma cirurgia. Deus abençoe na recuperação, também pede pela dona Sueli. William, em Honório Serpa, pede por toda a família. A dona Cleonice, seu Adriano, amigos no Jardim Floresta, pedindo por toda a família. A dona Luciane Dutra Campos, em Vitorino, pedindo por toda a família. Seu Josimar Martins, pedindo por toda a família. Seu Sérgio Rodrigues da Silva, pedindo por toda a família. Seu Roberto Carini, pedindo por toda a família. A dona Maria André, pedindo por toda a família. Seu Vinícius Batistin, pedindo por toda a família. A dona Zenilda Nogueira, pedindo por toda a família. Dona Débora Portela, dona Tênia, amigos do bairro Bonato, pedindo por toda a família. Seu Valdecir Alves Ferreira, pedindo por toda a família. A dona Carmen, em Tapurá, pedindo por toda a família. O seu Jean, em São José, Santa Catarina, pedindo por toda a família. A dona Aparecida Sebastião, pedindo por toda a família. O seu Anísio, no Santa Terezinha, pedindo por toda a família. Seu José Carlos Teixeira de Andrade, pedindo por toda a família. O seu Valdemar Vieira, pedindo por toda a família. O seu Valmor Mondardo, pedindo por toda a família. Seu Inácio Miguel Rosda, pedindo por toda a família. A dona Cleci, pedindo pelas famílias Anco, Bernard, Jurelo e Pirola. Então foram estas as intenções. Agora a bênção do dia aqui no Desperta Brasil.
4: Senhor Deus de poder e de bondade, pela intercessão de São Francisco, derrame suas bênçãos sobre os vossos filhos e filhas, que reine a paz, o amor e a alegria em nossos lares, em nosso município, em nossa vida. O Deus que é Pai, Filho e Espírito Santo. Amém.
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0: Nota de falecimento. A funerária Nossa Senhora Aparecida, juntamente com as famílias Lora e de Franceschi, comunicam com pesar a parentes e amigos o falecimento de Elia Lora de Franceschi, cujo corpo está sendo velado no pavilhão da Comunidade Independência. Às 16 horas de hoje, será realizada a celebração de corpo presente no local do velório. Logo após, cortejo fúnebre seguirá para o cemitério da comunidade, onde dará-se ao sepultamento. Noticiamos com pesar falecimento de Dona Elia Lora de Franceschi. As famílias enlutadas, nossas condolências.
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0: Na cotação agropecuária, feijão carioca 260 a 280, feijão preto 210 a 240, milho 55 e 30 a 58, soja 125 a 126, trigo 71 a 72, boi em pé arroba 342 a 350, erva mate 20, suíno em pé tipo carne 4,70, vaca em pé arroba 300 a 310.
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0: 6:24, era isso então, meu amigo, eu sou Eduardo Brisquet. Está de aniversário hoje, seu Arcanjo Bonages está de aniversário hoje, e agora o seu Leocir Hartwig mandou aqui, ó, mande um abraço pro meu compadre Ney Ferraza, que está de aniversário hoje, então pro Ney Ferraza, que também está de aniversário hoje, eu deixo rodando essa daqui, ó, saúde, paz, alegria e coisas boas aos aniversariantes, tudo de bom e de melhor a você, ouvinte do Desperta Brasil.

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2: Olá, um bom dia a você, bem-vindo, bem-vinda, agora com os assuntos do agro e do cooperativismo, na transmissão simultânea pela Rádio Selinalta de Pato Branco, pela Rádio Araucária de Mangueirinha. Eu sou o Edson Reiser, estou na produção e apresentação do programa, com trabalhos ainda de Anderson Moraes, Fabiano Marangon e da equipe de comunicação da sua cooperativa agroindustrial Tradição. Até às 7 horas da manhã, muitas informações aqui nesse horário e você vai conhecer no programa de hoje vários assuntos que vão passar aqui por essa edição. É, você vai saber qual é a influência dos altos volumes de chuva desta semana para as culturas que estão a campo nessa atualidade. Produtores aceleram para avançar na colheita do milho, aceleraram, né? Nos últimos dias agora é esperado dar uma enxugada de novo. Engenheiro agrônomo fala dos principais tratos culturais no trigo nessa temporada. Semeadura praticamente já finalizada na microrregião. Daqui a pouco a previsão do tempo. Acompanhe ainda o comentário da semana sobre o mercado de grãos. Tem novas altas durante a semana e você vai ficar a par de todos os aspectos ligados ao mercado. Ainda as notícias quentes a respeito do mercado de óleo diesel. As dicas da cooperativa. Novidade na pecuária, a Tradição passa a comercializar medicamentos. Cooperativa iniciou campanha para aquisição de produtos biológicos ou nutricionais para aplicação no suco. Loja Tradição Máquinas terá programação especial e oportunidades na próxima terça, Dia do Agricultor. Cooperativa lançou o programa Excelência no Campo, com foco na gestão das propriedades rurais. E o presidente Julinho visitou a Alcepar durante a semana e volta com informações quentes sobre a renegociação de dívidas. Quais são os critérios e quem se enquadra? Não perca, hein? Atenção, essa importante abordagem aqui no programa de hoje, o presidente vai falar por aqui. São assuntos que você acompanha a partir de agora no programa Tradição em Campo.
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2: Engenheiro agrônomo vai falar aqui no programa, é o João Ropen, traz informações, ele é gerente comercial da Tradição e traz informações acompanhando um panorama das lavouras com essa chuvarada pesada que chegou, chuva forte, principalmente na madrugada da última quarta-feira, né? Mas também algumas garoas durante a semana e as consequências disso tudo e um panorama nas culturas, a finalização e a sequência da colheita do milho, também cultivo do trigo e outros aspectos aí. João Ropen, bom dia.
3: Bom dia, Edson. De fato, tivemos uma semana marcada aí por fortes chuvas nas regiões, algumas localidades aí acima de 150 milímetros, uma chuva que, como diz os antigos, mexeu com as águas, né? Mas uma chuva que também interrompeu as colheitas do milho safrinha. Os nossos cooperados, agricultores no geral, nos últimos dias, eles anteciparam essa colheita do milho safrinha justamente para evitar esse período mais chuvoso que estava programado. É, já são sinais desse começo do El Niño, dessa virada de chave do La Niña para o El Niño. Então, ele nos traz desafios de que nós precisamos cada vez mais manejar o nosso solo, precisamos ter plantas de cobertura, precisamos estar com o solo sempre coberto para a gente evitar erosão, evitar escorrimento, que a nossa maior fertilidade do solo está nas primeiras camadas superficiais. Então, nós não podemos perder esse solo por essa enxurrada. E, de fato, foi uma chuva muito forte que aconteceu na região e precisamos nos preparar. Que, possivelmente, até o final do ano, com essa virada pré-El Niño, nós vamos ter mais períodos iguais a esse.
2: Tratos culturais no trigo ou cultivo, o que dizer agora? Não tem jeito, tem que secar esse terreno para o produtor seguir com o trabalho, né?
3: O trigo, podemos falar aí que 98% do trigo está finalizado o plantio na nossa região. O produtor já está fazendo os tratos culturais, principalmente com relação ao nitrogenado. O nitrogenado que nas últimas semanas houve uma redução de preço, nesse momento ele voltou a ganhar força por conta dos conflitos, mas o produtor tem que também se atentar às doenças, às primeiras doenças iniciais, como o ídio, as manchas, que ele tem que manejar cedo.
2: Um abraço, João. Bom dia. Boa caminhada para todo mundo aí. Valeu.
3: Abraço. Bom final de semana.
2: É João Ropen com um panorama aí de cada cultura e também esses fortes essas fortes pancadas de chuva, né? Grandes volumes de chuva, principalmente na madrugada, na noite de terça para quarta e também algo durante o dia, mas principalmente na madrugada, que choveu muito. E é o complemento que a gente traz agora, por isso vamos rodar a vinheta.
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2: Estamos com temperatura em Pato Branco entre 12 e 13 graus, né? Aproximadamente, variando conforme a região aí, conforme a comunidade, você aí nos municípios da micro-região também, cada qual com sua variação de temperatura. O Anderson Moraes nos informa que na região de Mangueirinha, temperatura na casa dos 13 graus, talvez até um pouquinho mais, conforme a região aí do município, né? A partir dos 13 graus em Mangueirinha, a partir dos 12 em Pato Branco aproximadamente. Nesse momento não chove, alguma garoazinha ou outra ontem na madrugada, durante o dia, o tempo deu uma firmada. E como é que vai ficar a partir desta sexta-feira, final de semana, início da semana que vem? Seu Ronaldo Coutinho do Prado, direto da Climaterra São Joaquim, bom dia.
4: Bom dia. É, o tempo segue no geral com condições aí favoráveis à ocorrência de tempo assim, mais para tempo bom no decorrer de hoje, friozinho agora de manhã, mínimas aí abaixo de 10 graus em vários pontos, e à tarde não passa muito dos 20. E olha, tá sinalizando tempo bom pela manhã e possibilidade de alguma chuva ou trovada entre a tarde ou a noite. Não dá para descartar. Então pode chegar ou passar aí dos 19, 22 graus. Mantém a tendência de tempo com chance de pouco ou nenhuma chuva no sábado. Também frio de manhã, pode até ficar abaixo de 10 graus e passa aí dos 21, 24, 22, 24 graus, um pouco mais, um pouco menos, à tarde. No domingo, já pode ter alguma chance de chuva, talvez de manhã, o mais provável é final da manhã, tarde, e diminui um pouco a temperatura. Na segunda-feira, também alguma chance de chuva mais à tarde e noite. E na terça, mesma situação. Segunda e terça até faz calor, mas pode ter pancadas à tarde e noite. Está começando a indicar um período mais aguado aí pela frente. Da Climatera, Ronaldo Coutinho.
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2: É desse assunto que interessa muito, que foi a meteorologia. Você ouviu há pouco aí com o Coutinho, né? Os complementos, como serão os próximos dias. Vamos virar a chave para outro tema que sempre é de muito interesse do produtor. Afinal de contas, quem não quer saber um pouco mais sobre economia, mercado, projeções, tendências nos preços, mas sobretudo colocar na mesa os fatores ligados à formação de preços, aí você ouvinte faz aí a sua análise, né? Traça a sua estratégia, não é isso? Júlio Rangel, trader de commodities, junto à Cooperativa Tradição, atualiza pra gente, Júlio. O que dizer do dia de ontem, fechou de que forma e também a semana como um todo? A gente viu cotações aí em torno de 124 para soja durante a semana, eu já trago uma atualização aqui. E aí, Júlio, o que dizer do mercado e os preços? Bom dia.
5: Bom dia, nosso amigo cooperado, bom dia, nosso amigo ouvinte. Vamos para mais uma atualização semanal do mercado de commodities. Bom, a quinta-feira fechou marcada ali por um forte ambiente de aversão ao risco no cenário global como um todo, né? A gente teve ali a escalada das tensões geopolíticas no Oriente Médio, que voltou a ligar o sinal de alerta, com ameaças ao transporte de cargas pelo Estreito de Hormuz e agora também pelo Mar Vermelho ali, por conta dos rebeldes Houthis ali, que são aliados do Irã na outra ponta ali da península, né? O preço do petróleo, né, com essas ameaças, ele voltou a cruzar a barreira dos 100 dólares por barril, uma coisa que não acontecia desde da última desescalada aí, né, por conta daquele cessar-fogo que foi realizado entre Estados Unidos e Irã, e agora volta a preocupar, né, uma vez que esse cenário de petróleo alto, ele acaba acendendo preocupações inflacionárias globais, e isso faz com que investidores busquem proteção no dólar, né? Então a gente tem uma procura global ali pela moeda norte-americana, o que faz com que a nossa moeda aqui no Brasil se desvalorize perante a moeda americana, né? Então por isso o dólar fechou ontem na casa dos 5,08, né? Valorizando cerca de 0,6% no dia até o fechamento. A volatilidade também acaba atingindo ali os mercados acionários internacionais, impactando ali principalmente o setor de tecnologia, né? Algumas preocupações aí no segmento de inteligência artificial. Passando agora para o complexo soja, o mercado ele manteve a trajetória de alta que ele vem aí alguns dias já, né? Ontem o contrato agosto, que é o mais disponível aí, né? Ele chegou a ser cotado Na casa dos 12 dólares e 41 centavos o bucho, e o vencimento em novembro ali, o próximo, ele acabou sendo cotado na casa dos 12,47. O mercado de Chicago, ele foi sustentado tanto pelas compras das estatais chinesas, né, que movimentaram aí o mercado essa semana, quanto também a expectativa sobre vendas americanas e também o impulso vindo dos derivados, né, tanto do farelo quanto do óleo. E falando dos derivados, né, o óleo ele liderou os ganhos aí na sessão de ontem, com o contrato agosto avançando para 76,20 né, centavos ali por libra peso. E a forte correlação do óleo vegetal com o setor de biocombustíveis fez com que a alta do petróleo injetasse ali uma força diretamente no óleo de soja. Né. O farelo também acompanhou a valorização, né, o contrato de agosto fechou na casa dos 334 dólares por tonelada curta. E no mercado interno brasileiro observou-se uma impressão importante de margem para as indústrias, né? As indústrias, com a alta do grão, né? A soja encarecendo nas últimas semanas, as margens do esmagamento elas acabam ficando comprimidas, né? O que força aí as indústrias a tentarem segurar um pouco as vendas, tanto de farelo quanto de óleo, para ajustar aí, né? O valor da soja, o valor da compra da soja com o valor da venda dos produtos derivados aí do grão, né? No mercado físico do grão do Brasil, a oferta segue restrita ali, né? Os produtores de soja, eles mantêm uma postura firme ali, né? Esperando novas altas, e o que acaba fazendo com que o mercado aí dos prêmios também suba, né? E tenha uma demanda aquecida, sustentando a alta de preços aí ao vendedor de soja nos portos, né? Mantendo os prêmios em patamares elevados, principalmente aí nas entregas de agosto a setembro, até o final do ano. Voltando agora as atenções para o mercado do milho, né? Os contratos futuros também se encerraram na quinta-feira aí no campo positivo. A Bolsa de Chicago acompanhou a firmeza do complexo de grãos e acabou subindo ali, fechando em 4 dólares 64 por bushel no vencimento de setembro e 4,87 no vencimento de dezembro. Aqui no Brasil, os futuros do milho negociado na B3 demonstraram também uma sustentação. O contrato de setembro ele fechou cotado a R$ 70,82 por saca. O vencimento de novembro encerrou a R$ 74,74 por saca. E o contrato de janeiro 27 também, só para dar uma demonstrada, ele acabou fechando ali na casa dos R$ 77,13. A combinação aí de um dólar mais firme frente ao real e a tensão voltada à logística de escoamento, né, e o ritmo também do consumo interno, esses fatores continuam combinados aí, oferecendo suporte positivo aí para as cotações do milho na B3. Em resumo, né, o produtor ele deve seguir atento às oscilações, né, travando aí conforme sua necessidade, e ressalto que, em caso de dúvidas e orientação, busquem aí a unidade mais próxima, né, a unidade que atende vocês, para atualização. O pessoal está sempre bem informado aí, e ficamos à disposição. Um forte abraço, um ótimo final de semana a todos e até a próxima semana.
2: Um abraço, Júlio Rangel, trader de commodities junto à tradição, com informações aí detalhadas a respeito do mercado. Para quem comercializou aí a 114, 115 nos últimos meses, viu preços nessa semana, eu falei 124, 123, né? 125 aproximadamente aí, mas ontem, observe só, os preços fecharam da seguinte forma: soja R$ 127. Imagino que tenha sido um pico aí dos últimos tempos, né? R$ 127 a saca de 60 quilos de soja. Milho, a cooperativa pagava ontem R$ 57 a saca. O trigo R$ 71. São informações aí da cotação dos principais produtos. Bom, e por falar em mercado, vamos falar também com uma pitadinha de economia aqui sobre óleo diesel. Evandro Bertolini atendeu a colega Graciele Novelo Viacelli, do setor de comunicação da cooperativa. Ele é do TRR Tradição, sobre óleo diesel, sobre toda essa questão da economia mundial, a guerra no Oriente Médio, disponibilidade de produto, mas também preço. O que dizer nesse momento, Evandro, atualizando o pessoal aí que precisa para os tratos culturais, para o trabalho a campo, também sobre o armazenamento, né? O que dizer sobre adquirir o produto e armazenar nas propriedades? Bom dia, Evandro.
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2: Valeu, Evandro Bertolini, uma dica aí, antecipar a aquisição de óleo diesel, procure o TRR Tradição e saiba mais.
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2: Fernando Tonos, diretor executivo, chega por aqui no programa. Nós acompanhamos ontem pela manhã no auditório, junto à matriz em Pato Branco, o lançamento do programa Excelência no Campo Tradição. O foco, gestão das propriedades, né? Algumas famílias, num primeiro momento, participando aí desse programa, que deve ser ampliado. A cooperativa, com o passar do tempo, deve abrir esse leque e contemplar também outras famílias. E aí, Fernando, nos atendeu, né, em entrevista nesse evento, também junto com a colega Graciele do setor de comunicação. Bom dia, seja bem-vindo por aqui, Fernando. Nos fale sobre Excelência no Campo e esse lançamento de ontem pela manhã.
8: Bom dia. Era um projeto que nós já estávamos já aguardado já fazia uns 2 anos. A gente conseguiu estruturar ele agora e demos início ontem, na quinta-feira. Então, o nosso programa Excelência do Campo para ajudar o produtor não apenas na questão técnica, na produção da sua lavoura, na questão agronômica, mas sim na gestão da sua propriedade. Gestão financeira, contratual, contábil, ambiental, tudo aquilo que circula a propriedade, que é tão importante quanto a produção. Hoje a cooperativa já tem um corpo técnico nessa área muito forte. E a gente resolveu, cooperativa forte e o cooperado forte. A gente precisa deixar cada vez o nosso cooperado mais forte. Então nós temos que ajudá-lo também nessa parte da gestão administrativa, financeira, e enfim, toda essa parte com o cooperado. A gente não tem um corpo para fazer isso com todos uma vez, então a gente pegou os 15 cooperados, né, inicialmente, mas a ideia é que cada vez mais a gente amplie, né, até chegar aí a grande parte dos nossos cooperados.
2: Na prática, como se dará? Como são os encontros? Eles vêm até a cooperativa? Alguém os visitará? Como é que funciona?
8: A gente faz uma análise do cooperado, então fica ali uma entrevista com ele de aproximadamente 2-3 horas, faz uma análise de todos os pontos, de como que ele atua na sua fazenda e os pontos de melhoria a gente atua. Exemplo, o jeito que está o funcionário contratado, se tem como melhorar, se tem algum risco jurídico, não tem. A gente dá esse apoio. Daí, claro, que depois para organizar é um outro trabalho, mas primeiro a gente faz esse mapeamento de como que está o funcionamento hoje da sua propriedade.
2: Quanto tempo ele é atendido no programa? É difícil saber, então? Cada caso tem sua realidade, né?
8: Cada caso é um caso, mas dá em torno de pelo menos a 6 meses que a gente espera, cada cooperado. Que a gente vai ficar ajudando ele, contribuindo para a melhoria da gestão da sua propriedade.
9: Você falou que inicialmente são 15 cooperados selecionados. Caso alguém mais tenha interesse, o que deve fazer?
8: O cooperado que tiver interesse de buscar esse programa de excelência do campo pode vir conversar com a área de melhoria contínua da cooperativa, que hoje está liderada hoje pelo Júnior, Fernando Júnior. Então ele que está organizando. Vai colocar ele na sequência para dar continuidade aí no atendimento aos cooperados.
2: Fernando, nos se aproximam dados importantes para quem produz e para quem transporta. A mensagem da liderança também para agricultores, motoristas, enfim, esse final de semana é muito importante aí.
8: Primeiramente, agradecer e parabenizar os nossos agricultores, nossos cooperados pelo seu dia, então, que nos alimenta o mundo, né, e nós trabalhamos para eles. Então, um forte abraço para todos os agricultores e também para os nossos motoristas, não só os que trabalham conosco, mas todos os agregados e terceiros, que sem eles não daria aí não teria como fazer toda essa logística de transporte de grãos para as nossas indústrias, para os portos, para os mercados e assim por diante. Então, né, são duas datas aí muito importantes, tanto dos motoristas quanto dos agricultores, parabenizados por esse dia.
2: Falaremos mais sobre essas comemorações no encerramento. Daqui a pouquinho, o presidente Julinho, que também vai falar sobre renegociações de dívidas, traz a sua mensagem para encerrar o programa. Fernando Tonos falou sobre o programa Excelência no Campo, lançado ontem. Oportunamente, nas próximas edições, vamos trazer novos entrevistados por aqui. 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

0: Bom dia a todos os ouvintes da Rádio Sinalta, Rádio Araucária. Então, no dia 28 aí a gente comemora aí o Dia do Agricultor e vamos estar fazendo um evento na nossa loja de máquinas aí. É um evento em comemoração a esse dia, mas é um evento voltado aí para a comunidade em geral. A gente vai estar aí com campanhas aí de peças, de pecuária e vão estar com café colonial aí também, mas o convite vai aí para o público em geral.
1: Eu reforço isso aí. A loja é aberta para a comunidade, não é uma estrutura só para cooperados, não é isso?
0: Não é só para cooperados. A loja foi criada aí com o objetivo do atendimento geral, do público geral, principalmente de Pato Branco hoje, que a gente tem aqui instalada a loja aqui, mas a gente vai estar ampliando nas filiais também, mas o atendimento é comércio geral. Quem quiser conhecer, é aberto ao público, a gente vai estar com a equipe de máquinas, a equipe da pecuária, a equipe comercial de insumos, os agrônomos, a gente vai estar com toda a equipe aí preparada para receber. Quem quiser conhecer e conversar e tomar um café aí, o convite é para todos. É a partir das 8 horas da manhã e a gente vai no decorrer do dia aí com atendimento.
1: Um abraço, bom dia, até lá.
0: Bom dia, até lá, obrigado.
2: Valdenir Barbieri convidando para a próxima terça essa comemoração especial. Nós vivemos aí o Dia do Agricultor e do Motorista, né? Amanhã, o chamado Dia do Colono Motorista, dia 25 de julho, próxima terça-feira, 28, Dia do Agricultor. Então, ao pé da letra, Colono Motorista, amanhã, sábado, na terça-feira, Dia do Agricultor, são os termos corretos aí para cada data. 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
2: Por falar em pecuária, Cleucimar Pereira, gerente de outros negócios, agora medicamentos à disposição, médico veterinário já trabalhando, é isso? Bom dia.
4: Bom dia a todos os cooperados e ouvintes, sim, agora estamos também com a nossa farmácia veterinária dentro da loja do Tradição Máquinas. Nossos cooperados agora conseguem comprar medicamentos, a gente consegue atendê-los, já estamos com bastante produto em estoque, temos um médico veterinário, o Zé está trabalhando com a gente também para fazer as consultorias, a orientação, tudo certinho. Então, já temos mais essa linha de produtos para disponibilizar para os nossos cooperados. Além das rações, que estamos trabalhando forte também agora, já temos toda a parte de herbicida e pastagem, parte da nutrição, entramos no medicamento de fato.
1: Você há alguns dias falava aqui sobre a área da reprodução animal. Então também tem um atendimento nessa linha que, claro, nisso entra o medicamento.
4: Né? Sim, o protocolo, né? A sincronização que fala do CIL para fazer com que na estação lá os bezerros nasçam umas datas bem parecidas para você formar lotes, né? Então toda essa parte aí é feita através de medicamentos e a gente tem medicamento para fazer IATF disponível, a gente trabalha com laboratórios muito bons e estamos à disposição aí, o Zéias vai orientar todas as unidades, o produto está aqui em Pato Branco, bem acondicionado, a gente pode levar para qualquer unidade, nas caixas térmicas, como já falamos anteriormente, então estamos à disposição.
1: Eu ressalto aqui, até para a gente desmistificar essa questão aí do cooperado que é atendido nessa estrutura, além dele, a comunidade em geral, todos os produtores rurais, não é isso?
4: A loja é aberta ao público, então todos são muito sempre bem-vindos e devem vir conhecer. 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
1: Aquele abraço a você e a todos que nos acompanham.
4: Um abraço aí. Abraço a todos e que Deus nos acompanhe.
2: Valeu, Cleucimar Pereira, gerente de outros negócios. 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E a cooperativa também iniciou uma campanha para aquisição de produtos biológicos ou nutricionais para aplicação no suco. Procure o seu consultor, o agrônomo, o profissional que visita a sua propriedade e saiba mais. Nas próximas edições aqui eu vou trazer mais detalhes dessa campanha. Porque agora vamos fechar com o presidente.
3: Palavra

0: diretoria.
1: Notícias quentes a partir de visita na OCEPAR, Organização das Cooperativas do Paraná, presidente Julinho Tonos. Bom dia, para finalizar o programa com essa informação sobre renegociação de dívidas.
2: Bom dia, Edson, bom dia aos nossos ouvintes, especiais os nossos cooperados, as famílias. Então, a gente tem notícia porque essa semana, terça-feira, então a gente teve uma visita muito especial lá na OCEPAR, onde eles realmente foram os que também articularam para fazer essa securitização ou essa prorrogação das dívidas para o nosso agricultor, nosso cooperado. A gente voltou um pouquinho decepcionado com algumas coisas, mas algumas coisas de bom também. Primeiramente, então, essa securitização vai ter de 8 anos e 10 anos, com 2 anos de carência para o cooperado, para o agricultor. Mas uma coisa que nos deixou um pouquinho triste, que é exclusivamente para quem tem negócios com o banco. Então o cara teve que fazer ou CPR ou crédito rural. Então não está contemplado as cooperativas e as revendas para negociar as dívidas dos produtores na cooperativa. Isso que nós ficamos muito tristes. Por quê? Nós temos muitos cooperados nossos que nos procuram e realmente precisaria de realmente dar essa prorrogada também. Nós achávamos, e fui lá e levei essa decepção, que nós poderíamos pegar lá 50 milhões e trazer o cooperado, fazer um projeto, e daí com um laudo de agrônomo, tudo, e nós também nós iríamos pegar esse dinheiro e iríamos prorrogar para o produtor. Não é assim. Mas não é nem tudo de ruim. Por que que não é ruim? Bom era que a gente pudesse trazer de volta esse dinheiro para o caixa da cooperativa, que realmente nos faz falta com os grandes investimentos que nós estamos fazendo, mas ao menos o nosso cooperado, o nosso agricultor, ele tem como ir no banco e resolver o problema do banco. Isso é muito importante, que eu quero que todo o nosso cooperado escute. Então vocês têm que procurar a agência bancária. Aonde vocês estão devendo, vocês têm que ir lá procurar. Eles vão dar todas as instruções, provavelmente na próxima semana já está tudo oficializado. Vai ter que pegar um escritório de planejamento, um agrônomo, fazer os laudos e daí fazer essa securitização. Como é que vai se proceder isso? Quem teve percas até 30% é uma taxa de juros e uma taxa de prazo também. Então, por exemplo, quem teve até 30% é 8 anos, com juros muito bons que, claro, juro nunca é bom pagar. Mas são juros acessíveis, o pronafiano então a 5%, o médio produtor então na faixa de 7% a 8% e o grande produtor de 9% a 10%. Então esse é para quem teve até 30% de percas. Quem provar que teve percas maiores é 10 anos, com 2 anos de carência. Então vai ter assim um respiro para o nosso cooperado, que em 2 anos ele vai se organizar, com mais 8 ou 10 para pagar. Vocês vejam bem que daí vai dar uma dividida na dívida do cara. E o que, que eu vejo também? Que também ele não vai ficar proibido de acessar o crédito rural de novo. Então, com isso, ele vai prorrogar toda a dívida dele de banco, menos as das cooperativas e revendas, mas também ele vai poder pegar um crédito rural de novo para fazer a sua lavoura e tal. Então, Edson, do mal, assim, é que não veio para as cooperativas também. Mas, assim, são taxas de juros que hoje, pelos juros de mercado, a Selic é a quase 15%, o CDI é mais de 15%, então são juros que a gente veja bem. Ah, e tem outra coisa também, limite. Para pequeno produtor, pronafiano, até 400 e 500 mil reais, que ele pode renegociar. Então tem um limite, mais que isso ele não pode renegociar. Para o médio produtor, de 2 milhões a 2 milhões e meio, também é um bom dinheiro que ele pode renegociar. E para o grande produtor, então de 8 a 10 milhões que ele pode prorrogar. Então, assim, eu vejo que não é de tudo ruim, mas o que, que eu fiquei um pouquinho feliz? Que o produtor, porque ele está endividado maior em banco, ele pode ir lá regularizar a situação dele e daí realmente ele botar a cabeça no travesseiro e dormir e tocar a vida para frente.
1: Valeu, presidente Julinho Tonos. E para fechar, a homenagem a colonos e motoristas, ao pessoal do campo e do transporte, hein, presidente?
2: São duas classes, né, que a gente realmente tem que agradecer eles, como motorista, ficando semanas fora, dia e noite, chuva e sol. Então, realmente, a gente só tem que agradecer e nós não faríamos nada na cooperativa sem um motorista. Então, quero aqui desejar a todos os motoristas hoje aqui da cooperativa e todos os que nos ajudam de transportadoras, desejar um grande abraço da cooperativa e agradecer pelo carinho e pelo trabalho que nos tem dado ali nos ajudar. E nosso dia do nosso agricultor, nosso colono, nosso cooperado, então também dizer a família inteira dizer do orgulho que eu tenho de ser agricultor e participar sempre com vocês. Nos 50 anos que eu estou aqui em Pato Branco, eu participo e o meu xodó é realmente o nosso agricultor. Então, eu quero desejar a todos eles um feliz dia de comemoração e agradecer muito pelo belo trabalho que tem feito para o Brasil continuar crescendo do jeito que está.
0: Bom dia, parabéns para o presidente também. Um baita final de semana. Obrigado por nos atender, presidente.
2: Tá, um grande abraço a todos e um bom final de semana aí.
1: Valeu, e a você ouvinte, desde já parabéns, agricultores, motoristas, pessoal do campo e do transporte. E obrigado pela companhia. Bom final de semana desde já. Bom dia.
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1: Começa o jornalismo aqui na Selinalta, mais uma edição aí do manhã, 7:02. Tudo bem, ouvinte? Sexta-feira já, estamos chegando aí com a nossa equipe, hoje 24 de julho de 2026, para trazer tudo o que você precisa saber de Pato Branco e da região, Brasil e mundo, com muita seriedade, muita credibilidade. Temperatura 15 graus aqui nos estúdios, já já também o Coutinho e a previsão do tempo. Vamos acionar a equipe.
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1: 7:02. Bom dia, Tsonaiser.
6: Bom dia, Célio Ruaro, ouvintes da Selinalta. Pato Branco poderá ter uma cria de sua terra, digamos assim, candidato a vice-governador nessas eleições, ou então suplente para o Senado, daqui, nascido aqui. Daqui a pouco vamos falar de uma convenção marcada para amanhã, no decorrer da programação, mais informações. Por falar em TRE, vamos trazer o presidente do TRE Paraná, que esteve em Pato Branco e outros municípios da região ontem, nos atendeu falando sobre alguns aspectos das eleições desse ano. Informações das rodovias: condutora passou a noite dentro de carro após capotamento na PR-566, região aí de Coronel Vivida. Informações também de moradores de Marmeleiro e Santa Isabel, que estão entre as quatro vítimas em acidente gravíssimo em Guarapuava. Motorista vítima de acidente entre Beltrão e Itapejara morreu no hospital regional ontem. E em Pato Branco, combate ao tráfico no bairro Planalto, na hora de abordagem por causa de furto, resistência à prisão, tentativa de agredir policiais no bairro Morumbi, dois acabaram presos nas últimas horas, que daqui a pouquinho a gente traz todos os detalhes complementares por aqui. Célio Ruaro.
1: Bom dia, Thiago Tessaro.
7: Bom dia, Célio Ruaro, a todos que acompanham a Selinalta. Secretário de Segurança Pública esteve em Pato Branco ontem e conversou com a gente sobre os números. Criminalidade reduziu no estado do Paraná, os números em nível nacional. Nós tivemos uma redução dos crimes, dos homicídios aqui no estado, redução também de feminicídios. O secretário comentou também o encaminhamento para a construção de uma casa de custódia aqui em Pato Branco e mais uma estrutura de uma penitenciária em Francisco Beltrão. Ele falou aí do encontro que teve em Pato Branco, a gente traz detalhes já já. Informações também do setor de segurança: a polícia identificou homem que foi morto na região de Fronteira, que a polícia atendeu nas últimas horas. A gente traz também daqui a pouco na programação.
1: Outras que estamos recebendo: o governo Trump aplica novo tarifaço para Brasil e outros 59 países. O ministro chama a tarifa dos Estados Unidos de indevida e promete reação. O governo contesta a taxa de 12,5% e prioriza a negociação com os Estados Unidos.
8: Subsídio de 0,44 por litro da gasolina é prorrogado por 30 dias. Itamaraty vê tarifas cumulativas dos Estados Unidos e avalia que negociações foram para cumprir tabela. Receita libera hoje consulta ao terceiro lote de restituição do IR 2026. Temos aqui também, passarela das Cataratas de Iguaçu é fechada no Brasil e Argentina após vazão das quedas ficar 6 vezes acima do normal. Acidente voa e paz. Relatório final aponta que empresa, pilotos e ANAC falharam e diz que avião não poderia ter decolado. Temos também manchete do esporte com você, Thiago.
7: Vamos atualizar aqui. Na noite, com 2 jogos do Brasileirão, Vitória e Botafogo empataram e o Corinthians venceu. Na Sul-Americana, o Grêmio perdeu na Bolívia. E agora a gente também atualiza aí os jogos do final de semana. Temos o Pato Futsal, jogo na segunda-feira. O time volta aos treinos hoje, visando aí o compromisso pela Liga Nacional. Rodrigo Capita, do Magnus, encerra a carreira hoje. Começa a penúltima rodada da primeira fase da competição.
8: Fique com a gente, nós já voltamos.
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8: 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Agora os destaques com a equipe. O que tivemos nas últimas horas nas rodovias, Edson?
6: Mulher sofreu acidente na quarta-feira à noite, mas só foi encontrada ontem pela manhã. Chamou atenção essa ocorrência. O colega Adolfo Pegoraro, em Francisco Beltrão, fez levantamentos. Essa mulher tem 28 anos. A localização foi na manhã desta quinta-feira, dia 23. Segundo o que foi apurado no local, ela conduzia um HB20 na PR-566. E próximo à comunidade Seção São Miguel, perdeu o controle, capotou na margem da rodovia, ficou desacordada e só por volta das 8 da manhã desta quinta-feira, ela conseguiu sair para pedir ajuda. Recebeu os primeiros atendimentos de uma equipe do SAMU e foi encaminhada ao hospital regional. Socorristas dos bombeiros fizeram uma varredura na área porque ela afirmava que havia outra pessoa com ela no veículo. Só que ninguém foi encontrado, né? Fizeram uma varredura por lá, talvez com alguma alteração aí no aspecto psicológico, por conta de ter passado tanto tempo ali na lateral, na mata, no barranco, né? Quando saiu de pista, estranho, nenhuma outra pessoa. Nenhuma outra pessoa, graças a Deus, encontrada, apenas ela ferida. Imagine só o risco, a noite fria, a madrugada fria, além das lesões. E saiu salva essa mulher, que conseguiu pedir ajuda só na manhã seguinte. Imagina o sufoco que passou durante a madrugada fria, garoa na região, além de outros contratempos aí. Uma curiosidade das nossas rodovias, coletada pelos colegas da imprensa aí de Francisco Beltrão. Sério,
8: e na região, o que aconteceu, Thiago?
7: A polícia identificou o homem morto ali na região de fronteira. O homem encontrado morto na madrugada de ontem foi no bairro Vila Nova, lá em Santo Antônio do Sudoeste. Foi identificado o Vinícius da Silva Paz von Grohl, 22 anos. As informações da polícia é que o Vinícius foi encontrado às margens do rio Santo Antônio, próximo a uma passagem clandestina que faz fronteira com a Argentina. A polícia foi chamada por volta de 1 da manhã para prestar um apoio ao SAMU, que tinha constatado que um homem estava em óbito no local. A vítima tinha ferimentos na cabeça provocados por arma de fogo. Durante os levantamentos feitos pela polícia no local, a polícia identificou marcas de sangue na ponte clandestina que fica próximo do ponto onde o corpo foi encontrado. A polícia entende que esse homem foi morto na, pelo menos recebeu o disparo na Argentina, tentou atravessar aí a ponte, atravessou, mas quando chegou no lado brasileiro, acabou caindo e na sequência ele não resistiu. Moradores da região informaram que ouviram um barulho dos disparos, mas não afirmaram que presenciaram o momento da agressão. A polícia agora investiga o caso, local que foi isolado, a polícia agora, a novidade é que conseguiu identificar a vítima, Vinícius da Silva Paz Mongrol, de 22 anos.
8: E aqui em Pato Branco, Edson?
6: É, tudo na mesma ocorrência, no bairro Morumbi, 23 horas de ontem, receptação, resistência, desobediência, lesão corporal praticada contra a autoridade. Bom, tudo começou com uma situação de furto de uma autoclave. Eu observava na foto da Polícia Militar, é um equipamento pequeno, parecido com uma panela de pressão, autoclave para esterilização. Esse material foi furtado, vale aproximadamente R$2.000, e pelas imagens de monitoramento, foi possível notar as vestimentas de quem praticou esse crime, esse furto. E durante a abordagem e receber voz de prisão, ordens de busca pessoal, esse homem ficou agressivo, desobediente, tentou fugir, investiu contra os policiais, foi imobilizado e algemado na sequência, foi contido e entregue na delegacia de polícia civil. Ele revelou ter furtado bem por R$3. Alguém pagou R$3 para ele furtar. E, segundo informações da Polícia Militar, houve um receptador também que foi abordado pela Polícia Militar. E ele então confessou esse furto, foi entregue na central de flagrantes. A Polícia Militar então acabou prendendo esse homem e também um por receptação. Esse objeto foi recuperado. Eu só reforço aqui os crimes: receptação, resistência, desobediência, lesão corporal praticada contra um policial. Bastante coisa, pesando.
8: Acumulou barato, 3 pilas só, né?
6: É, exatamente. É a tal da receptação, né, Célio Ruano? Eu também fiquei impressionado com esse valor. Mas o equipamento vale R$2.000. Nós, no decorrer da programação, sobre esse e outros fatos ligados ao setor policial em Pato Branco, vamos trazer mais detalhes aí.
8: Muito bem, tá aí, portanto, a equipe trazendo os destaques, a gente conta tudo para você com muita seriedade, viu? 7:13 agora, já o Coutinho, 15 graus a temperatura. 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
8: 15 graus aqui, meu amigo Coutinho, como segue o tempo? Bom dia.
13: Bom dia. O tempo segue um geral friozinho agora de manhã, em torno abaixo aí de 7, 10, 8, 11 graus. À tarde, uns 19, 21. E a tendência é de tempo melhor pela manhã e possibilidade de alguma chuva com ou sem trovada à tarde ou à noite. No sábado, dificilmente. Friozinho de manhã, agradável, quentinho à tarde. Domingo volta a ter chance maior de chuva, perto do meio-dia, depois do meio-dia para frente, diminui um pouco a temperatura à tarde. Segunda e terça fica mais quente e pode ter pancadas de chuva entre a tarde ou a noite, tanto segunda quanto terça mal distribuída. Quarta fica mais instável. Da Climaterra, Ronaldo Coutinho.
8: Obrigado, Coutinho. Até mais.
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8: 7:18, não perca a hora. Dólar comercial vai abrir aí o mercado daqui a pouco, cotado a 5,08. R$ 5,08. O euro, 5,78, 5,78 euro. Cotação agropecuária, feijão carioca nota 8,5 e acima, R$ 260. Feijão preto tipo 1, R$ 210. O milho amarelo tipo 1, 56. A soja industrial tipo 1, 126. O trigo R$ 71. A erva mate R$ 20. O boi em pé arroba R$ 345. O suíno em pé tipo carne R$ 4,70 o quilo e a vaca em pé padrão corte R$ 300.
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8: 7h21, pare, espere. 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
7: Secretário de Segurança Pública do Paraná esteve em Pato Branco ontem, o Coronel Hudson Leôncio Teixeira. Ele apresentou um balanço das ações desenvolvidas pelas forças de segurança na região sudoeste e comentou também aí sobre o planejamento na área até o final de 2026. Pato Branco tem, está sediando essa semana aí um encontro junto à estrutura do 7º Comando da Polícia. E durante esses últimos dias, muitas lideranças na área de segurança, daqui a pouco também o Edson vai comentar a respeito do representante da Justiça Eleitoral, que também esteve, ele participou desse encontro aí com as forças de segurança. Então nós tivemos ontem um encontro e no final da tarde o secretário atendeu a nossa equipe em uma entrevista junto ao Sindicato Rural de Pato Branco, onde aconteceu também um encontro. A ideia era de ouvir algumas sugestões da comunidade. A gente teve algumas lideranças, o prefeito presente, as forças de segurança, com polícia militar, polícia civil, corpo de bombeiros, representantes aí na área também com o DEPEN aqui na nossa região, polícia rodoviária, enfim, é o encontro que aconteceu ontem. E a gente teve a oportunidade de ouvir o secretário ontem também. Nós tivemos a divulgação dos números da segurança pública no ano de 2025, onde em alguns locais no Brasil teve aumento, outros redução na criminalidade. Aqui no Paraná, uma redução, segundo o secretário, significativa dos crimes graves, com homicídios, feminicídios também houve uma redução. Mas em entrevista, então, o secretário Hudson Teixeira conversou com a equipe aqui da Rede Selinalta e falou sobre esse encontro, a presença dele aqui na nossa região.
10: Estamos aí passando por algumas reuniões, viemos de Maringá, Sarandi, estamos agora em Pato Branco, iremos também para Francisco Beltrão e Apucarana amanhã. Concomitantemente, tem uma reunião também do Alto Comando da Polícia Militar estabelecendo, né, um plano estratégico para os próximos meses, e a minha vinda para cá é com o intuito de apresentar alguns dados, ouvir sugestões, ouvir demandas que porventura sejam trazidas pelas pessoas que aqui estão e pela sociedade, e fazer alguns alinhamentos com as forças de segurança de algumas pendências que porventura ainda não tenham sido resolvidos aqui na região, não só na questão operacional, também na questão de infraestrutura, por exemplo.
7: Foram divulgados os dados com relação à violência no país, né? Números positivos aqui no Paraná.
10: O Paraná ele foi muito bem pontuado, né, em toda essa avaliação, né? O Paraná ele é reconhecido como o terceiro estado com a maior taxa de redução de homicídios, né? Algo em torno de 24%, enquanto que ficando apenas abaixo do Rio Grande do Sul e do Amazonas. Mas é conveniente também salientar que enquanto no Paraná nós temos uma taxa de elucidação de homicídios que gira em torno de 72% a 90%, a média nacional de elucidação é de 36%. Então, isso é algo que deve ser levado em conta. No ano passado, em 2025, tivemos uma redução de 20% no número de feminicídios. O estado do Paraná foi o que mais reduziu feminicídios na região sul e o terceiro que mais reduziu feminicídios no Brasil nesse ranking.
3: Um investimento também será anunciado aqui hoje, secretário?
10: Olha, nós temos várias obras que estão sendo realizadas, né? Os projetos eles são às vezes um pouco lentos, né? Uma obra e um projeto para efetivamente ser entregue para aquela força de segurança ou para aquele município leva em torno de 2 a 3 anos. Então estamos concluindo, alguns estão em andamento na região, apresentaremos também dados relativos exclusivamente a essa região para que as forças de segurança se alinhem ainda mais, né, do que já são, para tentar tornar a coisa um pouco melhor para a área.
3: A questão da construção da casa de custódia regional para os presos provisórios. Na briga Pato Branco, Dois Vizinhos e Beltrão, já teria alguma informação passar para a gente?
10: Mas o nosso objetivo é, em todo o estado do Paraná, é claro que de forma gradativa, é a retirada das cadeias públicas dos centros das cidades. As cadeias eram delegacias de polícia que se tornaram mini presídios, né, em razão da produtividade, né, repressiva das forças de segurança, aumentando o número de pessoas presas. Mas a ideia é tirar essa população carcerária das áreas centrais dos municípios e levá-los para presídios regionais.
3: Isso cai na questão da penitenciária estadual, também industrial. Beltrão já doou o terreno, sai este ano.
10: Sim, nós temos uma tratativa da região, né? Francisco Beltrão cedeu também um espaço para a segurança pública, para a construção. Esse projeto sai, já está em andamento, a obra não será entregue esse ano, obviamente, mas para o próximo ano, talvez para o outro ano, ela seja concluída.
7: Portanto, o secretário Hudson Teixeira, que esteve em Pato Branco ontem, e com relação a esses dois assuntos aí que nossa colega Mayara questionou o secretário, a gente conseguiu, o secretário até ele não tinha todos os detalhes aí no momento que a gente perguntou, mas depois a gente conseguiu levantar o seguinte, Célio, tem duas obras que o governo do estado tem um planejamento para colocar em prática. Uhum. Uma delas, na estrutura hoje, onde tem a penitenciária estadual de Francisco Beltrão, hoje a estrutura ela existe lá em Francisco Beltrão, e a ideia no terreno que tem, em anexo, junto à penitenciária, fazer, digamos assim, como se fosse uma segunda penitenciária, do lado.
8: Certo.
7: Então, o terreno já foi doado pela Prefeitura de Francisco Beltrão. Então, já com a doação do terreno, o governo tem um planejamento para construir uma estrutura para 1.504 vagas. Então, mais uma penitenciária, do lado onde que tem a de Francisco Beltrão, construiu uma segunda unidade. 1.504 vagas. Aí o questionamento que a Mayara fez a respeito aí das tratativas para a casa de custódia. Dois Vizinhos, Beltrão e Pato Branco. Na verdade, para Pato Branco, uma estrutura. Só que o que está faltando é a doação do terreno. Tem uma área que a gente já, em vista, o município já tratou uma possibilidade, mas o primeiro passo é que o município de Pato Branco tem que fazer a doação. A prefeitura doar o terreno. Se isso acontecer... Sim. O governo do estado tem um planejamento para construir uma casa de custódia aqui em Pato Branco para 564 vagas. A ideia aí, pelo que na resposta do secretário, que é uma ideia é retirar. Hoje a gente tem a estrutura do DEPEN, que é no centro da cidade. Sair do centro. E aí com uma casa de custódia para 564 vagas, uma construção em Pato Branco. Claro que não dá para dizer quando que começa, até porque nesse caso aqui de Pato Branco, o Beltrão está mais adiantado. Pato Branco primeiro tem que doar o terreno para depois andar o processo para a construção. Em Beltrão está um pouco mais adiantado, mas uma previsão assim, né, mais otimista, como disse o secretário, para que a unidade fique pronta lá em 2028.
8: Desafogaria também as cadeias da região aí.
7: Exato. E a atual estrutura hoje da penitenciária de Francisco Beltrão, ela já tem um número grande, mais de 1000 detentos lá naquela estrutura. Seria uma segunda ao lado onde já existe hoje.
8: Ok, obrigado, Thiago. Vamos acompanhando aí. 7:30, 7:30. 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Temos volta de falecimento. A funerária Nossa Senhora Aparecida, juntamente com as famílias Loura e de Franceschi, comunicam com pesar aos parentes e amigos o falecimento de Elia Loura de Franceschi, cujo corpo está sendo velado no pavilhão da comunidade de Independência. Às 16 horas de hoje, sexta-feira, dia 24, será realizada a celebração de corpo presente, local do velório. Logo após, o cortejo fúnebre seguirá para o cemitério da localidade, onde dar-se ao sepultamento. Notificamos o falecimento de dona Elia Loura de Franceschi.
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11: Esporte. 7h36, o Thiago atualiza aí pra gente.
12: Vamos lá, com os resultados aqui e também projetar o final de semana. 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Quem apostou na Mega, Mega foi para 70 milhões. O concurso 3035, números da Mega Sena. Sorteio de ontem, 5, 7, 17, 51, 56 e 59. Na Quina também acumulou em 15 milhões, concurso 70-73, os números 4, 9, 32, 34 e 46. A Loto Fácil teve 4 ganhadores, concurso 3.743, números da Loto Fácil 2, 3, 4, 5, 9, 10, 11, 13, 15, 18, 19, 20, 21, 23 e 25. 219 mil ganhadores da Bahia, São Paulo e do Tocantins. Dos resultados de ontem, pela Liga Silver, o São Caetano fez 14-1 no Balsas do Maranhão. Esse time do Balsas aí, não sei por que entrou na Liga Silver. Só toma goleada. Uma hora é 10, uma hora é 12, uma hora é 14.
11: 14 é muito.
12: Pois é. E eles viajam, quando eu jogo fora, eles viajam com 5 jogadores, mais 1, 2 reservas. É, infelizmente aí, um time que entrou na Liga Silver, mas saco de pancada. Nós tivemos também o Vasco da Gama, que ganhou do Sport Recife por 5-3. A Liga Silver está chegando na reta final da primeira fase. Tem o complemento da rodada 14 e depois a última rodada. Já na Liga Ouro, a principal, a Liga Nacional, nós vamos abrir hoje a rodada 14. Inclusive tem lá em Sorocaba, o Magnus pega o Tubarão e vai ter o encerramento da carreira do Rodrigo Capita. Ele vai parar de jogar. Então, o Rodrigo Capita aí, que jogou, né, se destacou nesses últimos anos no Sorocaba, mas jogou no Carlos Barbosa, de seleção brasileira, foi campeão do mundo com a seleção brasileira de futsal.
11: Sempre em alto nível.
12: É. Aqui em Pato Branco sempre tinha um capítulo à parte aí de provocações com a torcida do Pato, né, pelo Sorocaba e tudo mais. Mas ele está encerrando a carreira. Hoje é o último jogo dele. Havia uma expectativa que ele encerrasse a carreira no ano passado. Aí falou de ficar, disputou. Aí esse ano teve Libertadores, só que não conquistou a Libertadores. E aí a decisão foi de parar mesmo. Então hoje é o último jogo oficial dele. O Rodrigo Capita, o Magnus pega o Tubarão. Depois da rodada vai ter amanhã Carlos Barbosa e Campo Mourão. O Pato dá uma secadinha no Barbosa aqui na rodada. Cascavel e Santo André. Praia Clube e São José. Seria interessante para o Pato também aí que o Praia tropeçasse. Joinville e Umuarama. Marreco e Corinthians. É o jogo da vida do Marreco amanhã à noite. A direção fez uma promoção de ingressos. O Marreco está se preparando para esse jogo aí como se fosse o jogo jogo de Copa.
11: É, a decisão.
12: Porque se ganha do Corinthians, se não ganhar do Corinthians, o risco de cair, de ser rebaixado, ele vai aumentar muito. Então tem esse jogo amanhã. O Pato Futsal tem jogo na segunda-feira, 7h15 ficou o jogo. É um horário meio complicado, até, né? Mas a Liga Nacional não tá... não quer saber de segunda e terça, enfim. O Pato disse que conseguiu mudar alguns jogos, porque segunda liga era para ter mais jogos do Pato na segunda-feira. E esse aí, se não estou enganado, vai ser o segundo ou terceiro na liga esse ano, que vai ser uma segunda-feira, 7h15 da noite. Ingressos à venda. E aí o Pato começa agora, depois do jogo lá contra o Cascavel, focar nessa partida diante do Minas. Pato e Minas, segunda-feira. Bom, o Pato já vai entrar em quadra sabendo dos outros resultados. Então, com a possibilidade, de repente, aí para ganhar e para subir na tabela da Liga Nacional. Então, é o que nós temos na programação aqui. Esse final de semana também tem as patinhas. Jogo domingo, quem quiser acompanhar, jogo no Dolivar Lavarda, 6h, as patinhas contra o Stein de Cascavel. As patinhas estão praticamente classificadas. Tem mais 2 jogos para confirmar a classificação aí para a próxima fase da Liga Feminina. Ontem nós tivemos também na programação aqui, a Copa Sul-Americana, o Grêmio perdeu lá na altitude, perdeu para o Bolívar por 3-2. Mas não foi um resultado assim tão desastroso. Joga em casa agora para tentar a classificação. Foi 3-2 para o Bolívar. O Boca Juniors 1-0 no O'Higgins e o Santa Fé 2-0 no Caracas. Pelo Campeonato Brasileiro, teve dois jogos ontem. Um jogo atrasado, que ficou, e o jogo da rodada. Botafogo e Vitória 0-0. E o Corinthians fez 3-0 no Remo. Dois gols do Yuri Alberto. Um jogo aí onde o Corinthians venceu o Remo por 3-0. Quem segura o Corinthians depois da Copa, tá aí no destaque essa vitória corintiana.
11: O poderoso Remo.
12: Ganhando do Remo, jogo com a vitória aí do Corinthians. Pro final de semana, o Brasileirão agora ele engrena. Termina uma rodada e já começa a outra. Amanhã, a rodada da Série A, 18h30, Santos contra Chapecoense. O Atlético Paranaense pega o Internacional. Às 20h30, Vasco e Mirassol. No domingo, Cruzeiro e Botafogo. Tem Bahia e Corinthians. Bragantino e Coritiba. Grêmio e Fluminense. Flamengo e São Paulo. Remo e Vitória. Palmeiras e Atlético Mineiro. São os jogos aqui da Série A. Tem rodada da Série B também. Londrina joga no domingo contra o Novo Horizontino. E a gente aguarda, então, a rodada deste final de semana, Sérgio Rua.
11: Muito bem, vamos acompanhando. Obrigado, Thiago, trazendo aí a informação esportiva. Nós já voltamos com mais, agora 7h43.
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7: 7h48. Bom dia. Bom café para você, chimarrão. Quem está trabalhando, bom trabalho. 15 graus a temperatura. Manhã de sexta-feira teremos alguma pancadinha à tarde aí, segundo o seu Ronaldo Coutinho. E notícia que circula das últimas horas que chama a atenção, o relatório aí final da investigação sobre a queda do avião da Voepass, que apontou falhas da companhia aérea, dos pilotos e da fiscalização da Agência Nacional de Aviação Civil, ANAC. Além de indicar que a aeronave tinha um erro no limpador de para-brisa que deveria impedir que ela voasse em condição de previsão de chuva. O acidente matou 62 pessoas em 9 de agosto de 2024. É o maior desastre aéreo brasileiro desde 2007. O resultado da apuração do Centro de Investigação e Prevenção de Acidentes Aeronáuticos, CINIPA, da Força Aérea Brasileira, FAB, foi apresentado nesta quinta-feira. O tenente-coronel Paulo Mendes Frois, investigador encarregado pelo CINIPA, para a investigação, disse que após analisar 1.206 voos da companhia, um ano antes da queda, o CINIPA constatou que existia uma cultura de normalização de desvios na empresa aérea. Em nota, a Voepass afirmou que o acidente foi o episódio mais grave de sua história e destacou que prestou apoio às famílias das vítimas desde o primeiro momento. A companhia também informou que segue colaborando de forma transparente com as investigações. Segundo a investigação, a aeronave não poderia ter decolado em horário com previsão de chuva, porque tinha um erro no sistema de limpador de para-brisa. O turbo-hélice voou entre 8 e 10 minutos em uma área com condições de gelo severo. Frois apontou que antes do voo de Cascavel a Guarulhos, a aeronave apresentava 10 itens com falhas, uma delas.

0: destinadas à manutenção das aeronaves da Voepass. A rastreabilidade de componentes e a prática recorrente de reporte informal de panes ou até o não reporte. Aí tá um pequeno resumo, a matéria continua, mas o que foi divulgado aí, vários erros, né? Então, divulgado este relatório ontem. A aeronave tinha um erro no limpador de para-brisa também, né? Que deveria por si só impedir que voasse. Então, e outros aí apontados foi cultura de normalização de desvios na companhia, simulação mostra voo da Voepass de decolagem a queda. Cinipa cita diversos pilotos aí e esquecimento do sistema de degelo, né? Citou aí conversas, distraíram também os pilotos e esqueceram do sistema de degelo. A ANAC diz que vai analisar recomendações em até 4 meses. Então, um pequeno resumo desse acidente aí da Voepass que você também estava aguardando. As famílias falaram que vão agora entrar na justiça, porque foram apontados aí muitos erros da companhia e dos pilotos. Pequeno resumo. 7:52, Edson.
1: Presidente do Tribunal Regional Eleitoral do Paraná, o homem que comanda as eleições no Paraná, seu Sérgio Rara, desembargador, doutor Luciano Carrasco Falavinha Souza, participou ontem de uma reunião com comandantes da Polícia Militar em Pato Branco, também compromissos em outros municípios da região. Em Pato Branco foi no auditório da ACPB, Associação Empresarial. E nos atendeu em entrevista aqui para o Grupo Selinalta, atendeu outros colegas também da cidade, Célio Ruaro, e falou sobre vários aspectos ligados à eleição desse ano. O número de eleitores, os eleitores jovens com grande adesão em Pato Branco fizeram o título nesse ano, urnas eletrônicas, né, sobre fake news, sobre aplicativos para denúncias e vários outros temas ligados às eleições deste ano. A colinha, que vai ser preponderante o uso da colinha, porque são muitos números para decorar, além de outros aspectos ligados às eleições. Bom, uma abordagem inicial aqui, a gente gravou por mais de 10 minutos com ele, na companhia também da colega Caroline Paim, ontem à tarde. Mas vamos pegar aí a primeira metade dessa prosa, seu Célio Ruaro. Vamos lá, inicialmente, sobre o compromisso nesse evento da Polícia Militar e também outros eventos na região.
2: Obrigado. O objetivo dessa reunião, desse nosso encontro aqui, é alinhar as estratégias e a logística para a eleição que se avizinha em outubro. A conversa com os comandos, com os comandantes, é para alinhar o que pode ser feito, o que não pode, o que será feito, o que não será feito, o auxílio que o TRE terá, o auxílio que o TRE poderá dar à polícia para fazer a eleição correr o mais normal possível, como será, eu tenho certeza, em outubro. Temos uma reunião em Palmas, importante para a campanha da combate à desinformação, a explicar o que são os vídeos, os áudios, o que pode implicar na eleição, o que não pode. E temos ainda a semana que vem os Detetives da Cidadania, que será um programa feito aqui na região, em que pessoas serão treinadas da população local, idosos e jovens da população local, para identificar um vídeo falso, um áudio editado, um texto mal escrito, para que essas pessoas de pronto comuniquem o TRE para verificar se o vídeo é falso ou não. O tribunal vai dizer o que é correto ou não e indicar, olha, isso aqui foi editado. O tribunal não vai dizer o que é, se a pessoa tem que votar em quem ou quer editar em alguma pessoa. Não é nada disso. É só indicar se aquele vídeo, aquele áudio foi editado ou manipulado na tentativa de enganar o eleitor. Essas pessoas serão treinadas para isso. E serão uma primeira via de comunicação para a disseminação dessa informação. Até porque nós sabemos, nas grandes plataformas, YouTube, TikTok, por exemplo, basta a pessoa entrar com a ação, avisar lá que consegue derrubar esse vídeo, esse áudio. No grupo do WhatsApp da família, da empresa, da igreja, do futebol, isso não acontece. Então, a ideia é fomentar esse tipo de discussão nesse tipo de perfil de eleitor.
3: Nessa linha do que pode e não pode nessas eleições, né, doutor? Claro que é amplo, é bem complexo falar disso, mas assim, alguma grande mudança para essas eleições especificamente?
2: O principal é a inteligência artificial, o uso da inteligência artificial. A inteligência veio para o bem, para auxiliar na propaganda, na grande informação. Porém, existem pessoas que vão usar isso para o mal. E o objetivo maior é a pessoa se atentar a isso. Olhando um vídeo manipulado, prestar atenção nesse vídeo. Às vezes, se a pessoa está falando aquilo ou não está. Verificar sinais desse vídeo. O movimento não é tão normal, o olho não é tão vivo.

0: partes do corpo são deformadas. Aqui já é indicativo de que alguém fez aquilo com uma má intenção, que é enganar a população. Enganar porque ele faz uma informação para causar uma empatia com o destinatário. Então ele mexe com o emocional da pessoa, criando uma crença, um medo, o que não é bom para ninguém. Por isso que esse combate é o principal ponto da eleição nesse ano, será o combate a essa desinformação, para que todo mundo vote consciente, com transparência e verdade.
1: Eu observava aí, existe um aplicativo, né, doutor? Eu observava um bate-papo do senhor anterior à entrevista aqui, um aplicativo para denúncias nessas eleições. Precisa para a gente, por favor.
0: São dois aplicativos. Um, o Gralha Confere. Então, qualquer pessoa do povo, qualquer pessoa, candidato do povo, não interessa quem for, que tenha alguma dúvida sobre o material que recebeu, um vídeo, um áudio, encaminhe no site da página do tribunal, no aplicativo chamado Gralha Confere, que o tribunal, recebendo aquele material, vai identificar se o vídeo foi manipulado ou não, ou editado ou não, vai informar o interessado na sequência e para dizer para ele se é real ou não. E daí nós vamos informar na página do tribunal que o vídeo X é correto ou não é correto. Para denúncias de ilícito eleitoral tem o programa do Pardal. O Pardal serve para isso. A pessoa viu um ilícito eleitoral, um banner mal feito, distribuição de camisa, boné, seja lá, for, aquilo que a pessoa entender que seja errado, comunica no Pardal que será tomada também a medida correta na sequência.
2: E em ano eleitoral, sempre bom lembrar a segurança das urnas eletrônicas, né? O Brasil possui as urnas eletrônicas, esse é um trabalho sério realizado, né? As urnas são auditadas, enfim, então é um trabalho para que a população confie que está realizando seu voto de forma segura.
0: A correlação à urna eletrônica, para mim, esse é um assunto quase passado já. A urna completa esse ano 30 anos de existência. E nunca, nesses 30 anos, apareceu a evidência de um voto fraudado. Um voto, nenhum. Nunca ninguém demonstrou nada, porque isso não existe. Existem aspectos técnicos da urna, são 30 camadas de proteção, não tem internet, não tem qualquer acesso a hacker. Então, a população do Pato Branco, região, pode ficar tranquila, que a urna eletrônica, ela é segura, ela é correta. Eu até brinquei agora, dias atrás, tivemos uma eleição no país aqui da América do Sul, que demorou mais de 25 dias para sair o resultado final, porque ninguém conseguia identificar o voto no papel. Então, isso é a prova, mais uma prova cabal de que a nossa urna eletrônica é segura.
3: Bom, doutor Luciano Carrasco Souza, né, com informações aí a respeito das eleições, ele é o presidente do TRE Paraná, Tribunal Regional Eleitoral. Como falei, Silvara, a entrevista, que aqui a gente ouviu a primeira metade, ela tem mais de 10 minutos no total e eu vou fatiar os outros aspectos aí ligados às eleições no momento, na época, na temporada de cada fala ali. Por exemplo, o que pode e o que não pode no dia das eleições? Não vou rodar agora, vou rodar na semana anterior, além de outros temas aí que a gente vai, ao longo dessa temporada, até outubro, trazer com ele. As convenções partidárias vão até o dia 5 de agosto e sobre as convenções, daqui a pouco, eu vou trazer aqui uma contribuição, Célio. Vamos ter entrevistado após as 9 horas, e ele é de Pato Branco e diz que poderá ser um candidato a vice do Requião Filho, ou suplente da Gleice. Daqui a pouco eu vou contar quem é aqui na programação, já trago, antecipo no seu horário, vou fazer um levantamento, estou checando uma informação ainda para poder falar no ar aqui na programação. Então, muitos aspectos ligados às nossas eleições 2026 para eleger deputados estaduais, deputados federais, senadores e suplentes, né? Governador, vice-governador, presidente da República e vice-presidente. Seu Célio Ruaro, por isso a colinha é tão importante, sim, porque claro. É um punhado de números nas eleições desse ano, hein, Célio Ruaro?
4: É verdade, a gente define, coloca na colinha aí, né, no papelzinho, chega lá e digita bem rapidinho para ninguém ficar na fila e acertar aí no seu candidato preferido. 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A sequência da programação de jornalismo, a palavra amiga. Nós já voltamos, 8 horas pontualmente.
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4: Tempo nublado em Pato Branco, 15 graus neste momento a temperatura. Coutinho de volta aqui na programação. Tem previsão de alguma chuva hoje, seu Coutinho? Como é que segue o tempo aí? Bom dia.
5: Bom dia. É, o tempo segue um geral friozinho agora de manhã, em torno abaixo aí de 7, 10, 8, 11 graus. À tarde, uns 19, 21. E a tendência é de tempo melhor pela manhã e possibilidade de alguma chuva com ou sem trovada à tarde ou à noite. No sábado, dificilmente. Friozinho de manhã, agradável, quentinho à tarde. Domingo, volta a ter chance maior de chuva perto do meio-dia, depois do meio-dia para frente, diminui um pouco a temperatura à tarde. Segunda e terça fica mais quente e pode ter pancadas de chuva entre a tarde ou a noite, tanto segunda quanto terça mal distribuída. Quarta fica mais instável. Da Climaterra, Ronaldo Coutinho.
4: Obrigado, Coutinho, até mais. Então, só sábado é que teremos aí tempo firme assim, sem pancadas, né? Hoje tem possibilidade então de alguma pancadinha, amanhã então para ficar firme, já no domingo tem possibilidade de chuva e também para os próximos dias algumas pancadas. 8:07, a gente vai seguindo aí com a informação local, regional. Thiago, qual que você nos traz agora?
6: Bem, um assunto recorrente aqui, Célio Ruaro, falta de energia elétrica. Ontem, reclamações que chegaram para o jornalismo na região aí da Encruzilhada e que pertence já também ao município de Vitorino. Moradores relataram que ficaram mais de 12 horas sem energia elétrica. Nossa. Então, essa situação foi por volta das 5 da manhã ontem, onde que acabou caindo a energia. E o pessoal diz que é um problema recorrente. Pelo menos aí, a cada semana tem algumas interrupções no fornecimento de energia elétrica. E ontem, no período da tarde, passava das 5 horas, moradores dessa região entraram em contato com a Selinalta dizendo algum parecer, alguma situação, porque... até aquele momento não havia sido restabelecida a energia. Uma moradora, a Daniela, mandou um áudio aqui pra gente na programação da Selinalta ontem à tarde, né, pedindo aí um socorro, porque ela não podia trabalhar, né, estava tanto tempo sem energia e não sabia o que fazer.
7: Então, aqui é a Daniela, eu moro aqui na linha Encruzilhada e nós estamos com um pequeno problema, aliás, um grande problema. E já faz vários dias que nós estamos com um problema na luz, na energia elétrica aqui da nossa rede. É, final de semana até eu já abri várias solicitações e final de semana eles falaram que era por conta do vento e coisa assim. Porém, hoje nós estamos com a queda de energia, caiu a luz aqui em casa e dos meus vizinhos, enfim, não era 6 horas da manhã e até agora, que são 20 para as 6 da tarde, não voltou a energia de casa. Eu trabalho em casa, não tô podendo trabalhar, então tô tendo que dispensar cliente, não tô podendo, né, cumprir a minha agenda de serviço por conta da energia elétrica. Já abri várias solicitações na Copel, não estão me dando retorno, então a gente não tem o que fazer. Não sei mais aonde ir, ó, o que fazer, já fui na prefeitura, já conversei. Então, assim, se você pudesse ajudar a gente aqui, não sei o que a gente poderia fazer, porque a gente tá cansando já de toda essa palhaçada, porque cobrar eles sabem cobrar. Mas daí na hora de responder a gente e dar um auxílio Para nós, eles não, nunca estão disponíveis.
6: Aí depois, minutos depois, outro morador também daquela região, buscando aqui, entrando em contato com a Celina, porque eles entraram em contato no 0800, só que não havia sido nenhuma, não tinha uma resposta. Teve outro morador que também reclamou.
8: Oi, Thiago, tudo bem? Tiago, então, a gente tá com uma situação com a Copel, a gente tá sem energia faz mais de 12 horas. A gente abriu o chamado lá, tudo, mas não, até agora não resolveram, não voltou a luz. A gente agora trabalha o dia todo, chega em casa, não tem energia, não tem... Tá difícil a coisa.
6: Aí, portanto, as reclamações dessa região. Ontem pela manhã, quando teve esse problema, por volta aí de... na madrugada, 5h30... teve moradores que entraram em contato com a Copel, anotaram o protocolo, a gente fez uma solicitação à assessoria de imprensa. E por volta das 11 da manhã, a Copel enviou uma nota dizendo que as equipes foram trabalhar aí nessa região e foram 100 unidades consumidoras afetadas. Uhum. Por volta de 11 da manhã, nós tínhamos praticamente metade que tinha sido restabelecida. Interrupção causada pelo rompimento de cabos da rede de distribuição em dois pontos, após queda de árvores sobre a rede em decorrência dos problemas climáticos, e que as equipes estavam mobilizadas. No período da tarde, quando novamente a gente cobrou, a informação que a Copel repassou, que o trabalho foi concluído às 17h36, foram certo. 11 horas de interrupção, 11 horas e 13 minutos. Uhum. O fornecimento de energia foi restabelecido nesse horário. E, na verdade, a primeira moradora que reclamou aí, uhum, na casa dela, voltou às 17h58. Uhum. Então, foi o que ela repassou. E, uhum, segundo a Copel, um outro problema, além da chuva, sério, certo, que um caminhão com carga alta, uhum, enroscou na rede elétrica e provocou o rompimento de cabos em dois pontos. Então, um, uhum, caminhão passou lá...
4: Já não chega o vento e a chuva, né?
6: E aí teve todo o trabalho, as equipes, uhum, elas tiveram que trabalhar e o trabalho foi lento, até porque era um trabalho complexo, segundo o que a Copel repassou. O que alguns moradores também solicitam, dentro de uma possibilidade, eu até encaminhei isso também para a assessoria. Quando acontecem esses problemas maiores, esses mais complexos, se tivesse uma forma da Copel informar esses moradores, olha, o problema é grave nessa região e vai demorar, porque... Quando entra em contato, o cidadão fica, sim, ah, vou ficar uma, duas horas sem luz. Mas, uhum, passar de 10 horas, né, o cidadão às vezes fica naquela, uhum, poderia não me informar para a gente tentar outras alternativas.
4: E aquele telefone lá para o pessoal ligar?
6: O Copel Agro, uhum, ele está funcionando. É evidente que o Copel Agro, o primeiro chamado, ele entra num robozinho lá, mas depois entra, uhum, para falar com a pessoa. Só que esse Copel Agro é para quem trabalha com... A questão aí de produtos, peixe, leite, aviário.
4: Só para quem produz, no caso.
6: Exato. Então, tá, se eu, cidadão normal de uma casa aqui no centro de Pato Branco, vou ligar nesse aqui, não vai completar. Uhum. Até porque tem todo um sistema automatizado. Mas tem o 0800, tem os protocolos, no qual a gente sempre está solicitando aí o cidadão que, quando cai a luz, que ligue no 0800. Agora, o nosso contato lá com a assessoria de imprensa, só dá encaminhamento às nossas demandas se, uhum, tiver um protocolo. Então, por isso que volta e meia a gente solicita aí o ouvinte que passe também o protocolo. Ontem teve também um cidadão aí na região do Gavião e disse que estava há mais de 2 dias sem luz, Célio Juá.
4: Célio Gavião?
6: Mas, uhum, aí nesse caso a gente não conseguiu atualizar, uhum, a informação. Estamos tentando também aqui uma resposta a respeito do que aconteceu.
4: Então a energia aí, o pessoal reclamou, voltou ontem à tarde.
6: Nesse caso, uhum, da encruzilhada, voltou, a Copel, uhum, disse que voltou às 17h36. No final da tarde voltou, depois um... Parece também uma coisa, uhum, que parece mágica, Célio Mar. Quando entra em contato com a rádio, uhum, a gente solicita lá, é mais rápido, né? É apenas uma impressão. Acho que não tem, né? Mas toda vez que o pessoal reclama aqui, a gente entra em contato lá, uhum, a coisa parece que anda. Mas tá aí o registro. É evidente que as equipes, elas trabalham, né? Os profissionais estão lá. Certo. Não tem, às vezes, a gente é muito, não temos, assim, como tem, uhum, coisas que pode ser mais rápida, tem coisas que demoram, enfim. Mas, de novo, a bronca aí, falta de energia elétrica.
4: Esse problema está, portanto, solucionado. Ok, obrigado, Thiago. Tem contato aí com a Copel. 8h15, intervalinho, a gente volta.
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8: 8:18, Thiago, de volta. Mais reclamações? O que aconteceu?
9: Não, é só para atualizar a notícia da falta de luz aí na região do Gavião.
8: Ah.
9: O pessoal tava com dificuldade para entrar em contato com a Copel. O cidadão até quando entrou em contato, ele falou, tem que ir lá perto da estrada para dar o sinal do celular para ligar, né?
8: Certo.
9: Mas eles conseguiram, a muito custo, para tentar acionar lá a Copel. A Copel esteve ontem naquela região do Gavião por volta de 9 da noite. E conseguiram restabelecer a energia. Então ontem à noite voltou. Detalhe da família, eles ficaram quase 2 dias sem luz, Célio. E inclusive tem aí uma situação de uma pessoa cadeirante, né? Então imagine a dificuldade.
8: É, sem energia não dá, né?
9: Voltou, voltou.
8: No trabalho interior, a pessoa precisa ir para ordenha, enfim, né? Para casa e tal.
9: As dificuldades no interior, elas são mais complexas. E apesar
8: Mas só nessa residência, então, faltava energia?
9: Pelo que eu entendi, sim. Tinha, tinha um detalhe aí no dia anterior, pegou numa região, o pessoal foi lá e restabeleceu. Mas talvez tenha ficado um ponto lá, né? É porque, ainda assim, a gente conversou um tempo atrás aqui, com os profissionais da Copel, em alguns locais, Célio, o sistema da Copel, ele não é todo automatizado. O ideal seria que 100% da rede, quando cai uma casa lá, caiu a luz, já viesse um aviso. Mas em alguns casos não tem, de repente. E por isso que a Copel, ela sempre solicita, quando cai a luz, entra em contato no 0800. Toda uma celeuma lá.
8: Mas na maioria o pessoal fica sabendo, né?
9: É, a Copel fica sabendo. Em alguns pontos é automatizado, já tem uma situação. Mas tem locais, principalmente no interior, em alguns pontos que tem que ligar. Se não ligar, corre o risco de ficar tanto tempo sem energia.
8: É verdade.
9: Só que o detalhe na prática, quando você está ali, é muito individual, né? Caiu a luz, você tenta ligar, não liga, às vezes não está o celular.
8: Não é fácil.
9: Ah, não, é não
8: complicado.
9: É. Não é bolinho, não.
8: Tá bom, valeu, Thiago. Então, além do Gavião, também restabelecida a energia. 8:20, Central Elétrica e Construção. 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E com vazão 6 vezes acima da média nas Cataratas de Iguaçu, a passarela próxima às quedas precisou ser fechada preventivamente como medida de segurança ontem, segundo a assessoria do Parque Nacional do Iguaçu. A vazão considerada normal é de 1,5 milhão de litros de água por segundo. Às 10 horas de ontem, conforme monitoramento automático da Companhia Paranaense de Energia, a Copel, o fluxo chegou a 9,1 milhões de litros de água. Veja a diferença, de 1,5 normal para 9,1. A vazão é a quantidade de água que escoa por um canal em um intervalo de tempo específico. Ela pode ser definida como uma relação entre volume e tempo. Com o volume registrado nesta quinta, as Cataratas do Iguaçu despejam o equivalente a cerca de 3,6 piscinas olímpicas por segundo. 3,6 piscinas olímpicas por segundo. Imagine aí quanta água. De acordo com a assessoria do parque, a última vez que as passarelas foram fechadas por causa da alta vazão das Cataratas do Iguaçu foi em 10 de dezembro de 2024. Ainda conforme a assessoria, a reabertura da passarela dependerá da redução do volume de água. Para liberação, é necessário que a vazão reduza para a média segura de 7,5 a 8 milhões de litros, sem previsão de nova alta, destacou a assessoria. Então, está fechada lá a passarela. O aumento da vazão se deve às chuvas ao longo do leito do Rio Iguaçu, que nasce próximo a Curitiba e segue no sentido leste a oeste do Paraná, passando pelas quedas que ficam no limite entre a Argentina e Brasil. A trilha das Cataratas, no lado brasileiro das quedas, que tem cerca de 1,5 quilômetro de extensão, 1,5 quilômetro, segue aberta, então, ao público com funcionamento normal. Do lado argentino, a passarela que dá acesso à Garganta do Diabo também está fechada para os visitantes. Ainda não há previsão de reabertura, então... Notícia aí de Foz do Iguaçu, passarela das Cataratas do Iguaçu foi fechada ontem no Brasil e na Argentina, após vazão aí das quedas ficar aí 6 vezes acima do normal. Portanto, muita água, né? Aí descendo lá desde Curitiba para Foz do Iguaçu, por isso, por segurança, a passarela foi interditada.
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8: 8:26, obrigado por você estar aí ouvindo a gente. A Selinalta FM 88,3. Falamos de Pato Branco, sudoeste do Paraná. Amanhã já de sexta-feira, gente, 24 de julho, passa rapidinho, a equipe já volta aí com informações locais e regionais. A nível de Brasil, a Receita Federal libera daqui a pouquinho, a partir das 10 da manhã, a consulta ao terceiro lote de restituição do Imposto de Renda 2026, que vai contemplar aí 2,7 milhões de contribuintes. O dinheiro vai ser depositado em 31 de julho, na conta ou chave Pix informada na declaração. E o fisco vai desembolsar 4,6 bilhões. Para saber se vai receber aí, o contribuinte deve acessar o site da consulta da restituição, informar aí o CPF, a data de nascimento e o ano da entrega da declaração. O ano exercício 2026, neste caso. A consulta também vai poder ser feita por meio do aplicativo Meu Imposto de Renda, conversão para tablets e smartphones dos sistemas Android do Google e iOS da Apple. Além de saber sobre a liberação da restituição, o cidadão pode consultar também a situação cadastral do seu CPF. Portanto, aí a Receita libera daqui a pouquinho, consulta, não é? Se você está lá, porque a graninha vai cair aí no dia 31 de julho na sua conta. 8:28, Edson.
17: Vamos falar sobre os 10 anos de episcopado de Dom Edgar Xavier Ertel. 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Colega Arinas de Lima e também o Silvio Argenton, repórter cinematográfico, eles estiveram ontem à noite em Francisco Beltrão para essa celebração, marcando os 10 anos do Dom Edgar como bispo aqui na Diocese de Palmas, Francisco Beltrão. Lembro-me do dia em que ele foi anunciado bispo, se eu não me engano, na época, Frei Nelson Rabelo, nos passava o contato por telefone e a gente ligou para ele direto do Rio Grande do Sul, lá nos Palotinos, onde ele estava, Santa Maria, se não me falha a memória, e cedinho por telefone a gente colocou ele no ar, o novo bispo, em primeira mão aqui para a Rádio Selinalta. E ele falava naquela ocasião que é de Nova Prata do Iguaçu e que quando criança ouvia a Rádio Selinalta com a família em Nova Prata do Iguaçu, né? Era a Rádio Selinalta emissora da família, né? Da família Ertel. Bom, agora já 10 anos de episcopado junto à Diocese de Palmas Francisco Beltrão, o Ari conversou com ele ontem à noite e assim ele fala sobre essa caminhada, o nosso pastor, né? Conduzindo o rebanho do nosso povo sudoestino. Vamos ouvir o que ele comentou, então, em entrevista ao Ari.
18: O que marcou nesses 10 anos de episcopado? Assim, que o senhor lembra que é saliente?
19: Bem, agradeço à imprensa, sobretudo desde que cheguei aqui, antes que tivesse chego já, havia esse contato com a imprensa do Sudoeste. Isso é muito bom para o bispo e também para a diocese. O que me tem marcado nesses 10 anos, em especial, é a receptividade das pessoas simples, pedido de oração, de bênção, de aconselhamento, diríamos assim, no contato diário, no posto de gasolina, no mercado, na estrada, na porta da igreja, nas sacristias, nas ruas por onde ando, quando encontro as pessoas. Então esse contato com as pessoas, na simplicidade, no diálogo, assim, sem muito protocolo, isso tem sido uma marca do nosso episcopado aqui em Palmas, Francisco Beltrão. É a marca do pastor, a marca do pastor é essa, o sinal do pastor, a simbologia do pastor com o rebanho é isso, é a proximidade, é a acolhida. Então isso é uma marca que eu sinto assim, que tem me dado muita alegria no exercício episcopal. E com certeza também encontros, reuniões, celebrações que tenho feito, em especial da Crisma. A Crisma é um momento muito importante. É um contato que eu tenho com pessoas muitas vezes pela primeira vez, com adolescentes, com seus pais e os padrinhos. Esse contato tem sido muito bom. Inclusive um detalhe, na hora de tirar fotos com os crismandos, eu aprendo muita coisa. Eles me dizem, eu pergunto, esse contato, essa proximidade com as pessoas tem sido para mim formidável e eu digo assim que tem sido uma marca também da missão que Deus me deu através de Jesus Cristo e de nossa igreja aqui no sudoeste do Paraná.
18: O ser humano necessita de celebrar marcas, 1 ano, 10 anos, celebrar o que representa para o senhor?
19: Em primeiro lugar é reconhecer que nós somos vocacionados pelo Senhor, que a vocação não é para a nossa própria, nosso próprio proveito, mas a vocação sempre é para os outros, o serviço é para os outros, a vocação de um bispo é para a unidade com as paróquias, com os padres, com as lideranças, com o povo. Então ele é teologal, ele está no mistério da fé. Então isso é muito importante. Então celebrar os 10 anos é reconhecer de que eu sou apenas um servo do Senhor, eu sou um servidor do Senhor, eu sou um discípulo, eu estou na sucessão dos apóstolos, então. E se olhar um pouquinho os 12 apóstolos, cada um com as suas marcas, com as suas características, e essa é a beleza da nossa igreja. Ou seja, cada bispo, cada sacerdote, cada diácono, ele tem o seu jeito de ser, as suas aptidões, os seus dons, suas capacidades, seus talentos. Isso é muito importante. Então, celebrar os 10 anos significa celebrar uma história que não é mérito meu, mas é de alguém que me vocacionou, e aos 18 anos tive a liberdade de escolher esta vocação, e isso tem sido para mim uma graça, como eu disse, não por méritos pessoais, mas porque eu posso anunciar Jesus Cristo, eu posso estar na igreja me comunicando com as pessoas e comunicando aquilo que é o de mais sagrado que existe dentro das pessoas, que é a alma, que é o espiritual, é falando de Jesus Cristo, do seu projeto, anunciando-o como critério de vida, anunciando o cristianismo não só como uma prática religiosa, litúrgica, mas como critério para a vida na sua totalidade. Então, celebrar é reconhecer, sobretudo, a bondade e a misericórdia de Deus na minha vida e na minha história nesses 10 anos. A ação do Espírito Santo, os dons da sabedoria, da inteligência. Aprendi muito com o Papa Francisco, eu fui escolhido por ele, que é a arte do discernimento. Isso é muito importante, ter paciência, ser capaz, ter a capacidade de escutar as pessoas, de ouvi-las, de acolhê-las. Isso tem sido, digamos assim, muito gratificante. E tudo isso eu celebro nesta noite.
20: 10 anos conduzindo o rebanho sudoestino aqui, né? Esse pastor, o pastor, aquele que coordena os trabalhos da Igreja Católica, né? E conduz o povo católico aqui no sudoeste do Paraná, Dom Edgar Xavier Hertel. Ontem, essa celebração em Francisco Beltrão, ouvimos aí um bate-papo com o colega Ari Inácio de Lima. Mais detalhes nas redes sociais aí, também nos telejornais da TV Selinalta. Só aproveito aqui, Célio Ruar, puxar um gancho numa publicação feita aqui, compartilhada com o nosso grupo de trabalho, pelo Frei Augusto Luiz Gabriel, sobre a temática da campanha da fraternidade aqui, Célio Ruar. Ao comentar sobre o cartaz, a identidade visual da campanha da fraternidade agora de 2027, e que já tem a divulgação do tema, vem a calhar para aquilo que a gente está vivendo, sobretudo com o episódio recente em Francisco Beltrão. Observe só, a campanha da fraternidade para o ano que vem terá o tema fraternidade e o cuidado das crianças. Para ser bem breve, seu Célio Armas, é uma temática
0: muito importante,
20: que toca muito, tocante nesse episódio recente que a gente viveu e outros tantos acontecimentos que nos remetem a virar a chave para refletir sobre isso. Os cuidados com as crianças, vai ser esse o tom da prosa em 2027, no período da campanha da fraternidade, em especial aí na quaresma. Célio Guaro.
0: Ok, Edson, obrigado por chamar a atenção aí de todos nós, né, para cuidarmos das nossas crianças, então, o ano que vem, mas sempre é importante a gente acompanhar o dia a dia das crianças, muitas são abusadas, maltratadas, enfim, né? Então, o olhar da igreja também é sobre as nossas crianças. E parabéns aí ao bispo Dom Edgar, completando 10 anos à frente da igreja, né? Como bispo já passando rápido, em 10 anos aí da diocese de Palmas e Francisco Beltrão, ele que está à frente aí há 10 anos, o nosso bispo Dom Edgar. Que Deus continue abençoando ele. 8:36.
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0: 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O agravamento da guerra no Oriente Médio fez o governo prorrogar aí o subsídio de 0,44 centavos por litro da gasolina. Em vigor desde 25 de maio, o benefício acabaria no sábado, dia 25. Mas foi estendido por mais 30 dias, a partir de domingo, dia 26. O ministro da Fazenda, o Dario Durigan, assinou ontem à noite aí a portaria com a extensão do subsídio, criado para reduzir os impactos do conflito guerra no Oriente Médio sobre os preços dos combustíveis no Brasil. O subsídio é de 1,12 centavos, então R$ 1,12 por litro do diesel, que continua em vigor E no último dia 16, o Congresso Nacional prorrogou por 60 dias, então, a medida provisória 1363, que institui a subvenção. É chamado oficialmente de subvenção econômica, o subsídio é um incentivo pago pelo governo aos produtores e importadores de combustíveis para reduzir o impacto da alta dos preços internacionais sobre o consumidor. Na prática, o governo cobre então parte do custo da gasolina, permitindo que o aumento nas refinarias ou no mercado internacional chegue de forma mais branda aos postos. O pagamento é feito diretamente aos produtores e importadores por meio da Agência Nacional do Petróleo, Gás Natural e Biocombustíveis, ANP. A principal razão é a nova disparada aí do preço do petróleo no mercado internacional, que você acompanha por causa da guerra. Depois de um período de queda em junho, o barril do petróleo tipo Brent voltou a ultrapassar $100 nesta semana, pressionado pela retomada dos conflitos no Oriente Médio. Segundo o Ministério da Fazenda, esse cenário levou a equipe econômica brasileira a reaver o fim do benefício. Portanto, está aí o governo mantendo ajuda, não é? Para que não se eleve muito os preços dos combustíveis aqui no Brasil, nesse momento de guerra e aumento do petróleo, né, que atinge aí todo mundo.
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0: Agora 8h46, o Thiago volta aí com a informação esportiva.
1: Vamos atualizar aqui, hein? Projetar os jogos do final de semana, parabenizar também a gurizada do Pato, aí o sub-20 do Pato, ontem ganhou mais uma, ganhou lá em Foz, 6-2 para cima do Foz Futsal. Mais uma vitória aí da base do Pato, atual campeão paranaense sub-20, sub-17 e também da Série Ouro do Paranaense. 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Nós temos nesse final de semana acontecendo lá em Cascavel, Paraná, os Jogos do Paraná Combate. Então, nas artes marciais aí, com equipes que representam o município, o boxe de Pato Branco vai para a disputa hoje das semifinais, mas nós temos lá o taekwondo, o karatê, o jiu-jitsu, o judô, o kickboxing e também o wrestling. São 79 atletas de Pato Branco na disputa dos jogos em Cascavel. Não tem aí a programação. Amanhã vai ter uma atividade no Largo da Liberdade com as vagas aí para hidroginástica, natação, quem tem interesse. Amanhã à tarde, partida 1h30, com uma atividade do Super Sábado no Largo da Liberdade. Amanhã à tarde. Já da programação esportiva, a gente tem aqui futebol nas 4 divisões, até a Série D. Ainda tem um paranaense na Série D, o Cianorte. Pega o Asa, valendo vaga nas quartas de final. Na Série C, nós temos o Maringá, que joga a competição, mas tem jogo só na segunda-feira. Na Série B, o Londrina vai jogar domingo contra o Novo Horizontino. E na Série A, rodada cheia, sábado e domingo. 3 jogos amanhã, 6h30 Santos e Chape. Chape, que a coisa não tá fácil. Atlético Paranaense Internacional. No caso do Inter aqui, o Cruzeiro entrou com um pedido aí na procuradoria, lá com a STJD, que quer que o zagueiro do Internacional, que quase quebrou a perna do PEC lá do Cruzeiro, que ele fique o tempo fora, o mesmo tempo que o jogador do Cruzeiro vai ficar.
0: Ah, é?
1: Que o jogador do Cruzeiro teve uma fratura na perna.
0: Deu uma pegada feia, né?
1: E aí tava ouvindo o áudio do VAR, o VAR falou, não, quer vir me olhar? Acho que não foi tão grave.
0: Nossa.
1: Só quebrou a perna o cara.
0: Tá louco.
1: E aí vai ficar assim, o pé aqui vai ter que passar por cirurgia, vai ficar uns 5, 6 meses fora. E lamentável, o Cruzeiro, né? Cruzeiro quer que o zagueiro do Colorado fique todo esse tempo fora também, né? Enfim.
0: Seria uma novidade.
1: É, a coisa não tá fácil pelos lados lá. E o Inter vai pegar o Atlético Paranaense agora, nesse sábado. Vasco e Mirassol também amanhã à noite, 8h30. No domingo, Bahia e Corinthians, 16h. Cruzeiro e Botafogo, 18h30. Grêmio e Fluminense, Bragantino e Coritiba, Flamengo e São Paulo. Às 19h30 do domingo, Remo e Vitória, Palmeiras e Atlético Mineiro. Agenda do futsal, vai ter o jogo nessa noite, Palmas e Manuel Ribas pela Ouro. A gente tem amanhã São Miguel e Ampere, dois vizinhos e Paraná. Tem rodada da Prata, é uma rodada cheia. O pessoal de Clevelândia pega a PAF de Paranaguá, Coronel e Prudentópolis, São José e Ciaema. O Mangueirinha pega o Capanema e o Planalto pega o Palotina. E nós temos aqui, em Pato Branco, Liga Feminina, domingo 18h, as Patinhas contra o Cascavel. E a rodada da Liga, a gente tem a Liga Nacional, a rodada começando hoje, Magnus e Tubarão. A gente vai ficar de olho também aí no jogo do Marreco amanhã contra o Corinthians, 9h. E o Pato é só na segunda. Então tem um final de semana aí de boa o Pato para se preparar. Segunda-feira pega o Minas na Arena Cláudio Petrikowski.

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12: 16 graus a temperatura.

0: temperatura aparecendo sol bonito nesta manhã aqui em Pato Branco, né? De sexta-feira, mas segundo o Coutinho, poderemos ter alguma pancadinha aí à tarde. Informando, Edson.
1: Vamos informar sim, Célio Guarda, daqui a pouco deveremos ter uma ligação no ar aqui, um bate-papo, uma entrevista por telefone com um patobranquense que poderá ser candidato a vice-governador aqui no Paraná ou suplente ao Senado. Aldair Rizzi, Célio Guarda. Aldair Rizzi, ele é o presidente da rede, né? Porque tem uma federação no Paraná. A federação entre dois partidos é formada pelo PSOL e Rede. Uhum. E o Aldair Rizzi é o presidente estadual do partido, a Rede. E o partido tem convenção amanhã. Amanhã, dia 25, então, a partir das 11 horas. Nós vamos trazer mais informações sobre essa convenção e o presidente do TRE Paraná em visita a Pato Branco ontem reforçava as datas. As convenções vão até o dia 5, né? Podem ser realizadas até o dia 5 de agosto. E essa federação, formada por dois partidos, tem a convenção amanhã. Segundo o Aldair Rizzi, o partido Rede indicou o nome dele ou de Jorge Bernardi para possivelmente o cargo de vice do candidato Requião Filho. Requião Filho é pré-candidato a governador, e aí a busca do Aldair Rizzi é por viabilizar o seu nome para o cargo de vice ou de suplente da Gleice Hoffmann ao Senado. Poderá ser suplente de Gleice ou poderá ser candidato a vice? Foi o que ele nos falou durante a semana, num contato prévio que fizemos, e é bem provável que nos próximos instantes aqui na programação de jornalismo ele que fale sobre esse assunto, né? Sim. Então, deve detalhar aí como é que está essa amarração, como é que estão essas
0: Ele que morou em Pato Branco, mas agora, ultimamente,
1: está em Curitiba, né? Ele mora em Curitiba. Ele é patobranquense, é natural de Pato Branco.
0: É, foi professor aí da UTFPR, né? Se não me falha a memória.
1: Universidade Federal, até eu imagino que tenha sido.
0: Assim.
1: Foi presidente do LACTEC, foi secretário de Estado, é muito ligado ao setor da tecnologia. E busca viabilizar o seu nome, então. Um patobranquense que atualmente mora na capital do Estado, e que deve nos atender daqui a pouco. Falando dessa possibilidade, essa, digamos assim,
0: pode acontecer.
1: Pode acontecer de acordo com o que tivermos de definição na convenção. E claro, daí depois tem que aguardar a convenção também do PDT, do Requião Filho, né? Para ver se aceita esse nome como um candidato a vice.
0: Das definições.
1: De todos os partidos, as amarrações, elas estão em andamento justamente nessa temporada, hein, Sérgio Guar?
0: É verdade. Termino a minha participação. Desejo excelente final de semana para você. Aproveite bem. Volto, se Deus quiser, na segunda-feira com o jornalismo às 7 da manhã. E ainda hoje no Rádio Jornal. Bom dia. Siga aí ouvindo a gente.
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5: Nove horas e 2 minutos, bom dia Pato Branco, bom dia nossa região, uma excelente sexta-feira para você. Estamos dando continuidade aqui no jornalismo da Selinalta e hoje, olhando pela janela, o sol aparece, a gente consegue observar o sol. Depois de alguns dias, sempre com tempo nublado ou com chuva, solzinho dá o ar da graça hoje aqui no alto do Parque Santa Clara. Vamos com você atualizando as informações, a temperatura em 14 graus. Tem nebulosidade ainda, mas tem aqui uma certa abertura de sol, depois de muita chuva nesses últimos dias. Seguimos até às 10, atualizando com a equipe na programação.
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5: Nove e três, Edson Neiser, bom dia.
6: Bom dia, Thiago. Ouvintes da Selinalta, curiosidade das eleições. Um patobranquense que busca viabilizar o nome para uma candidatura a vice ou para suplência do Senado Federal deve nos atender por telefone já aqui na programação, hein, Thiago? Vamos trazer detalhes dessa curiosidade das eleições. Vivemos a temporada das convenções partidárias até 5 de agosto. Também rodovias, Thiago. Um dos que morreram, 4 mortes em Guarapuava, um morava em Pato Branco, hein, Thiago? Empresário de marmeleiro que morava em Pato Branco. Também o caso da mulher que teve o capotamento e só foi encontrada de madrugada, passou a noite dentro do carro acidentada essa mulher, além de outros fatos das últimas horas, caminhoneiro que sofreu acidente na segunda-feira entre Beltrão e Itapejara do Oeste, morreu na manhã de ontem no hospital regional. A gente atualiza daqui a pouquinho esses e outros assuntos aqui no jornalismo, Thiago.
5: Ok, já na programação, Secretaria Municipal de Educação realizando a formação continuada dos professores, semana que vem voltando às aulas, reta final, mas os professores estão em capacitação. Daqui a pouquinho a gente traz detalhes. Nossa equipe esteve em Candói ontem, a Festa Nacional do Charque. Beto Rossati diz que pensa nos pratos especiais. Nossa equipe esteve por lá, a programação a gente atualiza. Final de semana também, a festa aí do Colono do Motorista, Festa São Cristóvão aqui em Pato Branco. Programação que vai acontecer, tem a carreata no domingo, tradicional carreata aí, a bênção dos veículos. Temos também as notícias que chegam aqui através da Rede Mundial de Computadores, no Globo.com. Da isenção à taxa de 50%, novo tarifaço coloca o Brasil em 5 faixas de tributos. Guardiola recusa oferta e Pirlo vira favorito para assumir a Itália. Chegaram a sondar o Ancelotti. Dava para liberar o Ancelotti? Ancelotti, vai treinar a Itália. Enfim, mas agora o nome aí da vez é o Pirlo, para treinar a seleção italiana. Bisavô de Messi nasceu no Brasil. Olha aí, será que ele poderia ser um brasileiro, Messi? Enfim, ganhou um destaque aqui. Bisavô, né? Mas tá aí essa situação também, que ganha destaque. Da Agência Brasil, Estados Unidos impõe nova tarifa de 12,5% para produtos do Brasil. Mega Sena acumula e vai a 64 milhões. Subsídio de 44 centavos por litro da gasolina é prorrogado por mais 30 dias. Receita libera consulta ao terceiro lote de restituição do imposto de renda. Justiça Federal determina indenização a filho de João Cândido. Do UOL, governo faz ofensiva para afastar Centrão de Flávio Bolsonaro. Agora as convenções aí acontecendo, a gente fica no aguardo de todas as definições, aí os nomes para a disputa também das eleições. Portal Terra, alvo de tarifaço, Brasil é há décadas fonte de superávit recorde para os Estados Unidos. Urso sobe em poste de energia e mobiliza equipes de resgate nos Estados Unidos. CNN Brasil, Irã diz que ataque dos Estados Unidos teve quartel da Guarda Revolucionária como alvo. Entra em vigor hoje nova tarifa dos Estados Unidos aqui no Brasil. Vamos também do G1 Paraná, destaques aqui. Terceiro lote de restituição do imposto de renda libera 258 milhões no Paraná. Marroquina é abandonada com filhos em rodoviária aqui no estado. Incêndio de grandes proporções atingiu supermercado em Umuarama. Trabalhador morre atropelado enquanto sinalizava a via para uma roçada em Maringá. Algumas das notícias que você acompanha na programação.
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5: 9 horas e 8 minutos. Selinalta atualizando as notícias, fazendo a companhia por aqui. Você interage com a gente também no 99972-2564, nosso zap. Vamos seguindo com a informação. As convenções acontecendo, já foi liberado aí na segunda-feira. Tem alguns partidos, imagine quantos partidos em nível nacional, para as definições aí, os nomes, as possibilidades visando as eleições, Edson.
6: Por falar em possibilidades, e aí, Thiago, será que teremos um morador, um pato branquense que hoje mora em Curitiba, candidato a vice-governador? Ou a suplência no Senado Federal? O nosso contato é ao vivo por telefone com Aldair Rize, presidente do partido Rede. Tem uma federação formada por dois partidos, Thiago, e com convenção marcada para amanhã, dia 25, na capital do estado. Aldair Rize, bom dia, obrigado por nos atender por telefone ao vivo nessa manhã. Como vai? Tudo bem?
8: Oi, bom dia, Edson. Bom dia, Thiago. Bom dia a todos os ouvintes da Rádio Sinal. Aqui está tudo bem, estamos aqui aguardando a nossa convenção, preparando, na verdade, a nossa convenção partidária para amanhã.
6: Estamos falando da Federação PSOL Rede Paraná, não é? E aí, Rize, o que você nos conta? Tem aí o nome do ex-vereador de Curitiba, Jorge Bernardi, e o seu nome, que estão passando por cogitações. Conta pra gente, o que está se desenhando aí, hein?
8: Bom, isso, nós tivemos uma reunião da Executiva Estadual, eu sou presidente da Rede Sustentabilidade no Paraná, a gente está organizando o partido em todo o estado, né? E nós tivemos uma reunião da Executiva, tem 47 membros, e por unanimidade o pessoal primeiro decidiu não ter candidatura própria, pelas condições partidárias, que o nosso partido é um partido pequeno, sem muita estrutura, resolvemos também indicar para a convenção o apoio ao Requião Filho e a Gleisi Hoffmann para o Senado, e nessa reunião da Executiva foram tirados dois nomes, o meu e o do Jorge Bernardi, que foi vereador aqui em Curitiba uma época, e ele é também membro do partido, oferecer os dois nomes para que a coligação, encabeçada pela pessoal aí da candidatura do Requião Filho pudesse fazer a avaliação. E o pessoal considerou que nossos nomes eram importantes para contribuir. E, evidentemente, isso foi colocado, nós aceitamos, evidentemente, e estamos aí nas condições agora de fechar. Quer dizer, isso foi o primeiro passo, a executiva, né? Agora, amanhã, nós teremos essa proposta da executiva que vai ser apreciada pela convenção. E se a convenção decidir encaminhar, ainda tem mais um passo, que quem define, acaba definindo tudo, é a federação. Então, nós teremos três convenções amanhã. A do PSOL, que é a do partido individualmente, a rede, partido individual, e depois a federação, que é a composição da rede PSOL, e que é presidida pelo Jorge Bernard. Então, nós temos uma expectativa aí, né, que seja tudo caminhado da forma que foi sugerido pela executiva estadual, e vamos aguardar, ver qual é o caminho que vai percorrer. É uma situação, evidentemente, que a gente sabe da complexidade dessas definições, foi considerado que os nossos nomes têm importância do ponto de vista experiência toda adquirida na vida pública, né? E do próprio pertencimento aí a questões regionais, né? Eu sou patobranquense e tenho muito contribuído aí com Pato Branco e a região toda do Sudoeste, e essa foi uma análise feita, né, da sugestão do nosso nome, além da questão das experiências da vida, né, na reitoria, como vice-reitor, na Universidade Federal do Paraná, né? Na presidência do Quepar, do Laquitec, como ex-secretário de Ciência e Tecnologia, e o Jorge como vereador aqui em Curitiba por 4 mandatos. Então, são dois nomes que estão à disposição. E, claro, é uma expectativa. Seria muito bom, né, para nós e para a região nossa, de Pato Branco e todo o Sudoeste, que se pudéssemos ser contemplados, evidentemente, estaríamos muito felizes. Mas a questão política não dá para definir assim, é uma questão que tem outras posições, né? Tem outras candidaturas, tem N critérios para definir, que já vai de vários pontos, né? Desde a capacidade técnica e de cada um, mas também passa por questões de estruturas, né? De poder de ajuda na campanha dos eleitorais, etc. Então, estamos aguardando aí, Edson. Estamos aguardando, Thiago. Vamos ver se tudo ocorre como a gente espera.
6: Além dessas três convenções citadas pelo senhor, a convenção do PSOL, a convenção da rede de sustentabilidade que o senhor preside, mais a convenção da federação que é formada pelos dois partidos. Aí, no fim das contas, são cinco convenções, né, Rizzo? Porque tem que ter a convenção do PT, Gleice, pré-candidata ao Senado, e que vocês buscam, de repente, aí uma suplência, né? E também a convenção do PDT do Requião Filho para aceitar esses nomes à vice, né? Então, no fim das contas, são cinco convenções que precisam se desenhar aí, né?
8: Exatamente. Então, tá, assim, essas três primeiras é amanhã. A do Requião Filho, do PDT, da Aliança, vai ser dia 5, né? Não, eles já fizeram a convenção, vão fazer a convenção, mas as definições vão ocorrer só a partir do dia 5, numa convenção grande que terá entre todos os partidos. Então, essas são as datas, né, que estão aí colocadas. Mas, assim, né, você sabe que desse período todo é que correm muitas nuances aí nos bastidores. Né? E nós estamos, assim, tranquilos, porque da forma que for colocado, o que se achar melhor, nós temos é que, na verdade, pensar que o que é melhor para que a gente mude um pouco a estrutura de governo e a forma de governar no estado do Paraná, né? Porque nós não podemos mais ficar tão alheio ao processo de desestatização, de privatizações das escolas, da educação, de ter uma política com planejamento, política voltada a essas questões sociais, né, com toda... E eu acho que nós decidimos isso em relação ao Requião Filho por causa, né, da sua... vamos dizer assim, do seu legado, né, do próprio, a gente sabe como foi o governo do Requião Pai, E sabemos que ele tem uma vida própria política, e tem uma vertente muito progressista do ponto de vista das questões sociais, da questão da micro e pequena empresa, da agricultura familiar, do apoio à agroindústria, do apoio à agricultura no modo geral. Então, nós estamos bem tranquilos em relação a isso. Se o nome for escolhido, é evidente que nós vamos dedicar de corpo e alma para ajudar a governar o Paraná. Mas isso ainda, né, é bem um passo inicial à aprovação pelas convenções de amanhã do nosso lado, né, da nossa linha aí do partido da rede, que é uma convenção do PSOL, como se falou, e da federação.
5: Rizzi, obrigado aí por nos atender, o Thiago aqui também, para te fazer uma pergunta, as impressões aí na capital, porque, assim, parece que, olhando assim o cenário, né, a candidatura do Sérgio Moro é algo que não, é tendência que deva acontecer.
6: Com o provável vice já anunciado, né, Thiago, que é o Edson Vasconcelos, ex-presidente da FIEP, que é de Cascavel,
5: certo,
6: né?
5: Certo, essa situação do Requião Filho, né, agora definindo o vice, agora com outras duas possibilidades, o Greca e também o Sandro Alex, pode ter alguma surpresa ou realmente os dois nomes vão ser confirmados, a impressão que o senhor tem?
8: A avaliação que a gente faz no partido e nas conversas políticas e com outros partidos é uma coisa assim que não está muito ainda, pode ocorrer muita coisa até.
5: Pode ter surpresa?
8: O fechamento das conversões, pode ter. Então, assim, por que nós estamos analisando assim? Eu acho que o Moro, ele é um candidato muito, que ele chegou no teto, entendeu? E a tendência, quando chega no teto, é reduzir. E toda vez que ele tem alguma argumentação, fala alguma coisa, ele cai alguns pontos, porque ele não tem conhecimento, ele não tem projeto de Paraná, de projeto, ele só fala de corrupção, fala que tem que prender fulano, que tem que prender ciclano, e não tem um projeto. Então, essa é uma tendência que é possível dar segundo turno, entendeu? Bom, e aí tem a questão da candidatura do governo do Estado. Também é uma candidatura, como foi a anterior, lançada, não tá tendo, embora tenha um pouquinho mais de inserção, não está tendo a receptividade que eles esperavam, entendeu? E tem, claro, aí em bastidores, conversas de possibilidade até de mudança, entendeu? Mas isso são conversas que você não tem que se esperar, mas na verdade é que o candidato do governo, pelas atrapalhadas feitas pelo próprio governador durante todo esse período de escolha de sucessor, ele não vá muito além do que está até agora do ponto de vista de pontuação nas pesquisas. Na questão do Greca, a nossa avaliação é que ele vai manter a candidatura, evidentemente, e acho que o segundo turno, né, o segundo turno é capaz de estar aí numa definição entre Greca e próprio Requião Filho. Nós temos esperança, né, que o Requião, ele está consistente. Ele está consistente naquele número de 19, 20, a última ele foi 24%. Então a tendência é que ele possa crescer mais a partir dos debates, a partir das orientações, e que ele passe para o segundo turno. Daí é uma outra situação, é uma outra eleição. Aí depende das composições, provavelmente aí com possibilidade de união entre, né, o pessoal que rejeita a candidatura do Moro, enfim, e do governo. Então, acho que tem uma possibilidade aí de o Requião, forte do Requião, passar para o segundo turno, o Requião Filho, e nós ter um quadro aí depois de saber exatamente o que ocorre a partir de uma nova situação da eleição do segundo turno. Mas é tudo agora, né? Na verdade, eu acho que tem muitas coisas ainda para acontecer, entendeu? Então, vamos aguardar um pouco. Essas são assim, as impressões que eu vou te dizer, que é do modo mais geral aí, do pessoal que está conversando sobre a política do Estado do Paraná.
6: Aldair Rizzi, obrigado por nos atender, falando um pouquinho sobre eleições aí, e sempre desejos de uma boa caminhada aí. Bom dia.
8: Bom dia, muito obrigado, Edson. Obrigado, Thiago. Um abraço a vocês, um abraço a todos.
6: Aí, Thiago, uma cogitação de um patobranquense na fala dele, né?
5: Se falava algumas semanas atrás, alguns meses atrás, a possibilidade até do próprio o nome do Alcine Guerra, né? Quando esteve aqui, inclusive, o Requião Filho.
6: Exatamente.
5: Uma possibilidade. Mas agora, em tese, aí, nas discussões com relação a esse partido, né, dos dois nomes colocados, claro que é realmente nessa situação. Os partidos vão fazendo as convenções e lá vai chegar no momento para ter a decisão.
6: No fim das contas, ele falou aí, Thiago, 5 de agosto, prazo final para as convenções, é lá que saberemos do PDT também, né? Que Requião Filho deve anunciar o vice dele, né, Thiago? Imagino que sim, né? E assim como é o caso dele, outros pré-candidatos também certamente vão deixar para a reta final aí, né?
5: Eu estava conferindo aqui, tem uma notícia com as datas, as convenções, com as possibilidades. Ó, o Sandro Alex é o primeiro entre os pré-candidatos a ter a candidatura analisada pelo partido. O PSD realiza a convenção no dia 25 de julho, amanhã. Amanhã, então, o Sandro Alex com o PSD para fazer a convenção. Vai ser lá em Curitiba. Né, dessa situação. O Moro, Sérgio Moro, então tem aqui, ó, o PL vai fazer a convenção 1º de agosto. Então é só na outra semana. O PL, convenção tá marcada lá também para Curitiba. E a princípio o Moro tem o Edson Vasconcelos, como o Edson comentou aqui, né? Como o vice no momento colocado. Vai bater o martelo? Vamos ter que ver. Tem que aguardar. Convenção do MDB, 2 de agosto. 2 de agosto é um domingo. Então, que é essa questão do MDB e que vai confirmar ou não com relação ao Greca, né? Do MDB. O Requião Filho, que é do PDT, o calendário aqui, ó, do PDT, 25 de julho, amanhã. Então, também a reunião, o encontro do PDT.
6: Mas o Rizzi já disse que, na prática, a decisão fica para o último dia, apesar da convenção.
5: É o mesmo que acontece quando tem aqui para Pato Branco, né?
6: Faz a convenção para definir os candidatos a prefeito, vereador, vice, só que, no fim das contas,
5: é lá no
6: prazo final, que tudo é protocolado na Justiça Eleitoral, né, Thiago?
5: Aí, para definir os vices, nas convenções, é uma etapa do processo eleitoral onde os partidos escolhem oficialmente os candidatos. Só que nas convenções partidárias, tem um outro detalhe, convenção partidária, ela tem um caráter para definir, só que pode mudar ainda, porque o que vai valer é quando os partidos vão encaminhar lá para a Justiça Eleitoral, 15 de agosto é a última data, porque às vezes define dia 5.
6: Protocola
5: ata, já vi aqui, Thiago, em Pato Branco, assim, ó, dia 5 definir e lá no dia 10 mudar.
6: E tem outro detalhe, além do governador e vice que você falou, claro, candidatos, pré-candidatos ao Senado e tudo mais, né? Deputado federal, deputado estadual, né, Thiago?
5: A lista dos vários nomes aqui da nossa região,
6: tem muitos pré-candidatos em Pato Branco e na região, e as convenções trazem também esse filtro, né, Thiago? Então tem esse detalhe também. Quem serão os deputados de Pato Branco?
5: Quem
6: é a pergunta
5: que
6: fazem.
5: Uma campanha.
6: Até 5 de agosto, teoricamente, se as atas forem entregues à Justiça Eleitoral, a gente vai conhecer esses nomes. Ô, Thiago, aproveitando isso e sobre as datas, a gente já tem falado, em especial agora fala-se muito no 5 de agosto, prazo final para as convenções partidárias. Vou aproveitar aqui, Thiago, meio minuto com o doutor Luciano Souza, presidente do TRE Paraná, que esteve ontem em Pato Branco, rapidamente sobre as datas principais até o dia das eleições. Vamos lá, Thiago,
5: vamos
6: meio
5: ver.
6: Minutinho, é jogo rápido aí.
5: Qual que é o cronograma? Contar regressiva visando lá as eleições.
9: Até 5 de agosto é a data que a lei prevê para a realização das convenções partidárias. Ali se define quem será candidato, quem não será, quem é viável, quem não é viável, e faz aquela pré-campanha, porque as candidaturas não se surgem do dia para a noite. A campanha começa em 16 de agosto, dia 28 de agosto começa a propaganda na televisão, rádio e televisão, e a eleição vai até a véspera da eleição, que será o primeiro turno em 4 de outubro, e se tiver segundo turno, 25 de outubro.
6: Última sexta-feira, último dia, penúltimo dia útil do mês de agosto, campanha, horário eleitoral gratuito em rádio e TV, viu, Thiago? 28 de agosto.
5: Então tá aí, todas essas datas encaminhadas e os partidos então agora com as convenções. Quem que vai mesmo? Quem falou eu vou ser candidato? E vai passar pela convenção ou não? Teremos muitos nomes? Quantos candidatos? Porque nós temos as vagas na Assembleia, né? Mais de 50 vagas na Assembleia Legislativa, mais de 30 vagas, são 30 vagas na Câmara Federal para encaminhar aí dos nomes. Vai ser mais concorrido que vestibular ou não? Vamos aguardar. E os nomes também para o governo do estado, né? Toda a lista oficial. E para a presidência da República também. Já tem aí os encaminhamentos para termos essas definições. Vamos aguardar, Celinato, de uma forma, a gente tenta acompanhar aí também, né? A gente já teve a divulgação dos locais de votação em Pato Branco, 44 locais de votação. Pato Branco aí tem 64 mil eleitores, 64.500 e alguma coisa, e distribuídos em 44 locais de votação para que o cidadão compareça aí no dia e possa votar.
6: Ontem o senhor comentava, ontem ou anteontem aí durante a semana, sobre a questão de um plebiscito Chopinzinho em São João por uma comunidade lá, Thiago?
5: É, vai ter, né?
6: É, a gente conversava com o doutor Luciano, que acabamos de ouvir aí, presidente do TRE Paraná. Então, só reforçando, o plebiscito é no dia da votação, né? Ou no dia da eleição.
5: Só para São João e Chopinzinho.
6: Então, o cara vota lá para deputado estadual, deputado federal, senador, governador, dois votos para senador, né? Governador e presidente da República. Cinco números. Seis. Por isso que tem que ter seis, né? Porque são dois para Senado. Tem que ter a colinha. Além desses, para essa comunidade, o plebiscito é tudo junto, é na mesma votação. Só que o detalhe, ele falou ontem pra gente lá, a Carolina Paim estava também presente, o Tribunal Superior Eleitoral, TSE, precisa homologar ainda. Então precisa de um ok, então...
5: Até o dia 4 de agosto.
6: Mas provavelmente vai acontecer, né, Thiago? Provavelmente vai acontecer.
5: É, foi aprovado na Assembleia e agora tem até o dia 4 para homologar na Justiça Eleitoral, porque é até 4 de agosto para conseguir colocar, né, encaminhar aí depois para a urna eleitoral também, para quem for votar, os moradores aí de Chopinzinho e de São João. É uma comunidade aí, uma região no interior do município de
6: São João.
5: São João, pertence a São, na verdade pertence a Chopinzinho.
6: Tá no mapa de Chopinzinho, mas é muito pertinho de São João.
5: E o pessoal hoje vai no posto em São João, vai na escola de São João.
6: Comércio?
5: Comércio de São João. Mas pertence a Chopinzinho?
6: É que nem Vitorino e São Lourenço, né? Tem o Araucária Park coladinho com a cidade de São Lourenço. Além de outros casos,
5: será que isso aí pode mobilizar alguma coisa ali, David? Se bem, aí também aí envolve Santa Catarina com o Paraná, né?
6: É.
5: Mas aqui foi aprovado pela Assembleia e agora a gente aguarda a questão aí do plebiscito que vai acontecer para os moradores. A tendência é que seja aprovado e que mude. Não vai ter um impacto tão grande aí, segundo o prefeito, o Johnny, prefeito lá de São João, mas é algo que foi encaminhado e há um entendimento. Até o próprio prefeito de Chopinzinho, em tese, também concorda com isso, para corrigir uma questão histórica aí envolvendo os dois municípios. Muito bem, é um ano cheio e vamos aguardando essas definições sobre as candidaturas. 9h28.
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1: 9h33, vamos seguindo. Programação da Selinalta atualizando as informações para você. Uma notícia que a gente recebe aqui da Defensoria Pública do Paraná. Atenção, pais que desejam reconhecer voluntariamente seus filhos de forma totalmente gratuita já podem solicitar o atendimento da Defensoria Pública do Estado do Paraná, na edição deste ano. É o programa que é o Meu Pai Tem Nome. É uma campanha do Conselho Nacional das Defensorias e Defensores Públicos. As inscrições começaram na quarta-feira, por meio de uma plataforma online. O objetivo da campanha é prestar uma assistência jurídica às famílias com crianças que ainda não possuem o nome do pai na certidão de nascimento. E a gente tem aqui o que comenta o analista da Defensoria Pública da Assessoria Especial para os Mutirões de Atendimento, o Hugo Carmagnani Matias. A gente vai trazer aqui o que ele comenta a respeito disso, né? E que também Pato Branco, pessoal de Pato Branco, da região, vai poder participar.
5: Pode conversar, pode ir.
1: Vamos lá, vamos ouvir aqui o Hugo Carmagnani Matias.
15: Este ano, mais uma vez, a Defensoria Pública do Estado do Paraná participa da campanha nacional Meu Pai Tem Nome, que tem por objetivo diminuir os índices de crianças que estão sem os pais nos seus registros. Então, este ano faremos uma campanha em várias cidades para que essas crianças recebam então o reconhecimento dos pais ou das mães, tanto por meio dos vínculos biológicos ou afetivos. Por meio dos vínculos biológicos, a Defensoria Pública do Estado do Paraná oferece exames de DNA de forma consensual. Esses exames de DNA são feitos entre os pais e as crianças, ou então na hipótese de pais falecidos, por meio de alguns familiares que podem participar dos exames. Também a pessoa interessada pode nos procurar por meio da plataforma Luna, quer seja pelo site ou então pelo aplicativo. Ela pode, após fazer o seu cadastro, buscar escrevendo Meu Pai Tem Nome, que ela conseguirá ser direcionada para o formulário do programa. Então, uma equipe fará contato para analisar sua situação jurídica e fazer os encaminhamentos. Este ano faremos atendimentos, como disse, tanto por meio do reconhecimento voluntário da paternidade biológica ou também da paternidade afetiva por meio dos acordos desses reconhecimentos. E com isso, teremos o objetivo, então, de diminuir esses índices de crianças sem os pais nos registros para que tenha uma participação mais afetiva dessas pessoas no desenvolvimento integral das crianças.
1: Aí, portanto, Hugo Carmagnani Matias, analista da Defensoria Pública aqui no estado do Paraná, falando sobre esses mutirões de atendimento. E em Pato Branco, o mutirão, as ações vão acontecer nas sedes da Defensoria. Em Pato Branco vai ser no dia 31, sexta-feira que vem, tá? Sexta-feira que vem, dia 31 do 7, da 1 às 5. A Defensoria, ela funciona na estrutura do Fórum, aqui de Pato Branco, aí na Rua Paraná. Então, a campanha Meu Pai Tem Nome, para nessa possibilidade, pais que desejam reconhecer voluntariamente seus filhos de maneira gratuita, podem solicitar o atendimento da Defensoria Pública aqui no Paraná. Procurar. Em caso de dúvida, pode procurar a Defensoria Pública, o atendimento mutirão em Pato Branco, dia 31. Tem aqui as datas, inclusive, ó, dia 30 em Cianorte, dia 31 Cascavel, Foz de Iguaçu, Paranavaí, Umuarama e Pato Branco. E no dia 1º de agosto em Curitiba. Então, um trabalho aí da Defensoria Pública. Uma outra notícia que a gente traz sobre a Secretaria de Educação. Os professores da rede municipal estão passando aí por capacitação, que na semana, segunda-feira, início a retomada, o reinício das aulas. Então, nós temos a jornada pedagógica. Ontem nós tivemos a abertura do evento, Prefeitura de Pato Branco deu início à jornada pedagógica, reunindo 900 professores da rede municipal de ensino no Centro de Eventos Astério Rigon. O evento é do Programa Municipal de Formação Continuada e reforça o compromisso do município com a qualificação, capacitação e valorização dos profissionais. A professora Ivete Yakmil, a secretária municipal de educação, conversou com a nossa equipe sobre essa capacitação.
16: No início desse ano, nós tivemos uma proposta de fazer uma formação continuada, ou seja, um período do ano letivo de 2026, com várias oficinas, palestra para todos os professores, para os gestores das escolas, coordenações e também para as merendeiras. E essa formação, ela está voltada à fundamentação teórica, a metodologias e alguns momentos que nós estamos vivendo na atualidade relativa à inovação em sala de aula.
17: O que isso impacta, né, em sala de aula, na prática, assim?
16: Nós não podemos viver do saudosismo, né? A educação foi lá atrás de um jeito, na atualidade, com a tecnologia, tudo está evoluindo muito rapidamente. E a criança que está na escola não é a criança do passado. Ela é uma criança que vem mais instrumentalizada para a escola e que ela precisa que o trabalho feito, realizado pelos professores, também esteja adequado a esse tempo.
5: E as melhorias também que foram anunciadas pelo prefeito Jerry, o que que também transforma, né? O que que isso significa para professores hoje?
16: Sim, hoje o prefeito fez alguns anúncios relativo ao plano de carreira do magistério, que já foi entregue pela comissão. Também fez um anúncio de um projeto que ele vai enviar para a Câmara, de um bônus, para, quem sabe para o mês de outubro, o Dia dos Professores. Também falou a respeito do... Nós tivemos um avanço muito grande na contratação de professores, sendo que teve dois processos seletivos ano passado e esse ano o concurso público.
1: Está aí a secretária municipal de educação falando com a nossa equipe aí sobre essa semana de capacitação, ontem e hoje, né? Serão dois dias de capacitação, porque segunda-feira nós teremos o reinício das aulas. E a ideia, o prefeito anunciou que vai encaminhar para a Câmara de Vereadores um bônus de R$1.000 para os professores da Rede Municipal de Educação. Uma das professoras que participou lá dessa capacitação, professora aí do Colégio da Escola Rocha Pombo, a Andréa Riecker, conversou com a nossa equipe também.
17: Para nós, professores, é de extrema necessidade essa informação e esse ensinamento que vem, né? Porque por mais que você estude, por mais que você aprofunde alguns temas, mesmo assim, é muito importante a gente estar atualizado. E é isso, né, que a educação hoje, a Secretaria de Educação, junto com a professora Ivete e a sua equipe, vem trazendo para nós, atualizando nós nossas formações continuadas.
5: Andréia, o que que dá para mencionar, assim, de que mais chamou atenção, marcou de conhecimento nessas palestras?
17: Então, a forma como conduzir, né, dentro e fora também de sala de aula, enquanto coordenadora, a gente teve também, ontem terminou a nossa jornada na coordenação, que foi excelente também. Então, vem trazendo vários aspectos, né, que para nós é muito importante hoje dentro da sala de aula e fundamental para o professor, né, junto com o aluno, principalmente os nossos alunos atípicos, né? Então a gente precisa ter esse olhar de acolher, né, e principalmente de conhecer quem está com nós hoje lá dentro das salas de aula.
1: Importante essa capacitação que acontece segunda-feira, a retomada das aulas na rede municipal, rede estadual, então, terminando as férias. Alô, criançada, quem tá por casa de folga ainda, é contagem regressiva. Os professores, boa parte aí já retomando, já voltando, na segunda-feira, começa todo aquele fervo, ônibus, pessoal organizando, mochila, material, tema, voltando para a sala de aula. Então, terminando aí as férias. Muito bem, e a gente compartilha com você as notícias aqui na programação, 9h42 agora.
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25: 9h45.
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1: 9h46, vamos em frente, informando Edson Neiser.
28: Vamos informar sim, Thiago. Sabe daqueles 4 que morreram em Guarapuava, na BR-277, batida entre 2 automóveis? 2 do Sudoeste, hein, Thiago? E mais do que isso, 1 morador de Pato Branco.
1: Nossa.
28: Morador de Pato Branco. Esse acidente foi ainda na quarta-feira e foi na BR-277, bloqueio da principal passarela do Paraná, né? Ligação da capital com o oeste e sudoeste do estado, Citroën C4 de Prudentópolis e um UP de Santa Isabel do Oeste. Morreu o Adilson de Ramos Ropa, 52 anos, de Santa Isabel do Oeste. Mas também morreu o João Paulo Zamadei, de 40 anos, segundo colegas do portal PP News, lá de Francisco Beltrão. Levantamentos com a família apontam que esse homem tinha uma fábrica de panelas em Marmeleiro, mas recentemente havia se mudado para Pato Branco. Fábrica em Marmeleiro, morava em Pato Branco. João Paulo, que é o Zamadei, né? João Paulo Zamadei, 40 anos, corpo sendo velado em Francisco Beltrão. Então morava em Pato Branco esse homem, um dos 4 que morreram nesse acidente, que foi destaque aí na região de Guarapuava, na BR-277. Caminhoneiro vítima de acidente segunda-feira entre Francisco Beltrão e Itapejara do Oeste, na PR-566, não resistiu e ontem pela manhã morreu no hospital regional. A gente já tinha falado mais próximo do meio-dia ontem. Faleceu o César Marciniak, 28 anos, caminhão carregado com ração tombou, esse homem ficou prensado na cabine, aí nas ferragens, foi socorrido, mas não resistiu. Mulher que sofreu acidente quarta-feira à noite, capotamento em Francisco Beltrão, na PR-566, próximo à comunidade Seção São Miguel, ela ficou a noite toda no carro acidentado, Thiago. Imagine que era muito frio, tinha garoa para amanhecer ontem, e quando amanheceu o dia, ela conseguiu depois um pouco, por volta de 8 horas, sair do carro e pedir ajuda e foi socorrida pelos bombeiros e pelo SAMU. Ela comentou que tinha mais gente no carro e os bombeiros fizeram uma varredura no mato ali, mas não encontraram mais ninguém. De duas uma, algum terceiro socorreu alguém ou ela ali numa situação aí por causa do estado de saúde que estava, acabou repassando uma informação que não procedia. Menos mal, o fato é que ninguém foi localizado ali nessa mata, nessa região de vegetação onde o carro foi localizado. E temos ainda uma informação de uma colisão envolvendo dois caminhões na BR-163, já no oeste paranaense, depois do Rio Iguaçu, em Capitão Leônidas Marques. Ontem, 15 horas e 20 minutos, colegas da Rádio San FM lá de Capitão levantaram informações de que houve uma colisão e, segundo informações aí desses colegas da imprensa, o motorista do caminhão tanque não sofreu ferimentos e o outro condutor do caminhão foi atendido pela EPR Iguaçu e encaminhado ao Hospital Nossa Senhora Aparecida para avaliação médica. Também ontem na PR-180, 7:30 da manhã, em Francisco Beltrão, uma queda de moto. Mulher de 30 anos teve ferimentos leves. O acidente que envolveu uma moto CB Twister. Uma rápida passada aqui nas nossas rodovias com alguns fatos das últimas horas, mas em especial fatos posteriores. Esse da mulher que amanheceu no carro acidentado, o do acidente com 4 mortos em Guarapuava, e um deles era morador de Pato Branco, e também esse caso do motorista do caminhão de ração que morreu ontem no Hospital Regional em Beltrão. Tiago.
1: Obrigado, Edson. E o João Paulo aí, que o Edson falou, a informação, ele trabalhava também com o Mael aqui em Pato Branco, então estava agora, ultimamente, aí com uma ligação com o Pato Branco, morando por aqui, infelizmente, esse acidente. Do setor de segurança, em São Lourenço, a polícia recuperou motos e um carro que foram furtados nesses últimos dias lá em São Lourenço. Tinha uma moto, inclusive, estava dentro de um rio. Será que era para esconder? A polícia localizou em São Lourenço do Oeste. Teve um homem que foi preso por embriaguez ao volante, lá em Francisco Beltrão, estava com um veículo importado, fazendo manobras perigosas. Abordado pela polícia, e a informação que ele estava agressivo. Passou pelo teste do bafômetro, confirmou a embriaguez. A informação também, na verdade, aí é que ele deu trabalho para a polícia. Precisaram utilizar o uso da força aí para que o homem fosse controlado. Um homem foi preso em flagrante por o que furtou energia elétrica em uma propriedade rural, tal do Gato. Era num poço lá onde funcionava para retirar água de um poço, mas tinha os fios conectados, o cidadão utilizava para irrigar plantação de hortaliças, o cultivo lá. E com isso, homem, o proprietário aí, foi encaminhado à delegacia para o registro. Vai responder agora por furto, fazendo gato, furto de energia elétrica. Foi lá em Salto do Lontra, uma comunidade do interior, localidade de Linha Pinhal da Várzea. Agora o homem vai responder pelo crime. Homem condenado por estupro foi localizado em Ampere. A informação que um homem que tem uma condenação de 22 anos por estupro foi abordado ontem. Informação que ele teria se aproximado aí da casa com a vítima e com isso a justiça acabaram

0: Sim. Com relação à festa do Shark, foi lançada ontem na região de Candói. E aqui por Pato Branco, neste final de semana, nós temos a programação aqui da festa do Colônio Motorista, a festa São Cristóvão. Volto já.
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0: Dólar cotado nesta manhã a R$ 5,08, o dólar comercial. O euro 5,77. A Bolsa de Valores ontem fechou em queda de 0,46%. A cotação agropecuária, segundo o DERAL, Departamento de Economia Rural, feijão carioca, nota 8,5 acima, 260 a 280. O feijão preto, 210 a 240 a saca. Milho, 55 a 58. Soja, 125 a 126. Trigo, R$ 71 a R$ 72 a saca. O boi, arroba do boi, R$ 342 a 350. Arroba da vaca, 300 a 310. E o suíno tipo carne, R$ 4,70 o quilo.
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5: Olá, ouvinte Serinauta. O Dia dos Primos comemora-se em 24 de julho. Esta data tem o objetivo de aproximar os primos nas famílias de todo o globo. Para muita gente, os primos são um motivo de interesse nas reuniões de família. Enquanto os adultos discutem o estado das coisas, os primos brincam e estabelecem ligações especiais. O Dia dos Primos visa restabelecer os laços da infância criados entre os primos. Onde quer que você esteja, pode mandar uma mensagem ao seu primo, sua prima, nesta data toda especial. A origem dessa data é desconhecida, mas ao longo dos anos estabeleceu-se o hábito de comemorar o Dia dos Primos em 24 de julho. No Brasil também celebra-se essa data em 26 de setembro. E viva os primos! 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
1: Seguimos atualizando e para falar então da Festa Nacional do Charque, o Beto Rossati, ele e o Zumba ontem foram até Candói. A programação aí, o secretário de Cultura, o Marquinhos Roberto Barbosa, falou aí da programação. Ontem eles fizeram um lançamento com a degustação dos pratos que são típicos aí na Festa Nacional do Charque, uma programação cultural também, artística. Vamos ouvir o que comentou o secretário Marquinhos.
2: Desde o início do ano, quando a gente começa a planejar já e montar toda a estrutura para a festa, a gente pensa em tudo isso. O prefeito, ele toma cuidado em pensar no... e sempre está acompanhando os mínimos detalhes para a festa, ano após ano, ser um sucesso maior. E esse ano a programação está espetacular, como foi apresentado a todos vocês. E a gente tem de quinta a domingo atrações para toda a família. É desde cedo à noite, os shows e... temos parque, vai ter aquelas carretas com personagens. No domingo, a gente, o Candói, no dia 27, ele completa 36 anos. No domingo tem o bolo de 36 metros em comemoração e tudo aberto à população. Tudo aberto à população, os shows gratuitos, o bolo de distribuição gratuita. E é toda a prefeitura, todas as secretarias se empenhando, pois ano após ano tem sido um sucesso maior.
3: É verdade que para vir na Festa Nacional do Charque não paga nem estacionamento
2: do carro. É isso mesmo, é verdade, isso é verdade mesmo. A festa é realizada na cidade, no lago, não tem estacionamento cobrado, a cidade está toda de braços abertos para receber os visitantes, os munícipes, e essa festa

0: Dentro da cidade a gente está fomentando o comércio local também. São todos os hotéis, é mercado, é panificadora, é materiais de construção, que tem os expositores, eles já começam a vir 15 dias antes. E tudo isso fomenta o nosso comércio. Isso é um ponto muito positivo da festa.
1: Explique melhor isso, porque é um diferencial, né? Não é um parque de exposições, a festa se incorpora ao cotidiano da cidade.
0: Isso mesmo. Lembrando bem que a Festa Nacional do Charque é a festa do município, ela não tem local fixo. Anteriormente era realizado no centro de eventos, porém o centro de eventos agora foi construído uma nova pista de laço, toda coberta, uma das maiores da região, e vai iniciar uma grande reforma no centro de eventos. Mas a festa está sendo realizada no lago, na cidade, onde deu muito certo. Tem sido um sucesso absoluto, e o prefeito mesmo frisou que futuramente teremos duas comemorações, o aniversário e a festa do charque. Vem novidades aí.
1: Vem lá do tradicionalismo, estamos na 20ª edição, que resgata todo o tropeirismo, tradicionalismo deste prato que significou tanto para os pioneiros.
0: Isso mesmo, uma edição comemorativa, 20ª edição, a gente todo ano resgatando a tradição, desde o tropeirismo, resgatando a tradição da culinária, e vocês vão ter o prazer de degustar esse maravilhoso prato, com novidades esse ano também.
2: É, o Beto e o Zumba falaram que tava sensacional, vai ter imagens amanhã no programa com a Margarete Camargo, lá no TV Total, né? Lá na TV Selinal. O Marquinhos Roberto Barbosa, secretário de Cultura, conversou aí. A Festa Nacional do Charque, de 22, ali pega na semana, em agosto, né? É o dia 27 que é o aniversário aí. Em agosto, Festa Nacional do Charque em Candói. Tem até a musiquinha lá. Venha para o Candói. Festa Nacional do Charque. Então tá bom. Aqui em Pato Branco, nesse final de semana, aí a gente tem a programação da Festa de São Cristóvão. É um padroeiro aí com o colônio motorista. O diácono da paróquia Cristo Rei, ele esteve aqui na Rede Selinato essa semana, o Adelar Rodrigues de Chaves, falando com o Arinas de Lima sobre a programação. A gente tem, inclusive, aí no domingo, nós teremos a programação do domingo, a carreata com a bênção dos motoristas e veículos a partir das 8 da manhã. Passar aí ao longo da... Vai atravessar a cidade. Né? Tem o churrasco, o pessoal tá reservando aí o churrasco, tá na reta final, né? É um telefone, inclusive, é o 99115-1158, para o kit do churrasco. Aí também, o pessoal que vai almoçar lá no pavilhão, quem vai levar o kit também para degustar. 60 anos da festa de São Cristóvão. O que o Adelar comentou com a Ari aí, a programação? Temos uma programação religiosa e no domingo a programação festiva também.
3: A gente convida a comunidade, a paróquia, a cidade, que venha participar conosco. É uma comunidade linda, acolhedora, é uma capela muito aconchegante lá, e eu sei que muitos não conhecem. Então eu estou aqui para convidar todos os que estão nos ouvindo, nos assistindo, que vão até lá visitar a nossa capela, São Cristóvão, e celebrar conosco. E nós vamos ter cada dia um tema, é sobre o cuidado no trânsito, cada dia vai trabalhar um tema de São Cristóvão, que é uma orientação através da homilia do sacerdote sobre o motorista, sobre aquele que está sempre na estrada, que precisa ter o cuidado com o próximo e tomar todos os devidos cuidados no decorrer do andar, né? Que hoje o trânsito é tão perigoso para todo mundo, né?
2: Tá aí, portanto, neste final de semana, então começou o trido, quinta, sexta e sábado, e no domingo nós teremos aí a carreata, a festa, a capela São Cristóvão na Encruzilhada, pertence à paróquia Cristo Rei, né? E o convite para o pessoal participar da festa do colono do motorista, a festa São Cristóvão. 60 anos, tem tradição também, né? E teve aí a festa São Pedro, 94 anos, festa São Cristóvão, 60 anos. Um abraço, pessoal, aí, domingo, churrasco e a bênção dos veículos. Vem aí na sequência a Karine Martins, só para ficar, fiquei devendo uma informação aqui, ó, do Messi. Então, o bisavô do Messi, ele nasceu no interior de São Paulo. Ah, podia jogar com a 10 do Brasil, hein? Então, olha aqui, ó, essa informação que tá no GE. O Lionel Messi tem as suas raízes no Brasil, interior de São Paulo. Uma pesquisa feita por um italiano descobriu que um dos bisavôs do Messi nasceu em Ribeirão Preto, no ano de 1900. Bancário de profissão e historiador, Fiorenzo Santini é responsável por fazer a árvore genealógica do argentino. Então, o bisavô do Messi, Angelo Messi, nasceu em São Paulo, hein? Podia ter jogado no Brasil, né? Claro que também há outros familiares dele, do Messi aí na árvore genealógica, na Itália. E depois alguns foram para Rosário, na Argentina. E lá em Rosário nasceu Messi. Então, tá essa curiosidade. Jogaria na K10 do Brasil? Ah, certeza, né? Mas tudo bem. Ele é argentino e ganhou uma Copa, agora ficou vice. E não sei se vai jogar mais uma Copa do Mundo. Um abraço, vem aí a Karine Martins.
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11:04, bom dia! Bom dia, Pato Branco! Bom dia, toda a região! Bom dia, você que se liga aqui com a Rádio Selinalta, nessa sexta-feira, dia 24 de julho de 2026. Uma sexta-feira, assim, com sol que vai brilhando de vez em quando, mas com muita instabilidade, muitas nuvens também. Mas uma sexta-feira linda, legal, tudo de bom. E por aqui a gente vai com você, fazendo a trilha sonora da sua vida, tocando música bacana, trazendo dicas, trazendo momentos especiais de oração, de reflexão, mensagens de paz e de bem. Aqui a gente tem também momentos, né, aí onde trazemos, inclusive, o nosso quadro Plantas que Curam, que vem aí na sequência, né, de saúde, para trazer sempre dicas e informações importantes para a sua vida, né, são aí pertinentes para aquele corre-corre do dia a dia que a gente tá ali, né, e o radinho ligado sempre é uma boa informação, uma boa companhia para você aqui na Rádio Selinalta. A partir de agora, então, até o meio-dia, é o melhor da manhã. Eu sou Karine Martins, bom dia, tudo bem? Jonathan Gomercino nos trabalhos técnicos dessa manhã, tudo certinho, Jonathan? E aí, beleza?

0: Jonathan, hoje você é não vai queimar a largada, viu?
1: Três dias fiquei bebendo. Tava faceiro, feliz, não senti nada. Agora fui trabalhar 40 minutos. Me deu uma tontura, uma fraqueza, tô mal. Então cheguei à conclusão que a bebida não tá me fazendo mal. Porque tá fazendo mal é o trabalho. Eu tenho que calmar um pouco.
0: Calma. É, dá um tempo, né? Senta um pouco, calma. Quem sabe melhora, né? Eita, nós. 10:06 agora. Que legal, Rádio Selinalta com você, com o programa Melhor da Manhã. Ô, Juliano Mitrucci tá de férias, né? Você tá estranhando? Ah, o que que essa mulher tá falando aí? Juliano Mitrucci tá de férias, bicho velho.
2: O Juliano tá louco.
0: Ele me mandou uma mensagem ontem. Sabe onde que ele tá? No Alagado. Olha que barbaridade.
3: Fica reganhada ainda ali.
0: Tava tomando um suco assim numa taça. Um suco assim, né? Uma tacinha, enfim, o Bruna, Mitrucci, família toda aí aproveitando as férias, né? Aproveita.
2: O pai tá beldo.
0: Não vai beber álcool, Mitrucci, só suco, né? Só suquinho. E quem mais está conosco hoje aqui? Andréia Maria? Andréia Maria está na produção, está atendendo também a nossa audiência. Bom dia, querida!
2: Amanhã não vou acordar brava.
0: Ah, ainda bem, porque amanhã é sábado, né? Daí amanhã você acorda bem feliz. E quem mais? Os nossos produtores vieram hoje? O produtor número um hoje é o Einor Molossi.
4: Engraçado ser médico, né? Me deu um tratamento para 10 dias e não, nem pensar em ponhar um gole de álcool na boca. Agora trabalhar pode.
0: Trabalhar pode? Como é que pode, né? Eita. Agora, um que não bebe álcool, isso tenho certeza, é o Cabelinho de Anjo, né? Nosso produtor número 2.
5: A frase do dia é: não importa quem ganha as eleições, quem te governa é tua mulher.
0: É bem isso, viu, Cabelinho? Você se comporte, viu? Se comporte. E os nossos seguranças vieram hoje, Jonathan? Quem que é hoje? Capaz, eles? Os famosos? O Márcio e o Chito hoje estão aqui. Estão de segurança hoje aqui, né? Cuidando.
6: Vamos no bodegueiro hoje à noite?
0: Primeiro vamos trabalhar, né, Chito? Aí depois a gente pensa, né, o que a gente vai fazer, né? No bodegueiro, veja bem. Vai pra balada hoje, bicho velho. Então está formada a nossa equipe? Faltou alguém? A Elaine. A Elaine não voltou de férias ainda ou voltou? Ela tá fazendo home office, né? Home office, tá certo a programação, né? Bom dia, Laininha!
7: E aí, beleza?
0: Beleza, querida! Todos nós estamos aqui, nosso jornalismo apostos também. Enfim, este é o Melhor da Manhã, o seu programa cheio de atrações. Até o meio-dia, programa de variedades da manhã aqui da Rádio Selinalta. E a gente toca música bonita? Toca! Ana Castela é a primeira de hoje. Olha onde eu tô!

0: Onde que eu tô, Jonathan Gumercindo? Hein? Onde eu estou, Jonathan Gumercindo?
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0: Aí sim, Piazão, é isso aí mesmo, estamos aqui na Rádio Selinalta, né? E a Ana Castela tá por aí também, né? Ana Castela no mundão aí, grande cantora que tá fazendo o maior sucesso e com pouca idade, né? Vamos ver como é que vai aí a trajetória da Ana Castela, que ela canta bem. Canta, né? Afinada, bicha véia. 10h13 agora, 10h13, e você aí pode aproveitar a semana do bebê nas farmácias Saúde, tá com criança pequena aí, amiguinha? 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

Nada, essa não é fácil, né? Que o pobre atravessa aí para sobreviver. Mas essa espinheira que a gente vai falar aqui hoje no nosso quadro Plantas que Curam é uma espinheira positiva, né? Uma espinheira boa, é a espinheira santa. Essa que faz muito bem para nossa saúde e eu tenho certeza que você aí de casa já ouviu falar nessa erva maravilhosa, cheia aí de potenciais, né, para nossa saúde, que é a espinheira santa. Conhece, Jonathan? Ou só a música que você conhece? Olha a música do Dalvan essa, né?

0: E fé, né? Bonita letra dessa música, né? Espinheira Santa, do Dalvan ou é do Duque Dalvan? É a versão do Dalvan cantando solo, né? Essa música aí, Espinheira Santa. E ela, né? Orna aqui com a nossa Espinheira Santa de hoje, a Espinheira Danada. Que é essa erva popular aí, muito utilizada, né? Há gerações já na nossa medicina. Aquela medicina do povo, né? Medicina popular. Porque ela tem muitas propriedades que são reconhecidas, inclusive, por estudos científicos. É, toda planta é a base, né, dos nossos remédios, aí a maioria delas. O chá de espinheira santa, ele é muito procurado e para aliviar os sintomas de má digestão, quando a gente, né, sente aí que comeu alguma coisa e não caiu muito bem, quando dá aquela azia, quando a gente tem queimação no estômago, né, tá sofrendo de gastrite, de refluxo, espinheira santa, isso mesmo, faz um chá, porque os compostos, né, aqueles compostos naturais, né, dessa planta, eles vão te ajudar muito a proteger, especialmente aquela mucosa, né, do estômago, que reveste o nosso estômago, e pode dessa maneira aí contribuir para reduzir a acidez gástrica, né? Tem muita gente que tem acidez no estômago, que sofre, queima, parece um dragão, né, às vezes, porque incomoda. Quem nunca teve, né, aquela azia, aquela queimação? Então, de repente, está acontecendo aí com você, comeu alguma coisa que não fez muito bem, bebeu alguma coisa que não fez muito bem, você pode estar utilizando a espinheira santa para te aliviar, né, esses sintomas aí inflamatórios do estômago. A planta possui também ação antioxidante, auxilia na proteção das células contra os danos que são causados pelo tempo, né? Os radicais livres aí que vão afetando, envelhecendo a gente, e também pode favorecer para uma digestão muito mais confortável após as refeições. Então, é uma alternativa, você que usa o chá de boldo, né? Porque o boldo também faz muito bem. Você pode estar, né, aí trocando, fazendo essa troca de vez em quando para ver se, né, de repente tem uma eficácia também diferente no seu organismo. Mas atenção, porque embora seja uma planta medicinal bastante utilizada, a espinheira santa, ela não substitui nunca o tratamento médico, né? Porque ela não é recomendada, inclusive, para mulheres que estão grávidas, mulheres que estão ali amamentando nesse período, para crianças também, né? A orientação sempre de um profissional de saúde vai muito bem na hora de estar utilizando um chá aí, muitas vezes, né, como tratamento. Pessoas que utilizam medicamentos ou que têm doenças crônicas também devem conversar com o médico ou farmacêutico antes de fazer o uso frequente da planta. A natureza, ela sempre oferece pra gente muitos recursos, né? Aqueles recursos que são valiosos pra nossa saúde. E essa aí, a espinheira santa, é uma delas, né? Um recurso também muito especial pra você. Quando ela é usada com orientação, com responsabilidade, a espinheira santa pode ser uma excelente aliada para a saúde digestiva e também para o seu bem-estar. E como é que tu faz o chá da espinheira santa lá na tua casa, Jonathan? Joga na água e deixa ferver. A receita da Andréia Maria aqui, ó. O chazinho da Andréia aqui, ó. Como que ela faz? Ela ferve primeiro uma xícara de água, só pra ela, né? Só pra ela. É uma porção. Aí você desliga o fogo, né? Andréia, vai lá, desliga o fogo. Aí adiciona uma colher de sopa das folhas secas da espinheira santa. Pega e seca as folhinhas. Deixa elas ali no sol um dia, uns dias ali, deixa secando. Às vezes até no forninho dá pra secar, né? Aí você tampa, né? E deixa em infusão por cerca de 10 minutinhos nessa água que você ferveu ali, na xícara de água. Então, para uma xícara de água, é uma colher de sopa das folhas secas da espinheira santa. Aí você coa e bebe morninho, de preferência, né? E pode ser também entre as refeições, você vai ter um resultado melhor. Lembrando sempre que o consumo deve ser moderado. É mais um chazinho que a gente trouxe para você, mais uma planta cheia de benefícios aí para a saúde. Hoje foi a vez da espinheira santa.
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0: Agora são 10 horas 22 minutinhos, 10h22. Bom dia para você. 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E a gente toca para você música linda agora, música tema com a Cláudia.

0: Que potência! Potência da voz da Cláudia. Música linda para você na Selinalta, A Estranha Dama. Essa música, inclusive, para quem recorda, né, lá de 1990, ela foi tema de abertura de uma novela argentina, veja só. Mas fez muito sucesso no Brasil. Ela tinha o mesmo nome, né? A novela era Estranha Dama. Foi exibida pelo SBT no início dos anos 90. A letra, né, dessa música, muito linda também, uma letra bem dramática, né? Ela retrata a superação, a perda amorosa e também a força feminina. Essa novela, né, ela teve, inclusive, essa música que marcou, né, a característica, uma das características principais da novela, e ela embalou a trama dramática da personagem principal, que foi marcada por segredos, por sofrimento. A letra fala da dor, da solidão, do recomeço, e destaca o verso famoso: sou essa estranha dama que está disposta a vencer. A intérprete Cláudia emprestou a voz marcante, né, muito afinada, para dar o tom de mistério e de emoção a essa faixa também. E foi com certeza, né, histórica essa novela Cláudia. Que a Cláudia, né, interpretou aí a música tema, a música principal que abria a novela, né, que foi Estranha Dama, gravada pela cantora Cláudia. Então, 1990, essa música foi destaque da novela do SBT, né, que fez muito sucesso. E a gente tocou aqui na música tema para matar saudades. Agora são 10 horas e 29 minutinhos e a Agropecuária Lavorão tem ofertas imperdíveis para você aproveitar em todos os setores. 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
0: Nota de falecimento: a funerária Nossa Senhora Aparecida, juntamente com a família Loura e a família Franceschi, comunicam com pesar a parentes e amigos o falecimento de Elia Loura de Franceschi. cujo corpo está sendo velado no pavilhão da comunidade de Independência. 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
0: Vamos lá com o repórter Selinalta, Edson Anaiser, traz informações pra gente. Bom dia, Edson.
13: Opa, bom dia, Karine, ouvintes da Rádio Selinalta. Tem um assunto aqui, Karine, a gente leva um sufoco aqui no jornalismo para trazer todos os assuntos, mas esse nós precisamos trazer agora, porque tem um tema entre os agricultores que é a preocupação para fazer os próximos cultivos, para buscar recursos, a preocupação, quem estiver negativado, como faz? E como resolver o problema da tal renegociação de dívidas aprovada no Congresso Nacional recentemente, e o governo federal também liberando recursos para a tal renegociação de dívidas. Aí o agricultor se pergunta, faço o quê? Nós, durante a semana, tivemos duas abordagens aqui na Selinalta, Karine. Ontem de madrugada, programa do Sindicato Rural, com um representante da Federação da Agricultura do Estado do Paraná, que falou sobre isso, e hoje, cedinho, no mesmo horário, 6:30, o presidente da Cooperativa Tradição, Julinho Tonos, também falou sobre isso. Vamos a trechos que separamos sobre o tema. Anderson Sartorelli, da Federação da Agricultura do Estado do Paraná, do setor de economia, ele é técnico do Departamento Técnico e Econômico, explicou como proceder para renegociar as dívidas, jogar lá para frente as dívidas no caso de agricultores.
14: A inadimplência no setor rural atingiu nos últimos anos, e principalmente agora em 2026, índices bastante elevados. Os produtores estão encontrando dificuldades nos últimos anos, tanto por frustrações de safra, quanto por margem apertada, né, entre os seus custos de produção e aquilo que eles ganham com as suas atividades. Então, o produtor está num momento crucial, né, que é o planejamento da próxima safra. Então, essa situação de inadimplência acaba atrapalhando muito nesse planejamento e até o acesso desses produtores a um novo crédito rural. Então, essa MP, né, a medida provisória que veio, né, que foi divulgada na semana passada, ela veio e tenta amenizar um pouco dessa situação. Não é a melhor solução, né, a melhor solução seria a aprovação mesmo do PL 5122, mas é um acordo que foi possível entre o setor e o governo, né, para aliviar essas contas, né, essas dívidas rurais, para fazer o produtor voltar a acessar esse crédito. O Paraná hoje, né, em maio de 2026, de acordo com os dados do Banco Central, tem 14,1 bilhões em dívidas, ou o saldo, né, esse saldo dessas dívidas problemáticas. Então é um volume bastante elevado quando a gente pensa e compara com os outros anos. Então, o que fazer a partir de agora, né, que foi divulgado essa MP? Então, o primeiro passo é manifestar interesse à instituição financeira. E para isso, nós aqui do Sistema FAEP divulgamos, produzimos um modelo que está disponível no site do sistema FAEP, que é uma carta de intenção, onde o produtor coloca lá os seus dados, as suas informações, a justificativa do porquê, né, que ele está precisando dessa renegociação, dessa prorrogação, e leva até a instituição financeira. Assim que sair as resoluções do Conselho Monetário Nacional, então o banco já tem essa intenção formalizada por parte do produtor que ele quer entrar, né, nessa MP da renegociação. Então o primeiro passo é mostrar esse interesse, pegar essa carta que está disponível no site e enviar para as instituições financeiras para manifestar isso, né? E a partir do momento que o Conselho Monetário divulgar, de fato, como que vai ser operacionalizado, isso fica mais fácil, né, entre as duas partes, entre a instituição financeira e o produtor rural.
13: Bom, Anderson Sartorelli, da FAEP, e o Julinho Tonos, que visitou a OCEPAR, Organização das Cooperativas do Paraná, durante a semana, volta a Pato Branco com notícias quentes a respeito do assunto. Vamos ouvir o que ele disse hoje no programa, cedinho por aqui.
15: Bom dia, Edson, bom dia aos nossos ouvintes, especiais aos nossos cooperados, às famílias. Então, a gente tem notícia porque essa semana, terça-feira, então a gente teve uma visita muito especial lá na OCEPAR, onde eles realmente foram os que também articularam para fazer essa securitização ou essa prorrogação das dívidas para o nosso agricultor, nosso cooperado. A gente voltou um pouquinho decepcionado com algumas coisas, mas algumas coisas de bom também. Primeiramente, então, essa securitização vai ter de 8 anos e 10 anos, com 2 anos de carência para o cooperado, para o agricultor. Mas uma coisa que nos deixou um pouquinho triste, que é exclusivamente para quem tem negócios com banco. Então o cara teve que fazer ou CPR, ou crédito rural. Então não está contemplado as cooperativas e as revendas para negociar as dívidas dos produtores na cooperativa. Isso que nós ficamos muito tristes. Por quê? Nós temos muitos cooperados nossos que nos procuram e realmente precisaria de realmente dar essa prorrogada também. Nós achávamos, e fui lá e levei essa decepção, que nós poderíamos pegar lá 50 milhões e trazer o cooperado, fazer um projeto e daí com um laudo de agrônomo, tudo, e nós também nós iríamos pegar esse dinheiro e iríamos prorrogar para o produtor. Não é assim. Mas não é nem tudo de ruim. Por que
13: Bom,
15: que
13: informações aí do Julinho Tonos, né, com algumas abordagens também, presidente da cooperativa. Então é isso, Karine. Quem que vai renegociar dívidas? Quem tem com instituições bancárias, né, os compromissos a serem quitados. E o regramento a ser divulgado até a semana que vem, portanto, você ouvinte, você agricultor, a partir da semana que vem, busque a sua instituição bancária aí a respeito dessa renegociação. Já pensou? Até 10 anos com 2 de carência? Então dá um fôlego pro pessoal do campo aí. Uma abordagem um pouco extensa aqui para esse horário, Karine, mas eu fiquei devendo essa antes aqui no jornalismo, hein?
0: Tá certo, Edson. Obrigada. Informação relevante aí, né? Pro nosso amigo do campo que está ouvindo a nossa programação aí, que agora pode ter então esse fôlego, como o Edson Neiser mesmo falou, e um tempo maior aí para pagar as dívidas. São 10 horas e 40 minutinhos, 10 e 40.
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0: E você que tá aí ligadinho com a Selinalta, ligadinha, pode interagir conosco. Mande sua mensagem pro 999-72-2564. Você pode mandar a mensagem aqui, inclusive, pra bênção do Frei Policarpo, que a gente coloca no ar todos os dias às 11 horas da manhã. Então, interaja conosco, pode mandar o áudio, pode mandar mensagem de texto também. É às 11 horas, a bênção do Frei Policarpo, todas as manhãs aqui na Selinalta.
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0: Chique, a Eliane tá ouvindo a gente lá no Rio Grande do Sul, tchê. Ah, amiga querida, tá chovendo muito por aí, será? Né? Tá chovendo bastante aí pro Rio Grande do Sul. E espero que na sua região aí não, tá, Eliane? A gente sabe que tem algumas regiões aí que estão com um volume mais crítico, né, já de chuva. E tem chuva hoje novamente prevista aí pra região sul. Mas um abraço pra você, viu? Que bom que você está nos ouvindo lá no Rio Grande Amado. E ela pediu música. Ah, que linda essa música do Zé Neto e Cristiano que ela pediu. Ela e ela.

0: Tá legal aí a música que a nossa ouvinte pediu. Tocou aqui na Selinalta pra vocês, é Neto e Cristiano. São 10h46 agora, 10h46. Nosso ouvinte respondeu, né, que tá chovendo bastante lá, sim. É a nossa amiga Eliane. A Eliane sempre participa aqui conosco na Rádio Selinalta, né? É, aonde que é, Eliane, que você mora aí no Rio Grande do Sul? Ela disse que hoje abriu o sol com bastante preguiça, mas muita chuva, ficou até sem passagem para ir para Erechim. E a Ponte Preta alagou também, ela disse, né? Aqui os açudes se emendaram. É, mais vento e chuva, nada que prejudicou. Aqui na casa, bem tranquilo. Que bom, então é Campinas do Sul, né? No Rio Grande do Sul. Que bom, amiga, que, né, tá até controlada a situação aí, mas a gente sabe, né, que os... né, a previsão aí do tempo já aponta, né, para bastante volume de água, e principalmente para o Rio Grande do Sul, a gente também aqui, né, no oeste, aqui, sudoeste do Paraná, Santa Catarina, enfim, os estados do sul são castigados, né, quando tem El Niño, com um volume, né, bem considerável aí de chuva. Mas que bom, amiga, interagir com você, olha que querida, bonita que ela é, né, linda ela, Eliane. Sempre siga aqui participando conosco, é uma alegria a gente receber você sempre na programação. Ela diz que é, que ainda vem mais chuva. Se cuida aí, amiga, deixa tudo certinho, né? E aí pode vir chuva e, se Deus quiser, não vai acontecer nada demais, tá? Um abração pra você e valeu sempre pela sua sintonia. 10h47, vamos pra Salute aproveitar. 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
4: 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Agora, o Primazi, na rua Pedro Ramirez de Melo, uma marca que já pertencia à Unimed Pato Branco, passa a ser chamado também Laboratório Unimed, juntamente com o da rua Iguaçu, cruzamento com rua Tamoio, a pouco mais de uma quadra de distância desse. Lembrando que em São Lourenço do Oeste também tem um laboratório Unimed, e a coordenadora dos laboratórios, a Lindiane Rota, ainda na ocasião da inauguração dessa nova unidade, nos atendeu em entrevista falando sobre os avanços.
5: Então, para nós é uma satisfação estar inaugurando mais uma unidade da Unimed. 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
6: 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Isso. Né? 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
4: Lindiane Rota, coordenadora dos laboratórios da Unimed Pato Branco, sobre os avanços nesse atendimento, a ampliação dessas estruturas para os beneficiários e também para a população em geral. Lembrando que esse novo laboratório Unimed fica na rua Pedro Ramirez de Melo, logo abaixo do cruzamento com Avenida Brasil, centro de Pato Branco.
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Pra todo mundo que é prima aí, quase todo mundo é prima, né? Você é um bom primo, uma boa prima? Então hoje manda um recadinho lá pro primo do coração, pra prima do coração. E né, não deixe de celebrar essa data aí também. 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Então, aproveite! O José Correia de Lima tá pedindo música do Corpo Esgualepado com Chiru Missioneiro e a gente toca.

0: Mas que barbaridade, Chiru, missioneiro. Corpo esgualepado. Esse tá mais pra lá do que pra cá, né? Tá no bico do corvo, né? 10h58 agora, 10h58 e a Churrascaria Proteína, de segunda a segunda, tem aquele abagualado buffet com pratos quentes, frios, variedade de saladas e o tradicional rodízio de carnes nobres todos os dias aí pra você. 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

0: Momento especial aqui da programação da Selinalta, né? Quando todos rezamos juntos e, né? Aí sempre pedimos as bênçãos do nosso saudoso, querido Frei Policarpo e os nossos ouvintes, uma grande corrente de oração, participam sempre mandando mensagem através do 999-72-2564, mensagem de texto, mensagem de áudio, a bênção do Frei Policarpo que está no ar. Manda mensagem pedindo bênção do Frei Policarpo para todos da família e também pedindo bênçãos para todos os doentes que fazem quimioterapia, radioterapia e hemodiálise, além de outros tratamentos, né? Para todos que estão enfermos, nós pedimos a bênção do Frei Policarpo também nesta manhã. Quem está mandando a mensagem é a Salete Maria Augustini. Temos aqui mais uma participação do ouvinte que manda pra gente mensagem de texto. Bom dia, com as bênçãos de Deus. Estou na escuta e peço oração para mim e para minha família. Um abraço e tudo de bom. A nosso ouvinte Delair está mandando sua intenção aqui pra gente também. Coloca na oração meu neto José Antônio, meu marido José, meus filhos Thaís, Tiago, meu genro Douglas, meus tios Hugo e Salete e para mim pedindo saúde. É a Joiceli que manda mensagem para cá. Bom dia, tudo bem? Tudo. Estou pedindo bênçãos do Frei Policarpo para a família Borges, Pedro Borges, da linha Borges na Ponte do Chupim. E estão aqui também conosco, né, nessa corrente de oração, seu Pedro Borges e toda a família. Mais uma intenção de bênção, nossa amiga manda mensagem de áudio, bom dia.
1: Bom dia, Karine. Peço bênçãos de Frei Policarpo para meu pai Abraão Zucolotto, para minha mãe Terezinha, para meus irmãos, para minha filha, para meu esposo, para minha amiga a Rosane, para a filha dela a Raquel, para que o Espírito Santo de Deus visite elas onde elas estiverem, para minha vizinha a Daiane, que foi vítima de feminicídio, que o Espírito Santo de Deus abençoe ela e que Frei Policarpo derrame as mais ricas bênçãos sobre ela. E para todas as pessoas que ouvem a oração e pela paz no mundo. Paz e bem.
0: Paz e bem, querida. Obrigada pela participação, Adriana, que manda também aqui mensagem para a gente, mensagem de áudio. Mais uma participação também de áudio. Bom dia.
2: Bom dia, Karine. É a Terezinha Zucolotto. Queria pedir oração pro nosso Policarpo, que ele abençoasse as famílias doentes, pela família de Abraão Zucolotto, Terezinha Zucolotto, pela família da minha filha Adriana Zucolotto, e também pelo Ibanês Sartori, por João Almeida, pelos família Peroni, Euclides Peroni, José Peroni, Jurema Peroni. E por todos os doentes aqui do bairro São Cristóvão, por todas as crianças, pelos idosos, pelos acamados, que o Divino Pai Eterno também desse a benção dele, uma benção boa. E para vocês ali da rádio também, que Deus abençoe. Que o nosso Policarpo lembre de todos nós, né, nas horas dos temporais. Paz e bem. Bom dia.
0: Bom dia para a senhora também, né, a nossa ouvinte, a Teres Zucolotto, que participa aqui da bênção do Frei Policarpo. Mais um áudio, bom dia.
3: Bom dia, Rádio Serenata. São Antônio, Pinho, Bom Sesto. Quer que caia na corrente de oração e toque uma música aí, bem gaúcha. Você bota nova pra nós. Valeu, muito obrigado, um bom programa.
0: Obrigada pela sua participação também, seu Antoninho Pinheiro, aqui mandando a intenção de bênção para o Frei Policarpo. Mais um pedido de oração, bom dia.
4: Bom dia, Karine. Aqui é a Bianca, eu quero mandar um pedido de oração para minha família e que toda a minha família seja abençoada e que abençoe os voltas à aula.
0: É a Alana, né, que manda a mensagem? Bianca, ela manda do celular da mãe, né, dela aqui, da Adeneia Dallagnol. Um abraço aí para toda a família e também Obrigada pela participação, que fofa, né? Nossa amiguinha aqui também, que ouve a Rádio Selinalta, tem audiência de todas as idades aí. Obrigada, querida, pela sua participação. Coloca todos da minha família na oração do Frei Policarpo: Jéssica Mendes, Luiz Felipe, Jonas Mendes, meu esposo, o Tovar Martinazzo e todos aí do Paraná. Minhas tias Guetem. Valeu, obrigada pela sua carinhosa mensagem aqui, Liane, e também está conosco na corrente de oração. Nosso amigo também pede para colocar a família na oração do Frei Policarpo, é o seu Inácio Miguel Rosda. Mais uma mensagem de áudio, bom dia.
5: Bom dia, tudo bem?
0: Tudo.
5: Peço oração para toda a minha família, para a família Ribeiro, de Oliveira, Martinello, e agradecer graças alcançada e para vocês aí da rádio e para todos que estão escutando.
0: Tá bom, então. Obrigada, amiga. É a Adriana também, né? Que participa com a gente. Outra Adriana aqui também, tem uma outra amiga com esse nome que mandou mensagem, mas mais no início aqui das intenções. E agora mais uma participação para a amiga que manda mensagem de áudio. Bom dia.
6: Bom dia, Karine. Coloca toda a minha família na oração do Frei Policarpo, pedindo saúde, proteção e libertação. E que Deus abençoe a todos, e vocês aí da rádio também.
0: Amém, Eva. Eva Dal Ponte, que participa da bênção do Frei Policarpo. Olá, bom dia.
7: Bom dia, Karine. Eu queria pedir a oração do Frei Policarpo para a Catarina, para o Carlos, para a Mari, com Palhando, para a Vera, para a Nena e para minha sobrinha, a Neia, Claudineia, que está de aniversário hoje, completando 33 anos. E para vocês aí da rádio, paz e bem.
0: Paz e bem, amiga, nossa amiga aqui das manhãs da Selinalta, Maria Guilhermina. E essas foram as intenções de bênção de hoje. Nosso querido Frei Policarpo agora, com as suas palavras abençoadas, fala aqui na Selinalta.
8: Bênção da família. Deus, Pai, Filho e Espírito Santo. Família divina. Jesus, Maria e José, a Sagrada Família. Fazei que sejamos famílias de amor. Obrigado por nossa família, por nosso amor, por nossa alegria, por nossa saúde e ajuda mútua. Por vossa bênção divina. Fazei que todas as famílias do mundo no céu se tornem a família divina por todo sempre. Em nome do Pai e do Filho e do Espírito Santo. Amém.

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2: 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E o Fabiano Marangon traz pra gente agora o resultado das loterias pelo Brasil. Fala, Morangão, bom dia.
3: Muito bom dia. Bom dia a você, ouvinte da Serinalta FM. Conferindo aqui os números da Mega Sena, concurso 3.035, sorteados 05, 07, 17, 51, 56 e 59. Acumulou. Quina, concurso 7.073, sorteados 04, 09, 32, 34 e 46. Um abraço, tudo de bom e até mais.
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2: E o Ronaldo Coutinho do Clima Terra atualiza a previsão do tempo para hoje, final de semana, em Pato Branco e na região. Olá, Coutinho, bom dia.
7: Bom dia. É, o tempo segue aí com nebulosidade na área. Não dá para descartar alguma chance de chuva, alguma coisinha isolada entre a tarde e a noite de hoje. Amanhã mais para bom, fresquinho de manhã, 10, 12 graus, à tarde passa dos 20. Dificilmente tem chuva. No domingo pode ter chuva, talvez antes do meio-dia para frente. E na segunda também, pouca chance de chuva na segunda e terça, se tiver bem isolada na direção de Santa Catarina. E aumenta mais a condição de chuva e mais espalhada na quarta. Da Climaterra, Ronaldo Coutinho.
2: Obrigada, Coutinho, pela previsão do tempo. Tá aí, então, sempre o Coutinho do Climaterra atualizando a gente, 11:14 agora.
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2: 11 horas 17 minutos agora.
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0: 18, sextou, né? Vamos comemorar sexta-feira, dia maravilhoso para você que tá aí ouvindo a Serinalta nessa manhã, com o solzinho brilhando agora aqui no Parque do Sol, né? E com certeza o final de semana vai ser tudo de bom, amanhã vai ser um dia bem aproveitável, como o Coutinho falou pra gente. Hoje ainda tem uma previsão de chuva, mas amanhã é pra ser um dia bem bonito, então... É, o dia mais aproveitável do final de semana vai ser o sabadão. Vamos lá, vamos curtir o sábado, né? Para quem pode, para quem vai trabalhar também, bom final de semana aí de trabalho. Enfim, né? Onde quer que você esteja, nunca esqueça aqui de sintonizar a Rádio Mãe, a Serinalta, que é a sua melhor companhia. 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
0: Um abraço aqui, pessoal que tá na escuta da Rádio Serinalta. Eu e minha esposa estamos aqui ouvindo, é a Inês Tabalipa. Gostaria de pedir música aí, valeu a participação do nosso amigo Otávio Tabalipa, que tá aí ouvindo a gente nessa tarde especial. Ó, a prima do Célio Ruaro. Ah, querida! A Catarina Mussato é a prima do Célio Ruaro. Tava olhando a foto aqui, é parecida mesmo, né? Tem os traços do Célio Ruaro. Ela disse que ouve sempre o programa, pediu música também aqui na manhã e está oferecendo aí a programação especialmente pro primo Célio Ruaro nesse dia especial, Dia dos Primos. Olha que bacana, já já a gente toca música boa aí também. 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Vamos ouvir então a indicação do ouvinte Teodoro Sampaio, Vestido de Seda.

0: Teodoro Sampaio, Vestido de Seda. Indicação do ouvinte aqui na Serinalta para você. São 11 horas 24 minutinhos agora, 11:24. 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
0: Edson Neiser traz mais informações aqui na manhã pra gente. Fala, Edson.
7: 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O chefe do Núcleo Regional de Educação, professor Marcelo Ultramari, atualiza como está a programação para construir um novo colégio estadual na região sul de Pato Branco, no bairro Alvorada, naquela baixada entre o bairro Alvorada e o Gralha Azul.
8: Isso, então já foi feita toda a licitação, junto também à Bolsa de Valores, né, que foi colocado, para a construção de 40 unidades no modelo PPP, parceria público-privada. Na nossa regional de educação, nós conseguimos, fomos agraciados com duas instituições de ensino, uma em Palmas e uma aqui em Pato Branco, na Zona Sul, né, no bairro Alvorada. Aqui serão construídas 14 salas de aula, né, para atender uma modalidade nova. A intenção nossa é que, do governo do estado, né, que seja colocada uma escola de tempo integral lá nessa unidade, um investimento de mais de 20 milhões de reais. Nós estamos agraciados com o Lote Sul, são 20 instituições de ensino que serão construídas com esse Lote Sul, e a previsão de conclusão dessa obra é no ano de 2028. Então as empresas já estão dando andamento, entrando em contato com todas as regionais, já foi feita toda a verificação dos terrenos, com sondagem dos terrenos, e também a implantação dos prédios no croqui. Então agora já iniciam todos esses processos de construção. Não temos a informação de qual a data específica de construção, mas a intenção sim é entregar essas instituições até 2028 para que nós possamos atender a toda a comunidade escolar.
7: Qual é o exato ponto desse colégio, professor?
8: É descendo a Princesa Isabel, indo em direção ao Galo Azul, do lado esquerdo. Então tem um terreno já que foi doado lá no ano 2008, depois tem uma nova doação, né, no ano 2012, através até agradecer aos vereadores da época, né, que fizeram essa doação para o governo do estado, num terreno de cerca de 8 mil metros quadrados ali naquela região.
7: Marcelo Ultramari, chefe do Núcleo Regional de Educação, sobre o novo colégio que deverá ser construído na região sul de Pato Branco, no bairro Alvorada. Karine Martins.
0: Valeu, Edson. Obrigada pela informação. Edson Onizer, aí sempre com a notícia pra gente. 11 horas e 30 minutinhos, 11:30 agora. 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Vamos atender mais um ouvinte que pediu música, os Serranos.

0: Os Serranos para você na Serena Alta. Agora são 11 horas e 34 minutinhos, 11 e 34. Boa sexta-feira para você. Obrigada pela sua companhia. 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
0: Os números do mercado econômico para hoje, sexta-feira, dia 24 de julho, o feijão carioca.

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3: Tiago Tessaro com o plantão de polícia atualizando as informações da área de segurança pública na região. Fala, Tiago.
4: Ocorrências que marcaram as últimas horas, a polícia identificou o homem que foi encontrado morto na região de Fronteira. Foi identificado um homem de 22 anos. Ele foi morto lá na fronteira em Santo Antônio do Sudoeste, divisa com a Argentina. Foi identificado como Vinícius da Silva Praz Von Grol, 22 anos. Informação que ele teria sido atingido no lado argentino, próximo à ponte, e atravessou para o lado brasileiro. Quando chegou no lado brasileiro, ele acabou caindo e não resistiu. A polícia agora investiga o caso. Homem condenado por estupro descumpriu uma medida protetiva e acabou preso na região. Foi em Ampere. Uma situação da tarde de ontem. Um homem de 34 anos, condenado a 22 anos em regime inicial fechado pelo crime de estupro. A informação é que ele teria se aproximado na casa de familiares da vítima. E dessa situação, agora descumpriu a medida protetiva, o homem foi preso. Situação também onde motos e carro furtados foram recuperados em São Lourenço do Oeste. O trabalho nas últimas horas, os policiais localizaram duas motos e uma delas inclusive estava dentro de um rio. E ainda a situação de um carro também tinha sido furtado, a polícia conseguiu recuperar. Já em Francisco Beltrão, um homem foi preso porque estava realizando manobras perigosas com o veículo. A polícia fez a abordagem e descobriu que ele estava também embriagado. É um certo trabalho para que ele fosse contido, mas encaminhado à delegacia de polícia. E ainda um homem foi preso em flagrante por furto de energia elétrica em uma propriedade rural. A polícia prendeu em flagrante um homem suspeito de furtar energia no interior de Salto do Lontra. A ação foi realizada pela delegacia após o registro de uma ocorrência que apontava suspeita de desvio da rede em um poço artesiano. Durante as diligências, na linha Pinhal da Várzea, os policiais constataram a existência de uma ligação clandestina, um gato. A derivação estava conectada diretamente a um poste que alimenta o poço artesiano que pertence ao município. Segundo a polícia, a instalação estava ativa e pronta para acionar um motor de bombeamento de água destinado à irrigação de hortaliças cultivadas comercialmente em uma propriedade de médio porte. Junto ao poste, a equipe também localizou uma escada para acessar o ponto de conexão irregular. No entorno foi confirmada a existência também da estrutura e que era utilizada para irrigar as lavouras. O responsável pela propriedade foi conduzido à delegacia de polícia e agora autuado pelo crime de furto de energia, que marcou das últimas horas.
3: Valeu, Tiago. Obrigada pelas informações. Agora 11 horas da manhã e 41 minutinhos, 11:41. 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

0: 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Vamos ouvir Tonico e Tidoco na Serena Alta. O ouvinte pediu, né? Pediu música especial e a gente vai tocar aqui na nossa programação. Tem a participação do ouvinte aí, Jonathan? Vamos ouvir, né? O pessoal tá mandando áudio aí pra gente, mandando mensagem aqui no nosso WhatsApp. Vamos ouvir? Vamos lá, então.
1: Oi, Karine, tudo bem da Rádio Serinalta? Eu quero oferecer um feliz aniversário para minha filha hoje, que faz 33 anos, Claudineia Dalmazo, e amanhã minha enteada Elaine Regina Den. Que Deus dê muita saúde e força para elas e que sejam as meninas que as toda a vida foram. Obrigado.
0: Tá certo, valeu então, tá aí a homenagem do nosso ouvinte. E a música vai tocar agora com o Tonico e Tinoco. Feliz aniversário aí pra aniversariante do dia. E a gente toca parabéns, parabéns, parabéns. Viva aniversário!

0: Parabéns, parabéns, parabéns, Tonico e Tinoco. Olha só essa dupla, né? Maravilhosa, que a gente tem muita saudade aí do Tonico e Tinoco, homenageando todos os aniversariantes de hoje, né? De amanhã, do final de semana também. E fica o nosso carinho, nosso abraço bem especial para quem tá completando idade nova. E o nosso amigo Polidoro tá participando também, Polidoro. Oi, tudo bem? Bom dia, amigo.
1: Ô, Karine, bom dia, Karine. Sextou?
0: Sextou.
1: Lembrando, né? Não posso quebrar o contrato com o Mitruto, né, Karine? Lembrando, né? Piazada, cuidado, não queimar a largada hoje, piazada. Vamos devagar, senão já dá B.O. com a mulher em casa, já segunda-feira já tem audiência de novo. Viu, Karine? O cara chegou e falou pra mulher dele. Dizer o seguinte, terminei com o vício da minha sogra, de roer as unhas. Daí a mulher falou, meu Deus, o que você fez? Faz uns quantos anos que eu tento tirar o vício da mãe, de roer as unhas. O que você fez? Me conta pra mim. O cara falou, eu escondi a dentadura dela.
0: Daí vai fazer o quê, né, Polidoro? Como é que vai roer a unha se não tem dente? boa essa, Polidoro, valeu aí, né? Ele tem que falar aqui a piada sempre, porque senão o contrato dele, sabe, né? Não recebe daí, não recebe, né, o valor, né, em dólares que ele recebe do Mitruti, né, o contrato dele, é milionário. Valeu, Polidoro, obrigada pela participação, bem engraçada a piadinha aí. 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
0: São 11 horas e 49 minutinhos, 11:49, e tem ofertas do Manfroy para você. 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Esqueci de falar a cotação da soja aqui, meu amigo, mas me desculpe, mil desculpas, tá? Inildo, o Inildo tá aqui, né? Ele sabe decora a cotação, né? Mas o Jonathan acabou passando já aqui, até deixa eu dar uma repetida para ele, né? De repente ele se interessa só por essa cotação mais especificamente, né? E a gente aqui, de repente, passou o olho aqui e não falei, mas a soja é R$ 127, tá, Inildo? Então, R$127 aí, está sendo cotada a soja, saca de 60 quilos. E me perdoe aí, tá, pelo esquecimento da saca da soja, que a gente não falou hoje aqui na cotação, né? Mas um abraço para você e obrigado pela lembrança, viu, Inildo? Sabe por que a gente faz isso? Sabe por que eu fiz isso? Pra testar a audiência, ver se o Inildo tava ouvindo a programação da live. Só pra ver se ele tava escutando. Olha aqui, os furos, a gente dá os furos de vez em quando aqui na manhã, que só eu mesmo, né? Seu tio Tuca aí também, tio Tuca, não é o tio Juca, né? É o tio Tuca. Ele disse pra mim que eu falei que a gente tem que secar a folha no fogão, no forninho ou no sol, né? Mas ele disse que não, que pra manter as propriedades medicinais das folhas, ou flores que a gente vai secar, tem que ser na sombra. Eu não sabia dessa, viu, meu amigo? Ó, mais uma que eu sei aqui agora, né? O meu amigo Tio Tuca, e a gente também repassa pra nossa audiência aí, que pra você fazer, né, a secagem de folhas e flores, enfim, pra fazer chás, sempre dê preferência pra sombra, tá? Porque no sol ele acaba muito forte, né? E acaba perdendo as propriedades medicinais aí, e no forninho também não dá, né, Tio Tuca? Valeu, um abraço pra você. Ele pediu música, né, o Tio Tuca, com o Rogério e Regiane, Arrependida.
7: Bora!

0: ouviu aqui na Rádio Celina Alta, são 11 horas e 54 minutinhos, 11h54, já tô quase indo nessa, que a gente retorna, né, às 13 horas para ficar com você até às 4, aqui também na nossa tarde especial. Antes de eu ir embora, deixa eu mandar um abraço para minha amiga aqui que tá ouvindo nossa programação, bom dia!
1: Oi, bom dia, minha amiga Karine, tudo
0: Opa,
1: bem?
0: Opa, tudo!
1: É a Jurema Maria Bindo Centro.
0: Ô, Jurema.
1: Roda para mim uma música com o Porca Véia, Lembranças,
0: tá.
1: Para mim curtir e para vocês aí da rádio.
0: Legal, e a gente deixa tocando então o Porca Véia, até já!

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0: O anjo do Senhor anunciou a Maria,
1: e ela concebeu do Espírito Santo.
0: Ave Maria, cheia de graça, o Senhor é convosco. Bendita sois vós entre as mulheres, e bendito é o fruto do vosso ventre, Jesus.
1: Santa Maria, Mãe de Deus, rogai por nós, pecadores, agora e na hora de nossa morte. Amém.
0: Eis aqui a serva do Senhor.
1: Faça-se em mim segundo a vossa palavra.
0: Ave Maria, cheia de graça, o Senhor é convosco. Bendita sois vós entre as mulheres, e bendito é o fruto do vosso ventre, Jesus.
1: Santa Maria, Mãe de Deus, rogai por nós, pecadores, agora e na hora de nossa morte. Amém.
0: E o Verbo se fez carne
1: e habitou entre nós.
0: Ave Maria, cheia de graça, o Senhor é convosco. Bendita sois vós entre as mulheres, e bendito é o fruto do vosso ventre, Jesus.
1: Santa Maria, Mãe de Deus, rogai por nós, pecadores, agora e na hora de nossa morte. Amém.
0: Rogai por nós, Santa Mãe de Deus,
1: para que sejamos dignos das promessas de Cristo.
0: Derramai, ó Deus, a vossa graça em nossos corações, para que, conhecendo pela mensagem do anjo a encarnação do vosso Filho, cheguemos por sua paixão e cruz à glória da ressurreição. Por Cristo nosso Senhor.
1: Amém.
0: Glória ao Pai, ao Filho e ao Espírito Santo.
1: Como era no princípio, agora e sempre. Amém.
0: Glória ao Pai, ao Filho e ao Espírito Santo.
1: Como era no princípio, agora e sempre. Amém.
0: Glória ao Pai, ao Filho e ao Espírito Santo.
1: Como era no princípio, agora e sempre.

0: Você acompanhou conosco a oração do Ângelus. Que a bênção de Deus, pela intercessão da bem-aventurada Virgem Maria, permaneça sobre você, sua família e todas as suas intenções. Continue em nossa companhia e siga vivendo este dia com fé, esperança e paz.
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3: A todos que nos acompanham com a palavra sacerdotal, quem vos fala é Frei Evandro Balestrin, aqui da paróquia São Pedro Apóstolo de Pato Branco. Lembrando, essa sexta-feira, então, já chegando aí quase final de semana, queremos lembrar também, fazer memória do Evangelho de Mateus 13, 18 a 23. Lembrando que domingo passado nós celebramos as três parábolas, que eram a sequência desse texto do Evangelho de Mateus 13, 18 a 23. Então, do Evangelho do domingo passado foi 13, 24 em diante, celebrando as três parábolas, o trabalho do joio, a parábola também, de modo especial, da semente do grande mostarda e também a do fermento na massa, então nós possamos entender o que, é o reino de Deus. E hoje, antecedendo também essas três parábolas, vem também a parábola da semente, né? Ou melhor, do semeador, tudo que vem junto em contexto com isso, trazendo aí o maligno que vem também, às vezes, e rouba muita coisa da nossa vida. Lembrando então que a primeira leitura de hoje, do profeta Jeremias, pede a volta dos filhos rebeldes à casa do pai, então refazendo com ele o caminho da sua aliança. Jeremias apresenta esse Deus poderoso, capaz de transformar sofrimentos em alegrias, bastando apenas que se obedeça aos seus mandamentos e que se ouça a palavra de Deus, que ela seja compreendida e posta em prática. É anunciado do profeta que, no futuro próximo, Judá, Israel e as demais nações se unam em Jerusalém, tornando-se a Jerusalém Celeste, a cidade ideal sonhada por Deus, onde haverá unidade e compromisso comum. Uma cidade que terá um governo sábio e justo, fazendo dela um lugar de presença de Deus. Esse apelo de volta aos seus caminhos deve ecoar também em nossos ouvidos, pelos desvios de nossos atos e pela desunião que muitas vezes assolam nossas comunidades e sociedade. Para tanto, é preciso fazer uma profunda revisão de vida e ver os descaminhos e os erros e consertá-los. O Evangelho de hoje ajuda nesse processo ao explicar aos discípulos e para nós a parábola do semeador. Portanto, também o Evangelho de hoje trata do ensinamento. Jesus ensina as multidões por meio de parábolas. E o trecho de hoje também pede uma revisão de vida. Olha nossos corações e percebe que tipo de terreno ele é. Como estamos recebendo nele as sementes, que é a palavra de Deus. Dependendo do tipo de terreno, será nossa relação com Deus e seus ensinamentos, e o próximo, e com as pessoas. Vimos isso na relação do Evangelho de ontem e hoje. Voltamos ao tema da explicação dadas por próprio Jesus, que nos ajuda a avaliar nossas relações com Deus e com o próximo. Não vou repetir o que diz o texto, né? Porque as comparações estão muito bem explicadas. Sugiro que cada um retome a parábola do semeador com suas explicações. Releia atentamente, usando o método da Lexio Divina, com muita reflexão, e busque fazer as seguintes perguntas: que tipo de terreno mais me tocou? Né? Qual é, onde que cai essa semente de Jesus? Aonde ela está caindo? Que terreno que ela está? Como nós estamos recebendo a palavra? Que imagens ele me trouxe? Que sentimentos mais me afetaram ao ler esse trecho do semeador? Quais impulsos ou apelos que ele trouxe? Que resistências senti diante dele? Com esses questionamentos podemos extrair do texto algo que nos ajuda a melhor viver os ensinamentos de Deus e assim voltar para os seus caminhos, caminhos de Deus. Esse Pai amoroso nos acolhe, perdoa e fortalece. Unidos a eles, tudo se torna mais fácil, tudo é possível. Que a palavra de Deus não seja roubada no nosso coração, como a semente que caiu à beira do caminho. Que as tribulações não nos desanimem e não nos façam desistir da missão, para não sermos mais a semente que caiu no terreno pedregoso. Que as preocupações desta vida não impeçam que a semente que caiu em nosso coração germine, que ela possa germinar e fecundar na nossa vida, para que sejamos sementes em terra boa, produzindo muitos frutos e bons frutos. Para tanto, nós precisamos ouvir, entender e pôr em prática a palavra de Deus. Fica aqui a dica, para que nos aprofundemos mais na palavra de Deus, seja por meio da leitura orante, como foi sugerido, ou por meio de recursos e cursos bíblicos, com leituras e subsídios, e ajudem a entender a palavra de Deus e nela aprofundar-nos. Eis o propósito da liturgia desta sexta-feira, da 16ª semana do tempo comum. Então, vemos bem a parábola do semeador. É a semente. Aonde está caindo essa semente? Está caindo nos nossos corações? E nós estamos deixando essa palavra germinar em nossa vida? Prestemos atenção. Jesus disse: quem tem ouvidos, que ouça, né? Quem possa compreender, entenda. Quem possa gravá-la em seu coração, grava. E principalmente, vivê-la. Nossos avisos e nossa paróquia São Pedro Apóstolo, ação entre amigos, lembrando aí da festa de São Pedro, tivemos ação, a ação continua até 3 de outubro, onde celebraremos 800 anos da morte de São Francisco este ano. Então, muito importantemente continuarmos aí divulgando que nós ainda temos a ação entre amigos, o valor da cartela é R$25. Lembrando também os dizimistas, tudo quanto, né, celebramos a nossa vida, está também no gesto de gratidão que se dá através de celebrarmos o nosso dízimo. Todo quarto domingo nós fizemos memória de todos os nossos dizimistas que ajudam e que colaboram. Por isso, muito obrigado a todos os que, de uma forma ou de outra, contribuem com o nosso dízimo da nossa Igreja Matriz São Pedro Apóstolo. Lembrando também a Gruta Frei Galvão, de 25, nós teremos aí a missa na Gruta Frei Galvão. Lembrando também que está chegando aí, dia 1 e 2, dia de celebrarmos Nossa Senhora dos Anjos, o perdão de Assis. Portanto, preste atenção, dia 1 e 2, a nossa paróquia São Pedro Apóstolo, conforme o desejo também do Papa, pelos 800 anos da morte de São Francisco, nós vamos estar deixando esses dois dias para lucrarmos indulgência plenária. Então, nós teremos aí, de modo especial, Terço Luminoso, que será no sábado à noite, dia 1º, então, Terço Luminoso, é Nossa Senhora dos Anjos, da Porciúncula. Então, lembrando, dia 1º, às 18h30, na praça de nossa Igreja Matriz. Traga velas, traga terço e sua família para rezar conosco. Em seguida, nós teremos a missa do perdão de Assis, às 19h30. Portanto, trazer vela, terço, às 18h30, fazermos o Terço Luminoso na praça de nossa Igreja Matriz. São Pedro Apóstolo, e depois, então, a missa às 19h30. E ainda teremos também nesse dia, às 18h, para quem desejar, teremos confissões, né? Para quem não conseguiu fazer boa confissão, ainda fazer uma confissão boa às 18h, e depois às 19h30 com a missa na matriz. Seguindo, então, no dia 1º, dia 2, o dia todo, nós celebramos Nossa Senhora dos Anjos, que é o dia dela. Portanto, esses dois dias, para quem deseja, teremos como lucrar indulgência plenária. Lembrando também das missas de nossas comunidades, dia 25, nós teremos às 15h, Capitão Nossa Senhora da Saúde, e 19h30, São Francisco de Assis, São Francisco e São João Batista, missa nessas comunidades. Dia 26, às 8h30 da manhã, no bairro Bortotti, também comunidade dedicada a São Francisco. Lembrando também que irão se casar com as bênçãos e graças de Deus, no dia 25 de julho, Guilherme Tchocchetti e também Bárbara Nicole da Boite, às 10h30, na matriz. Também Alessandro Cassino Knop e Paola Regina Dal Canal, às 17h, na capela. Dia 1º de agosto, nós temos Tiago da Costa Linhares e Daiane Teberhoski, Hendrickson, às 10 horas na capela, e também Christian César Padilha Duarte e Laís Carla da Silva Duarte, às 17 horas, também na capela. Esses são os nossos avisos, então, da nossa paróquia São Pedro Apóstolo. Que Deus abençoe, que Deus nos conduza mais um dia, em nome do Pai, do Filho e do Espírito Santo. Amém.
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4: Boa tarde. Está começando o Rádio Jornal Selinalta desta sexta-feira, 24 de julho de 2026. Produção da equipe de jornalismo da Rádio Selinalta FM. Apresentação Célio Roaro, trabalhos técnicos Jonathan Gomercindo, direção geral Frei Mário Luiz Tagliari. Vamos conhecer as manchetes de hoje. Condutora passou a noite dentro de carro após capotamento na PR-566. Moradores do Sudoeste são entre as quatro vítimas que morreram em acidente na BR-277. Um deles morava em Pato Branco. Caminhoneiro vítima de acidente na PR-566 morreu ontem no hospital regional. Homem foi preso no bairro Morumbi por furto e tentativa de agressão a um policial. O receptador também foi detido. Identificado o homem morto na região de Fronteira. Polícia prendeu o homem acusado de estupro. Secretário de Segurança participou de reunião em Pato Branco. Governo prevê investimentos em mais uma penitenciária e uma casa de custódia para a região. Bispo da Diocese de Palmas, Francisco Beltrão, celebra 10 anos de episcopado. Receita libera consulta do terceiro lote de IR.
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4: A Receita Federal liberou nesta sexta-feira a consulta ao terceiro lote de restituição do Imposto de Renda 2026. Um total de 2.743.200 contribuintes receberão 4,61 bilhões no dia 31 de julho. Os dois primeiros lotes de 2026, informou o órgão, representaram 80% das restituições previstas para este ano, tanto em valores quanto em número de contribuintes. Segundo o Fisco, a agilidade no processo das declarações e o avanço das ferramentas de modernização e automação permitiram a concentração dos pagamentos nos dois primeiros lotes. A consulta pode ser feita na página da Receita Federal na internet. Basta o contribuinte clicar em Meu Imposto de Renda e, em seguida, no botão Consultar a Restituição. Também é possível fazer a consulta no aplicativo da Receita Federal para tablets e smartphones. Chegando agora as informações do setor de segurança pública com Edson Onaiser.
5: Boa tarde. Informações das rodovias. Condutora passou a noite em um carro acidentado para amanhecer ontem na PR-566, próxima a Francisco Beltrão, na comunidade Seção São Miguel. Um HB20 saiu da pista, capotou ainda na noite da quarta-feira e ontem, por volta de 8 da manhã, a condutora conseguiu sair do carro e pedir ajuda, foi atendida pelo SAMU. Os bombeiros até fizeram uma varredura porque ela comentou que teria mais alguém ocupando esse carro. Mas segundo os bombeiros, isso foi descartado. Ninguém foi localizado na área de mata, a não ser que tenha sido alguém socorrido por terceiros. Mas segundo os bombeiros, provavelmente descartada essa possibilidade. Moradores do Sudoeste estão entre as quatro vítimas que morreram naquele acidente em Guarapuava, na BR-277, foram quatro óbitos, e entre os que faleceram nesse acidente, um veículo UP de Santa Isabel do Oeste era ocupado por dois homens, o Adilson de Ramos Ropa, 52 anos, morador de Santa Isabel do Oeste, e o empresário João Paulo Zamadei, de 40 anos. Ele era proprietário de uma fábrica de panelas em Marmeleiro, mas segundo familiares, atualmente ele morava em Pato Branco. Portanto, morador de Pato Branco, está entre essas quatro vítimas. Ele tinha uma fábrica de panelas em Marmeleiro, deixa a esposa e uma filha. A gente lamenta mais esse falecimento também de um morador de Pato Branco. Caminhoneiro vítima de acidente na PR-566 morreu no hospital regional. O acidente foi ainda na última segunda-feira entre Francisco Beltrão e Itapejara do Oeste. Tombamento de um caminhão carregado com ração. O César Marciniak, de 28 anos, foi socorrido, encaminhado ao hospital regional, mas não resistiu. Ontem pela manhã, a constatação do óbito, o corpo passou pelo IML, o Instituto Médico Legal de Francisco Beltrão. Informações de um fato aqui de Pato Branco, na região do bairro Morumbi, ontem à noite, quando a polícia militar atendeu uma ocorrência, prendeu dois homens, um por receptação, o outro por praticar um furto. Furtou um equipamento para esterilização, chamada autoclave, valor do equipamento R$ 2.000, mas para a prática do furto ele ganharia R$ 3, segundo o que confessou para os policiais militares. Só que durante a abordagem, esse homem resistiu, tentou agredir um policial militar e, segundo informações da PM, então, esse fato caracterizou como uma ocorrência de receptação, resistência, desobediência e lesão corporal praticada contra a autoridade, nesse caso, um policial militar. Dois homens presos, objeto recuperado, fato de destaque em Pato Branco das últimas horas, 23:30 de ontem, no bairro Morumbi.
4: Tiago Tessaro trazendo as informações da nossa região.
6: Ocorrências que marcaram as últimas horas, a polícia identificou o homem que foi encontrado morto na região de Fronteira. Foi identificado um homem de 22 anos, ele foi morto lá na fronteira em Santo Antônio do Sudoeste, divisa com a Argentina. Foi identificado como Vinícius da Silva Praz Von Grol, 22 anos. Informação que ele teria sido atingido no lado argentino, próximo à ponte, e atravessou para o lado brasileiro. Quando chegou no lado brasileiro, ele acabou caindo e não resistiu. A polícia agora investiga o caso. Homem condenado por estupro descumpriu uma medida protetiva e acabou preso na região. Foi em Ampere. Uma situação da tarde de ontem. Um homem de 34 anos, condenado a 22 anos em regime inicial fechado pelo crime de estupro. A informação é que ele teria se aproximado na casa de familiares da vítima. E dessa situação, agora descumpriu a medida protetiva, o homem foi preso. Situação também onde motos e carro furtados foram recuperados em São Lourenço do Oeste. Trabalho nas últimas horas, os policiais localizaram duas motos, e uma delas, inclusive, estava dentro de um rio. E ainda a situação de um carro, que também tinha sido furtado, a polícia conseguiu recuperar. Já em Francisco Beltrão, um homem foi preso porque estava realizando manobras perigosas com um veículo. A polícia fez a abordagem e descobriu que ele estava também embriagado. É um certo trabalho para que ele fosse contido, mas encaminhado à delegacia de polícia. E ainda um homem foi preso em flagrante por furto de energia elétrica em uma propriedade rural. A polícia prendeu em flagrante um homem suspeito de furtar energia no interior de Salto do Lontra. A ação foi realizada pela delegacia após o registro de uma ocorrência que apontava suspeita de desvio da rede em um poço artesiano. Durante as diligências, na linha Pinhal da Várzea, os policiais constataram a existência de uma ligação clandestina, um gato. A derivação estava conectada diretamente a um poste que alimenta o poço artesiano que pertence ao município. Segundo a polícia, a instalação estava ativa e pronta para acionar um motor de bombeamento de água destinado à irrigação de hortaliças cultivadas comercialmente em uma propriedade de médio porte. Junto ao poste, a equipe também localizou uma escada para acessar o ponto de conexão irregular. No entorno foi confirmada a existência também da estrutura e que era utilizada para irrigar as lavouras. O responsável pela propriedade foi conduzido à delegacia de polícia e agora autuado pelo crime de furto de energia, que marcou das últimas horas.
4: E o tempo como segue por aqui, seu Ronaldo Coutinho?
7: É, o tempo segue um geral friozinho agora de manhã, em torno abaixo aí de 7, 10, 8, 11 graus. À tarde, uns 19, 21, e a tendência é de tempo melhor pela manhã e possibilidade de alguma chuva com ou sem trovada à tarde ou à noite. No sábado, dificilmente, friozinho de manhã, agradável, quentinho à tarde. Domingo, volta a ter chance maior de chuva, perto do meio-dia, depois do meio-dia para frente, diminui um pouco a temperatura à tarde. Segunda e terça fica mais quente e pode ter pancadas de chuva entre a tarde ou a noite, tanto segunda quanto terça mal distribuída. Quarta fica mais instável. Da Climaterra, Ronaldo Coutinho.
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4: Secretário de Segurança participou de reunião em Pato Branco, Thiago Tessaro.
6: Secretário de Segurança Pública, Hudson Teixeira, esteve em Pato Branco na tarde de ontem, participando da reunião da alta cúpula da Polícia Militar, que acontece durante essa semana. Falou também sobre os números da criminalidade no estado do Paraná. Foram divulgados os números em nível nacional e o Paraná teve alguns índices que melhoraram nas estatísticas. E ainda situação de investimentos para a região. Mais uma penitenciária em anexo à estrutura que já existe hoje na Penitenciária Estadual de Francisco Beltrão e uma casa de custódia em Pato Branco. O secretário falou do encontro em nossa cidade.
13: A minha vinda para cá é com o intuito de apresentar alguns dados, ouvir sugestões, ouvir demandas que porventura sejam trazidas pelas pessoas que aqui estão e pela sociedade, e fazer alguns alinhamentos com as forças de segurança de algumas pendências que porventura ainda não tenham sido resolvidos aqui na região, não só na questão operacional, também na questão de infraestrutura, por exemplo.
6: Foram divulgados os dados com relação à violência no país, né? Números positivos aqui no Paraná.
13: O Paraná ele foi muito bem pontuado, né, em toda essa avaliação, né? O Paraná ele é reconhecido como o terceiro estado com a maior taxa de redução de homicídios, né? Algo em torno de 24%, enquanto que ficando apenas abaixo do Rio Grande do Sul e do Amazonas. Mas é conveniente também salientar que enquanto no Paraná nós temos uma taxa de elucidação de homicídios que gira em torno de 72% a 90%, a média nacional de elucidação é de 36%. Então, isso é algo que deve ser levado em conta. No ano passado, em 2025, tivemos uma redução de 20% no número de feminicídios. O estado do Paraná foi o que mais reduziu feminicídios na região sul e o terceiro que mais reduziu feminicídios no Brasil, nesse ranking.
14: Um investimento também será anunciado aqui hoje, secretário?
13: Olha, nós temos várias obras que estão sendo realizadas, né? Os projetos eles são às vezes um pouco lentos, né? Uma obra e um projeto para efetivamente ser entregue para aquela força de segurança ou para aquele município leva em torno de 2 a 3 anos. Então estamos concluindo, alguns estão em andamento na região. Apresentaremos também dados relativos exclusivamente a essa região para que as forças de segurança se alinhem ainda mais, né, do que já são, para tentar tornar a coisa um pouco melhor para a área.
14: A questão da construção da casa de custódia regional para os presos provisórios. Na briga Pato Branco, Dois Vizinhos e Beltrão, já teria alguma informação passar para a gente?
13: Mas o nosso objetivo é, em todo o estado do Paraná, é claro que de forma gradativa, é a retirada das cadeias públicas dos centros das cidades. As cadeias eram delegacias de polícia que se tornaram mini presídios, né, em razão da produtividade, né, repressiva das forças de segurança, aumentando o número de pessoas presas. Mas a ideia é tirar essa população carcerária das áreas centrais dos municípios e levá-los para presídios regionais.
14: Isso cai na questão da penitenciária estadual, também industrial. Beltrão já doou o terreno, sai este ano.
13: Sim, nós temos uma tratativa da região, né? Francisco Beltrão cedeu também um espaço para a segurança pública, para a construção. Esse projeto sai, já está em andamento, a obra não será entregue esse ano, obviamente, mas para o próximo ano, talvez para o outro ano, ela seja concluída.
6: Com relação à penitenciária em Francisco Beltrão, o município de Beltrão doou um terreno ao lado, onde já existe hoje a penitenciária, para a construção no futuro de mais uma unidade, com 1.504 vagas. Em Pato Branco, a ideia do governo é construir uma casa de custódia, saindo do centro da cidade. Aguarda-se a oficialização da doação de um terreno por parte do município e depois o investimento do governo do estado para abrigar 564 detentos.
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15: O bispo da Diocese de Palmas, Francisco Beltrão, celebra os 10 anos de episcopado. Ontem à noite, em uma celebração em Francisco Beltrão, ele atendeu o colega Ari Inácio de Lima.
16: O que me tem marcado nesses 10 anos, em especial, é a receptividade das pessoas simples, pedido de oração, de bênção, de aconselhamento, diríamos assim, no contato diário, no posto de gasolina, no mercado, na estrada, na porta da igreja, nas sacristias, nas ruas por onde ando, quando encontro as pessoas. Então, esse contato com as pessoas, na simplicidade, no diálogo, assim, sem muito protocolo, isso tem sido uma marca do nosso episcopado aqui em Palmas, Francisco Beltrão. É a marca do pastor, a marca do pastor é essa, o sinal do pastor, a simbologia do pastor com o rebanho é isso, é a proximidade, é a acolhida. Então isso é uma marca que eu sinto assim, que tem me dado muita alegria no exercício episcopal. E com certeza também encontros, reuniões, celebrações que tenho feito, em especial da Crisma. A Crisma é um momento muito importante. É um contato que eu tenho com pessoas muitas vezes pela primeira vez, com adolescentes, com seus pais e os padrinhos. Esse contato tem sido muito bom. Inclusive um detalhe, na hora de tirar fotos com os crismandos, eu aprendo muita coisa. Eles me dizem, eu pergunto, esse contato, essa proximidade com as pessoas tem sido para mim formidável e eu digo assim que tem sido uma marca também da missão que Deus me deu através de Jesus Cristo e de nossa igreja aqui no sudoeste do Paraná.
15: Dom Edgar Xavier era teu bispo da Diocese de Palmas, Francisco Beltrão, sobre os 10 anos de episcopado.
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6: Boa tarde, olá minha gente, chegando Panorama por aqui, pra gente atualizar as informações a partir de agora. Panorama na Selinalta, trazendo pra você final de semana com rodada importante da Liga Nacional. Estamos chegando na reta final dessa primeira fase. O Pato joga a segunda. Daqui a pouquinho, as quentinhas do Pato. 2.000 torcedores já confirmados segunda-feira. O Pato treina hoje. Tem jogo segunda contra o Minas. Mas a rodada começa com o jogo do Magnus, a despedida do Rodrigo Capita. Já vou trazer aí um trechinho do que ele disse na entrevista coletiva, a última, pro jogo de hoje. Marreco joga amanhã. A gente tem rodada cheia, inclusive, aí da Série Prata. Teremos jogos da Série Ouro. Futsal feminino, as Patinhas jogam em casa neste domingo. Já já os detalhes para você. Pato Branco segue lá no Paraná Combate. Jogos em Cascavel, na disputa por medalhas. Daqui a pouquinho a gente traz as informações. 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Temos para atualizar aqui informações. Campeonato Brasileiro fechou uma rodada ontem e amanhã começa outra. Vamos para a rodada 20. Tem clássicos nessa rodada. Série B do Campeonato Brasileiro também. Tem até a Série C e a Série D. Daqui a pouquinho os detalhes. Vamos atualizar também o esporte local com os jogos desse final de semana. Programação também que a gente tem aqui com relação ao Azures, categorias de base. Tem uma informação de um atleta da base que está indo para o Flamengo, do Azures Pato Branco. Daqui a pouquinho a gente traz esses destaques para você aqui no Panorama.
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6: Esportes. Panorama seguindo, atualizando loterias. Quem apostou na Quina, o concurso 7.073, acumulou em 15 milhões. Os números sorteados: 4, 9, 32, 34 e 46. Acumulou a Quina. A Mega Sena também acumulou, foi para 70 milhões. O concurso 3035, os números 5, 7, 17, 51, 56 e 59. E a Loto Fácil, concurso 3743, teve 4 ganhadores, 219 mil para cada aposta premiada. Ganhadores da Bahia, São Paulo e Tocantins, acertando a Loto Fácil, concurso 3743, com os números 2, 3, 4, 5, 9, 10, 11, 13, 15, 18, 19, 20, 21, 23 e 25. Portanto, as loterias. Você pode apostar na lotérica do Ponto Quente. Boa sorte. Tem a oportunidade, a mega que está acumulada. 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Fabiano, vamos atualizar os resultados.
2: Alô, Tiago, alô, amigos ligados no Panorama dos Esportes, conferindo os placares das últimas horas, começa com o Brasileirão da Série A. Teve o último jogo da 19ª rodada ontem. Na Arena Corinthians, Corinthians 3, Remo 0. Na classificação de momento, líder Palmeiras, 44 pontos. No G4, Flamengo 37, Atlético Paranaense 33, Fluminense 32. No Z4, Vasco 20, Mirassol 19, Remo 18, Chape Lanterna 9 pontos até aqui. Na Série B, tivemos 3 jogos fechando a 19ª rodada. Na Arena Athletic, Athletic 2, São Bernardo 1. Na Arena Pantanal, Cuiabá 0, Atlético Goianiense 1. No Santa Cruz, Botafogo Paulista 4, Juventude 2. De momento, líder Criciúma, 39 pontos. O Operário é o segundo com 35. Na zona de rebaixamento, Avaí tem 20, Ceará 19, Ponte Preta e América 8 pontos até aqui. Copa Sul-Americana, playoffs das oitavas, ida Bolívar 3, Grêmio 2, Boca Juniors 1, Origuin 0, Santa Fé 2, Caracas 0. No futsal, Liga Silver, tivemos o último jogo da 13ª rodada, Sport 3, Vasco 5. Tivemos também uma partida na sequência da 14ª rodada, aliás, uma goleada, São Caetano 14, Balsas 1. Na tarde de hoje teremos um jogo movimentando a 12ª rodada da Liga Feminina de Futsal, a LFF 1530, Mauch e Copa Gril. 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Para o Panorama dos Esportes, Fabiano Marangon.
6: Valeu, Fabiano, atualizando pra gente aqui no Panorama. 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Olha o recado aqui do pessoal da Alpes, ó, assim, ó. Parece Libertadores da América. É, o pessoal da Alpes, um abraço, vem aí. As finais do Campeonato Municipal de Futebol, com decisão dia 2 de agosto. Então, no outro final de semana, nós teremos a final da Série Prata, Bagre CA contra o Ibis, 2h15, nos Pioneiros, Bagres e Ibis. E a final da Série Ouro, isso, a primeira final da Prata, final da Série Ouro, Real Pato City e Mecânica Batiste. Os dois jogos no domingo, dia 2 de agosto. Alô, Careca! Primeiro jogo, 2h15, final da Prata, às 4h15, final da Ouro. Valendo o título do Municipal de Futebol. Vamos acompanhando e trazendo por aqui. Também está na reta final aí do Municipal de Futsal, com os jogos de mata-mata. Vem aí o Municipal de Futebol, Sete, o Society, o Suíço. E depois também tem uma organização do Campeonato Regional. O pessoal da Alpes está organizando aí, Associação Unidos pelo Esporte. Nesse final de semana, atividades aqui da Secretaria de Esportes, nós teremos o Largo da Liberdade recebendo o Super Sábado, com vagas para hidroginástica, natação adulto e infantil, pilates e xadrez. Quem quiser participar amanhã, 1h30 da tarde, só chegar no Largo, são mais de 70 vagas liberadas. Quer participar da hidroginástica, natação? Vagas no Largo da Liberdade, amanhã à tarde é só comparecer. Também segue a programação dos Jogos dos Trabalhadores. Nós temos a sequência para sábado e domingo, o futebol sintético. Futebol sintético sábado e domingo, jogos no Largo da Liberdade, na estrutura do campo que tem disponível. Já os jogos que acontecem, o Paraná Combate, Pato Branco conseguiu classificação aí para a semifinal do boxe. Mas tem o judô, tem aí com wrestling, tem taekwondo, tem pessoal do kickboxing. E a gente fica na torcida aí. Lá em Cascavel, os jogos, o karatê também. Então, em Cascavel, os jogos do Paraná Combate, com a presença de Pato Branco, são mais de 70 atletas, estamos na torcida, vamos aguardar aí os resultados no final de semana também. As atividades que desenvolvem o esporte local, as equipes que representam a nossa cidade, vamos informando por aqui. 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Informações que a gente tem aqui do Azures, para falar da gralha. Enquanto a gente aguarda o time se preparando aí para a disputa no mês que vem da Copa Paraná, a informação que o Azures Pato Branco, nas últimas horas, confirmou a transferência de mais um atleta pro Flamengo. Então, o Joãozinho, que é o jogador aí, se transferindo para o Flamengo. O Azures fica com percentual para negociações futuras. Então, o atacante João Alfredo, Joãozinho, indo para o Flamengo. Então, boa sorte aí para o jogador que agora está indo para equipe do Flamengo. Você tem uma parceria com o Flamengo, então essa programação aqui é que a gente recebeu. Também nós temos o Azures nas categorias de base disputando a Copa São Ludigueiro e também a Copa Mondaí, futebol de base, sub-11, sub-13, sub-15 e sub-17. Os jogos acontecem até o próximo final de semana com a base do Azures Pato Branco. Já do futsal feminino, para falar das patinhas aqui, ó, em nome da Tromar, lajes pré-fabricadas, lajotas para passeios ou porém bolinhas para contrapiso, tem palanques de concreto na Tromar Autos da Tupi. A classificação atualizada da Liga Feminina, o Stein 31, Barateiro 28, Taboão 23, Leoas 23, Femali 22. As patinhas vêm em sexto, 16 pontos. Aí Marechal 15, Telêmaco 12, São José 12, Londrina 11, Resenhas 9, ADF 8, Mauge 7, a PCF ainda não pontuou. Para muitas equipes aqui, né, para a maioria, faltam 2 jogos, 6 pontos. A equipe de Pato Branco tem o jogo contra a equipe na sequência aqui, ó. Vai pegar Leoas da Serra na última rodada e neste domingo pega o Stein de Cascavel. Então tem jogo em Pato Branco, ginásio do Olivar Lavarda, domingo, 18 horas, entrada franca. As patinhas jogam contra o Stein. Se vencer, se classifica. Então tem aí expectativa para esse jogo. Quem quiser chegar, 6 da tarde, domingo, no ginásio do Olivar Lavarda. Depois do intervalo, vou falar do Pato. Temos também Brasileirão.
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6: Esporte. Panorama, vamos que vamos. Atualizando a agenda do futsal, final de semana, nós temos jogos. O Pato vai jogar na segunda-feira, né? Mas a agenda do futsal tem 3 jogos da Ouro. Palmas e Manuel Ribas hoje. Amanhã, São Miguel e Ampere, dois vizinhos e Paraná. Rodada cheia da Prata, times da região. Coronel Vivida contra o Prude. São Joséense e Aema, de Mariópolis, Clevelândia e Paranaguá, Mangueirinha e Capanema, Planalto e Palotina. Estamos com a série Prata, rodada 23. Nós temos também Liga Nacional, tem a Liga Silver, amanhã Vasco e Lages, Acel e Apodi. Acel querendo encostar na liderança, vamos ver, não tá fácil a vida da Acel. E na Liga Nacional, Magnus e Tubarão, hoje. Amanhã, Barbosa e Camorão, Cascavel e Santo André, Praia Clube e São José, Joinville e Umuarama, Marreco e Corinthians. Esse jogo do Marreco contra o Corinthians, ele tem um caráter decisivo pro Marreco. Se o Marreco perder, aí a coisa complica. Aí eu quero ver, hein? Joga em casa. Acredito que o Marreco é favorito para ganhar do Corinthians. Mas vamos ver. É um jogo decisivo que o Marreco tá lutando contra o rebaixamento. E do Pato Futsal, o Pato, as notícias do Pato chegando aqui, em nome do Sicredi, Sicredi Soma, vem poupar, vem concorrer aos prêmios na poupança premiada do Sicredi. 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O Pato informou agora há pouco que 2.000 torcedores confirmados para segunda-feira. O Pato vai receber a equipe do Minas. O Minas não está garantidão ainda na próxima fase, tem 12 pontos. E o Pato que está nessa briga para encostar ali na quinta, sexta posição, consolidar, quem sabe um quarto lugar, vai depender de resultados. E o Pato, então, segunda-feira tem esse jogo em casa. O horário é diferente, 7:15 na segunda-feira. Mas o Pato informou que 2.000 torcedores já confirmaram presença para esse jogo. O Pato quer um bom público segunda-feira. Vai ter a volta do Johnny. O Pato tem uma expectativa aí do Michael e do Mendes, se alguém pode voltar. E aí, depois da grande partida contra o Cascavel, expectativa segunda-feira desse jogo da Liga Nacional de Futsal. O Pato que tem esse jogo. Na outra semana, no sábado, no outro sábado, joga em casa contra o Moarama também. Compromisso aí que o Pato vai ter pelo Campeonato Paranaense da série Ouro, a sequência dos jogos. E na última rodada da Liga, o jogo contra o Corinthians. Vamos acompanhando. Parabéns à base do Pato, ontem ganhou lá em Foz, 6-2 ganhando do Foz Futsal. Bom resultado, rodada aí do Campeonato Paranaense Sub-20. 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E eu vou trazer um trechinho aqui da fala do Rodrigo Capita, jogador do Magnus. Ele está encerrando a carreira hoje no jogo que o time vai ter contra o Tubarão. Que ele disse, ele teve uma entrevista coletiva e ele falou aí a emoção agora para se despedir das quadras, depois de uma carreira muito bonita. Ele polêmico em algumas situações, mas jogador campeão do mundo com a seleção brasileira, muitas conquistas no Magnus, encerra a carreira hoje lá em Sorocaba.
9: Falei, cara, eu não quero esses jogos aí que vem os caras aí, fica dando caneta, essa papagaiada aí, não. Quero jogar, competir, mano. O que você quer, meu? Falei, eu quero a casa cheia. Quem você quer convidar? Falei, quem quiser tá, vai tá, mano. Todo mundo sabe a hora do jogo, todo mundo sabe onde comprar ingresso. Quem quiser tá, vai tá, mano. Só isso que eu quero. Quem sempre veio, continue vindo. Quem veio algumas vezes, é a última oportunidade. Quem nunca veio, tem a última chance. Quem quiser, sabe o caminho. Arena Sorocaba, 19h30, dia 24. A gente vai estar aqui pra festa. Não precisa convidar ninguém.
6: Na coletiva ele falou sobre a carreira.

0: Não era meu sonho, mas era vontade de jogar bola, né? Acho que minha mãe e meu pai sonharam mais do que eu para ser um atleta de alto rendimento. Estão sofrendo mais do que eu nessa despedida. E eu ia falar para ele que, cara, aqui, ó, vai parecer tomadura de sua mãe, que você tá dormindo 11h30 da noite, você acordar com sono para ir pra escola. Sei isso que você quer, cara. Você tem que se abdicar de muita coisa. E acho que valeu a pena.
1: Falou também sobre o que ele vai mais sentir falta.
0: Mas jogar, eu vou sentir falta da casa cheia. Acho que eu vou sentir falta do jogo tenso, de saber o que. Às vezes eu tenho uns déjà vu dentro de quadra que fala assim, mano, daqui a pouco vai acontecer alguma coisa, vai sobrar a bola e eu vou fazer o gol. E você vê as câmeras ligadas na sua direção. Eu corri muito atrás disso, cara, de ter um momento para mim, das pessoas estarem aqui, o pai, a mãe, o filho, de mão dada entrando no ginásio. Eu vou ter falta desses momentos, assim, mas eu acho que o Magnus está dentro do meu coração, está guardado comigo. A nossa história se confunde, alguma maneira eu vou estar junto ainda, isso pode ter certeza. Não mais dentro de quadra, nem como treinador, porque senão eu pego e esfolo uns quatro vivos aí, eu não dou por conta para ser treinador. Mas nos bastidores aí, a gente vai ter que pensar alguma coisa. O Felipe já está pensando, o Adir estão pensando, para a gente continuar juntos.
1: Aí, portanto, essa entrevista com o Rodrigo Capita encerra hoje a carreira, não vai mais jogar futsal. Tem outras questões aí, principalmente nas redes sociais e um trabalho na área da comunicação esportiva que ele vai seguir e alguma ligação com o Magnus. Eu acredito que o Magnus hoje é favoritaço, não tem mais espaço, vai estar lotada a Arena Sorocaba para esse jogo de hoje. 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Tem uma notícia aqui com relação ao bisavô do Messi, que ele nasceu em São Paulo. Olha só, puxaram a árvore genealógica do Messi. Claro que depois aí os pais do Messi em Rosário, na Argentina, mas teve essa ligação. Já pensou se ele fosse brasileiro? Aí um detalhe. Bom, para atualizar aqui, rodado final de semana também tem o futebol, Campeonato Brasileiro nas quatro divisões. Série D, vamos ver o Cianorte se consegue reverter, jogo contra o Asa. Na Série C, o Maringá só semana que vem que joga. Série B, nós teremos domingo Londrina contra o Novo Horizontino. O Operário vem bem, tá lá em cima da tabela, e o Londrina tentando escapar lá na parte de baixo da tabela. E a Série A do Brasileirão, que teve ontem. Teve o jogo do Grêmio pela Sul-Americana, o Grêmio perdeu lá pro Bolívar na altitude, mas voltou vivo, 3-2, tem o um jogo para tentar a classificação. E teve os dois jogos do Brasileirão, um jogo aí que estava atrasado, o Botafogo com vitória 0-0, o Danilo jogou, o Palmeiras estava querendo contratar o Danilo, agora não tem como contratar pro Brasileirão, então vai ficar no Botafogo. E o Corinthians, que aí segura o Corinthians, hein? 3-0 para cima do Remo, dois gols do Yuri Alberto. O Corinthians deu uma aliviada aí, subiu na tabela de classificação. Já o Remo segue lá embaixo. E o final de semana a gente tem a rodada aqui da Série A. Amanhã já começa a rodada 6h30, Atlético Paranaense contra o Inter. O Santos pega a Chapecoense, 6h30 amanhã. Às 20h30, Vasco e Mirassol, também amanhã no sábado, três jogos no sábado. E sete jogos domingo. Teremos às quatro, Cruzeiro e Botafogo, Bahia e Corinthians. 6h30, Bragantino e Coritiba. Teremos o Grêmio e Fluminense, Flamengo e São Paulo. E às 7h30, Palmeiras, líder e Atlético Mineiro. Verdão tá na ponta da tabela. Campeão do primeiro turno, Palmeiras pega o Galo. E o Remo contra o Vitória. Rodada da Série A. Um abraço, bom final de semana.
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Mensagem de hoje, a Lei do Retorno, de Viviane de Medeiros. Você já percebeu que tudo o que você faz na vida dos outros volta para você? E isso não é só uma frase bonita. É uma verdade que a gente aprende vivendo. Quando você escolhe ser gentil, mesmo quando ninguém está olhando, a vida dá um jeito de devolver essa leveza. Quando você trata alguém com respeito, quando você oferece um abraço sincero, quando você estende a mão para quem está caindo, a vida registra. Pode até demorar, mas volta. E volta na hora certa. Nem antes, nem depois. E do jeitinho que você precisa para seguir firme. Da mesma forma, quando alguém planta algo ruim, essa semente também encontra o caminho de volta. Por isso é tão importante cuidar do que a gente espalha. Cuidar muito com as atitudes, com o jeito de tratar as pessoas. Palavras machucam, atitudes marcam, e o mundo não esquece o que você coloca nele. Ser uma pessoa boa não é sobre ser perfeita. É sobre ter consciência do impacto que você causa, do poder que você tem em suas mãos, e nem sempre sabe disso. É sobre respirar fundo antes de reagir. É sobre não descontar nos outros aquilo que você mesmo está tentando resolver dentro de si. A vida enxerga mais do que a gente pensa. E ela devolve exatamente aquilo que a gente entrega. Então, siga fazendo bem. Siga espalhando calma, respeito, verdade, amor. Mesmo quando ninguém te aplaudir, mesmo quando parecer que ninguém percebe, porque no final das contas, quem colhe os frutos é você. E nada é mais valioso do que deitar a cabeça no travesseiro, com o coração leve, sabendo que você só colocou no mundo aquilo que gostaria de receber de volta. Essa é a lei do retorno. A vida dá voltas e voltas e sempre devolve aquilo que você espalhou por aí. E quando a sua entrega é boa, o retorno sempre chega bonito. Pense nisso e boa tarde para você. Estamos começando Tarde Viva, Selinalta. Música.

Alô, você, boa tarde. Boa tarde, ouvintes, Selinalta. Uma super sexta. É, sextou. 24 de julho de 2026, uma sexta-feira, assim, com muitas nuvens. Olha só, você olha pra fora, vê nuvem, muitas nuvens e com chance de chuva pra essa tarde. Tem bastante chuva pra tarde? É pra ter, né? 98% de chances de chover e já tem uma precipitação acumulada de quase 16 milímetros aí na região. É pouquinho, mas já tem lugar que tá chovendo aí em volta. E aqui pra gente, né, deve chover também. A umidade do ar está em 68%, tá bem alta. E nós estamos com a temperatura em 18,7 graus nesse momento. 18,7 graus. Eu não sei você, né, aí. Mas eu até que tô gostando desse inverno. Não tá tendo muito frio. Tá tendo chuva, né? Tem uma chuvinha aqui em Pato Branco, tá bem tranquilo. Então, assim, tá melhor do que aquele friozão que a gente não consegue fazer nada, não consegue se mexer, não consegue viver, não consegue dormir, nem dormir. E tá frio, e debaixo das cobertas é frio, e fora das cobertas é frio, e com roupa é bastante frio, e é assim, né, gente, que vai sendo quando a temperatura baixa aí dos, né, 10 graus, 8, 7, geralmente, né, é assim no inverno, e esse ano estamos tendo aqui 12, 13, 14, ó, agora estamos com 18,7 graus, mas a mínima foi de 13 graus, tava, nossa, como tava tranquilo hoje, bem cedinho, né? Uma temperatura super agradável, claro, umidade tem bastante no ar, mas, né, pra saúde de muita gente, essa umidade até faz bem, que ela deixa, né, a gente aí, né, não deixa com as vias aéreas tão secas, e a gente tem esse arzinho úmido, mais úmido pra respirar. Mas tem gente, claro, que não gosta dessa chuva, é, pessoal do interior também, quem planta, dependendo do, né, do que você planta também, essa chuva em demasia acaba atrapalhando. Enfim, para uns é bom, para outros mais ou menos, para outros nem tão bom assim, mas fazer o que? É esse, né, o inverno 2026 que está se apresentando com o El Niño, como os meteorologistas já estão aí passando pra gente, né, desde que a previsão foi feita aí, e, né, não tá mentindo a previsão, é o que foi falado, tá acontecendo mesmo, bastante chuva, principalmente aí pro Rio Grande, e, né, que os meteorologistas também falaram, inclusive o Coutinho, que não seria um inverno tão frio esse, e sim um inverno mais úmido e mais chuvoso. Então vamos que vamos, e vai ser um final de semana como? Hoje pra chover, amanhã é pra ser bom o tempo, então é essa chuva assim que vem que vai, né, dá e passa. Amanhã é o dia lindo para você aproveitar o sabadão. E domingo, a previsão é de chuva novamente, tá bom? Então, assim que fica. E a gente por aqui, começando mais uma jornada da tarde para você agora. Até às 4 horas, nosso Tarde Viva tá no ar. E para começar, a banda Balada, Rosa e o Beija-Flor, só bandinha, até às 2.

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2: 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A gente tem aqui a participação do ouvinte que vende, que aluga, né, uma casa no bairro Praron, na rua Armando Choqueta, próximo da creche, tá? É, tem 2 quartos, né, e o valor é R$1.300. Entre em contato com o nosso ouvinte aí, que tem essa casa para alugar no bairro Praron, 999-22-8469. Aluga-se casa no bairro Praron, na rua Armando Choqueta, próximo da creche. Entre em contato pelo 999-22-8469.

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0: Você ouviu o Danúbio Azul com Laço Aberto na Selinalta. Agora são 13 horas e 38 minutinhos. Ouvintes estão aí sintonizadas, a Júlia e a Paula. Um abraço para vocês, meninas. Júlia e Paula, ouvindo já já tem Morena Misteriosa que elas pediram aí através do WhatsApp. Ouvinte vende chácara ou troca por casa em Pato Branco, a 17 quilômetros da cidade. Tamanho 3.300 metros com saca. A chácara tem escritura, né? E você pode entrar em contato pelo 99107-6802. Vende ou troca chácara, tá? Por casa em Pato Branco, 99107-6802 para mais informações. Também aqui o Arlindo está ouvindo, pedindo para a gente homenagear a sobrinha neta Heloísa, que está completando 11 aninhos hoje. Um forte abraço e tudo de bom para você, viu, fofa? Heloísa, um beijo, tudo de bom, querida? E parabéns pelo seu aniversário, completando 11 aninhos de idade. É que você aproveite bem o seu dia hoje, aproveite bem essa data e que seja um ciclo muito bacana aí na sua vida. Heloísa é a homenagem aí do seu tio, o tio avô, o Arlindo Antônio. Tá feita homenagem, Arlindo? Então, um beijão aí pra sobrinha, né, do seu Arlindo, a Heloísa, completando idade nova hoje. A gente tem aqui mensagem de áudio, vamos ouvir. Boa tarde.
1: Boa tarde, Karine. Karine, eu tenho um Fusca para venda. Um Fusca ano 79. Quatro pneus novos, tanque novo, revisei os freios dele, troquei a seta, toda a sinaleirinha novo. Esse fusqueria tem que restaurar a lata dele. Ele não é um Fusca torto, não é um Fusca que foi batido, é só lá a lata, aquela a pintura que empipocou, e fazer os estufamento por dentro. Então, se alguém interessar para restaurar, tratar no 99905-5997. Uma boa tarde e um bom dia de trabalho para vocês aí.
0: Obrigada. Tá, então, o nosso ouvinte que manda mensagem aqui pra gente. O contato é no 99905-5997. Mensagem de áudio, boa tarde.
2: Boa tarde, Karina. Faz um favor de repetir o número do cara que tinha casa no Frarão para alugar, próximo à creche. Não consegui anotar antes, beleza? Faz favor para mim.
0: Tá certo. É o 999-22-8469. Tá bom? 999-22-8469. Para você aí, né, que solicitou então o contato do ouvinte que tem a casa, né, para alugar no bairro Frarão. Gostaria de pedir para que anunciasse na rádio: minha avó mora em Brasília, mas está aqui em Pato Branco e acabou perdendo a CNH no centro, entre a SL Móveis e a Caixa Econômica. Então é nome da Nara, né? É isso? Quem encontrar um documento aí no centro, né, pode entrar em contato pelo 999-28-4927, é uma CNH, 999-28-4927, né, de repente alguém encontrou, pode aí de repente estar entrando em contato. Boa tarde, uma informação: vocês sabem se alguém aqui em Pato Branco tem restauração de miniaturas? Mas olha, agora não sei, me pegou. Se alguém estiver ouvindo aí a gente, quer entrar em contato aí com o nosso ouvinte que quer restaurar uma Kombi, 991-17-3098, uma miniatura, né, de Kombi, 991-17-3090, para quem sabe restaurar miniaturas, 991-17-3090, nosso ouvinte aqui quer restaurar uma miniatura de Kombi aqui, né? Boa tarde, tudo bem?
3: Boa tarde, Karine, tudo bem? Eu tenho uma casa para alugar no bairro São Roque, próximo ao colégio. Tratar no telefone 9925-2542. Falar com o Clair.
0: Uhum, tá certo, então, amiga, 99975-4616. É o contato da Lenir. 99975-4617, né, Lenir? Ó, deixa eu repetir aqui. 99975-4617 é o contato para você falar aqui com a Lenir. O que eu mandei errado aqui a mensagem? Ah, não, tá certo, né? É o ouvinte da Kombi mesmo aqui. Ele disse que não precisava colocar no ar, mas agora já foi, viu? Aqui, mandou, a gente põe pro ar. É assim, né? Desse tipo, mais ou menos. Mas tá dado o recado aí pro nosso ouvinte, tá certinho? Então tá bom, se você quer participar conosco ainda, pode mandar mensagem 999-722-2564 até as 2, Mercado de Ofertas. Bora a dedicação, Morena Misteriosa.

0: Agora 13 horas e 51 minutos.
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3: Aí sim. Agora são 14h, pontualmente.
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3: 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Tarde Viva com você nesse 24 de julho de 2026, uma sexta-feira com tempo instável, uma sexta-feira em que a Selinalta vai seguindo com você no clima, na vibe do fim de... É, com música agora, a partir de agora, a gente vai agregando, né? As internacionais, nacionais, sertaneja, romântica, agitada, um pouquinho de tudo pra você aqui na tarde, nessa programação eclética, descontraída e bem legal, até às 4 pra você, Tarde Viva rolando no ar.

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4: 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Agora são 2h26 e a gente vai seguindo, tocando Cássia Eller com Lanterna dos Afogados.

0: A música com o Bebeco Garcia, Meu Coração Não Suporta. A gente tocou também Cássia Eller com Lanterna dos Afogados. Agora são 2:33.
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0: 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São 2:34 agora, 2:34. E olha essa notícia que está sendo destaque hoje aí, né, em nível nacional. Porque começa a valer a lei que autoriza a venda de spray de pimenta para mulheres. É, o governo sancionou nesta sexta-feira a lei que libera a venda e posse de aerossóis de extratos vegetais como spray de pimenta para mulheres acima de 18 anos como medida de defesa pessoal. A proposta tinha sido aprovada pelo Senado no fim do mês passado e, né, na manhã de hoje, né, foi publicada no Diário Oficial da União. O texto previa que o spray pudesse ser usado para mulheres maiores de 16 anos mediante autorização dos responsáveis, mas esse trecho acabou sendo vetado e, segundo a lei, né, o spray poderá ser utilizado de forma moderada para repelir a agressão injusta, atual ou iminente. A regra estabelece que o uso deverá ser interrompido imediatamente após a neutralização da ameaça. Outro trecho vetado foi o que tratava da obrigatoriedade do registro de ocorrência para mulheres em caso de perda, furto ou roubo do spray. No ato da compra, será necessária a apresentação de documento oficial com foto, comprovante de residência fixa e certidão de antecedentes criminais, comprovando a inexistência de condenação criminal por crime doloso quando há intenção de cometer o crime pelo autor cometido com violência ou grave ameaça mediante autodeclaração. As especificações técnicas, como a concentração máxima permitida, serão definidas pela Anvisa, Agência Nacional de Vigilância Sanitária. Os sprays poderão ter no máximo 50 ml, recipientes com capacidade maior, né, ficarão restritos aí para o uso das Forças Armadas e Forças de Segurança. E estados como Rio de Janeiro e Santa Catarina já tinham autorizado, né, a venda do dispositivo. O objetivo o objetivo, né, do projeto é justamente regulamentar nacionalmente a posse do spray e unificar em todo o país as regras para comercialização, uso e especificações do produto. O projeto foi aprovado pelo Senado, de autoria de uma deputada, né, Gorete Pereira, e foi relatado pelo senador Laércio Oliveira. Então está aí, né, tem mais detalhes dessa informação, mas enfim, a notícia principal é que o spray de pimenta agora está liberado para que mulheres possam utilizar, né, para se defender aí de repente. Mas tem que tomar cuidado também, né, a mulher não pode também abusar, tá com raiva, né, do homem aí, então... Tem que ter cuidado, né, gente? Tem que ter, né, sempre o bom senso, né? Se está sendo agredida, claro, para imobilizar, né, a pessoa que está agredindo você, está sendo ameaçada, né? Mas tem que ter todo o cuidado do mundo, uma discussão aí que gera um pouco de polêmica, mas é bacana, né, que as mulheres tenham essa alternativa aí para se defenderem. O spray de pimenta que está liberado agora no Brasil para que as mulheres possam usar. 2:38, e a música é com o quê, hein? Zezé e Luciano? Tão linda, tão louca.

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8: Mandar um abraço pro César, que tá aí ouvindo a nossa programação nessa tarde. Ele pediu música do Tim Maia e a gente toca Leva. Agora faltam 9 para as 3.

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2: 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Final de semana, a gente fica na expectativa aqui com mais uma rodada do Campeonato Brasileiro, a Série A vai abrir primeira rodada do segundo turno. 3 jogos amanhã. Atlético Paranaense, Inter, Santos e Chapecoense, Vasco e Mirassol. Domingo tem Cruzeiro e Botafogo, Bahia e Corinthians, Bragantino e Coritiba, Grêmio e Fluminense, Flamengo e São Paulo, Remo e Vitória, Palmeiras e Atlético Mineiro. Na Série B, teremos o Londrina jogando domingo contra o Novo Horizontino. O Pato só joga segunda-feira. O Pato tem jogo na segunda contra o Minas, 7h15 na Arena Cláudio Petricoski. Mas a rodada da Liga ela já começa hoje, com Magnus e Tubarão. E domingo tem as patinhas, jogo no Dolivar Lavar, das 6 da tarde, contra Cascavel, pela Liga Feminina.

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11: E vamos agora à consagração de Nossa Senhora do Rosário do Rocio, diretamente de seu santuário em Paranaguá.

0: Apresentamos a consagração a Nossa Senhora do Rocio, diretamente do seu santuário em Paranaguá, com o missionário redentorista Padre Dirson Gonçalves.
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2: Louvado seja o nosso Senhor Jesus Cristo, para sempre seja louvado. Hoje é dia 24 de julho, é sexta-feira. Aqui no Rocio nós temos as novenas de Nossa Senhora do Rocio, Rainha e Padroeira do Paraná, às 6 da manhã, às 3 da tarde, às 7 da noite. E nesse dia todo especial de novenas, convido você para rezarmos juntos nosso ato de consagração. Nossa Senhora do Rocio, Rainha do Céu e da Terra, Padroeira do Paraná, nós vos saudamos, refúgio dos necessitados. Por vossas mãos intercessoras, a misericórdia de Deus jamais faltou. Dai-nos a graça de sermos discípulos de Jesus na busca de vivermos a palavra de Deus. Transformai a nossa vida em um santuário de amor, onde Jesus seja o centro. Consagramo-nos a vós, cheios de confiança. Em vossas mãos renovamos as promessas do nosso batismo. Renunciamos a toda forma de egoísmo para vivermos e convivermos como irmãos. Mãe do Divino Orvalho, que cura e salva, com amor queremos propagar a vossa devoção. Nossa Senhora do Rocio, envolvei-nos em vosso manto de amor e proteção. Mergulhados nos mistérios da encarnação, morte e ressurreição de Jesus, conduzi a nossa vida para o coração de Deus na ação do Espírito Santo. Assim seja. Amém. Agora a bênção da água e dos objetos de devoção. Senhor Deus Todo-Poderoso, fonte e origem de toda a vida, abençoai esta água que vamos usar para pedir o perdão de nossos pecados e alcançar a proteção contra toda a doença. Concedei, ó Deus, que por vossa misericórdia jorrem sempre para nós as águas da salvação, para que possamos nos aproximar de vós com o coração puro e ficarmos livres de todo o perigo do corpo e da alma. Abençoai também, Senhor, os nossos objetos de devoção e artigos religiosos. Por Cristo nosso Senhor. Amém. O Senhor esteja convosco, Ele está no meio de nós. Desça sobre você, sobre a sua casa, a bênção de Deus Todo-Poderoso. Pai, Filho e Espírito Santo. Amém. Um grande abraço e fique com Deus.
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2: Lindiane Rota, coordenadora dos laboratórios da Unimed Pato Branco, sobre os avanços nesse atendimento, a ampliação dessas estruturas para os beneficiários e também para a população em geral. 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
9: São 15 horas, 15 minutinhos, hora da coincidência aqui na sua tarde. E a Rádio Selinalta vai seguindo com você nessa sexta-feira, hoje dia 24 de julho, e com a nossa programação aqui do Tarde Viva bombando para você até as 4. Temperatura em 18,6 graus, sensação térmica de 19 graus, umidade do ar em 68% e 98% de chance de chuva ainda para esta tarde aqui em Pato Branco. 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

0: Demais, hein, Maurílio? Participação de Zé Neto e Cristiano, S de Saudade. Agora são 3:36 por aqui. Vamos seguindo com a nossa programação da tarde até às 4 para você, Tarde Viva ao vivo.
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0: Aí sim. São 3:37 agora.
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1: Travé, vocês sabem que tem gente que tem o poder de mentir, né? E eu vou te contar uma besteira, que a gente tem o poder de cair nelas aí.

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2: Olá, ouvinte Selinalda. O Dia dos Primos comemora-se em 24 de julho. Esta data tem o objetivo de aproximar os primos nas famílias de todo o globo. Para muita gente, os primos são um motivo de interesse nas reuniões de família. Enquanto os adultos discutem o estado das coisas, os primos brincam e estabelecem ligações especiais. O Dia dos Primos visa restabelecer os laços da infância criados entre os primos. Onde quer que você esteja, pode mandar uma mensagem ao seu primo, sua prima, nesta data toda especial. A origem desta data é desconhecida, mas ao longo dos anos estabeleceu-se o hábito de comemorar o Dia dos Primos em 24 de julho. No Brasil também celebra-se essa data em 26 de setembro. E viva os primos! 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

A você, boa tarde a você, bem-vindo, bem-vinda agora para a programação da Boa Música Sertaneja aqui pela Rádio Selinalta. Ô, meu povo querido, chegou a sexta, sextou, né? Karine Martins comunicou contigo aí na tarde da sua Rádio Mãe. Agora é Edson Reiser por aqui. Esse programa sempre apresentado pelo Juliano Mitrucci. É, essas são as preferidas. Aquela sertaneja do meio termo, né? Nem o modão de viola e nem o sertanejo universitário. Bacana! Direção geral do Grupo Selinalta, Frei Mário Luiz Taliari. E você, ouvinte, ajuda a fazer a programação. É, participa do 99972-2564. Mais uma trilha sonora, assim, ó.

Temperatura na casa dos 17 graus, ontem uns 22, 23 nesse horário, né? Uma garoazinha nesse momento, muita neblina. Eu tava em rodovia aqui, viu? Tava girando, chegando de volta a Pato Branco. Então tem neblina aí, muito cuidado, né? Tempo chuvoso, pista escorregadia, lisa, que é um sabão, né? Então devagar nas pedras aí, vamos lá, para chegar com segurança. 17 graus então, 17 graus nesse momento aqui na região do Parque do Som e uma garoazinha na tarde desta sexta-feira. Sextou, meu povo, tá chegando o fim de... Programa de fim de semana com Bruno Marrone. Ah, essa música cai bem por uma sexta-feira à tarde, hein?

0: Cidade Dividida, música sertaneja, música linda por aqui que você ouve na Serinalta, também programa de fim de semana que já se aproxima, né? Bruno e Marrone, participe por aqui no 99972-2564. Uma garoazinha nesse momento. Você tá no chimarrão? Tá na boa? Tá numa pipoquinha? Tá em casa? Tá com a família? Tá em deslocamento pela região? Tá girando pela cidade? Maravilha, vamos juntos com a música sertaneja até às 5 da tarde por aqui.
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0: Duzentos botões e quase que aperto errado. Tá bem certinho aí, Thiago, esse botão aí? Ah, é aí? Vamos falar então, Thiago, tudo certo? Tá bem reguladinho aqui, ó, tá bem certinho. Só não vai me cantar uma música aí achando que tá fora do ar, Thiago Tessaro. Boa tarde, tudo certo?
7: Boa tarde, aquela lá ficou famosa.
0: Tá, ficou famosa. Testando as linhas lá do ginásio, tava tudo no ar, né? Como diz o metrô, só não vai me falar bobagem aí, homem. Mas imagina, se apesar de ninguém falar bobagem, né, Thiago?
7: Tudo certo.
0: Tá, né? Garantido,
7: mas,
0: né?
7: Mas também levei sorte, né?
0: E aí, vai que numa dessa fala mal um do outro, outro do um, né, Thiago? Daí o negócio complica. Valeu, daqui a pouco o Thiago passa aqui no Destaque Esportivo. Mais tarde tem o Panorama, segunda edição, aqui na programação da Rádio Mãe, a Serinalta. É, brincadeiras à parte, é o Thiago testando a linha e o metrô hoje testando os botões aqui. Tava no ar com aquela música lá, né? É, tá frio na minha cidade, a castelhana, né? O Thiago é o homem da cantoria. 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
0: Vamos lá, meu povo, pessoal participa aqui da programação. Opa, boa tarde aí, obrigado pela companhia, seu Leocir, tá bom, Leocir? Obrigado por estar sempre com a Serinalta. Sexto, bora tomar uma ou da camisa colorada aqui? Ah, rapaz, tem serviço pela frente ainda, seu Marco Aurélio da Silva. Bacana, quem mais aqui que participa? Como diz o Mitrute, né? Pessoal positivando pra nós aqui. Alô, Ivo Rolek, positivando, fazendo beleza aqui para a programação Serinalta. E o homem do positivo do Britador da Rosa aqui. Seu. É, tá aqui, Abba, salvo no celular. Isso aqui é o apelido do Vivento. Tá pedindo música com o grupo Abba. Agora me perdi aqui, né, rapaz? Então tá certo, ligadinho na Serinalta, queria pedir Eduardo Costa, Saudade é uma Estrada Longa, oferecer para o esposo Ângelo, que está escutando. Quem é que participa aqui, ó? Quem que é a esposa do Ângelo? Marisa, né? Marisa Maia da Silva. Valeu, Marisa. Permita-me trazer com Michel Teló, foi a que eu encontrei por aqui, viu? Foi a que eu encontrei por aqui nesse momento.
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0: Michel Teló e ainda participação aqui do Almir Sater, Jads e Jadson, meia turma da cantoria, mas só que eu entendido assim, ó.

0: também, Chico Rei Paraná, Noite de Tortura, para fechar esse bloco especial. Nós ouvimos também A Saudade é uma Estrada Longa, nada mais, nada menos do que Michel Teló, Almir Sater e Jadson Jadson. Boa, boa, Metrote, como diz o parceiro do Metrote, ouvinte ali, né? Louco para tomar uma no fim do expediente, serviço da semana em dia. Bem na boa, não vai dirigir mais, em casa, bem tranquilo, arrumando desculpa, né? E cai bem nessa tarde com a garoa, esse recado do Tauro aqui, ó.
1: Se chover, vamos tomar uns gole hoje ou não? Ó, garondinho.
0: Eita lá, essa é boa, né, Mitrote? Essa sempre cai bem, ainda mais com garoa. É uma vinheta show de bola. Já vou trazer recados desse povo querido que participa aqui da programação Selinalta. Já volto aqui com músicas que o povo participa e pede aqui na Rádio Mãe.
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0: Só sertanejo do bom por aqui. Quem mais que participa da programação? Alô, Polaco. Também fazendo um beleza pra nós aqui, né? Aza, Polaco, velho. Edson, o guri parabeniza aqui a programação da Serinal. Tá mateando com a esposa. Se puder, toque Coração Vagabundo. Mas essa não é de banda? Bem, e agora, tia? Eu conheço Coração Vagabundo com os Cometas. Ah, lá pertinho de Concórdia, onde eu fiz o colégio agrícola. Guerino, tá? Só me confirme se é essa ou também tem algum coração meio vagabundote aí, sertanejo, né? Tá bom, guri, participe, traga o complemento aqui. Já vou trazer o pedido aqui, música bonita também, música sertaneja. Antes, o recado de TK Decorati. 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Quem é que tá na audiência aí, rapaz? Se aproxime, guri.
11: Ô, Edson, nós, beleza, tranquilo, cigarro, que o Tadeu Curins, entendeu? Entendeu? Tá armando chuva aqui na Costa Chupim, tem jeito de tocar aquela música lá, Escolta dos Vagalumes, entendeu?
0: Claro que tem jeito.
11: E vai começar os vagalumes agora, hein?
0: Agora?
11: Beleza? Já começaram a pescar aqui na costa do rio.
0: Começa a anoitecer, os vagalumes começam a se aprumar aí, seu Kozlinski. Então vamos trazer essa música linda. Rick Renner, na sequência, Hugo e Thiago, aliás, as Marcianas. Hugo e Thiago na sequência, estão na fila aqui, ó.

0: As Marcianas, fim de semana. Ouvimos também Escota de Vagalumes, Rick Renner. Estão pedindo aqui Mágoa de Boiadeiro. Encontrei com Lindomar Castilho, viu? Coração Vagabundo sai na sequência também. Vamos de músicas sertanejas até às 5 da tarde. Eu vou trazer os recados com os nossos parceiros aqui em 1 minuto e meio. Em 2 minutos a música volta por aqui.
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3: Que bom que são as preferidas, porque são lindas essas músicas sertanejas, como diz o Mitrote, nem o modão de viola lá das antigas e nem o sertanejo universitário, aquelas medianas, aquele meio termo, aquelas músicas que você aprecia por aqui. Já chega a música, meio minuto. 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O seu Evelino Onin, se possível, rode a música Mágoas de Boiadeiro. É, Pedro Bento e Zé da Estrada, eu dei uma espiada aqui, seu Evelino. Tem um ponteio de viola, bem de 1900 e antigamente, o que não é a proposta desse horário, mas eu vou te atender em partes da seguinte forma. Eu vou trazer a participação do Daniel e Pedro Bento e Zé da Estrada. É uma regravação dessa música? Aí sim, encaixa direitinho no horário, assim, ó.

0: Pedro Bento e Zé da Estrada, Mágoa de Boiadeiro, música aqui também, tem o gogó aí do Daniel, né? Hoje eu vou no Flick lá em São Lourenço do Oeste, um dos festivais mais antigos do Brasil, minha terra natal, quero ver se vão cantar essas aí, ó, bem das antigas, um sertanejão bem raiz, né? Vou ficar atento, hoje tem a etapa nacional do Flick, já já vai chegar o esporte por aqui com o Thiago Tessaro.
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0: 12 para 5, também conhecido como 16:48.
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0: Vamos ao destaque esportivo, seu Thiago Tessaro, conte pra gente, seja bem-vindo aqui.
7: 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Atualizando aqui os jogos, final de semana não teremos transmissão aí do Pato Futsal, porque o Pato vai jogar na segunda-feira, vai abrir a semana, 7:15. Tem os ingressos à venda lá na Arena Cláudio Petricoski, segunda-feira o Pato vai receber o Minas, faltam 2 jogos para terminar essa fase da Liga Nacional. Mas a rodada ela vai começar hoje com Magnus e Tubarão, amanhã o jogo importante do Marreco, o Marreco joga amanhã contra o Corinthians e o Pato na segunda-feira. Por aqui, no domingo tem as Patinhas, entrada franca aí no Dolivar Lavarda, domingo 6 da tarde, jogo contra Cascavel, jogão pela Liga Feminina. E vai ter a rodada do Brasileirão, Campeonato Brasileiro, vamos para a rodada 20. Serão 3 jogos no sábado. Vasco e Mirassol, Santos e Chapecoense, Atlético Paranaense e Inter. No domingo, 7 jogos. Palmeiras e Atlético Mineiro, Remo e Vitória, Flamengo e São Paulo, Grêmio e Fluminense, Bragantino e Coritiba, Bahia e Corinthians, Cruzeiro e Botafogo. São os jogos que marcam a rodada aí do final de semana.
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4: Coração Vagabundo, seu Guerino, tá aqui, ó.

0: Lindomar Castilho, mais antigota um pouco aqui nesse horário, né? Legal, praticamente fechando o programa. 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
0: Vamos que vamos. Alô, dona, quem é que tá participando aqui? Deixa eu trazer no ar.
2: Boa tarde, meu amigo Edson.
0: Tarde.
2: Tudo bem?
0: Bem.
2: A Jurema.
0: Oi, Jurema.
2: Maria Bino Centro.
0: Opa.
2: Roda uma música pra mim com o Lourenço e Lourival, Velha Porteira.
0: Opa.
2: Pra mim curtir e pra vocês aí da rádio.
0: Valeu, Jurema. Do centro, a proposta, como falamos, não é nesse horário trazer um modão de viola muito antigo assim, e sim aquele sertanejão mais ou menos mediano, né? É. Mas eu vou trazer a trilha sonora enquanto eu falo do Lavourão. 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

0: Olha, gente, reta final do programa especial por aqui. Edson, alô Valmir, bom final de semana, diz ele aqui no recado. Quem mais? Quem mais? Edson? Ah, o pessoal tá fazendo beleza, positivando, como diz o metrô. Alô, seu Pedro Borges, da Ponte do Chopin, aquele abraço. E mais aqui que tá ligadaço na programação Selinalta, Inácio Miguel, alô Inácio. Quem de longe, da Itália? É isso?
1: Ô, meu amigo, velho.
0: Tudo bem?
1: Aqui estamos por Pato Branco.
0: Pirandi Luizeto.
1: Estamos aqui na Itália, aqui em Crétia.
0: Que tal?
1: Moqueando uma carne.
0: Moqueando.
1: Mostrando os italianos como é que é churrasco.
0: Claro.
1: Tomando uma cerveja, uma birra.
0: Daí que eu dou valor, né? Abraço a vocês. Alô, Irandi e família na Itália.

acústico da Roberta Miranda, você é tudo que pedi pra Deus. E uma trilha pra fechar mesmo e com foco no final de semana. Tá chegando o fim de semana, minha gente. Os versos do Rick Renner pra fechar o sertanejão. Programação da tarde, essas são as preferidas. Chove, chove forte em Pato Branco. Cuidado você que vai pegar a estrada, hein?

0: Curtam seu final de semana, um abraço e eu já venho com os gaitaços.
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0: vez.
1: Mas vamos tocar bastante. Você vai participar do 99972-2564. WhatsApp liberado, mas agora pro gauchismo. Antes foram músicas sertanejas. Mitrotia de férias, Edson Neiser por aqui. Eu vou fazer companhia para fechar essa semana. Deu uma esfriadota, né? Uns 2 graus a menos em uma hora, né? Dos 17 para os 15 graus. Também deu uma engrossada na chuva no finalzinho de tarde aqui no Pago. Vai escurecendo mais cedo. Vamos tratar a bicharada, né? Vamos dar um trato pro matungo, né? Pro gado. Um pouco mais cedo hoje, porque vai escurecer mais cedo na querência. O tempo tá mais ou menos assim, ó. E vamos de milonga, porque tá gineteando um temporal no sul. Tomara que não venha com estragos, né, gente? Tomara que seja uma garoazinha calma.

0: E bueno poder contar com parcerias, com amizades, a exemplo de você que está aí do outro lado do rádio ouvindo a programação bem baguala da Selinalta nesta sexta-feira. Rui Biriva, amigo, também gineteando um temporal com os monarcas, Linda Bilonga, falando do clima, né? O tempo meio emburrado nessa tarde de sexta-feira. 2 minutos e a música vai voltar por aqui, gurizada.
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0: Só amigos, só parceiros. 17:16.
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0: Gurizada do céu, cadê o microfone ligado, né,
1: Diego?
0: Mas que barbaridade, eu aqui forcejando e com o microfone desligado, conversando com vocês, mas que barbaridade, tava dando uma campeada numa música aqui pro seu Luiz Carlos Moreno Monteiro. Milonga abaixo de mau tempo, rapaz, e com o microfone desligado, e falava, e falava, e falava, mas que barbaridade, né? Mas é pra acabar, gurizada. 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Edson, rode pra nós aí que estamos na audiência, gurizada da campeira do CTG Carreteando a Saudade, Milonga abaixo de mau tempo, César Oliveira e Rogério Melo, vou trazer na sequência, viu, Moreno, Luiz Carlos Moreno, ele mandou um amigo, um parceiro aí que tá meio preocupado com o clima, né, tchê? É o amigo do Moreno assim, ó.
2: Tá certo. Nem que esteja friozinho, né, mano? Cervejinha bem geladinha, vai bem, né?
0: Vai com frio mesmo, se não vai mais dirigir, o serviço da semana tá em dia, né, tchê? Agora na integração dos filhos do Rio Grande, cheiro do Rio Grande, o que que te lembra assim, ó, esses ditados do Taura? A infância, a juventude? Faz muito tempo já isso ou não, gente?

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1: Não tinham sido descritas, agora veio à tona com a música. Ah, agora não, né? Um bom tempo atrás, Cerne e Pedra de Taipa com Pedro Hortaça, de saudosa memória, nos deixou esse baita artista da música missioneira, também Cheiro do Rio Grande com Os Filhos do Rio Grande por aqui. Vamos que vamos, ao gauchismo na tardezita chuvosa, no entardecer na querência, quase anoitecendo já, né, tchê? Tá bueno, agora 17 horas 26 minutos, daqui a pouco a previsão do tempo, daqui a pouco também um momento de oração, às 18 horas por aqui.
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1: As avarguinhas é o gaiteiro monarca rodeando pros dois lados com o povo faceiro na sala, assim, ó. É de dar umas três voltas ali no canto do salão, mais ou menos, só pra dar uma rodeada, assim, pra aparecer pros outros, né? Pra se aparecer, assim, ó. Dá pra dançar dois por um e dois por dois também, né? Primeiro dá uma rodeada pra esquerda, depois dá uma rodeada pra direita. É de jogar o vestido da prenda, barra do vestido pros lados, né? Tinha com vestidão de prenda assim num fandango de CTG. Vamos que vamos, gurizada. 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Seu Irandi Arrasa, Petiço Mataí. Daqui a pouco eu trago aí, porque agora vou atender o Luiz Carlos Monteiro, o Moreno. Pediu essa dos loucos lá da fronteira. Cantam com alma, né? O clipe dessa música é impressionante. Vertendo água do chapéu do Taura, justamente falando da chuva. Que nem essa tarde, desse tipo assim, ó. Tarde chuvosa, essa música é bem buena. E o Rio Grande de novo, infelizmente, abaixo d'água, né? Mas a música narra a lida do homem campeiro enfrentando poucas e boas pra ganhar o sustento assim, ó.

0: Barbaridade, que música linda! Oh, lindas vozes, os loucos lá da fronteira, César Oliveira e Rogério Melo. Alô, seu Irandi Luizeto, de novo com informações direto da Itália, Vivente.
1: Ô, oh, meu amigo Mitrotia, fervendo por Pato Branco, estamos aqui na Itália bebendo uma.
0: Mitrotia.
1: Meu Deus, calor, calor, 9:30 da noite, quase 10 horas. Calor é onde rachar os ossos.
0: E aqui frio, ó.
1: Toca pra nós aí o Pitiço, Mitaí. Se não me engano, é com o Noel Guarani. Esse pra minha esposa lá no Novo Horizonte, Dona Lídia, Piazada.
0: Mas
1: tem um
0: que
1: escuta.
0: Tal, seu Virandinho, o Mitrotê tá de férias, homem. É o Edson Onaizertê. É o Onaizertê por aqui essa semana e a semana que vem. O Mitrotê, pra variar, tá de férias, né, guapo? Essa aqui, ó, bem antiga com o Léo Guarani, Romance do Petiço Mitaí.

0: Guarani, mas que romance mais desigual, né? O romance do petiço Mitaí, a cultura lã das missões através da música. Tá bueno, seu Irandir, tá aí. Tá aí ao som de uma milonga.
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0: 20 para 6, 17 horas e 40 minutos. Daqui a pouquinho a previsão do tempo, mas antes dá tempo para mais música, ainda aqui na sua Rádio Mãe.
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4: Alô, Polidoro, Edson, toque chucra devoção. Vou trazer a trilha sonora aqui, homem do céu, tô me apurando, tá um fervo. Quanta gente participando.

0: Chucra de Devoção, Jorge Camargo, Edson Toque, Socando Canjicalo, Ozir, buenas, Vivente, barbaridade, estamos bem apurado aqui. 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
0: 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São convites de do Agro, já a previsão do tempo, antes essa aqui, ó, com esses tauras. Grupo Carqueja, me queira bem que não te custa nada, né, Vivente? É lançamento agora de 2026, eles estiveram no palco da Hora do Mate no Tarca. As Vaneiras, o nativista dançante do Grupo Carqueja, Ludo Alegrete.

0: Meio devagar para não tropicar na estrada, né, piazada? Grupo Carqueja, com a simplicidade desses tauras que lidam na mangueira, né? Lidam no campo, os guris lá do Alegrete. Grupo Carqueja, guarde esse nome, que não lhe custa nada. Nome bem fácil de lembrar dessa música, que é lançamento agora de 2026.
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0: Faltam 13 minutos para as 18 horas, 17:47 agora, temperatura na casa dos 15 graus, um pouco menos, entre 14 e 15 graus, uma garoazita na querência, e daí seu Ronaldo Coutinho do Prado, direto da Climaterra São Joaquim, faça um resumão de como vai ser o fim de semana, pelo menos o que está previsto, Coutinho. Muita água, muito frio. Boa tarde, Vivente.
4: Boa tarde. É, o tempo segue aí com condições de alguma chuva ou trovada na região, tá tendo aí em alguns pontos do sudoeste, ali na direção de Beltrão. Eu acho que Pato Branco já tá tendo aí chuva e trovada na região.
0: Garoa.
4: Se não tá tendo, vai estar logo. Eu acho que ali entre perto das 5 para frente, entre 15 para as 5 horas em diante, já tem chuva e trovada em vários pontos da região, podendo ter alguma coisinha forte, pontual, não dá para descartar. Tudo indica que é uma frente quente. Primeiro esfria e depois esquenta. No sábado, mais para tempo bom, friozinho de manhã, esquenta de tarde. Domingo também está indicando condições de tempo assim. No geral, provavelmente vamos ter o que no domingo? Começa com tempo com nebulosidade, com tempo assim mais para bom e até, como se diz, friozinho de manhã. E pode ter alguma chance de chuva ou trovada ali pelo final da tarde, entre a tarde e a noite. De manhã aproveita e entre a tarde e a noite alguma chuva ou trovada isolada. No decorrer da segunda, mais para tempo seco, e na terça-feira tem chuva ou trovada à noite ou mais tardar quarta. É um tempo bem variável, que é o que vai predominar agora nas próximas semanas e meses. Muita alternância. Momentos curtos de tempo seco e períodos mais prolongados de instabilidade. Então, chuva e trovada de agora até o final da noite, pelo visto. Pode ter alguma coisa forte, pontual. Da Climaterra, Ronaldo Coutinho.
0: Bem certinho, como ele disse, desde em torno de 17 horas, 5 da tarde, que ele disse, choveu um pouquinho mais forte na querência.
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0: Buenas, gurizito, te aproxegue.
7: Tarde, galo, velho.
0: Tarde.
7: Como é que tá as forças?
0: Especial, seu Juliano.
7: Quase não chove, né, bicho? Verdade.
0: Chove no pago.
7: Mas tamo aí. Tamo na escuta aí. Se puder tocar a música pra nós do Nego Betão com os Serranos. Os Serranos gravou essa música também. Se puder tocar essa moda pra nós escutar aí. Beleza, pura? Juliano Melo por aqui.
0: Juliano Melo de Melo Eventos. Vou trazer como trilha sonora essa aqui pra mandar chasques. Make fervo, rapaz. Tô levando um apuro. Jorge Guedes gravou, os loucos lá da fronteira gravaram, ficou assim o Nego Betão. Os Serranos.

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0: Nego Betão com os Serranos, um trancaço é bem fandangueiro nesse bloco bueno. Em um minuto a música volta na sequência, momentos de oração. 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

0: tudo bem? É a Jurema Maria Bim do Centro.
1: Oi, Jurema.
0: Manda pra mim uma música com o Grupo Cordiona, Remexendo o Passado. Pra mim curtir e pra vocês aí dar.
1: Um abraço, dona Jurema.
2: Tarde, Edson. Nós.
1: Tarde.
2: Beleza? Roda pra nós aí o Tempo Se Armou de Fato na Banda do Uruguai.
1: Essa aqui, ó.
2: E ótimo programa aí. Você é o cara aí pra fazer programa também. É louco, né, mano?
1: Que nada, rapaz. Isso aí é com o Bitrutê. Alô, Jorge Martins. Quem mais? Socando Canjica, Edson. A Cleci. Barbaridade, Cleci, ou então Chapéu de Palha, um trechinho da previsão.

Remexendo o Passado, seria essa aqui, um trechinho, uma trilha sonora. Meio que valsa buena. Será que tô devendo pedidos pra alguém aqui, tia? Ah, que fervo, mas que fervo bonito, né, Bueno?

Quem gosta do Grupo Cordiona, e muita gente gosta do Grupo Cordiona, o trancaço na voz do Porquinha, remexendo o passado. Se aproxima o dia do colono motorista, do pessoal do campo, do pessoal do transporte. Amanhã, dia 25, dia do colono motorista, nessa é o Tiburcio da Estância. Vamos falar dos caminhoneiros, Tiburcio da Estância.

0: Mas é claro que sim, parabéns aos caminhoneiros e o pessoal do campo, o pessoal da agricultura, Chiquito e Bordoneio, porque tudo vem do campo.
1: Chiquito e Bordoneio,

0: Amor, tá vendo um trechinho aqui de Tudo Vem do Campo, vem agora o momento de oração.
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2: Você acompanha a seguir a oração do Ângelus, um momento especial de fé, silêncio e encontro com Deus. Inspirados pelo Sim de Maria, renovemos nossa confiança no Senhor e entreguemos a Ele nossas intenções e nossa vida.

0: O anjo do Senhor anunciou a Maria,
1: e ela concebeu do Espírito Santo.
0: Ave Maria, cheia de graça, o Senhor é convosco. Bendita sois vós entre as mulheres, e bendito é o fruto do vosso ventre.

0: de Jesus.
1: Santa Maria, Mãe de Deus, rogai por nós, pecadores, agora e na hora de nossa morte. Amém.
2: Eis aqui a serva do Senhor.
1: Faça-se em mim segundo a vossa palavra.
2: Ave Maria, cheia de graça, o Senhor é convosco. Bendita sois vós entre as mulheres, e bendito é o fruto do vosso ventre, Jesus.
1: Santa Maria, Mãe de Deus, rogai por nós, pecadores, agora e na hora de nossa morte. Amém.
2: E o Verbo se fez carne
1: e habitou entre nós.
2: Ave Maria, cheia de graça, o Senhor é convosco. Bendita sois vós entre as mulheres, e bendito é o fruto do vosso ventre, Jesus.
1: Santa Maria, Mãe de Deus, rogai por nós, pecadores, agora e na hora de nossa morte. Amém.
2: Rogai por nós, Santa Mãe de Deus,
1: para que sejamos dignos das promessas de Cristo.
2: Derramai, ó Deus, a vossa graça em nossos corações, para que, conhecendo pela mensagem do anjo a encarnação do vosso Filho, cheguemos, por sua paixão e cruz, à glória da ressurreição. Por Cristo nosso Senhor.
1: Amém.
2: Glória ao Pai, ao Filho e ao Espírito Santo.
1: Como era no princípio, agora e sempre. Amém.
2: Glória ao Pai, ao Filho e ao Espírito Santo.
1: Como era no princípio, agora e sempre. Amém.
2: Glória ao Pai, ao Filho e ao Espírito Santo.
1: Como era no princípio, agora e sempre.

0: Você acompanhou conosco a oração do Ângelus. Que a bênção de Deus, pela intercessão da bem-aventurada Virgem Maria, permaneça sobre você, sua família e todas as suas intenções. Continue em nossa companhia e siga vivendo este dia com fé, esperança e paz.
1: No dia 25 de julho, celebramos São Cristóvão, padroeiro dos motoristas, viajantes e condutores. Seu nome significa aquele que carrega Cristo, e sua história continua inspirando gerações. Ao ajudar as pessoas a atravessarem um rio perigoso, Cristóvão aprendeu que servir ao próximo é também servir ao próprio Senhor. Que seu testemunho fortaleça todos aqueles que percorrem estradas e caminhos diariamente. Pedimos sua intercessão para que nunca faltem prudência, proteção e paz em cada viagem. São Cristóvão, rogai por nós.

0: franciscanos, compartilhando a paz e o bem.
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2: Vamos lá, minha gente, seguimos com o Raízes no Rádio, programação gaudéria da sua Selinalta, tá chegando o final de semana, né? Já anoiteceu na querência, tardezinha de sexta-feira, devagar nas pedras, como diz o Mitrotê, não vá queimar a largada, vivente, vá devagar aí com as festanças, né? Com os exageros do fim de semana, tome muito cuidado e divirta-se dentro do ponto certo, não é mesmo? Vem chegando mais marca Gaudéria, que tal os mateadores? Vamos abrir essa sequência com os mateadores num tranco bem fandangueiro assim, ó.

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4: Vamos lá, minha gente, seguimos com o Raízes no Rádio, programação Gaudéria da sua Selinalta, tá chegando o final de semana, né? Já anoiteceu na querência, tardezinha de sexta-feira, devagar nas pedras, como diz o Mitrotê, não vá queimar a largada, vivente, vá devagar aí com as festanças, né? Com os exageros do fim de semana, tome muito cuidado, divirta-se dentro do ponto certo, não é mesmo? Vem chegando mais marca Gaudéria, que tal os mateadores? Vamos abrir essa sequência com os mateadores num tranco bem fandangueiro assim, ó.

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13: Chegando, minha gente, com o panorama aqui pela Selinalta. Sexta-feira, voltando com chuva de novo, né? Fazia tempo que não chovia. Chove na região, mas a gente chega aqui para atualizar as informações, atualizar as notícias do final de semana esportivo. Noite de despedida hoje, hein? Rodrigo Capita, do Magnus, do Barbosa, da seleção brasileira, campeão do mundo, ele encerra a carreira hoje. Vai fazer o seu último jogo no confronto aí do Magnus contra o Tubarão. Daqui a pouquinho a gente fala dessa rodada da Liga, começando hoje, vai terminar só na semana que vem. O Pato joga segunda. Já já informações do Pato, o que que fez o Pato hoje? E detalhe, hein, quando a zebra tá solta, a zica tá solta, mais dois jogadores machucados no Pato. Quem que se machucou? Daqui a pouquinho eu vou contar. Marreco tem o jogo do ano amanhã, hein? Se perder pro Corinthians, a coisa complica. Se ganhar, pode abrir uma alternativa, mas se não conseguir pontuar, coisa vai complicar de vez. Jogos da Ouro, Série Prata, Liga Silver, a Cel de Chopinzinho joga nesse final de semana. Temos as patinhas, domingo, jogo das patinhas no Dolivar Lavarda. 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Vamos atualizar informações também do Azures, tem atleta do Azures indo pro Flamengo, jovem da base. Informações também do Brasileirão nas quatro divisões. Série B tem rodada e a Série A com clássicos. E a partir da próxima rodada vai ter o semiautomático impedimento. Flamengo aguarda o desfecho aí com Almada. Memphis quer contrato de 3 anos com o Corinthians. Ele aceita discutir, mas quer ficar um tempinho. Real Madrid quer Rodri do City. É, o cara foi eleito melhor da Copa. São Paulo é condenado a pagar valor aí pela venda do Beraldo. Os jogos do final de semana, a gente vai atualizar aqui. Rodada do Brasileirão e tudo mais. Van Bommel, é o Mark Van Bommel, anunciado como novo técnico na Bélgica. Atacante de Cabo Verde apresentado no Grêmio. E o Pirlo acertou com a Itália. A gente tava falando, nós tava mandando o Ancelotti pra Itália, mas vai o Pirlo, Andrea Pirlo. São notícias aqui no Panorama Resenha, você participa também. Participa aí, manda seu recado no Panorama aqui na Selinalta.
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0: com você. Panorama por aqui na Serinalta, atualizando as informações. Vamos que vamos. Tem bastante notícia aqui, destaques com relação a algumas definições, né? É, novo técnico da Bélgica. O Flamengo está encaminhando ao Almada. O Almada aí que joga lá no Atlético de Madrid, se destacou no Botafogo e agora, pelo jeito. E o detalhe também do Arrascaeta, que voltou depois de 97 dias, não conseguiu jogar a Copa. O Memphis diz que aceita ajustes no contrato lá com o Corinthians, mas quer um contrato de 3 anos. O Corinthians que ganhou ontem. E o LeBron, Popoy LeBron, LeBron James, ele acertou um contrato aí, vai jogar em uma outra equipe. Ele acabou definindo aos 41 anos, ele aceitou uma redução nos vencimentos e vai jogar numa franquia lá da Pensilvânia. É, no time aí no Philadelphia. Aceitou aí a transferência. Mesmo assim, agora, né, ele disse que aceita uma redução. Ele disse que abriu mão de 48 milhões de dólares. O salário dele vai dar uma diferença, mesmo assim, de 400 e lá vai, quase a metade. Mas tá bom, né? O LeBron James no basquete. Aqui também, o Sport acertou a venda do Zé Lucas pro Cruzeiro. O Vasco tá querendo contratar um volante do Racing. O Atlético Mineiro tá trazendo um atacante do Uruguai. É um jogador aí que chega, anunciou o Thiago Borbas, 24 anos. É um uruguaio. Tava no Oviedo da Espanha. Temos aqui o Grêmio que anunciou jogador aí que jogou por Cabo Verde, foi apresentado hoje o atleta aí que jogou a Copa, mais um reforço pro Grêmio, citou o Ronaldinho Gaúcho, citou também o Soares, então tem o Giovanni Cabral de Cabo Verde, vai jogar no Grêmio. Também o STJD aí disse que vai analisar o caso lá do zagueiro do Internacional. O Cruzeiro quer que ele fique afastado 180 dias, o período da lesão. O Real Madrid está em busca do Rodri, que vai gastar uma grana. São Paulo vai ter que pagar também um valor em uma multa a respeito da negociação com o Beraldo. Temos aqui também novo técnico na Bélgica. O Pirlo aceitou a proposta e vai ser o novo treinador da Itália. Então tem bastante coisa aqui com relação aos confrontos, jogos, negociações, possibilidades. E mercado agitado nesta sexta-feira. Você participa aqui, ó, 999-72-2564, o nosso zap. Falando também aí em novidades, uma novidade depois de hoje é que o Rodrigo Capita, quem lembra aí do jogador do Sorocaba, do Magnus, camisa 14, aqui em Pato Branco, o torcedor sempre pegou no pé dele. É, ele gostava da resenha, da provocação, ganhou com o Sorocaba sobre o Pato, e o Pato também ganhou, no período que ele também atuou no Sorocaba, mas está encerrando a carreira hoje. Vou trazer aqui, ó, a fala, teve uma entrevista coletiva, ontem eu trouxe um trechinho, mas agora sim um pouquinho mais, que ele se emocionou na fala aqui, né, uma trajetória no futsal. 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O que disse é o Rodrigo Capita, porque hoje à noite, Magnus e Tubarão, ele encerra a carreira.
1: Falei, cara, eu não quero esses jogos aí que vem os caras aí, fica dando caneta, essa papagaiada aí, não. Quero jogar, competir, mano. O que você quer, meu? Falei, eu quero a casa cheia. Quem você quer convidar? Falei, quem quiser tá, vai tá, mano. Todo mundo sabe a hora do jogo, todo mundo sabe onde comprar ingresso. Quem quiser tá, vai tá, mano. Só isso que eu quero. Quem sempre veio, continue vindo. Quem veio algumas vezes, é a última oportunidade. Quem nunca veio, tem a última chance. Quem quiser, sabe o caminho. Arena Sorocaba, 19h30, dia 24. A gente vai estar aqui pra festa. Não precisa convidar ninguém.
0: Na coletiva ele falou sobre a carreira, a trajetória. O que o Rodrigo de hoje falaria pro Rodrigo que começou lá atrás?
1: Vai valer a pena, hein, cara? Vai valer a pena. Continua nessa pegada aí que vai valer a pena. É, a gente sempre fez por amar, né? Por jogar. A gente não pensava em ser rico, em ter fama, ser lembrado. Eu queria viver do futebol, cara. Viver do futsal. É, desde cedo, meus pais colocavam embaixo do braço. A gente passava o final de semana em quadra society, que antigamente era terra, não era society. Era, minha mãe limpava o tênis, eu entrava na quadra de futsal. ia pra grama depois, minha mãe e meu pai correram atrás de mim. Não era meu sonho, mas era vontade de jogar bola, né? Acho que minha mãe e meu pai sonharam mais do que eu para ser um atleta de alto rendimento. Estão sofrendo mais do que eu nessa despedida. E eu ia falar para ele que, cara, aqui, ó, vai valer você tomar dura da sua mãe, que você tá dormindo 11h30 da noite, você acordar com sono pra ir pra escola. Sei isso que você quer, cara. Você tem que se abdicar de muita coisa. E acho que valeu a pena.
0: Falou também sobre o que ele vai mais sentir falta.
1: Vai jogar, eu vou sentir falta da casa cheia. Acho que eu vou sentir falta do jogo tenso, de saber o que. Às vezes eu tenho uns déjà vu dentro de quadra que fala assim, mano, daqui a pouco vai acontecer alguma coisa, vai sobrar a bola e eu vou fazer o gol. E você vê as câmeras ligadas na sua direção. Eu corri muito atrás disso, cara, de ter um momento para mim, das pessoas estarem aqui, o pai, a mãe, o filho, de mão dada entrando no ginásio. Eu vou ter falta desses momentos, assim, mas eu acho que o Magnus está dentro do meu coração, está guardado comigo. A nossa história se confunde, alguma maneira eu vou estar junto ainda, isso pode ter certeza. Não mais dentro de quadra, nem como treinador, porque senão eu pego e esfolo uns quatro vivos aí, eu não dou por conta para ser treinador, mas nos bastidores aí a gente vai ter que pensar alguma coisa, o Felipe já está pensando, o Adir estão pensando, para a gente continuar juntos.
0: Tá, e portanto, Rodrigo Capita aqui fecha uma carreira vitoriosa na noite de hoje no confronto contra o Tubarão na Liga Nacional. 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Deixa eu chamar o Fabiano, que também já vai projetar aí, Fabiano. A gente não teremos transmissão no sábado e no domingo do Pato Futsal. Vai ter um trabalho especial aí da nossa equipe no domingo. Jogo das Patinhas. Mas vamos estar de folga aí, não vai ter jogo do Pato, porque o jogo do Pato começa a semana, na segunda-feira. Mas o Fabiano conta aqui. Vamos lá, Fabiano, os jogos, quem serão os destaques nessa rodada? 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Teremos muitos jogos importantes aí, desde futebol ao futsal. Mas o Fabiano conta pra gente como é que tá a agenda. Alô, Fabiano!
2: Alô, Thiago, alô, amigos ligados no Panorama dos Esportes, conferindo a movimentação do fim de semana, Brasileirão da Série A e a 20ª rodada. Amanhã, 18h30, Atlético Paranaense Internacional, Santos e Chapecoense, 20h30, Vasco e Mirassol. Domingo, 4 da tarde, Cruzeiro e Botafogo, Bahia e Corinthians, 18h30, Bragantino e Curitiba, Grêmio e Fluminense, Flamengo e São Paulo, 19h30, Remo e Vitória, Palmeiras e Atlético Mineiro. Na Série B, 20ª rodada, domingo, 4 da tarde, São Bernardo e Ceará, Criciúma e Náutico, 18h30, América Mineiro e Goiás, Londrina e Novo Horizontino. Na Série C, 15ª rodada, amanhã, 17h, Santa Cruz e Figueirense, domingo, 4 da tarde, Brusque e Ituano, Ipiranga e Barra, 18h30, Caxias e Botafogo da Paraíba. Brasileirão D, oitavas de final, volta, domingo, 16h, CSA e São Luís, na ida, 0x0, 17h, 13 e São José, na ida, 2x1 para os gaúchos, Asa e Cianorte, na ida, 1x0, Asa. Futsal Paranaense Ouro, 10ª rodada, hoje 20h15, Palmas e Manuel Ribas. Amanhã, 20h, São Miguel e Ampere. 20h10, Dois Vizinhos e Paraná. Na Prata, 23ª rodada, amanhã 19h30, Coronel e Prudentópolis, São Joséense e Aema, 20h, Apucarana e ABL, Atlético Levandense e APAF, Mangueirinha e Capanema, Medianeira e Cândido de Abreu, 20h10, Chavantes e Palotina. Paranaense Futsal Feminino Ouro, 5ª rodada, domingo, 4 da tarde, ASEF e Uniguaçu. Liga Nacional de Futsal, 14ª rodada, hoje, 20h30, Magnus e Tubarão. Amanhã, 16h, Carlos Barbosa e Campo Mourão. 17h, Cascavel e Santo André. 18h30, Praia Clube e São José. 19h30, Joinville e Moarama. 21h, Marreco e Corinthians. Na Silver, 14ª rodada, amanhã, 16h, Vasco e Lages. 19h, Acel e Apodi. Liga Feminina de Futsal, 12ª rodada. Daqui a pouquinho, 19h30, Barateiro e São José. Amanhã, 16h, Unite Resenhas. 19h, ADTB e Londrina. 20h, Leoas da Serra e Femali. Domingo, 15h, ADF e Taboão. 18h, jogo que a gente acompanha nas redes, Patinhas e Stein. 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Para o Panorama dos Esportes, Fabiano Marangon.
0: Valeu, Fabiano, trazendo pra gente aqui os jogos. O final de semana tá bem agitado, com vários confrontos. É reta final aí de primeira fase de Campeonato Paranaense da Série Ouro, da Liga, Liga Ouro, Liga Silver. Então, os confrontos, a Série D também está entrando num momento assim de reta final para ver quem vai subir. Série C fechando primeira fase, a Série B também concluiu o primeiro turno, a Série A do futebol brasileiro, vamos iniciar o segundo turno. Então, agenda pro final de semana. Falando que estamos no final de semana, também é dia de ir no mercado, né? 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
0: 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Escutou aí, Ademir? 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Será que o seu Adilar também escutou? Vai sair o churras? 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Vamos se espichar. Vamos falar do Azures. Temos notícias do Azures aqui hoje.
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0: Chegando as notícias da gralha, mais um jogador, o Azures negociou com o Flamengo. Tá indo pro Flamengo o atleta do Azures, da base do Azures. É o atacante João Alfredo. João Alfredo. Se transfere em definitivo pro Flamengo, o Azures tem um percentual para negociações futuras. Então tem aí essa parceria com o Flamengo nas últimas horas. Mais um atleta, então, indo pro Flamengo. O Azures, neste final de semana, também tem disputas em competições de base. O Azures disputando a Copa São Ludigueiro e também a Copa Mondaí. São competições em Santa Catarina, no Sub-11, 13, Sub-15 e Sub-17. Então, boa sorte aí pra moçada. Enquanto isso, o time, estou aguardando também que o Azures repasse toda uma lista dos atletas que vão jogar a Copa Paraná. Mas a Copa Paraná é no final de agosto. O Azures está encaminhando aí na fala do Robson a questão da comissão técnica, que vai comandar a equipe nessa competição, toda a definição da comissão. E é claro que fica a grande expectativa aí para o ano que vem, né, sobre a temporada de 2027. Vamos acompanhando as novidades.
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0: Falar do Pato também, do Pato que treinou hoje. E olha, rapaz, que tem gente machucada no Pato. Vamos atualizar as informações do Pato. Ontem, parabéns à gurizada do Pato Sub-20. Ganhou lá em Foz 6-2 pro Pato. Dá-lhe piazada. No Sub-17, no Sub-20, o Pato vem liderando aí competição. No mês que vem tem a Liga Talentos, que o Pato vai representar aí também, vai estar disputando. Serão fases regionalizadas. Então, a chance de ter jogo da base na Liga Talentos é só se chegar na semifinal ou final, porque as duas primeiras fases serão em sedes fora de Pato Branco. Mas estamos sempre na torcida também pela base. 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O Pato Futsal hoje treinou na academia. Hoje à tarde, o técnico Gilson comandou o treino do Sub-17 e eu pude observar no treino do Sub-17 o Darlan treinando, tá? Com bola, e o Maicon. O Maicon tá na transição, tá quase voltando o Maicon, hein? E o Maicon fez um golaço, deu uma caneta no jogador e fez um golaço hoje no treino, né? E o Darlan, O Darlan ainda não foi nem apresentado, porque o Pato tem que esperar virar o mês. Na outra semana ele vai ter condição. Mas enquanto isso, tá, para manter o ritmo, tá treinando com a base, os dois atletas. Com relação, falei de machucados, então vamos lá, ó. Atualizando o departamento médico do Pato. O Gleidson segue fora. O Mendes, nessa semana, ele começou a fazer um trabalho de corrida, físico, mas ainda não está liberado totalmente. Então ainda segue fora o Mendes. Com relação ao Ribeiro, o Ribeiro, pelo menos, olha, mais duas semanas sem treinar, só na fisioterapia, depois uma semana para voltar e na outra para ter condição. Então, acredita-se que o Ribeiro, lá para a segunda quinzena de agosto, o Ribeiro. Então, esse jogador. Outro jogador que, pelo menos hoje, a gente recebeu a informação que acabou machucando. O Johnny. Olha só o Johnny, hein? O Johnny, dois jogos que ele não atuou, mas o Johnny até postou no perfil dele nas redes sociais uma ressonância do quadril direito. Então, uma pequena ruptura na origem da cabeça direita do reto femoral. Então, deve ficar de molho pelo menos umas duas ou três semanas o Johnny, hein? Ih, três? Vai perder aí, ó, dos dois, a reta final da liga, provavelmente fora o Johnny, hein? Claro que tem o Renato e o Alisson. Mas esse destaque aí. E o Iago, garoto da base, que ontem a gente elogiou tanto, o Iago sofreu uma lesão no ombro e pode ter que passar por cirurgia. Eita! O Iago, garoto aí, o back da base, teve um problema no ombro, deslocou e poderá passar por cirurgia. É outra baixa. Que coisa! Que fase, hein? Então são as baixas do Pato. Pra segunda-feira, então, é o elenco que jogou contra o Cascavel com a possibilidade, quem sabe, do Maico. Tem uma possibilidade de ele estar entre os relacionados. Mas aí, agora sem o Iago. O Iago fica fora porque acabou lesionando o ombro. O Pato joga segunda-feira contra o Minas. Jogo marcado para a Arena Cláudio Petricoski às 19h15. Esse jogo do Pato Futsal. Tá certo? Notícias do Pato que a gente atualiza para você. 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Eu vou a intervalo para, na volta, ouvir o Tição. Vamos dar uma passada aqui nos jogos da Liga. Será que o Marreco se complica nessa rodada? Vai pegar o Corinthians amanhã. E a Série A do Brasileirão? A gente volta já. 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
0: 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Fala, Tição.
2: Vai falar comigo aqui o Tição, aqui na Selinalta. Alô, Tição, boa noite.
3: Opa, boa noite, Thiago, e a toda a nossa audiência.
2: Vamos que vamos. Tem um ouvinte aqui, o seu Tadeu. Eu falei do Azures aqui. Como é que ele tá falando do Azures aqui? É o seu Tadeu Konslinski. O que, que é, meu amigo? Boa noite.
4: Oi, beleza, o Thiago. Sou o Tadeu Konslinski, beleza?
2: Tudo.
4: Conhecido
2: tudo
4: como certo? Tadeu Futebol Carlos Paulo. Vou te falar um negócio, o Azuras, entendeu? O Azuras, a diretoria, isso aí é meu ódio, pra passar, entendeu?
2: Tua
4: e não respeito, entendeu? Pato Branco, entendeu? O Azuras representa Pato Branco, então não tem que mandar jogador, entendeu? Futebol de base pra fora, entendeu? Tem que respeitar nosso município, Pato Branco, entendeu? Futebol é isso, entendeu? Pato Branco em primeiro lugar, o Azura em segundo, entendeu? Então, traz o objetivo para Pato Branco. Até hoje, entendeu? Futebol do Azura, entendeu? Não representou Pato Branco, entendeu? Eu, como diretor de futebol, entendeu? Jamais esse tipo de trabalho, entendeu? Futebol base é para Pato Branco, beleza?
2: Tá bom. Confesso que ficou bem enrolado tua fala aí, meu amigo, mas tá bom, tua opinião. O detalhe é que o Azures é assim, é um clube empresa. O jogador se destaca, o Azures...

0: Tem aí 60, 70 jogadores de base aí, desde 15 anos até 20, em vários clubes, né? Então, o momento de dar uma ascensão e fazer algo maior e um time mais fortalecido, é a hora que começar a entrar vendas, né, desses jogadores, algo assim, a coisa vai tomar outra proporção.
1: Não, olha o Palmeiras, vendeu um Endrick e um Estevão, só os dois ali deu quase 1 bilhão, né, Tição? Então, esse dinheiro, o dinheiro faz dinheiro. Então, quem sabe um belo dia o Azuris ganha aí estoura um jogador e vem uma grana boa.
0: É, eu tô para aguardar aí que esse momento, né, logo, logo aí vai acontecer algo aí nesse sentido e o Azuris vai fazer uma equipe, digamos, para brigar mais, né?
1: E agora machuca o Johnny e machuca o Iago no pato, Tição.
0: Mas olha só que notícia, hein? Agora o Johnny também vai ficar de molho, hein? E o Iaguinho aí, né, que tava começando a ter as suas oportunidades também com esse machucado aí. Mas agora é dar continuidade aí, né? E aguardar também esses, né, esse próprio Ribeiro e o aguardo desse Darlan, mas a equipe tem feito bons jogos mesmo assim, viu, com aquilo que tá, digamos, disponível, né?
1: É, o Pato joga na segunda-feira. Hoje foi a que trabalho na academia. Treino com bola amanhã. O Pato treina sábado e domingo e joga na segunda-feira. 2.000 torcedores já confirmados para segunda-feira. Você vai ficar, vamos ficar de olho nessa rodada, ó. Hoje, Magnus e Tubarão. Foi uma carreira de sucesso do Rodrigo Capita, Tição?
0: Eu creio que sim, para alguns meio polêmico o jeitão dele, assim, mas, né, tudo aquilo aí dentro de quadra, aquela questão. Ah, mas grande jogador, né? Fez uma história aí no Magnus, aí não vou precisar os anos, mas no mínimo aí 10, 12 anos que tá, né, que está no Sorocaba. Então, que história bacana, assim, né? Deixou, vai deixar aí o seu histórico aí no futsal também, o Capita.
1: Verdade, campeão do mundo de futsal. E o Marreco amanhã, Tição, contra o Corinthians, enrosca o pala ou ganha o jogo?
0: Ah, essa não tem, viu? É a obrigação, tem que ganhar, mas de meio, nem que de meio a zero aí o Marreco para escapar aí de uma situação tão complicada, né? Então, parada difícil. Creio que desde incentivo de torcedor e a própria equipe está motivada, né, por aquilo que é preciso acontecer, que é somente a vitória interessa.
1: Eu apostei no Marreco.
0: Eu acredito que sim, que o Marreco vai vencer. O Corinthians não tá lá assim tão forte como já teve em outros tempos. E é jogo bem possível que o Marreco vença o Corinthians.
1: Então, vamos aguardar essa rodada. Tem as patinhas também no sábado, é um final de semana. Fica meio estranho quando não tem o pato é na segunda, Tição, mas vamos ver o que vai rolar, né?
0: É fazer o quê? Vamos segurar mais essa aí da segunda-feira, né? Então, mas que nada, vamos em frente aí, como que a gente consegue, né, digamos, dar conta aí desses momentos aí, né, para a equipe.
1: Agora, rodada do Campeonato Brasileiro. Vamos aqui, ó. Palpites da rodada amanhã: Atlético Paranaense Internacional.
0: Atlético favoritaço, que momento que vive o Atlético, né? Atlético vence, sim.
1: E que momento que vive o Colorado, né? O zagueiro vai ficar um, né? Que barbaridade.
0: Meu Deus!
1: E tem gramado novo também no jogo amanhã.
0: É?
1: Né? Diz que é
0: Olha aí.
1: gramado novo lá na arena. Barbaridade. A
0: Vamos aguentar mais essa.
1: bola corre mais rápido. Já tô vendo que segunda-feira vou ter que tomar um chá, né? Mas tudo bem. Santos e Chapecoense.
0: Ah, bem favorito a Chape, que situação, né? Santos, né? Bem favoritaço.
1: Dá peixe? Volta o Neymar ou não?
0: Volta, Neymar. Confirmado.
1: Mas ele volta no pôquer ou volta no jogo?
0: Não, pro jogo, né? É o histórico do Neymar, fazer o quê? Vai até parar, vai ser nesse ritmo.
1: Eu acho que dá Santos. Vasco e Mirassol.
0: Esse é um joguinho mais enjoado, mas o Vasco, por precisar reagir, eu, para mim, o Vasco vai emplacar a vitória, viu? Para mim, dá Vasco.
1: Eu acho que vai dar um empate aqui. Cruzeiro e Botafogo.
0: Esse é enjoadinho. Para mim, esse jogo vai dar empate.
1: Também vou no empate aqui. Cruzeiro não tá lá, aquelas coisas. E o Botafogo. Agora ficou o Danilo. Bahia e Corinthians.
0: Esse também eu vou de empate. Bem, o Bahia tá com uma equipe boa, viu? Olha que jogo que fez aí o último jogo. Olha, é um timaço, né, o do Bahia.

0: também. E o Corinthians também em ascensão, né? Uma boa equipe. Eu vou ficar no empate esse jogo, viu?
1: Coluna do meio, também vou andando no meio aqui. Bragantino e Coxa.
0: Olha, o Coxa costuma ir bem fora de casa, né? Mas o Bragantino, para mim, é mais favorito na casa dele. Eu vou de Bragantino.
1: Eu vou de Coxa, vai surpreender o Coxa aqui. Grêmio e Fluminense.
0: Ai, ai, ai, esse é sofrido pro Grêmio também, né? Mas tu sabe que eu tô com a opinião de que o Grêmio vai vencer o Fluminense.
1: Será que o Grêmio não vai poupar para a Sul-Americana? Eu acho que é base em casa.
0: Ah,
1: Enfim,
0: bem arriscado, né?
1: chuva no sul, frio. Acho que o Grêmio
0: Ai, ai, ai.
1: vai dar um entrevero, o Grêmio vai ganhar por 1-0, Tissa.
0: É, no bar o Grêmio dá favorito.
1: Flamengo e São Paulo.
0: Flamengo.
1: É, o São Paulo, vou te contar, o time não se ajeita. Para mim vai dar Flamengo. Remo e Vitória.
0: É, joguinho lá, não sei como que vai estar o clima, normalmente só chove lá, né? Não é tão bom para adversário, mas esse eu vou de Vitória, mesmo fora de casa.
1: Mas se é Remo, Tição, com chuva, vai dar Remo.
0: É, mas o Vitória também tá num bom momento.
1: É? Canta la piedra? É a dica ou não?
0: Baralhas e René atacantes fazendo um monte de gol.
1: Eu vou de Remo. Palmeiras e Atlético Mineiro.
0: É, pelo momento, Palmeiras é bem favorito, né? Pode apostar.
1: É, pra dar uns zebraços e dar empate, mas dá Palmeiras. Esses times aí da frente, eles não perdem, é difícil. Então tá bom, Tição. Vamos ver o que vai rolar aí. Um bom final de semana.
0: Tá, igualmente, um bom final de semana a todos aí que acompanharam. Uma boa noite.
1: Valeu, Tição. Vem aí o professor. Um abraço.
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3: Chuva, com chuva, nós estamos aí, né, companheiro? É, por aí mesmo. Sextão, né? Sextão chegou. Chegou sexta-feira, é o dia que todo mundo espera. Chega pra ele, chega o sabadão, né? É, depois domingão, segunda-feira, dia da ressaca. Bem, agora já estamos começando depois do esporte, com essa equipe de esporte aqui da Selinalta, a equipe mais competente do Sudoeste do Paraná e Oeste Santa Catarina. Vamos ficar com você, se Deus quiser, até as 21 horas. Depois tem a Voz do Brasil, combinado? E já vamos mandando um abraço para meus amigos que estão ali no Dimas Bar. Passei ainda há pouco tomar um cafezinho ali, né? Ali no Dimas Bar. Aquele abraço, tudo. Aquela galera aí, rapaz. Tem um tal de Jupiá lá, tá vendo, rapaz? É, os curitibanos. O vereador ali da Becel tá indo por aí, rapaz, seu Bernardo. Alô, o seu João Sir. Quem mais? Ai, bom, enfim, todo aquele pessoal que está por aí, né? Aquela galera onde os amigos se encontram ali na Dimas Bar. Vamos começando com essa do Daniel, e a música foi gravada em 2006. Caipirinha, que tal? Uma caipirinha agora, essas horas, faz bem, né? Pra limpar a garganta, como diz, né? Boa tarde, boa noite pra você.

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4: É verdade, meus amigos, é o Serrão. Serrão no Rancho, né? Aqui pela Seminalta. Agora são 19 horas com 16 minutos. Você que está jantando ou tomando aquele chimarrão. Os meus amigos aí estão também tomando uma caipirinha, não faz mal a ninguém, né? Opa, diz aqui, deixa eu ver, seu Leucir, na companhia do programa lá em Mariópolis, dia 16 de agosto, haverá uma grande festa ali na comunidade das Candeias, né? Você é convidado, participe lá também. Aqui, deixa eu ver, chegando um áudio para nós, é claro, a gente vai ouvir, né? Chega um áudio, vamos ouvir o áudio chegando à lua. Buena noite.
5: Boa noite, cabelinho de hoje. Então estamos aqui, escutando o teu programa aqui no bar do Dimas e tomando aquela geladinha, viu? Que você passou aí, nós tava de pé na patrol. Sexta-feira, chovendinho, né? Toca aquela música para nós aí, Morena Criminosa, do Teodoro Sampaio. Falou, meu amigo, um abraço.
4: Morena Criminosa, eu vou mandar, claro que vou mandar para ti. Segura aí, né? O nosso amigo é o Clodo, grande Clodo. 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Bem, vamos um áudio chegando aqui pra nós também, mais um áudio chegando, né? Tô até perdido em tantos aqui chegando, alô, deixa eu ver, boa noite.
6: Ô cabelinho de anjo. Oi. Meu parceiro, meu amigo, a hora que você descer lá no Dimas Bar, fala, ó, ok, aí vem comer uns pastel, entendeu? 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
6: 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Cabelinho de anjo. Ei, toca na música lá, Poder do Criador.
4: O Poder,
6: entendeu?
4: Do Criador, vou mandar assim.
6: Ô, beleza, tranquilo, cabelinho, bom final de semana.
4: Pra ti também, não, mas eu não vou fazer isso, não. O dia que estiver junto, vai tomar junto. Mas não, vai chegar lá, diz, ô Dimas, eu vim com esse pastel aí na conta do Tadeu. Não. Fica tranquilo, mas se encontrar, eu vou comer um pastel junto ali, no Dimas Bar. E aquele peixe, é o melhor peixe da cidade, tem aquela filé de merluza, é uma delícia aquilo, rapaz, é. Beleza? Vamos ouvir então o Poder do Criador agora, goiano e o paranaense.

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6: Muito bem, meus amigos, a conversa com a boa música. Agora são 19 horas 27 minutos. 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Chegando um áudio para nós vir aqui, ó. Boa noite.
7: Não vou fazer isso, não.
8: Boa noite, meu amigo Cabelinho. Como é que tá? Tamo aí escutando teu programa.
7: Obrigado.
8: A conta tá deu. Manda um abraço aí pro povo aí do Céu de Gavião aí.
7: Claro.
8: Que tá na escuta. Pensa na chuva que deu aqui.
7: Pois é, rapaz.
8: Quase correu água nas roças.
7: É, mas...
8: É assim mesmo as coisas.
7: É verdade.
8: Continuar sempre firme.
7: Grande família Frison. Alô, Pedro. Alô, da família Frison. Aquele abração especial. Gente boa demais, tá por aí, né? É, ali, aquele açude grande, então dá aí pescar, uma hora isso me facilitar, uma hora que me convidar, eu tô chegado aí pra pescar, né? Vou pescar, jogar uns anzol aí, tem tanto peixe aí, né? Ô, família Frison, aquele abração especial, gente boa! Já vou mandar também pro seu Luiz, né? Família Arauz Cigolini, estão ouvindo nós também, né, seu Luiz?
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7: É, seu Eloy, também, que é sogro lá, seu Luiz, né? O pessoal de Sede Gavião, quero muito bem essas pessoas aí, ser pessoal de gente boa e ter por aí. Bora! Então vamos mandando. Tem aqui também, tem mais um aqui. Boa noite. Se possível, tocar a música do Porteira Velha com os. Bertucci, abraço, vou trocar assim já na sequência aí, o nosso amigo Belar, e vamos dar primeiro, vou mandar lá pro pessoal do Céu de Gavião. Alô! Alô, família Frison! Tiburcio da Estância.
10: Tá cantando.
7: Vai ter galinha com polenta, e um peixe também. Que tal?

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5: O verdadeiro sou eu, né? O próprio tá aqui presente, né? 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
5: Salve, paz e bem. Toca aí Fundo da Grota para os freis da paróquia São Pedro. Abraço, eu não acredito que estão ouvindo nós. Bem, que alegria total, hein? É o Frei Augusto Luiz e todos os freis, paróquia São Pedro aqui de Pato Branco, né? Alegria total, né? Eu já vou mandar aí pra vocês.
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5: Bem, deixa eu ver um áudio chegando pra nós aqui também. Alô, boa noite.
7: Oi, boa noite, meu amigo Moacir Antônio, bom, tudo bem? É a Jurema Maria Bindo Centro. Roda pra mim uma música com os Monarcas, de Chão Batido, pra mim curtir e pra vocês aí da rádio.
5: Pelé, Jurema Maria Bindo. Macedo e Mariano chegando. Tropeiro, na sequência, Barrito, morto por dentro. Boa noite, boa noite.

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6: Mamma mia! Ó, coisa boa. Deixa eu ver aqui. Tá, eu... Já vou mandar aí, recebendo bastante áudio aqui, rapaz do céu, né? Com a maravilha, assim, como é bom as pessoas interagindo com a gente aqui. Alô, boa noite!
7: Fala, professor, boa noite, alô. Como é que estamos?
6: Bom!
7: Professor, se tiver jeito, toca Dalvan pra nós ali.
6: Dalvan.
7: Viver longe de você não dá.
6: Ah!
7: Positivo. Abraço, tudo bom, parabéns pelo... programa melhor de todo mundo.
6: Obrigado, sempre. Amigo careca, sempre ligada a ser dona Allen, então eu tô devendo música pra Allen também, que ela pediu, e eu não deu tempo de rodar ontem foi, teve jogo, né? Então tava, alô, boa noite!
8: Cabelinho, oi. Quando quiser lá em casa, fica à vontade, se a gente não pegar uns peixes pra gente fazer, a gente faz uma costela na churrasqueira,
6: que
8: tá? Coisa boa. Toca aquela música do Milionário Zé Rico no Jogo do Amor.
6: Jogo do
8: Amor.
6: Um
8: abraço, meu amigo. Deus abençoe.
6: Grande Pedro, família Frison. Aquele abraço, amigos. Deixa eu ver aqui, vai abrir mais um aqui. Deixa eu ver. Nossa, meu. É tanto aqui, rapaz. Alô, boa noite.
9: Obrigado. Boa noite.
6: Boa noite.
10: Eu tô devendo a música pra Ali, que já pediu. E eu não deu tempo de
6: mandar ele mandou só pra tá, ele tá ouvindo, né? Então tá bom, vamos ver mais um aqui. Mais um chegando aqui, alô, boa noite.
11: Macir.
6: Oi.
11: Boa noite, é o Claudino Leng.
6: Ô, Claudino.
11: Vê se acha saudade do matão pra nós,
6: né? Eu acho.
11: Valeu.
6: Ah, Zé pra já, guri. Vou mandar pra ti, tô devendo umas par de moda aqui, meu Deus do céu. Mas nós vamos ser batendo que nem bolacha em boca de velho, assim, mas nós se virando, né, meu? 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

Maria também tá ouvindo nós. A Maria não pediu música, mandou umas fotos aqui para nós, né? Maria, obrigado pela companhia. Daqui a pouco tem José Mário e Milho Rico, né? Mas agora chegando é o Grupo Renascença. Deixão batido na sequência. Ernesto Nunes, Por Causa da Gringa. Boa noite para você.

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3: Meus amigos do Serão no Rancho, Serão no Rancho, até as 21 horas, depois tem a Voz do Brasil. Mandando um abraço, meus amigos lá do musical Doce Amor, que estão na companhia do nosso programa também, né? E amanhã, sabadão, portanto, é a grande matiné à tarde ali no Clube dos Idosos do Bairro Planalto e a presença desse jovem que vos fala. Vou estar por lá também, sendo o colírio pro olho das meninas bonitas, né? Ali no Clube do Bairro Planalto, amanhã Clube dos Idosos, né? Ô, pessoal, ali é o musical Doce Amor. 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Alô, boa noite.
4: Moacir, manda um abraço pro meu amigo Marcelo Sangalli também. Estamos indo agora, eu e a minha namorada, lá no apartamento dele. Jantar com ele e a esposa dele.
3: Olha.
4: Estão ali no centro, ali, estão morando junto, bem. Bem bonito, Deus abençoe muito eles. Manda um abraço pra ele, meu amigo, meu irmão do coração, Marcelo Sangalli.
3: Claro, da milionário José Rico, né? Aquela música legal, vou mandar pra ti. Que ótimo a minha música. Deixa eu ver. Qual música você pediu? Nilva Salmão. Junilva, me pida a música aí. Ah, oh, Maria dos Santos, sempre ligada no... Tá bom, tá buenas, né? Então tá.
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3: Vamos ouvir a música que o Pedro pediu. Pedro aqui, ele manda, né, Pedro? Aqui, você tá em casa. Milionário José Rico, Jogo do Amor. Na sequência, o Careca pediu a música, né? O Careca, já vai pra...

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6: Meus amigos. Serrão no Rancho é aqui na Selinalta. É, música doce, amor cantando, né? Amanhã lá no, a partir das 14 horas, o Clube dos Idosos, bairro Planalto. Fila de meninas me aguardando por lá. Ei, coisa boa. 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É. Estou atrasado com uma hora aqui, vai, tô devendo umas 18 aí, ó. A sala de espera tá cheia ali, né? Alô, gurizada, musical do seu amor. Por falar nisso, também quero mandar um abraço ao meu amigo Jaime Simo na companhia. Ô, Jaime Simo, recebi a encomenda que entregaram hoje, viu? Eu fiquei fascinado.

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2: Muito bem, gente. Cabelinho de Anjo sou eu, o verdadeiro tá aqui, né? 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

0: É, daqui a pouco tem essa também, daqui a pouco. Você gosta de tango? Que tal essa daqui a pouquinho? Daqui a pouco também tem, além dessa, tem essa também. Olha, daqui a pouco.
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0: Mas agora quem vem chegando? Do Duca e Dalvan. Dama de Vermelho. É, Dama de Vermelho na sequência. Teodoro Sampaio. Cama Quebrada.

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2: É que faz, né? O Serrão no Rancho, segunda a sexta-feira, depois da equipe de esporte aqui da Seminalta. 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

É, que é isso, Viver Sem Amar. 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

episódio. Será que nós subimos Casa Grande, tá lá na barranca do Rio Casa Grande? Que tal? O meu amigo Borsoi, tá na companhia do programa, Borsoi. Pessoal da Reis Borsoi. Júlio Iglesias. El Clone. Na sequência, o Teixeirinha. A despedida de solteiro.

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1: Faz um bom rádio. 20 horas com 53 minutos agora. Sérgio, lá de Bom Sucesso do Sul, na companhia do nosso programa. Não vai dar tempo de rodar a sua música, amigo. Ele pediu uma Teixeirinha. Segunda-feira eu rodo pra ti, tá bom? Diz que ele chegou meio atrasado hoje. Ô, Sérgio, abraço pra ti.
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1: Amanhã tem show de bandas a partir das 13 horas aqui na Sirinalta. Você acompanha também, né?
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1: Um grande abraço. Tenham todos um bom final de semana. Fiquem com Deus. Que com ele também vou. E até segunda-feira com mais uma edição do programa Serrano Rancho. Abraço e até lá. Tchau, tchau.

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1: Está no ar a Voz do Brasil. As notícias do governo federal que movimentaram o país no dia de hoje.
2: Olá, boa noite.
3: Boa noite para você que nos acompanha em todo o país.
2: Sexta-feira, 24 de julho de 2026.
3: E vamos aos destaques do dia.
2: Atenção, entregadores e mototaxistas.
3: A partir de segunda-feira, você pode negociar um novo veículo com juros mais em conta. Pablo Mundim.
4: O programa permite financiar um veículo zero quilômetro, como bicicleta elétrica, ciclomotor, motoneta, moto elétrica ou moto flex.
2: Proteção de mulheres na internet e enfrentamento da violência no ambiente digital.
3: Plataformas devem retirar em até 2 horas conteúdo íntimo não autorizado.
2: E está proibido o uso de inteligência artificial para criar imagens íntimas falsas.
3: É o que prevê o decreto que entrou em vigor esta semana, Luana Karen.
5: A norma engloba crimes e outros atos ilícitos praticados com o uso da internet que provoquem sofrimento físico, psicológico, sexual, político ou econômico.
2: E sancionada lei que autoriza o uso do spray de pimenta para autodefesa por mulheres acima de 18 anos. Raquel Mariano.
6: O aerossol deverá ser de uso individual, intransferível e não poderá conter substância letal ou que cause intoxicação permanente.
3: Hoje, na apresentação da Voz do Brasil, eu, Helen Bernardes e Luciana Vasconcelos.
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3: Atenção, mototaxistas, motofretistas e entregadores de aplicativos habilitados no programa Move Brasil.
2: O início das operações da linha de crédito nos bancos para a compra de novos veículos começa na próxima segunda-feira, dia 27 de julho.
3: Nesta fase, a liberação do financiamento dependerá da análise feita pelas instituições financeiras.
7: Os trabalhadores que usam motocicletas e bicicletas como instrumento de trabalho terão um pouco mais de tempo para dar início à segunda fase da linha de financiamento do programa Move Brasil. As operações, que começariam em 13 de julho, foram adiadas para o dia 27 para a conclusão de testes tecnológicos e operacionais entre os sistemas dos bancos e do programa, explica o Alice Moreira, secretário de Desenvolvimento Industrial, Inovação, Comércio e Serviços.
8: Nós fizemos uma prorrogação do programa para que isso tivesse garantido. Por quê? Porque com o fundo garantidor não significa dizer que o trabalhador com problema de inadimplência, por exemplo, vai ter acesso a esse crédito. Mas melhora, por exemplo, a pontuação, as condições de score dos trabalhadores para ter acesso ao crédito.
7: A linha de crédito é destinada a entregadores ciclistas e motociclistas, motofretistas e mototaxistas, tanto os que trabalham por aplicativos quanto os que têm vínculo formal de emprego. O programa permite financiar um veículo zero quilômetro, como bicicleta elétrica, ciclomotor, motoneta, moto elétrica ou moto flex. A contratação do financiamento continua dependendo da análise de crédito feita pela instituição financeira. O financiamento tem prazo de até 48 meses para pagamento e carência de 2 meses. As operações contam com parte da cobertura do Fundo Garantidor de Operações, o FGO, como destaca o secretário de Desenvolvimento Industrial, Inovação, Comércio e Serviços, o Alice Moreira.
8: A utilização do fundo garantidor vai mitigar o risco de crédito. Então a gente vai ter uma cobertura de 50% da receita e 100% da operação, com Banco do Brasil e Caixa Econômica operando essas linhas de crédito, assim como outros bancos que se habilitarão ao programa. A taxa de juros para os homens é de 12,5% ao ano. A taxa de juros para as mulheres é de 11,5% ao ano.
7: Aqueles que não se habilitaram